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1: Olá, querido ouvinte, seja bem-vindo aqui à sua Rádio RCS. Estou a ouvir mais um programa Dois Dedos de Cultura. Nas últimas semanas tenho apresentado algumas sugestões de férias, nomeadamente o facto de termos subido às muralhas de Monsaraz, deixámos-nos conquistar pela imponência de Marvão, visitámos o Palácio da Brejoeira e hoje vamos continuar a nossa viagem por Portugal. E hoje a nossa viagem vai ser feita por caminhos de pedra, de ruas estreitas e de histórias muito antigas. A viagem de hoje, a viagem que vos quero propor, leva-nos para o interior do país e vamos conhecer as aldeias históricas de Portugal. Querido ouvinte, feche os olhos e imagine uma estrada que caminha, uma estrada que está entre montanhas, campos, oliveiras, castelos. Imagine o cheiro do pão acabado de cozer que invade os seus sentidos. Imagine o som dos seus passos numa rua de granito, com janelas azuis recortadas numa casa de xisto. Imagine que para, respira o ar, o ambiente, tira fotografias e sente-se bem. Nas aldeias históricas não se visita apenas um monumento. Entra-se em lugares onde a paisagem, a arquitetura e a vida das pessoas foram crescendo juntas durante séculos. A rede das aldeias históricas de Portugal nasceu oficialmente em 1991 com o objetivo de recuperar, proteger e dinamizar núcleos rurais do interior centro do país. São 12 aldeias espalhadas sobretudo pelos distritos da Guarda, Castelo Branco e Coimbra, todas elas com um património arquitetónico, humano e natural singular. São aldeias, vilas, pequenas cidades que preservam património medieval, romano, visigótico, judaico, templário e também militar. Mas, acima de tudo, são comunidades vivas, muitas delas marcadas pela distância dos grandes centros e pela necessidade de resistir à desertificação. E esta iniciativa de criar uma rede das aldeias históricas de Portugal visa exatamente preservar edifícios, combater a desertificação e promover um turismo sustentável que beneficie as comunidades locais. A rede das aldeias históricas de Portugal, que reúne 12 localidades no centro do país, não é uma sugestão de férias para fazer com pressa. Pelo contrário, é uma sugestão para fazer tranquilamente. Não é uma corrida para colocar 12 pontos no mapa, tipo, já está, já piquei, este já vi. Nada disso. É uma viagem para escolher 2, 3 ou 4 aldeias e dar-lhes tempo para que possa conversar com elas. E vamos começar pela primeira aldeia, Monsanto. Monsanto, que é a aldeia onde as casas conversam com as pedras. Começamos por Monsanto, no concelho de Idanha Nova. Há quem lhe chame com carinho a aldeia portuguesa dos Flintstones. E percebe-se bem porquê. Em Monsanto, as casas não foram apenas construídas ao lado das rochas. Muitas delas foram construídas com rochas. Foram construídas entre rochas. E por vezes estão debaixo de rochas. É um lugar tão cinematográfico que foi escolhido para filmagens da série House of the Dragon, da Guerra dos Tronos. Mas Monsanto não precisa de efeitos especiais para parecer a saída de uma história fantástica. Basta subir as suas ruas, olhar para os penedos gigantescos de granito e perceber como as pessoas aprenderam durante séculos a habitar esta montanha. No alto de uma elevação com mais de 750 metros, Monsanto domina a beira baixa. O castelo, as ruínas e os grandes blocos de granito oferecem uma vista magnífica sobre o casario, a planície e, em dias limpos, sobre as serras da Estrela, da Gardunha, da Malcata, quase quase até à fronteira espanhola. Em 1938, Monsanto recebeu o título da aldeia mais portuguesa de Portugal. Este título foi oferecido no concurso promovido pelo Estado Novo. Décadas mais tarde, em 1995, integrou a rede das aldeias históricas de Portugal. Mas Monsanto é muito mais do que um título. É uma aldeia para descobrir devagar. Então a minha sugestão é que suba pela Rua do Castelo. A cada curva aparece uma casa encaixada entre penhedos, uma porta antiga, uma escada estreita ou uma varanda com vista. Aqui a pedra não é apenas a paisagem, eu já referi isso no início, é parede, é telhado, é abrigo, mas mais importante, é uma grande memória. E em cada aldeia há sempre uma lenda, ou mais do que uma lenda, que me encanta. E há uma lenda em Monsanto que continua viva. Conta-se que Monsanto esteve cercada por inimigos e que dentro das muralhas já quase não havia comida. Onde é que eu já ouvi isto? Para enganar os sitiantes, os habitantes alimentaram uma vitela com um pouco de trigo que lhes restava e lançaram a vitela por cima das muralhas. A mensagem era clara: se podiam desperdiçar alimento, então ainda tinham mantimentos de sobra. Desta forma, os invasores desistiram do cerco. É essa história que está na origem da Festa das Cruzes, uma festa celebrada no início de maio. Nesta altura, as mulheres levam potes com flores à cabeça, sobem ao castelo, tocando adufes, cantando e recriam simbolicamente a lenda. Agora, atente, fica atento. Atente às semelhanças com outros episódios lendários ou semilendários, como, por exemplo, o da ação de Deladeu Martins, que vos contei durante o cerco de Monção pelos castelhanos. Aqui em Monsanto existem umas bonecas muito interessantes. São as marafonas. São as bonecas de pano tradicionais de Monsanto. E fazem parte desta celebração e estão associadas à proteção das casas e dos seus habitantes, naturalmente, contra o mal causado pelas trovoadas. E contam que, para que elas sejam eficazes nesta proteção, devem ficar deitadas nas camas. Se visitar a aldeia, são uma bonita lembrança para levar consigo e ajudar as senhoras mais idosas que as estão a vender. Ao pé do café Monsantino, ali encontram-se os chamados bancos da paciência. Fica muito bem parar ali, tirar uma fotografia e lembrar que o nome diz tudo. Eram lugares para sentar, conversar, observar quem passa e deixar o tempo correr sem pressa. Muito perto dali encontra-se também o antigo consultório onde Fernando Namora exerceu medicina quando viveu em Monsanto. A sua passagem pela aldeia marcou a experiência humana e literária do escritor e ficou ligado a um famoso romance, Retalhos da Vida de um Médico. E se visitar Monsanto no verão, faça aquilo que eu fiz, vá até à Praia Fluvial de Penha Garcia, porque vai conhecer uma praia maravilhosa, um poço, é o Poço do Pego. Uma outra sugestão, esta eu não conheço, não fui lá, a de Penha Garcia conheço e posso dizer que vale a pena o percurso até lá. A outra sugestão de Praia Fluvial é a Barragem Marechal Carmona, a Idenha Nova. Monsanto é assim um lugar onde o património não vive apenas no castelo. Vive numa conversa à porta de casa, nos bancos da paciência, numa sombra destas grandes pedras, na marafona pendurada numa loja ou numa rua que parece ter sido desenhada pela própria montanha. É uma aldeia para visitar com tempo, porque em Monsanto cada pedra parece ter uma história de facto para contar. Do granito de Monsanto, vamos seguir para o xisto de Piódão, na Serra do Açor. Piódão é uma imagem que quase todos reconhecem, digam lá que não é verdade. Casinhas escuras de xisto, portas e janelas azuis e uma igreja branca que se destaca no meio da encosta. A aldeia está organizada como se fosse um anfiteatro natural e, vista de longe, parece mesmo um presépio construído na montanha. E de noite, com as luzinhas, um autêntico presépio. Delícia! Aqui o material da serra definiu, de facto, a arquitetura. O xisto, a madeira, os telhados de laje e as ruas estreitas são um cenário inventado, não para turistas. São uma resposta prática a uma vida dura e isolada. A agricultura é feita em pequenos socalcos, a pastorícia e o aproveitamento da água fizeram parte do cotidiano de muitas gerações. Em Pyodong vale a pena parar, caminhar sem mapa, reparar nos pormenores. Se for verão, podem ainda aproveitar as praias fluviais da região. Se for outono ou inverno, o frio da serra torna a aldeia ainda mais silenciosa e cinematográfica e convida a uma boa lareira e uma boa leitura. E porque viajar também é provar, aqui ficam algumas sugestões para a rota: queijo da serra, cabrito e borrego assados, chanfana, mel, azeite, amêndoas, castanhas, enfim. E aquilo que eu aconselho é comprar diretamente a pequenos produtores. Porque assim leva um pouco da região consigo. E quando falamos de aldeias históricas, falamos também da fronteira. E Sortelha é uma das mais impressionantes. Entrar em Sortelha é quase atravessar uma porta no tempo. Tem muralhas, torre de homenagem, ruas de pedra e um traçado medieval que se manteve extraordinariamente preservado. O castelo, muralhas e casario medievais erguidos sobre um maciço granítico a 760 metros de altitude. Há entre os penedos da aldeia um conjunto conhecido como o Beijo Eterno. São duas rochas que parecem aproximar-se uma da outra. E esta imagem é mais uma daquelas que mostram como nestes lugares a natureza e a imaginação popular trabalham em conjunto. Destaco a Feira Medieval Muralhas com História. É um dos eventos temáticos de maior dimensão e animação da aldeia. Afinal, as muralhas de Sortelha são o cenário ideal para retratar a Idade Média. Ano após ano, são cada vez mais os visitantes que, no terceiro fim de semana de setembro, acorrem à aldeia de Sortelha para assistir a uma das mais belas feiras medievais do país. Mais a norte, encontramos uma outra aldeia medieval, Almeida. Almeida apresenta uma história muito diferente. Não é uma aldeia medieval no sentido mais tradicional. É uma praça forte em forma de estrela. É uma obra-prima da arquitetura militar dos séculos XVII e XVIII. Aqui, mais uma vez, o melhor programa é percorrer lentamente as muralhas, observar os baluartes e imaginar a importância estratégica deste lugar, muito perto da fronteira com Espanha. Almeida foi cenário de conflitos, de cercos, incluindo os tempos das invasões napoleónicas. E a geometria da fortaleza mostra-nos como a guerra agora mudou. Já não bastavam muralhas altas, era necessário agora criar defesas bem capazes de resistir à artilharia. Depois de Almeida, vamos seguir a nossa viagem para Castelo Rodrigo, Castelo Mendo, que completam muito bem este percurso de fronteira. Em Castelo Rodrigo, procura as ruínas do Palácio de Cristóvão de Moura, a cisterna e as vistas abertas sobre a paisagem da Raia. Em Castelo Mendo, caminho pela Rua Direita, pelo Largo do Pelourinho, lembrando que este lugar foi, na Idade Média, um importante ponto de comércio e de feira. Mas a história de Portugal não se conta apenas através de reis, batalhas e castelos. Conta-se também através de comunidades que resistiram em silêncio. Por isso vos trago hoje esta história, a história que está associada às aldeias históricas de Portugal. E porque o nosso tempo já vai longo e porque há muito ainda para contar, são 12 aldeias, eu vou parar por hoje e na próxima semana irei continuar este percurso pelas aldeias históricas de Portugal. Espero que, para quem está de férias, que usufrua deste tempo de pausa, de descanso e que aproveite visitar o nosso país, a nossa cultura e, por que não, uma destas aldeias ou duas destas aldeias que vos proponho. Desejo então uma boa semana, as maiores bênçãos na sua vida e até para a próxima semana, se Deus quiser.
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2: Olá, eu sou a Ana. Olha o que eu vi.
3: No outro dia estava na estação à espera do comboio. E sabes, se há uma coisa que acontece hoje em dia é os atrasos dos comboios. E nesse dia houve um grande atraso do meu comboio. Então eu tive que ficar na estação, estava a chover, muito tempo à espera que ele aparecesse. Mas agora olho para trás e ainda bem que isso aconteceu, porque tu nem imaginas o que eu vi. Olha o que eu vi. Eu estava sentada na estação e chegou entretanto um comboio que ia para outro destino e desse comboio saiu um senhor que, ao olharmos para o aspecto do senhor, nós não nos íamos identificar, íamos até ter algum receio, porque dava um pouco de medo assim ao olhar. E ele estava bastante longe de mim, mas eu conseguia ouvir ao longe ele a gritar, e no seu grito de aflição ele pedia ajuda, porque ele não conseguia ver, era cego, e não sabia o caminho por onde é que tinha que ir, não sabia se era para a esquerda, se era para a direita, e todas as pessoas que saíram do seu comboio simplesmente ignoraram o senhor e não o ajudaram. E sabes, apesar do aspecto, apesar de todas as coisas que nós, seres humanos, ao olharmos, podíamos logo fazer-nos recuar e rejeitar, houve duas jovenzinhas, e quando eu digo jovenzinhas, são mesmo jovenzinhas. Duas adolescentes que estavam sentadas perto até de onde o senhor saiu, e elas levantaram-se. Vi ao longe, apesar de ver mal, assim bastante ao longe, vi que uma delas lhe deu a mão e começaram as duas, pouco a pouco, a caminhar com o senhor. E isto foi muito interessante, porque eu não sei o que é que elas disseram quando chegaram à beira dele, mas aquilo que o senhor dizia por todo o caminho era: muito obrigada, vocês são uns anjos, muito obrigada, vocês são uns anjos, muito obrigada, vocês são uns anjos. Ou seja, um pequenino gesto, como o facto de ajudar alguém a sair da estação, não foi algo que envolveu o nosso tempo em grande escala, porque todos estávamos à espera de um comboio e aquelas jovens também estavam à espera do mesmo comboio que eu, estávamos na mesma linha. Não era algo que envolvia dinheiro da nossa parte, era o simples gesto de ajudar alguém a poder sair da estação de comboio. E aquelas duas jovens deram uma lição a muita gente naquela manhã. Deram uma lição de: não importa o aspecto, não importa a origem, não importa quem seja quem está a precisar, elas queriam ajudar a 100%. E sabes, ver isto e ver também o sentimento de gratidão que aquele senhor ficou após conseguir sair, e elas ajudaram mesmo até ao fim da estação, e a estação onde eu estava ainda tinha uma escadaria bastante grande, e elas ajudaram de grau o senhor a subir, puseram-no na rua, perto da praça dos táxis, e elas voltaram e vinham com um sorriso no rosto, não um sorriso de vaidade, do género, ah, eu fiz e vocês não, mas um sorriso sincero, porque ajudaram alguém. E isto fez-me pensar porque a solidariedade, o apoio, são valores essenciais que possuem o poder de transformar a vida das pessoas, de cada um de nós, da sociedade onde nós estamos, e ajuda-nos também a fortalecer a comunidade onde estamos integrados. E num mundo que cada vez está mais interligado, mas paradoxalmente marcado por profundas desigualdades e individualismo, há necessidade de sermos solidários e de nos apoiarmos uns aos outros. E essa necessidade nunca foi tão premente como hoje em dia. É essencial, é crucial que nós nos apoiemos uns aos outros. A solidariedade não conhece fronteiras. A solidariedade não conhece etnias, não conhece crenças. Apenas manifesta-se na vontade de que nós temos de ajudar ao outro, de ajudar o próximo, de partilharmos os nossos recursos, o nosso conhecimento, o nosso tempo, com aqueles que necessitam. E aquelas jovens, sabes, elas fizeram isso. Elas partilharam um pouco do seu tempo. Não foi muito, mas ainda assim partilharam com aquele senhor. No coração da solidariedade encontra-se a empatia, E sabes, eu já tenho falado tanto sobre a empatia porque é algo que nós necessitamos mesmo, de nos colocar no lugar do outro e de sentir, ainda que de forma muito parcial, o que o outro sente. É essa capacidade de empatia que nos motiva a agir, a estender a mão, a levantar quem caiu, a oferecer um ombro amigo, a estar lá a quem precisa de apoio, a quem precisa de ajuda. Quando nós nos apoiamos mutuamente, reconhecemos que em algum momento da vida todos nós necessitamos de ajuda e se ainda não necessitamos, nós vamos necessitar. É compreender que a vulnerabilidade é uma condição humana e que ao apoiarmos uns aos outros estamos a fortalecer os laços que nos unem como comunidade. O apoio mútuo é a via de mão dupla. Quando nós ajudamos, nós também somos ajudados. Porque esse ato traz consigo uma riqueza incomparável, um sentimento de felicidade, de satisfação, de propósito. A solidariedade e o apoio manifestam-se de diversas formas, a nível social, como o voluntariado, ou grandes campanhas de doação, para auxiliar vítimas da guerra ou de catástrofes naturais. Mas estas ações, ser solidário e apoiar-nos uns aos outros, não se limitam apenas a grandes gestos de voluntariado ou a grandes doações ou campanhas XPTOs. Pelo contrário, estão presentes igualmente no dia-a-dia, nas pequenas atitudes de gentileza, de compreensão, na disposição de ouvir alguém que está a passar por um momento difícil ou simplesmente no ato de partilhar uma refeição com quem tem fome ou simplesmente de ajudar um senhor a sair da estação de comboio. Promover a solidariedade e o apoio é também uma questão de justiça. Num mundo onde a desigualdade aumenta, agir de forma solidária é um meio de redistribuir, ainda que em escala muito pequenina, os recursos e as oportunidades. É uma forma de combater as injustiças, de construir uma sociedade mais equitativa, onde todos tenham as mesmas oportunidades de prosperar, de serem felizes. A educação desempenha um papel crucial nisto. A promoção da solidariedade e do apoio, o ensinar às novas gerações do valor da empatia, da cooperação, do respeito mútuo, é fundamental para construir um futuro onde a solidariedade seja uma norma e não uma exceção. As escolas, as famílias, as organizações sociais têm um papel importantíssimo neste processo, pois são elas que moldam os cidadãos da amanhã. São elas que moldam a geração do amanhã. E em tempos de crise, e seja ela crise sanitária, seja uma crise económica, uma crise ambiental, a solidariedade e o apoio mútuo surgem como faróis de esperança. Lembram-nos da nossa interdependência de que juntos somos mais fortes e capazes de superar desafios. Mostram-nos que apesar das nossas diferenças, nós somos todos humanos, partilhamos o mesmo planeta. Partilhamos os mesmos sonhos, os mesmos objetivos, os mesmos medos, as mesmas tristezas. Nós necessitamos de sermos solidários uns com os outros, de nos apoiarmos uns aos outros. Isto é um apelo que ecoa em cada um de nós, não achas? É um convite para construirmos um mundo mais justo, um mundo mais amável, mais humano. A solidariedade e o apoio, no final de contas, é uma expressão tão pura daquilo que significa ser humano. E eu acho que aquelas duas jovens, como eu já te disse, deram uma lição gigante a quem estava lá naquela estação. E a mim, deram uma oportunidade de refletir que não importa a idade, todos nós somos chamados a sermos solidários uns com os outros, sermos empáticos, apoiarmos-nos, respeitarmos-nos e ajudarmos-nos. Porque isso vai fazer com que o dia de alguém, e até mesmo o nosso, ganhe um pouco mais de sentido, não achas? E já viste, mais uma vez, uma aventura gigante numa estação de comboios. Observar, estar atento, permite-nos fazer isto. Vou-te contando mais aventuras. Até à próxima!
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1: Olá, agradeço uma vez mais a sua companhia para mais uma edição do Diário da Saúde, este encontro diário com conselhos práticos e acessíveis para viver com mais saúde, mais energia e bem-estar. Hoje quero aproveitar estes breves minutos para falar de proteína. Quando ouve e pensa neste nutriente, provavelmente vem-lhe à cabeça os ovos, o peixe ou a carne, não é verdade? E é perfeitamente natural, pois são alimentos tradicionalmente associados à proteína. Mas sabia que existem frutos secos e sementes que conseguem ter tanta ou até mais proteína do que um ovo? Um ovo médio tem cerca de 6 gramas de proteína. E a verdade é que há pequenas porções de frutos secos e sementes que ultrapassam esse valor. Antes de mencionar alguns, vale a pena recordar. A proteína é composta por aminoácidos e é essencial para construir e reparar células e tecidos, fortalecer os ossos e até servir como fonte de energia. A ingestão diária recomendada varia consoante a idade, o sexo e o nível de atividade física, mas de forma geral ronda as 50 gramas por dia. Além disso, frutos secos e sementes não trazem só proteína, são também ricos em fibras, gorduras saudáveis, vitaminas, minerais e compostos antioxidantes. Kristen Smith, dietista e porta-voz da Academia de Nutrição e Dietética, a maior organização de nutricionistas e dietistas dos Estados Unidos, sugere que se aproveite todos os seus benefícios nutricionais através de variedades simples, sem sal e sem açúcar. Vamos então descobrir 6 opções que podem surpreendê-lo. Primeira, amendoins. Com cerca de 7 gramas de proteína por 30 gramas, os amendoins superam a proteína de um ovo. E não ficam por aqui. São ricos em fibras, gorduras monoinsaturadas e poliinsaturadas, vitamina E, magnésio, niacina, biotina e manganês. Contém ainda antioxidantes como o fitosterol e resveratrol. Segunda, amêndoas. Fornecem cerca de 6 gramas de proteína por cada 30 gramas. São também uma excelente fonte de gorduras saudáveis, fibras, vitamina E, magnésio e outros nutrientes essenciais. Estes componentes estão associados a benefícios como a melhoria da saúde cardiovascular e um melhor controle dos níveis de açúcar no sangue. Terceira, pistácios. Com 6 gramas de proteína por 28 gramas, os pistácios destacam-se ainda por conterem todos os 9 aminoácidos essenciais. São ricos em antioxidantes e polifenóis, incluindo vitamina E, luteína e zeaxantina, compostos que ajudam a proteger as células e podem contribuir para a prevenção de doenças crónicas. Quarta, sementes de cânhamo. Aqui temos um verdadeiro destaque. 28 gramas fornecem cerca de 10 gramas de proteína. Mais de 25% das suas calorias vêm da proteína. Além disso, são particularmente ricas em ácidos gordos ômega 3, sendo uma excelente alternativa para quem segue uma alimentação vegetariana ou não consome peixe. Quinta, sementes de abóbora. Têm quase 7 gramas de proteína por 30 gramas. São uma ótima fonte de magnésio, zinco e gorduras saudáveis, sobretudo ômega 6 e algumas monoinsaturadas. Contém ainda aminoácidos essenciais, como o triptofano, importante para várias funções no organismo. Sexta e última, sementes de girassol. Com cerca de 5,8 gramas de proteína por 30 gramas, quase tanto quanto um ovo, são uma excelente forma de reforçar a ingestão de proteína numa alimentação mais vegetal. Oferecem ainda vitamina E, selênio, magnésio, ácidos fenólicos e flavonoides, todos com propriedades antioxidantes. Como vê, não é preciso recorrer apenas às fontes tradicionais para garantir uma boa ingestão de proteína. Pequenas porções destes alimentos podem fazer uma grande diferença, seja num iogurte, numa salada, numa papa de aveia ou simplesmente como snack. O segredo, como sempre, está na variedade e no equilíbrio. Por hoje é tudo no Diário da Saúde. Continuarei a partilhar consigo, neste espaço, mais dicas práticas para cuidar de si, com sabor, ciência e bem-estar. Até lá, cuide-se!
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2: É bom estar contigo. Ainda estou aqui e vou continuar aqui na Ilha do Pico, entre a Ilha do Pico e a Ilha do Faial. Consegues ver São Jorge ali ao fundo e partilhando contigo. E uma das coisas que me está a dar um prazer tremendo estar aqui neste lugar é ouvir, e provavelmente tu vais ouvir também, aqui um galo a cantar aqui ao meu lado, deste contacto com a natureza. Mas vamos ao nosso texto de hoje. E vamos ao nosso 25º conselho dado aqui por Salomão. No capítulo 24, no verso 11, Salomão diz-nos assim: se puderes, salva os condenados à morte. Ajuda os que são levados para o suplício. Nós podemos olhar para este texto de duas maneiras. E eu gosto muito do exemplo de uma pessoa bastante conhecida minha, que é o Gilson Pagani, que é um homem que faz um trabalho tremendo na prisão de Faro. Ele ali leva a mensagem àquelas pessoas que estão condenadas. Logicamente não estão condenadas à morte, porque em Portugal não existe pena de morte, mas estão condenadas, a muitos deles, a diversos anos, a muitos anos de prisão, e ele ali vai levar a sua mensagem, vai visitá-los, vai confortá-los. Mas, por outro lado, nós podemos olhar para este texto num aspecto espiritual. Todos nós estamos em pecado, nascemos em pecado, vivemos num mundo de pecado e, consequentemente, estamos condenados à morte. Se nós olharmos, pegarmos na palavra de Deus e levarmos a palavra de Deus a essas pessoas, essas pessoas que são pecadoras e que estão condenadas à morte, nós damos-lhe a possibilidade de elas voltarem à salvação, de elas voltarem a terem a possibilidade de viver e não serem condenadas à morte. Prezado amigo, prezada amiga, está nas tuas mãos poder ajudar destas duas maneiras. Se tiveres possibilidade, visita aqueles que estão encarcerados. Se tiveres possibilidade, e de certeza que sim, ao partilhares vídeos, ao partilhares a palavra de Deus, tu vais ajudar as pessoas a que não sejam condenadas à morte eterna.
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Seja muito bem-vindo ao espaço Olhos nos Olhos, aqui na TV Novo Tempo Portugal, onde juntos vamos descobrir histórias de vida que nos podem inspirar e, quem sabe, até transformar. No programa de hoje recebemos Carmen Liliana Ferreira Maciel, diretora da ADRA, Associação Adventista para o Desenvolvimento, Recursos e Assistência. Natural do Barreiro, Carmen Maciel destacou-se academicamente com um doutoramento pela Universidade Nova de Lisboa, que acabou mesmo por ser premiado pela Associação das Universidades de Língua Portuguesa. Ela que decidiu deixar uma promissora carreira universitária para viver o chamado ao serviço social e humanitário na ADRA. Conheça Olhos nos Olhos a história desta mulher, mãe, líder e sempre dedicada a causas que podem transformar a vida dos outros, uma de cada vez.

0: Carmen, muito bem-vinda, é muito,
1: muito
0: bom
1: obrigada,
0: poder
1: Ezequiel.
0: contar contigo. Permites-me que te trate por tu?
1: Com certeza.
0: Já nos conhecemos há alguns anos, isto explicando também aos nossos telespectadores o enquadramento desta proximidade. Carmen, acreditas que a tua vida, apesar de ser jovem, poderá de alguma forma inspirar alguém?
1: É uma pergunta interessante e eu, refletindo sobre ela, poderia dizer que sim, Ezequiel. Na medida em que, olhando para trás e sem presunção, sem aquele orgulho que nos leva à vaidade, posso encontrar vários momentos em que sinto que houve a proteção de Deus, a orientação de Deus e, inclusive, é o chamado, como referiste aqui. E nessa circunstância, eu diria que sim, é possível encontrar em fragmentos da minha vida a mão transformadora de Deus e, nesse sentido, pela sua capacitação, sim, pode ser uma inspiração para alguém que nos esteja a ouvir.
0: Vamos começar pelo início. Ano de 1979, nasceste numa família normal, no Barreiro, foi mesmo no Barreiro que nasceste?
1: Foi no Barreiro. A minha família vivia no Seixal, mas no Seixal não havia maternidades e continua a não haver. E a minha mãe foi ao Barreiro para eu poder nascer numa maternidade e, portanto, sou só natural do Barreiro por lá ter ido nascer. Nunca vivi no Barreiro, toda a minha vida eu cresci no Seixal, apesar de há 15 anos atrás me ter mudado para Lisboa, mas cresci sempre no Seixal.
0: Na verdade, então, Margem Sul sempre fez muito parte da tua vida.
1: Verdade.
0: Alguma mística em relação à Margem Sul ou é só algo... Eu sou do Norte, não sei o que é que acontece aqui em Lisboa, ou não, ou é perfeitamente normal, não há nada de especial.
1: Não há nada de especial, apesar de que, por vezes, as pessoas brincam que a Margem Sul é menos prestigiada do que a Margem Norte de Lisboa, ou o centro de Lisboa, porque a Margem Norte também leva ali algum preconceito nas franjas, nas periferias de Lisboa, mas para mim sempre foi pacífico. O sítio onde vivemos é apenas o sítio onde vivemos, não nos define, e por isso, completamente à vontade em dizer que cresci no Seixal, vivi e lá guardo muito boas memórias.
0: Cresceste nos anos 80, era muito diferente a forma como tu foste crescendo, como tu brincavas na rua, obviamente que é muito diferente dos dias de hoje, mas do que é que recordas? Que Carmen era essa que crescia nos anos 80 ali,
1: sim,
0: nas ruas de Seixal?
1: Era uma Carmen alegre, uma Carmen com muita liberdade, liberdade que não se dá hoje às crianças, como referias há pouco, essa possibilidade de brincar na rua ou até de brincar com as vizinhas, os vizinhos no prédio, em que tínhamos vários brinquedos, desciamos, a mãe chamava para o almoço, chamava para o lanche, e portanto é uma liberdade que as nossas crianças hoje não conhecem. Uma Carmen que gostava muito de andar de bicicleta, de saltar, de correr, era uma criança muito alegre.
0: Estamos a ver algumas imagens tuas. És tu que estás ali de branquinho?
1: Eu estou de branquinho.
0: Com a tua irmã mais velha?
1: A minha irmã mais velha,
0: E
1: a outra menina que está deste lado é a afilhada da minha mãe, que me está a segurar a minha e à minha irmã. Aqui eu teria 3, 4 aninhos.
0: 3, 4 anos. Muito simpática já.
1: Eu sempre fui muito sorridente. E aqui tinha 7 anos, mais ou menos.
0: No fundo estas fotos revelam um pouco daquilo que eu fui conversando com pessoas que te conhecem muito melhor do que eu, sempre disseram que tu eras uma pessoa muito certinha, muito independente. Nasceste assim já ou foi necessidade que tu ias encontrando para seres assim independente?
1: Talvez o facto de ser segunda filha e a filha mais nova, que fui durante 11 anos até nascer o meu irmão. Eu sempre fui muito independente, sempre fui muito cuidadora, inclusive da minha irmã mais velha, que era um pouco mais reservada, e eu recordo-me de alguns episódios na escola em que a defendia, em que estava por ela. Talvez alguma capacidade inata que eu tenha, nunca pensei a sério nisso, mas sim, sempre fui muito autónoma, muito concentrada naquilo que era as minhas metas de vida. E sim,
0: que tipo de coisas é que, se calhar, tu, olhando agora para trás, tu fazias com 7... Ah, esta é tu e a tua irmã.
1: Eu e a minha irmã, naquelas casas que antigamente tinham alcatifa, papel de parede.
0: Maravilha. Mas, voltando então, que tipo de coisas é que tu fazias com 7, 8 anos que hoje em dia praticamente nenhuma criança faz?
1: O facto de ir para a rua brincar com a minha irmã, com os vizinhos, à frente de casa tínhamos um descampado, andávamos ali à vontade de bicicleta, subíamos os montes, descíamos os montes, portanto, as crianças hoje em dia não têm essa possibilidade de interagir com os vizinhos. Às vezes vivemos no mesmo prédio e as crianças nem se conhecem, o do primeiro andar não conhece o do terceiro e por aí fora. E, portanto, eu creio que isso é muito diferente. A forma como crescemos e socializamos é muito diferente dos dias de hoje.
0: E eras também uma boa aluna.
1: Sim, é verdade.
0: Estudavas muito ou era fácil?
1: Era fácil, mas eu também gostava de estudar. Sempre foi algo que em mim me despertou muito interesse. O conhecer, o saber, às vezes explicarem-me alguma coisa eu não ficava satisfeita com aquela explicação e querer saber um pouco mais. E acabei por investir sempre muito na área académica porque é uma coisa que me fascina. Aprender e...
0: E o que é que gostavas mais de letras, números?
1: Eu confesso que eu gostava das duas coisas. E como consegui obter resultados bons nas duas coisas, acabei por nunca dizer gosto mais de letras ou gosto mais de matemática. Sempre gostei muito das duas áreas, até de educação física, onde conseguia também ter bons resultados, de modo que eu gostava um pouquinho de tudo.
0: Tinhas 5 a tudo, era isso?
1: Quase.
0: Não tinhas 5 a quê, diz lá?
1: Não tinha 5 em inglês, porque eu cresci com a ideia de que o francês era mais bonito, mais elegante, e descurei um bocadinho do inglês, era aquela coisa que eu não gostava muito, e então aí eu tinha que fazer algum esforço, coisa que não me aconteceu com o francês, que foi muito natural para mim aprender francês, mas sim, inglês era aquela disciplina que eu tinha as notas um pouquinho mais baixas.
0: Mas divertias-te, vias televisão, fazias
1: tudo,
0: assim?
1: Tudo, tudo.
0: Ou seja, eras de tal forma organizada que conseguias fazer tudo?
1: Sim, sim, sim, era. Nunca deixei de fazer nada para estudar.
0: E o que é que tu gostavas de fazer além de estudar na altura, quando eras assim criança, adolescente?
1: Olha, eu gostava muito de passear, gostava muito, nós não tínhamos as possibilidades de viagem que tínhamos até, que temos atualmente. E eu recordo-me quando tínhamos períodos de férias, uma das coisas que mais gostávamos e vibrávamos era apanhar o comboio para ir ao Peso da Régua, visitar os meus avós. Era um dia inteiro de viagem. Ali no Porto, nós debruçávamos na janela para comprar regueifas, que a senhora vendia do lado de fora do comboio, e isto é uma alegria que trago, de uma memória alegre que trago destas viagens que duravam um dia inteiro até chegarmos ao Peso da Régua e depois podermos estar na casa dos meus avós. Saíamos para apanhar amoras, deixávamos nódoas no vestido porque as amoras vinham assim no vestido, depois a mãe chateava-se, mas fazíamos muitas coisas divertidas e foi muito engraçado poder crescer de uma forma assim.
0: E para uma criança que era muito certinha, que estudava, muito responsável, já tinhas planeado todo o teu futuro? Já sabias exatamente aquilo que querias fazer, aquilo que querias ser? Tinhas os teus sonhos bem concretizados e com os pés assentes na terra?
1: Sim, apesar de que os sonhos foram evoluindo. O meu pai muito cedo começou a trabalhar fora do país, por razões económicas, e quando ele contava histórias das viagens, eu lembro-me que em criança eu sonhava em ser hospedeira, era assim que se chamava na altura, não se chamava assistente de bordo. Tive esse sonho de ser hospedeira. Entretanto, fui crescendo um pouquinho, passou, e recordo-me nos anos 90, quando estalou a guerra, eu era nova, a guerra do Golfo, aquilo tocou-me de uma forma muito... especial. Eu era jovem, muito jovem, mas aquilo tocou-me e eu nessa altura quis ser jornalista e mantive esse sonho até muito, muito tarde e queria ser jornalista de guerra. Não consigo precisar porquê, mas tocou-me o facto de pessoas se deslocarem àqueles territórios para ainda assim conseguirem reportar aos que estão em tranquilidade aquilo que se passava. E depois, mais tarde, abandonei esta ideia do jornalismo porque me apaixonei por sociologia. Portanto, no secundário, no 11º e 12º ano, eu tive sociologia e achei que era uma área tão vasta, tão vasta, tão vasta, que acabei por me candidatar à universidade nesta área, entrei e acabou por moldar aquele que seria o meu caminho. Nessa altura, eu sonhei em ser professora universitária e toda a minha imagética sobre aquilo que eu seria no futuro estava na carreira académica.
0: E depois há um grande volte-face, nós já lá vamos, até porque queremos descobrir melhor como é que tudo isto acontece. Mas ainda então, voltando a estes teus sonhos que tu tinhas em criança, houve algum professor que tu tenhas tido na altura que te marcou? Ou que te lembres em ele?
1: Sim.
0: Lembres hoje dele com carinho ou dela?
1: Sim, há uma professora que me marcou muito, a professora Marisa, era a professora de História. Esta era uma disciplina que nem todos os professores sabiam dar, no sentido de cativar os alunos. E durante algum tempo, eu e os meus colegas dizíamos que história era uma seca. E então, eu creio que foi ali por volta do 7º, 8º ano, eu cruzo-me com a professora Marisa e ela consegue dar aulas de história fazendo uma adolescente vibrar. E, portanto, eu recordo-me com
0: como
1: muito
0: é que ela fazia
1: carinho.
0: Isso para os professores que nos veem?
1: Era a forma como ela sentia aquilo que explicava. Parecia que estava dentro da história e conseguia explicar-nos a história contando uma história, passa a redundância, portanto, sem ser uma coisa longínqua, uma coisa de factos. E ela contava-nos a história, aquilo que aconteceu, com os pequenos pormenores do dia-a-dia, quando falava de guerras ou quando falava de catástrofes. Ou de... A forma como ela conseguia cativar os alunos era realmente muito interessante.
0: E como é que entra a espiritualidade na tua vida? Tu atualmente tens responsabilidades, mesmo dentro da Igreja Adventista do Sétimo Dia, mas tu não nasceste numa família que incorporava a fé adventista.
1: Não, eu nasci numa família católica, aliás, aquela fotografia que vocês passaram inicialmente
0: seria
1: foi no
0: a
1: dia do meu
0: do
1: batizado.
0: Teu batizado, sim.
1: Portanto, nasci numa família católica e uma família muito devota. Aliás, a minha irmã mais velha chama-se Fátima, exatamente porque a minha mãe tinha perdido o primeiro filho e quando a Fátima nasceu fez uma promessa e ela ficou com o nome. Portanto, uma família... uma família do norte com tradição católica. Assim permaneci mais ou menos até aos 5, 6 anos. Acontece que no nosso prédio tínhamos uns vizinhos que eram adventistas do sétimo dia. Nós morávamos no quarto andar e eles moravam no quinto
0: Isto no
1: andar.
0: Seixal.
1: Isto no Seixal. E a família Sousa. E a dada altura eles convidam-nos para irmos à casa deles, numa sexta-feira à noite, fazer o pôr do sol. E nós achámos aquilo assim muito curioso, mas a minha mãe aceitou. E então...
0: O teu irmão ainda não era nascido.
1: O meu irmão ainda não era nascido, só tinha a minha irmã mais velha. O meu pai estava fora do país e a minha mãe aceitou e fomos fazer o pôr do sol, sem perceber bem o que era, mas na tentativa de compreender o convite dos nossos vizinhos. E quando chegámos, o ambiente era de tal forma tranquilo, limpo, os vizinhos, portanto, limpavam a casa de uma forma exímia à sexta-feira. Chegámos, aquilo tudo transpirava limpeza, um cheirinho incrível. Depois sentámos-nos na sala e eles tinham uns giradiscos com algumas músicas que eu hoje tenho o regozijo de ouvir na Rádio Clube de Sintra, porque entretanto perdia a memória, mas eles colocaram música. Eu estava na primeira classe e eles deram-me uma Bíblia para ler e aquilo para mim foi, uou, estão aqui pessoas que não se importam de me ouvir, porque geralmente as pessoas não têm paciência, não é? Quando uma criança está a aprender a ler, demora imenso a ler, sobretudo a Bíblia, que tem uma linguagem complexa. Mas eles permitiram que eu e a minha irmã lêssemos a Bíblia, prepararam um estudo simples, que nós na altura pudemos ali, portanto, estar e ouvir e compreender. A minha mãe achou interessante. E sexta-feira após sexta-feira eles continuavam a convidar-nos, até que um dia a vizinha arranjou coragem de nos convidar para ir à Igreja Adventista do Sétimo Dia de Paivas. A minha mãe ficou assim um bocadinho mais receosa, porque pronto, ela tinha a sua fé, mas eu e a minha irmã, entusiastas como éramos, dissemos, mãe, deixa-nos ir. A vizinha explicou que as pessoas se vestiam de uma forma especial ao sábado, e então lá a minha mãe preparou as roupinhas e nós fomos. E tive o privilégio, digo o privilégio, de me cruzar com a esposa do pastor Chevarria, a irmã Armanda Chevarria, que era a responsável das classes infantis. E ainda hoje eu me recordo que havia um canguru com uma bolsinha onde nós colocávamos pebites e depois as moedas para a carta missionária. E, portanto, era tudo tão bonito, tão organizado, as músicas, tudo o que ali foi feito encantou-nos. E quando nós chegámos a casa, a minha mãe perguntou como é que tinha sido, se tínhamos gostado.
0: Não tinha ido,
1: a minha mãe não foi, a minha mãe não aceitou, mas deixou eu e a minha irmã irmos. E depois, quando chegou, perguntou, então, filhas, como é que foi, como é que é, que sítio é que é? E nós mostrámos um entusiasmo incrível. Na sexta-feira seguinte, fomos ao Porto Sol, à casa dos vizinhos, E pedimos à minha mãe que nos preparasse uma roupa e uns sapatos especiais para no sábado voltarmos a ir à igreja. E fomos a vários sábados, até que um dia a minha mãe disse: deixa-me lá ver onde é que elas vão com tanto entusiasmo. E começou também a frequentar a Igreja Adventista do Sétimo Dia. E ficámos. Fomos tão bem acolhidas, gostámos tanto daquilo que ouvimos, da forma como as coisas eram ensinadas, da forma como nós tínhamos liberdade de pensar, ler, participar. Eu recordo-me que ainda não tinha 10 aninhos e já me pediam se eu podia colaborar a passar a carta missionária, que na altura não havia os vídeos e os boletins. E, portanto, tudo isso me fez sentir parte de uma comunidade. E quando nós temos este sentimento de pertença, queremos ficar. E foi esta, portanto, foi este o percurso que nos levou até a Igreja Adventista do Sétimo Dia.
0: E demorou muito tempo entre o primeiro convite para irem, para subirem ao quinto andar dos teus vizinhos, até realmente vocês aceitarem?
1: Não, foi uns meses.
0: Foi rápido.
1: Foi rápido, porque eu e a minha irmã, crianças, tínhamos aquele entusiasmo de querer conhecer e de querer ir ver. Só a ideia de podermos sair de casa, de irmos com os vizinhos, de termos que ir bem vestidas, portanto, tudo isso nos entusiasmou e foi questão de meses.
0: E para a tua mãe foi difícil largar uma tradição tão grande numa família tão enraizada na Igreja Católica?
1: Abalou, inicialmente, mas eu sinto que a minha mãe abraçou a fé de uma forma extraordinária, de tal forma que, passado muito pouco tempo de ela ter sido batizada, ela estava na escola sabatina, ela estava nos jovens, também todos os ministérios, e realmente foi algo que lhe trouxe ânimo e uma alegria diferente à vida, porque, como te disse, o meu pai estava fora e nós passávamos muito tempo as três confinadas, e foi algo que trouxe um novo ritmo à vida da minha mãe.
0: Mas houve algum tipo de resistência por parte de amigos, familiares, ou foi um processo?
1: O meu pai nunca aceitou. O meu pai nunca aceitou bem, foi algumas vezes connosco, mas achava que era algo que ele não deveria.
0: Portanto, mas ele tinha outro tipo de fé, ou simplesmente
1: não tinha. O meu pai nunca foi uma pessoa religiosa e, portanto, não se interessava e achava que era uma seita.
0: Não se identificou,
1: não se identificou
0: com aquilo que era tão natural para vocês.
1: Sim.
0: Carmen, já vamos voltar, vamos fazer só um pequeno intervalo. Estamos à conversa com Carmen Maciel, diretora da ADRA Portugal, conhecendo um pouco o percurso de vida Olhos nos Olhos aqui na Novo Tempo. Voltamos depois de uma curta pausa. Até já.
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0: Segunda parte do programa Olhos nos Olhos, na Novo Tempo Portugal. 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Estamos à conversa com Carmen Maciel, diretora da ADRA Portugal, a Associação Adventista para o Desenvolvimento, Recursos e Assistência. Mais à frente vamos querer conhecer um bocadinho melhor sobre esta associação. Para já estamos ainda a falar um bocadinho na tua infância, agora mais sobre a tua adolescência. Depois que tu entregaste, no fundo, a tua vida a Jesus, não sei se foi antes, foi depois, em que período é que terá sido, mas já tinhas uma grande relação com a Igreja de Paivas, a Igreja Adventista do Sétimo Dia de Paivas. Tinha muita gente na altura, era uma igreja grande, como é que era?
1: Era uma igreja mais ou menos com 70, 80 pessoas inscritas e que iam com regularidade, e eu batizei-me, tinha 11 anos de idade.
0: Eu quis
1: batizar-me aos 9. Mas o pastor Chevarria, na altura, achou que eu deveria amadurecer um pouquinho mais, e aos 11 anos eu tive a felicidade de me batizar.
0: Mas já isso se calhar era reflexo do teu ímpeto tão determinado.
1: Talvez.
0: Sentias-te, e se calhar olhando para trás, estavas mesmo preparada para te batizar com 9 anos?
1: Estava preparada.
0: Sim.
1: Estava preparada porque sentia aquilo que vivia, e aquilo que eu via a minha mãe viver A nossa família tinha uma alegria imensa em ter encontrado a Igreja Adventista e, portanto, eu estava convicta com os meus 9 anos de que queria entregar a minha vida a Jesus.
0: Uhum. Depois, como é que ocorre essa tua relação com a Igreja? Eras uma pessoa que trabalhava muito para a Igreja?
1: Sim, e comecei a envolver muito cedo, como disse há pouco, participando na escola sabatina. De tal forma que aos 15 anos eu era já responsável pelo clube de tições. Eu passei por praticamente todos os departamentos, muito jovem, assumi a direção da escola sabatina dos adultos, Ministério Infantil, muita coisa mesmo.
0: Ou seja, cada comunidade local, isto para aqueles que não conhecem bem o interior ou pelo menos o funcionamento das igrejas adventistas, cada comunidade local tem diversas áreas e no fundo trabalhaste em todas elas, desde jovens,
1: sim,
0: o ensino da escola, da Bíblia.
1: Há uma coisa que eu não fiz, nunca fui diaconisa, mas mais tarde depois fui anciã e o trabalho está, uhum, está muito, muito relacionado. Mas envolvi-me sempre muito na missão da Igreja, sim.
0: E no trabalho com jovens, tu estavas muito ligada também aos desbravadores da Igreja?
1: Sim. Eu tive a felicidade de, aos 13 anos de idade, encontrar um clube, porque a Igreja de Paivas era maioritariamente pessoas adultas e idosas. Crianças éramos uns 5 ou 6, talvez, portanto, éramos muito poucos e não havia clubes de desbravadores.
0: Mas ninguém te pediu de sentires bem lá.
1: Não. E foi engraçado que quando entramos, como te disse, fomos muito bem acolhidos e quiseram que tivéssemos uma experiência integral. E quando chegou o verão, convidaram-nos a participar no Acampamento Nacional de Tições, que na altura era a idade correspondente.
0: Crianças dos 6 aos 9, mais ou menos.
1: Dos 6 aos
0: 10, por aí.
1: Sim.
0: 12? Ah, sim,
1: sim,
0: mais ou menos.
1: Sim. E então eu tive, portanto, como não tínhamos clube, tive a oportunidade de ir com a Igreja de Lisboa Central, porque era a igreja de referência na região. E ainda hoje tenho memória da dirigente que cuidou de mim, da minha irmã, a Luzinha. Foi assim que carinhosamente sempre fiquei com o nome gravado. E foi realmente marcante, de tal forma que eu quis continuar. E fiz todo o meu percurso. Portanto, fui tiçã, fui na altura desbravadora, chamava-se assim, hoje exploradora, e fiz todo o meu percurso até chegar à liderança.
0: Mas integrada em algum clube de desbravadores da altura?
1: Sim, portanto, estava a dizer-te há pouco, olha, estamos aqui a ver uma fotografia em Moura. Para além de certinho, eu sempre fui muito radical e então eu experimentava
0: não
1: tudo.
0: Não tinhas medo nenhum de fazer rapel, não, nem nada do género?
1: Cheguei a estar em Moura num castelo com 30 metros de altura. Lembro-me que senti uns arrepios quando olhei para baixo, mas eu fazia sempre tudo. Gostava sempre de experimentar todas as aventuras. E estava a dizer-te então há pouco, nós estávamos a passar uma fase difícil na nossa vida. Os meus pais tinham-se divorciado nessa altura. Eu tinha mais ou menos 13 anos quando conheci o clube, que foi uma âncora extraordinária. O grupo era liderado pelo Rogério Baltazar e a sua esposa, Eunice Baltazar, e eles estavam a criar um núcleo, no fundo, com jovens praticamente todos fora da igreja. Portanto, eles começaram a convidar vizinhos, jovens da vizinhança, e depois tentaram se aproximar de algumas igrejas ali perto, porque eles originalmente são do Val Queimado e, portanto, não tinham ali as raízes, e começaram a convidar alguns jovens para integrarem aquele clube e foram às Paivas apresentar esse projeto. E eu e a minha irmã e mais uma jovem chamada Carla e mais tarde a Patrícia abraçámos e começámos a ir e ele começou também a fazer o pôr do sol à sexta-feira e outras atividades e a partir dessa altura nós começámos a frequentar o clube de uma forma muito assídua e participando em muitas iniciativas.
0: Ou seja, olhando para o teu trajeto de vida, acreditas que aquele terá sido eventualmente o momento-chave da tua vida para ainda hoje teres a
1: sem
0: fé
1: dúvida,
0: que tens?
1: Sem dúvida.
0: Um clube de desbravadores. Clube náutico, não é? Eu sei que
1: sim, na
0: tinha
1: altura,
0: assim, especificidades diferentes.
1: Na altura o Rogério, por gosto pessoal e porque estávamos ali numa zona ribeirinha, teve essa particularidade de criar um clube náutico em Portugal e isso foi para nós também motivo de muita alegria, porque tínhamos sempre a canoagem e outras atividades no rio, que nos estimulava bastante. Mas estavas-me a perguntar se foi marcante e há pouco eu estava a dizer-te, comecei e depois não terminei, que sim, porque os meus pais estavam a divorciar-se e nós estávamos a passar por um momento difícil e no fundo eles foram a segunda família. Encontrei ali naqueles jovens e nos líderes um apoio extraordinário e eu creio que isso foi uma forte âncora para eu me manter agarrada aos princípios e aos valores da fé cristã.
0: Então, o Rogério Baltazar terá tido um papel importante.
1: Tão importante que é um dos meus melhores amigos hoje, foi padrinho do meu casamento com a sua esposa, Nice. Eles foram e são amigos especiais.
0: E ele resolveu gravar uma mensagem para ti.
1: Oh!
4: Olá, Carmo. Lembro-me que eras uma adolescente quando entraste na nossa vida, na nossa casa e no nosso coração. Muito tímida, mas com todo o teu doce encanto, foste fazendo o teu percurso e caminhando connosco em aventuras, desafios, sobretudo. Foste uma peça fundamental no nosso maior projeto de vida, que foi o Grupo Náutico Seychelles JA. Quão boas memórias guardamos e cuja experiência nos fortaleceu e uniu. Hoje tenho o maior orgulho em tudo aquilo que te tornaste e, sobretudo, o maior respeito e admiração pelo trabalho que desenvolves com a serenidade própria que te caracteriza. Perante os desafios que te possam surgir, nós estaremos sempre aqui para te acompanhar e apoiar até em breve podermos dar a nossa missão como concluída para a glória do nosso Deus.
1: Eu não sabia que havia surpresas.
0: Carmen, já sabes, eu ando sempre com um lencinho aqui comigo. Eu já sabia que tinha que o trazer. Basta então é um para ti, outro para mim. Carmen, se não fosse este homem, se calhar não estarias aqui sentado nesta mesa a esta hora.
1: É verdade. É verdade. O Rogério foi realmente de uma dedicação extraordinária para todos os jovens. E espiritualmente foi alguém que nos trouxe muito conforto, muita paz e um amigo, sobretudo um grande amigo.
0: E foi também através dele que acabaste por conhecer o teu marido.
1: Verdade.
0: Porque ele também pertencia, ou seja, quando há bocadinho falavas neste núcleo de pessoas que não tinham nenhum tipo de fé, o teu marido era uma dessas pessoas, se calhar um vizinho dele, era isso?
1: Ainda não. O meu marido entrou um pouquinho mais tarde no clube. Outro jovem adventista acaba por convidar o Tony. Portanto, o meu marido chama-se António, mas nós...
0: Podemos mostrar aí fotos.
1: Ora, aqui estamos.
0: Aqui vocês ainda deviam ser namorados, não é?
1: Éramos namorados e estávamos no acampamento de evangelismo em Guimarães. Okay. Aqui nesta fotografia.
0: Ou seja, para aí 96, por aí, 97, 98.
1: Talvez. Aqui no casamento de um dos amigos do Clube Náutico do Seixal. E aqui no outro casamento de amigos também. Portanto, nós éramos como uma família e estávamos sempre juntos e foi ali uma altura cheia de casamentos.
0: Ou seja, conheceste o Tony precisamente integrado neste tipo de atividades.
1: Sim, portanto, o Tony, passado mais ou menos 2 anos do clube ter sido fundado, foi convidado por um amigo adventista a participar e ele veio. E foi daquelas experiências assim extraordinárias de absorver todo o conhecimento. Ele também vinha de uma família católica e eu nunca vi nada assim. A determinada altura ele conseguia conversar de praticamente todos os temas, porque lia e lia e lia e lia os livros mais complexos que possamos imaginar para uma pessoa que não está enquadrada no adventismo. Falo do Grande Conflito, de Já Todas as Nações, portanto, o Tony leu muitos livros. E dentro do clube ele fez todas as classes sempre com a nota máxima. E aquilo era realmente inspirador. Mas é engraçado que eu não notei automaticamente no Tony. E hoje eu acredito que foi Deus que o escolheu para mim. Como jovem, olhava para outros lados. Sabes que o meu pai era um homem alto e... Eu cresci com aquela ideia de que um dia ia ter um marido muito alto. Meu pai tinha 1,83m.
0: Querias uma escada, não querias
1: um. Eu sonhava com um homem alto. E, portanto, não, o Tony tem mais 5 centímetros do que eu, aproximadamente. E eu não estava para ali direcionada, mas a forma como ele me tratou, o encanto que eu via nos olhos cada vez que ele se dirigia a mim, o respeito, foram-me cativando e a determinada altura aceitei namorar e hoje acredito que foi Deus que escolheu o Tony para estar na minha vida.
0: Atualmente vocês têm 2 filhas.
1: Verdade.
0: Uma, a mais velha já tem 18 anos.
1: Tem 18.
0: E a mais nova...
1: Tem 6 aninhos, está prestes a fazer 7.
0: Uhum. E a educação delas também teve muita ligação com clubes, etc., assim?
1: Sim. A mais velha começou a acampar na minha barriga. Portanto, porque eu estava muito empenhada, era dirigente. Eu e o meu marido fizemos praticamente 15 anos na Costa de Lavos, nos acampamentos de... Começámos com os exploradores, depois fomos para os Tições, depois voltámos aos exploradores.
0: Costa de Lavos é o centro de atividades da...
1: Exatamente,
0: dos jovens,
1: da
0: Igreja Adventista.
1: Exatamente.
0: De
1: Portanto, elas habituaram-se a esta vida e desde a barriga que frequentam atividades.
0: E ainda hoje vocês acampam ou já não?
1: Acampamos,
0: sim,
1: com certeza.
0: Ainda fazes assim coisas radicais ou...
1: Se me convidarem, aceito.
0: Sim.
1: Ainda há pouco tempo fiz um rafting. Eu só não faço mais, porque entretanto, os anos passaram e tenho aqui 2 hérnias na coluna e agora faço coisas com mais calma, mas continuo a ser aventureira.
0: Carmen, voltando então a Desbravadores, eu conheço o Tony, tens uma ligação muito grande com tudo aquilo que está ligado ao ensino, não é? Estavas na Universidade Nova de Lisboa.
1: Exato.
0: A fazer o curso de Sociologia.
1: Sim.
0: Um curso com uma média alta, que era difícil entrar, e com várias saídas no fundo. Mas enquanto estudavas, aquilo que tu querias era ser professora.
1: Exatamente. Eu, quando entrei em Sociologia, disseram-me que era um curso difícil e que a média normal dos alunos era 13. E eu disse... Ok, então no
0: Ou seja,
1: primeiro
0: sair do curso com média de 13 já era extraordinário.
1: Era extraordinário. E eu disse, ok, vou tentar superar-me. E estabeleci para mim, eu lembro-me que ainda hoje guardo as minhas agendas e, portanto, eu tinha uma agenda onde eu colocava os meus objetivos e eu, quando entrei no curso, disse média de 14 no primeiro ano, média de 15 no segundo ano, média de 16... No... Portanto, eu tinha os meus objetivos bem traçados e...

0: que aconteceu. Portanto, eu estudei imenso para aquela prova, era sociologia histórica, e que saiu a pauta e eu tinha sempre boas notas, vejo um 9 e digo, não, eu não aceito isto. Fui
1: Entraste em
0: bater,
1: desespero.
0: não, não entrei.
1: A indignação
0: Sim,
1: total, nada de
0: foi,
1: desespero.
0: porque
1: Está
0: eu
1: errado.
0: sabia que não merecia. E fui bater à porta da professora Virgínia Coelho e disse, professora, preciso falar consigo. Eu estudei, eu sei que respondi às questões, gostaria de entender o porquê desta minha negativa. E então ela começa a abrir as folhas de ponto, porque eu escrevi muito, e a dada altura ela diz assim, vê aquela cruz ali. E eu, sim, professora. Então, a partir daquela cruz eu não li mais, porque a Carmen escreveu muito. E eu disse, olha, professora, se não ler o resto e não me classificar de acordo com o que está para a frente, acho que terei que fazer alguma coisa. E então a professora aceitou fazer a revisão da prova e eu não tive efetivamente negativa. Mas lembro-me que cada vez que eu tinha uma nota abaixo daquilo que eu esperava, sim, eu fazia melhorias e tentava sempre, não numa tentativa de concorrer com os outros colegas, porque nunca tive, aliás, sempre fui uma aluna bastante solidária com os meus colegas, sempre estava sempre. Os apontamentos, estava disponível para estudar com alguns colegas, inclusive eu tenho uma história engraçada que estava no meu curso uma aluna que era enfermeira e ela chegava tarde às vezes e quando chegava vinha com muito sono porque tinha feito algumas noites, o turno dela era da noite e eu sempre lhe emprestei os meus apontamentos e dizia, olha Lara, eu estou disponível para te ajudar se precisares de esclarecer alguma coisa que está aqui nos apontamentos. E a dada altura, houve um congresso jovem na Expo e estávamos cá fora, assim, todos a conversar e ela aparece ao pé de mim. Eu disse, Lara, o que estás aqui a fazer? E ela disse, tu és adventista do sétimo dia. E eu disse, sim, sou. E então ela é cunhada do Daniel Galaio, da Rádio Clube de Sintra, e não, ela não sabia que eu era adventista, ela naquela altura também estava um pouquinho afastada, e foi muito engraçado que eu pudesse testemunhar desta forma de ser solidária, compassiva, de explicar, de estar disponível, e depois ela vir a descobrir que eu era adventista do sétimo dia, e houve ali um match entre aquilo que era o meu comportamento e os valores que ela tinha conhecido da igreja. E, portanto, como te dizia, eu tentava sempre ter bons resultados, não para me destacar ou ser concorrente, mas porque isso faz parte de mim.
1: Então, na verdade, nunca soubeste o que era o amargo sabor de uma negativa.
0: Efetivamente.
1: Entra a negativa, não tens nenhuma negativa para te mostrar como é, ainda bem. Mas as tuas filhas também são boas alunas,
0: As minhas filhas também
1: certamente.
0: são boas alunas. Eu tento dizer-lhes que o suficiente não chega e que nós devemos sempre primar pela excelência e por fazermos o melhor que podemos e sabemos.
1: Mas deixa imaginar, tu nem sequer era daquelas que estudavas até tarde. Devias ser tão
0: Não.
1: organizada que tu tinhas aquele teu horário específico.
0: Sim.
1: Conta-nos então a receita. O que é preciso para ser bom aluno?
0: Para mim, o que funcionava, Ezequiel, eram os apontamentos. Eu sempre fui muito atenta àquilo que os professores diziam, esclarecer dúvidas na sala. Eu nunca ia para casa com uma dúvida. Às vezes os colegas, se me viam levantar a mão, podiam dizer, olha, lá vai ela.
1: Tu eras aquele, o
0: Pronto.
1: tunecas lá.
0: Mas eu fazia as perguntas que tinha que fazer, esclarecia o que havia a esclarecer e depois eu muitas vezes afixava no meu quarto tópicos. Portanto, eu sabia que aquela matéria ia sair e estava esquematizada por tópicos. E aqueles tópicos ficavam gravados na minha cabeça e quando eu discorria nos testes, aqueles tópicos vinham e eu conseguia desenvolvê-los. Portanto, este sempre foi o meu método. Fixar tópicos e a partir dali poder desenvolver aquilo que era o meu
1: E devias
0: pensamento.
1: ser uma pessoa muito focada, ainda hoje és, certamente que também
0: Era
1: és.
0: uma pessoa focada.
1: Carmen, temos algumas imagens também que eu gostaria que nos explicasse o que é isto, que são imagens tuas e de outras amigas numa espécie de cerimónia de finalistas, acredito eu.
0: Verdade.
1: Onde é que é isto e em que consiste esta cerimónia?
0: Então, esta fotografia foi tirada na Igreja Adventista do Sétimo Dia de Santarém, numa cerimónia organizada pela pastora Milu Cordeiro. Na altura, sim, já era cordeiro. E ela quis organizar uma bênção de pastas, poderíamos chamar assim, e vieram alguns alunos de vários pontos do país que tínhamos concluído o ensino, portanto, da faculdade, E aqui estamos, eu a mostrar as minhas

0: fitas à minha irmã.
1: Eu creio que ainda temos uma outra imagem, exatamente esta.
0: Sim,
1: aqui também.
0: Aqui.
1: Ou seja, no fundo, alguns jovens, acho que é só meninas, não é?
0: Aqueles não, também está o Hugo Mártires na fila de trás.
1: Sim.
0: E foi engraçado que eu fiz a benção de pastas com aquela que seria a esposa do João Martins, a Uzenda.
1: Portanto, ou seja, porque esta era uma cerimónia marcadamente católica e houve aqui uma espécie de
0: transposição
1: no fundo, porque não deixa de ser uma cerimónia. E, portanto, o fim da parte académica de uma pessoa para depois entrar na vida profissional.
0: Sim, foi marcante. E foi mais marcante para mim. E eu gostava de partilhar contigo aqui este episódio, porque é um episódio onde eu sinto a mão de Deus. Eu estava a concluir o meu curso, estávamos numa altura de exames, janeiro, e eu tive a infelicidade de me cruzar com um indivíduo que queria assaltar. Pediu-me o telemóvel, eu não tinha telemóvel na altura, mas sem esperar resposta, ele picou-me na mão com uma seringa, imediatamente depois de se ter picado a si próprio. E eu passei ali um momento muito angustiante. Eu estava à porta do Hospital Corrigo Cabral, e há ali também vários hotéis, e dois ou três seguranças testemunharam aquela cena, porque foi em pleno dia, e o rapaz foi apanhado automaticamente, foi levado ao hospital, onde lhe fizeram testes, e ele foi diagnosticado, na altura, portanto, com SIDA e hepatite B. E eu tinha acabado de ser picada por ele. Portanto, ele picou-se e picou-me. Ele foi preso e eu passei um momento muito difícil da minha vida. Eu estava a fazer exames. E porquê que eu vos conto isto? Porque eu não tive nenhuma nota abaixo de 19.
1: Mesmo ultrapassando todo esse drama, que acredito que deve ser.
0: Eu defendi a minha tese de licenciatura, porque na altura eu optei por fazer uma tese, e no fim da minha tese, os professores disseram que a tese estava ao nível de um mestrado. E aqui eu conto-vos isto para dizer-vos que esta cerimónia que tu aqui falas teve um impacto ainda maior, porque eu senti que em todos os momentos Deus me protegia. Eu tive que fazer a profilaxia que uma pessoa com SIDA faz, para atacar os glóbulos brancos, de modo a que eu não ficasse infectada. E durante 3 meses, a minha concentração, a minha visão baixaram consideravelmente. E ainda assim eu consegui fazer todos os exames, todas as frequências com excelência e defender uma tese com excelência. Por isso, quando fiz a bênção das pastas, eu tinha a certeza que Deus estava abençoando o meu caminho. E então esta cerimónia em que nos chamam à frente, em que nos pedem que depositemos o nosso percurso nas mãos de Deus, foi marcante.
1: Desconhecia completamente essa história, Carmen. E obrigado por teres partilhado connosco. E vamos só fazer aqui uma curtinha pausa para respirares e já voltamos.
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1: Terceira e última parte do programa Olhos nos Olhos, com Carmen Maciel, diretora da ADRA em Portugal, a Associação para o Desenvolvimento, Recursos e Assistência. Nesta segunda parte, Carmen, estivemos a conhecer esta história impressionante que partilhaste connosco e que nos emocionou a todos, mas a tua história é feita de vários capítulos, de vários eventos, de vários momentos marcantes, e um outro é o momento em que Tu estavas com uma carreira académica perfeitamente integrada na Universidade Nova de Lisboa, e a dada altura tu resolveste largar isso tudo. Mas antes de percebermos como é que tu resolveste largar isso tudo e o impacto que isso teve para ti e para a tua família, o que é que na verdade tu estavas a fazer na altura?
0: Então, Ezequiel, eu estava no terceiro ano da minha licenciatura, quando no final de uma apresentação de um trabalho, o professor me aborda e me convida a integrar um grupo de investigadores que trabalhavam sobre diversas temáticas, e aquilo para mim foi o início, a chama de todo o percurso académico que eu sonhava ter. E eu comecei, aprendi muito com eles, tive a oportunidade de participar em estudos, de fazer alguns artigos, e isso deu-me algum arcabouço para que eu, quando estive a fazer a minha tese de licenciatura, passasse muitas horas na Biblioteca Nacional, em Lisboa, e desenvolvesse o trabalho de tal forma que eu, quando vou defender na presença da diretora de outro centro, de um centro de investigação da Nova, me convida a ficar e a desenvolver um projeto de doutoramento, passando da licenciatura para o doutoramento. E apesar de eu tremer um pouco com a ideia, aceitei o desafio, fiz uma proposta de projeto de doutoramento, candidatei-me à Fundação da Ciência e Tecnologia, ganhei uma bolsa para poder fazer esse doutoramento.
1: Com 21, 22 anos, por aí, 23?
0: Sim, 22.
1: 22, sim. Exatamente.
0: Portanto, aceitei esse desafio, começo a desenvolver a tese com um dinamismo incrível, estudando se existiam algumas ligações dos países de língua oficial portuguesa a Portugal para além da língua. Isto porque na altura se falava muito e havia muitas críticas sobre o termo de lusofonia e o paternalismo que Portugal tinha, e eu gostaria, naquela altura gostava de entender que laços é que efetivamente ainda ligavam estes territórios, e então parto para uma tese de doutoramento a trabalhar estas questões. Estive algum tempo a fazer trabalho de terreno em Cabo Verde, tentando ali junto dos institutos culturais e de outros relevantes perceber este tipo de ligação. Venho, termino a minha tese, e a dada altura eu percebo que existe uma associação que referiste no início, a Associação das Universidades de Língua Portuguesa, que tinha um prémio internacional para as pessoas que estudavam estas temáticas. Concorro, sabendo que são centenas de pessoas que concorrem.
1: Mas já tinhas terminado a tua tese de doutoramento quando concorres?
0: Sim, tive que terminar, sim. E portanto a tese defendida
1: foi aprovada. Com 19, essa eu sei.
0: Por acaso eles não davam aí, é o equivalente, sim, possivelmente sim. Eles disseram nota máxima, pronto, porque eles no doutoramento já não dão
1: não atribuem a
0: classificação. Sim. Portanto concorro e tenho a felicidade de ser nomeada, portanto, para a edição de 2013.
1: E que implicaria a publicação da tua tese de doutoramento em livro.
0: Exato, foi publicado pelo Instituto Camões, da Cooperação e da Língua, e foi algo muito bom. Dali, eu já pontualmente colaborava com a responsável investigadora do centro em algumas atividades pontuais de docência, mas ao criar o doutoramento e ao doutoramento ter sido premiado, eu ganho ímpeto para criar um curso de verão sobre o doutoramento, que acaba por ser atrativo para vários jovens que tinham interesse a nível internacional sobre estas questões. Desenvolvo o primeiro curso, corre bem, no ano a seguir pedem-me a segunda edição, portanto crio dois cursos com base no doutoramento que fiz, recebo alguns convites para ir aos Estados Unidos, para ir à Alemanha, fui assim a alguns sítios.
1: A Macau também,
0: portanto poder partilhar os resultados desta tese. E estava felicíssima
1: e
0: da vida.
1: E profundamente lançada para
0: profundamente
1: continuar
0: lançada.
1: Por lá.
0: Exatamente, portanto é um gosto para mim aprender, mas é um gosto ainda maior ensinar. Eu tenho uma alegria muito grande em partilhar aquilo que sei, e consigo interagir felizmente com as pessoas, e portanto ensinar para mim era
1: E a tua capacidade de comunicação também denuncia essa facilidade que tens em ensinar. Mas como é que aparece a Adra aqui no meio disto tudo?
0: Então, a Adra foi uma surpresa muito grande para mim. Eu estava completamente integrada no mundo académico, como tu referes, e a dada altura surge um anúncio nas igrejas locais pedindo aos responsáveis que pudessem anunciar que era necessário uma pessoa para desenvolver uma estratégia pioneira em Portugal, que seria a criação de delegações locais, uma vez que geralmente as ADRAs em países desenvolvidos funcionam para angariar fundos e fazer projetos de cooperação em países em vias de desenvolvimento. Mas Portugal, por iniciativa da União Portuguesa dos Adventistas do Sétimo Dia, nessa altura decide que era importante que as igrejas que tinham um trabalho social um pouco descoordenado, muito espontâneo, à medida da boa vontade dos membros, que era necessário standardizar procedimentos e, portanto, passam todo o trabalho social para a alçada da ADRA, e a ADRA precisa de uma pessoa nessa altura. Então o concurso começa a ser divulgado, eu não tive conhecimento, mas o pastor que estava na minha igreja aparece-me com o anúncio e diz: Carmen, isto é a tua cara. E eu disse: não, pastor, não é a minha cara, porque eu quero fazer uma carreira académica, eu estou feliz com aquilo que faço, eu não estou à procura de trabalho. E o pastor diz: mas pelo menos vai à entrevista.
1: E já estavas casada na altura e com uma filha, não?
0: Não, ainda só estava casada, não tinha filhos. E então eu mandei o currículo para satisfazer, entre aspas, o pastor, mandei o meu currículo e chamam-me para a entrevista. Foram selecionadas 6 pessoas à entrevista e eu fui a terceira pessoa a ser entrevistada. Na altura, o presidente da ADRA era o pastor Ruben de Abreu e o diretor executivo João Martins, e eles estavam os dois a entrevistar-me. E no fim da entrevista, eles conversaram um pouquinho entre eles e dizem: se tu quiseres ficar connosco, nós não entrevistamos mais ninguém. E eu abri o jogo e disse: sabem, eu só vim à entrevista porque se passou isto, isto e isto, eu na realidade não estou à procura de trabalho. E eles disseram: mas era tão importante para nós ter uma pessoa que pudesse fazer investigação, compreender o que foi feito na ação social, montar toda uma estrutura, criar manuais de procedimentos. E eu ali senti o chamado de Deus e disse: preciso de uma semana para pensar e orar. E eles aceitaram. Entretanto, eu fui à universidade, conversei com a diretora do Centro de Investigação e ela ficou estupefacta, olhou para mim e disse: a Carmen está doida, vai pôr em causa a sua carreira académica para trabalhar numa organização da sociedade civil? Mas ela não conseguia compreender a dimensão do chamado. E ela, lembro-me de me ter dito: isto vai abalar profundamente a sua capacidade crítica, analítica da realidade. Isto porquê? Porque os sociólogos sempre foram treinados para estudar a realidade e depois entregar os dados para que técnicos da área social possam transformar a realidade. Portanto, os sociólogos não foram formados para transformar a realidade social. E ela dizia-me: Carmen, ao envolver-se nos projetos, vai envolver-se de tal forma que perde a capacidade crítica e analítica.
1: Irias perder o distanciamento.
0: O distanciamento.
1: Irias deixar de ser socióloga.
0: E eu disse-lhe: sabe, eu preciso de experimentar. Porque eu nunca trabalhei fora da universidade. Isto, eu sinto que há aqui uma capacidade de poder interferir na transformação de vidas. E então eu fui, continuei ainda ligada, portanto não me desliguei automaticamente da academia, e fui para a ADRA e criei toda esta estrutura com a orientação do João Martins. E a ADRA era uma estrutura frágil, e eu lembro-me que a dada altura eu fiz todo o trabalho e o João Martins queria conversar comigo para me dizer que não havia dinheiro para me pagar. E quando o João Martins me chama para conversar comigo, ao fim de um ano e meio, 2 anos, a dizer que eu era uma peça fundamental, mas que não havia dinheiro para me pagarem, eu sou chamada pela universidade para um projeto em que a Universidade de Princeton faz uma parceria com a Universidade Nova de Lisboa e querem estudar o funcionamento das instituições em Portugal. E a professora, portanto, a orientadora da minha tese e a diretora do centro, chama-me para fazer parte do corpo de investigadores que iriam participar naquele projeto. E, sendo patrocinado pela Universidade de Princeton, o salário era bom. E tudo isto se conciliou e eu falo com o João Martins e disse: podes continuar a contar comigo, como sempre, até aqui, mas o meu salário virá de outro rendimento. Eu tenho que partilhar agora as minhas horas de trabalho, mas eu continuo na ADRA sem receber nada. E, portanto, enquanto eu puder ser útil, aqui estou.
1: E, como uma verdadeira voluntária, como há milhares por todo o país.
0: E, portanto, continuei a fazer o meu trabalho num regime laboral mais reduzido, porque eu tinha que investir também no envolvimento do projeto para o qual fui chamado. O projeto durou o tempo suficiente para o João Martins ser convidado a sair do país e precisarem de uma pessoa que o pudesse substituir. E, portanto, tudo se conjuga. E é por isso que, quando no início me perguntava se há momentos da vida que possam inspirar, eu olho para trás e agradeço a Deus, porque Ele foi conduzindo e foi encaixando todas as peças. E quando nós nos colocamos verdadeiramente ao seu serviço e ao seu dispor, tudo acontece. Mesmo que venham as dificuldades, mesmo que não haja dinheiro, haja obstáculos, Deus põe e dispõe quando o nosso coração está ao seu dispor. Passa a redundância.
1: Carmen, o que é que tu dirias àquela jovenzinha que nós vimos no início com 10, 11 anos? Se pudesses lhe dizer alguma coisa agora, o que é que lhe dirias?
0: Eu diria a essa jovem: ainda bem que prestaste atenção à forma como foste educada. Porque, apesar de não sermos uma família rica, eu sempre observei a minha mãe a ajudar as outras pessoas. Vi na minha mãe uma fonte de generosidade, de compaixão. Algumas pessoas necessitadas procuravam a sua ajuda e a minha mãe integrava as pessoas, às vezes punha-as a passar a ferro, outra coisa, para que elas pudessem ter um rendimento. Ainda lhes oferecia um avio de compras no final. E eu, como sempre fui muito observadora, aquilo ficou-me gravado. Só que eu mal sabia que Deus estava a trabalhar a moldar o meu caráter para a solidariedade. E, portanto, eu diria a essa jovem: ainda bem que prestaste atenção, porque Deus tinha um propósito para ti na tua vida. E esse propósito, e é o que me faz estar onde estou hoje. Há uns tempos eu estava a ser entrevistada e o entrevistador dizia: o que faz uma pessoa com doutoramento numa ONGD? E eu dizia-lhe: transforma vidas. E, portanto, é exatamente isto. Enquanto continuar a fazer sentido, esta socialização que eu tive preparou-me para o sítio onde eu estou hoje.
1: A pessoa que mais te preparou para a ADRA acabou por ser a tua mãe.
0: Sem saber.
1: Carmen, como é que tu gostarias de ser lembrada?
0: Olha, nunca tinha pensado nisso. Mas eu gostaria de ser lembrada, sobretudo pelas minhas filhas, como alguém que serviu, sem esperar nada em troca.
1: Carmen, obrigado por te ter juntado a nós e que Deus te continue a abençoar.
0: Obrigada.

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1: Eles zombaram do DDT. Nenhum mal te sucederá, praga alguma chegará à tua tenda. Salmo capítulo 91, versículo 10. Há alguns anos, o DDT era o inseticida mais eficiente conhecido. Usava-se em toda a parte e, durante algum tempo, os insetos pareciam condenados. Contudo, não demorou para que alguns se tornassem imunes ao veneno. Hoje, o DDT já não é tão eficaz. Além disso, destruiu muitos pássaros insectívoros e peixes, pois o veneno acumulava-se nos organismos, intensificando os seus efeitos. O DDT foi praticamente abandonado, mas continua a ser potente. São necessários apenas 6 microgramas de DDT para matar rapidamente uma abelha. Tendo isto em mente, a seguinte história torna-se impressionante. Há alguns anos, casas na região do Amazonas foram pulverizadas com DDT para erradicar mosquitos. Quase imediatamente, enxames de uma abelha local invadiram as casas. Por alguma razão, apenas os machos, os jangões, apareceram. Milhares entraram zumbindo em cada casa, dirigiram-se diretamente ao DDT nas paredes e recolheram o material nas bolsas das pernas traseiras e voaram de volta. Quase todas as casas foram despojadas do DDT. Os habitantes ficaram descontentes por perderem um inseticida, mas queixaram-se ainda mais do terrível barulho das abelhas nas suas múltiplas viagens. Não há explicação científica para o incidente. Cada abelha levou cerca de 2 mil microgramas de DDT, aparentemente sem sofrer qualquer prejuízo. É verdade que existe bastante pecado neste mundo para destruir toda a humanidade. O pecado é o mais potente humanicida do universo. Mas, maravilha das maravilhas, tal como aquelas abelhas do Amazonas, Jesus veio e removeu o veneno, tirando-nos os pecados e concedendo-nos vida livre dos seus efeitos mortais quando nos entregamos a Ele.
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1: É para mim um especial privilégio dirigir-me a todos aqueles que me estão a ouvir neste momento e amigos da RCS. Eu sou a Raquel Teles, colaboradora da rádio e, entre outras tarefas, uma das vozes que está do outro lado do telefone no programa Discos Pedidos. Confesso que não foi fácil fazer as minhas escolhas musicais, mas neste momento vou partilhar convosco algumas das músicas que me tocam o coração e fazem sentido nas experiências mais ou menos boas da minha vida. Como vários dos meus colegas, nasci num lar cristão e bem cedo senti a presença de Deus na minha vida. E é em primeiro lugar que quero prestar tributo e adoração ao verdadeiro e único Deus, o Criador de tudo e doador da vida. Escolhi Arautos do Rei, Santo somente é o Senhor.

A majestade do céu, o Rei da Glória, o Filho de Deus, cobriu o seu esplendor e desceu até nós para nos libertar do pecado e dar a vida eterna. Sofreu em meu lugar. Não consigo entender, por mais que tente, este grandioso amor por mim, por todos nós. A próxima música leva-me a fechar os olhos e a agradecer ao meu Jesus por tamanha graça. Vamos ouvir João Parreirinha, Caminho da Cruz.

Quando tinha cerca de 3 anos, passei por uma experiência única. Deus manifesta-se a todos os que o amam, e muito particularmente com as crianças inocentes. Ele conhece os corações que saíram das suas mãos e receberam o fogo da vida. Aqui entra a fé. Ela é real para crer que Deus cuida de nós, enviando um anjo que nos protege desde o ventre da nossa mãe. Esse anjo cuidou do meu irmão de 8 anos que tinha sofrido queimaduras graves. Até hoje guardo na memória o que vi e vivi. Por isso, a minha gratidão a Jesus pela cura do meu irmão e pelo meu e seu anjo protetor. Esta música tocou o meu coração assim que eu ouvi. E só podia ser Anjo Meu, do álbum Hope Voices, com Tiago Torre.

O meu batismo na Igreja Adventista aos 16 anos, juntamente com a minha irmã gêmea, foi uma das decisões mais conscientes e solenes da minha vida. Por isso, a escolha seguinte faz parte daquilo que quero fazer todos os dias. Vamos ouvir Hugo Venâncio, Entrego-me a Ti.

Os anos passam rapidamente. Muitas coisas acontecem. Coisas boas como o nascimento dos filhos, o seu crescimento e desenvolvimento, o nosso próprio crescimento e aprendizagem ao longo da vida. Os problemas que não deixam ninguém de fora, as provações, mais cedo ou mais tarde, tocarão a nossa vida. Perdas de familiares chegados, como os pais e a irmã gêmea. Mas eu sei que o meu Deus me acompanha nas provações, no sofrimento e me dá o livramento das mesmas. Embora muitas vezes pareça o contrário. Deus está sempre ao meu lado, atuando e dizendo: não te abandono. E este é precisamente o título da próxima música do Esdras Gondim, Não Te Abandono, a última que compôs antes de falecer na pandemia, aos 23 anos. Ele sabia que não estava só.

mesmo tempo que este amor de Deus por mim espera algo em troca. Algo que venha de um coração grato e feliz, que não é forçado. Pelo contrário, é de livre vontade. Extravasa e não pode ser contido. Esse amor tem de ser partilhado com todos os que estão à minha volta. Não me importa quem seja. Estendo a mão a quem se cruza no meu caminho, fazendo o que está certo, ao meu alcance. Nada mais me é pedido. Eu sou a primeira a ganhar. Todos somos iguais diante de Deus. Nada me dá maior alegria e satisfação do que falar desse grandioso amor. Assim sendo, a música que segue transmite essa mensagem e de uma forma perfeita o que eu acabei de dizer. Vamos então ouvir Nicolás e Verusca, Our Prayer to...

Determino as minhas escolhas. Não foi fácil no meio de tantas, mas expressam a minha gratidão e o meu amor pelo meu lindo e poderoso Deus, meu Salvador Jesus. Desejo do fundo do coração que seja também o vosso Salvador. Ouçamos então o Hillsong, Your Ship, What a Beautiful Name.

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1: Bem-vindo a mais um Médico de Família. O consultório da Novo Tempo volta a abrir as suas câmaras e os seus microfones para lhe trazer mais um programa. E para isso temos connosco mais uma vez a doutora Cláudia Neves. Cláudia, mais uma vez, bem-vinda.
2: E mais uma vez é um prazer estar aqui no auditório da Novo Tempo e da Rádio RCS.
1: Tu hoje escolheste para o nosso programa tratar de um assunto que, na minha mente, eu acho que toda a gente já sabe o que é, já conhece, mesmo não tendo a informação toda. Eu acho que tu nos vais surpreender, mas escolheste-nos falar sobre menopausa. Porquê é que decidiste falar sobre este assunto?
2: Porque é um assunto que ultimamente muitas pessoas, claro que mulheres, me colocam questões em determinados pormenores, sobretudo na sintomatologia, como ultrapassar da melhor maneira, com qualidade de vida. Porque, claro, é uma fase da vida que atinge todas as mulheres. E, sobretudo, as que chegam a essa idade fazem muitas perguntas sobre este tema. Por isso decidi preparar aqui também este tema.
1: Então vamos começar desde logo por me explicares o que é a menopausa e já agora, porque também acho que traz alguma confusão, quando é que podemos considerar que a mulher já entrou na menopausa?
2: Ok, então já percebemos que menopausa não é uma doença, é uma fase da vida da mulher. Durante a vida da mulher existe aquela fase chamada reprodutiva, é quando a mulher tem as menstruações, que começa mais ou menos na altura da puberdade, que pode variar entre os 9 e os 15 anos, que a primeira menstruação, quando começa, dizemos que é a menarca. Depois, ao longo da vida reprodutiva, é assim que chamamos da mulher, enquanto vai tendo os ciclos, umas mais regulares, outras mais irregulares, vai tendo os períodos menstruais, que normalmente vêm em ciclos de 28 dias, de mês a mês. 14 dias, mais ou menos 2 semanas depois de vir o primeiro dia da menstruação, ocorre o que nós chamamos a ovulação, que é nos ovários das mulheres, que são duas estruturas que nós temos aqui na nossa escavação pélvica, vem à superfície um óvulo, isso é que se chama ovulação. O grande objetivo é, se realmente houver fecundação com espermatozoide, com o gâmeta masculino, existe a formação então de um embrião, de um ovo e depois de um feto, de um embrião. E ao vir à superfície, se realmente ele for fecundado, há gravidez. Se não for fecundado, a camada interna do útero descama e vem daí a 2 semanas a menstruação. Isto ocorre mensalmente. Mas o que acontece na menopausa é que deixa de haver essas menstruações espontaneamente. Em termos clínicos, diz-se que uma mulher está na menopausa quando há 1 ano inteiro, 12 meses, sem período menstrual. Isto porquê? Porque existe um período em que podem vir ainda de forma irregular.
1: Tanto que é muito comum algumas mulheres ficarem espantadas, pensavam que já entraram na menopausa e de repente parece que não, não é?
2: E algumas nesta fase fazem muitos testes de gravidez, porque o período vem atrasado, elas assustam-se e vão fazer testes de gravidez.
1: Eu diria naturalmente, sabes que eu não tinha pensado no assunto, mas agora que estás a dizer, realmente faz sentido.
2: É muito frequente. A idade média da menopausa tem variado ao longo da história e cada vez é mais cedo, é como a menstruação das meninas, cada vez é mais cedo, a menarca. A média em Portugal é 48 anos de idade, a média nos países ocidentais é de 51 anos e meio. Mas a menopausa, ou seja, a idade é um intervalo muito grande. Pode surgir desde os 30 anos de idade, o que é uma menopausa muito precoce, e pode surgir só aos 60 anos de idade. E não podemos esquecer que antes existe aquela fase em que pode aparecer o período 2 vezes no mês e depois podemos estar alguns meses sem período, a tal irregularidade, pode surgir os afrontamentos, as alterações do humor, é aquela fase que antecede a menopausa, porque começa a diminuir a hormona importante para o ciclo reprodutivo da mulher, as hormonas femininas, que é o estrogênio e a progesterona. E nesta fase nós chamamos climatério. É um período de tempo que antecede a menopausa.
1: Que pode ser muito grande também, não é?
2: Pode ser alguns anos em algumas mulheres, noutras pode ser alguns meses. Sim.
1: Que é fantástico. Já falaste de alguns sintomas, alguns deles também podemos encontrar lá nesse período pré, eu diria, menopausa. Quais são os principais sintomas e já agora manifestações? Porque sei que é
2: sim,
1: não é?
2: Sim, sim. Quando uma menina nasce bebê, os seus ovários têm cerca de 700 mil folículos. Mas quando ela começa a ser menstruada, já só tem cerca de 300 mil. Pensa-se que a grande maioria, por atrésia, eles desaparecem. Portanto, não são funcionantes. No entanto, mesmo começando na puberdade com 300 mil, vejam, um
1: por mês
2: tínhamos para muitos anos, mas não. A menopausa surge quando já não há. Porquê? Ou porque realmente houve ovulação, ou não houve ovulação, ou houve fecundação ou não, e acaba por a maioria, por atrésia, serem não funcionais. E quando chega esse período, é o que nós chamamos menopausa. E o que é que isso denota? Já não há folículos e os estrogénios estão muito mais em baixo. Ao estrogénio estar em baixo, isso vai desencadear no nosso cérebro um aumento de outras substâncias hormonais que estimulavam os ovários a produzir estrogénios e progesterona. Não havendo aqui o cérebro, então, mas está num nível muito baixo, vamos aumentar. Todas estas alterações hormonais geram estas manifestações que são as irregularidades menstruais, que ora vem duas vezes por mês, ora está vários meses sem vir. Há um aumento do tamanho dos ciclos e algumas mulheres, como já referimos, têm medo de estar grávidas, até que surge mesmo o que nós chamamos a amenorreia, que é estar sem período. A amenorreia de 12 meses é menopausa, ponto. Mas os sintomas mais frequentes, que atingem 60% a 80% das mulheres na menopausa, são realmente as manifestações vasomotoras, que as mulheres conhecem como os calores, os afrontamentos. E dá realmente como um calor exuberante da cintura para cima. Nós sentimos até no couro cabeludo e seguido de suores frios. Transpiramos muito, mesmo aquelas que não transpiravam. Isto dura segundos, minutos e passa. Pode surgir durante o dia e pode surgir durante a noite. São mais intensos nos dois primeiros anos da menopausa. Podem surgir também na fase que antecede a menopausa, o tal climatério. São mais frequentes nos dois primeiros anos, mas há mulheres que até 8 anos depois ainda têm os tais afrontamentos.
1: Olha que maravilha!
2: É. Portanto, isto não há o 100% nem 0%, é o mais ou menos. Geralmente desaparecem após 5 anos da tal menopausa, da ausência de menstruação. E isto interfere muito com a vida da mulher, porque interfere com a sua capacidade de trabalho, de concentração, o sono. Mas estas são algumas das manifestações. Depois temos as psicológicas, que muitas também se queixam. A dificuldade em adormecer, a chamada insónia inicial, o acordar de noite, parece que já dormi tudo, mas ainda estamos no início ou no meio da noite, o acordar muito cedo e não conseguir voltar a adormecer. Existem alterações do humor, e muitas vezes quem se queixa mais são os que coabitam ou trabalham com as mulheres nesta fase, que as mulheres realmente têm uma maior labilidade emocional. Existem também pessoas que referem maior probabilidade ou propensão para a depressão nesta fase. Os estudos não comprovam uma relação fisiológica da depressão com a menopausa. No entanto, nós não podemos esquecer que nesta fase da vida da mulher acontecem muitas coisas que mudam. É os filhos que saem de casa, seja para estudar ou para trabalhar, é o chamado ninho vazio. É as alterações muitas vezes na sua atividade profissional. É a transição para a reforma, em algumas. E o encarar do envelhecimento, as alterações
1: Exatamente.
2: Do nosso corpo.
1: Exatamente.
2: Que implica uma outra atitude, uma mudança de paradigma a muitos níveis. E tudo isto por si já obriga-nos a uma maior capacidade de adaptação e pode gerar maior probabilidade de ansiedade, de depressão. Ou seja, não é em si com o processo menopausa, tem a ver com a fase da vida da mulher.
1: Eu diria que é tudo junto.
2: Também, é verdade. Temos outras manifestações que nós chamamos as perturbações génito-urinárias. Porquê? Porque a parte inferior da nossa bexiga, a nossa uretra, que é aquele canal que vai da bexiga para o exterior, para onde sai a urina, e a própria camada da mucosa interna da vagina, são dependentes desta hormona feminina que é o estrogênio. Havendo baixa de estrogênio, toda esta zona fica mais atrofiada, mais fina, maior secura, há menos lubrificação vaginal e até da uretra. E isto leva a outros problemas, que é a secura vaginal, com comichão, com ardor. Algumas queixam-se, algumas têm vergonha de referir, mas a dor durante as relações sexuais é muito frequente nesta fase. Nós dizemos numa palavra só, diz dispareunia, dor durante a relação sexual. Isto pode interferir até no relacionamento do casal, porque interfere na sua intimidade. E como existe aquela atrofia de tudo o que é a parte urinária, maior probabilidade de incontinência urinária também, nesta fase da vida. As mulheres normalmente queixam-se que quando tossem, quando carregam qualquer coisa, quando se riem à gargalhada, perdem uns pinguinhos de urina. Se isto realmente não for controlado ou tratado, pode evoluir para incontinência até mais grave. Por exemplo, tenho vontade de fazer xixi, mas já nem consigo chegar à casa de banho.
1: Então, é algo também que não passa por si só. Ou seja, esse tipo de sintomas convém então tratar para resolver o problema. Não é algo que com o fim da menopausa deixe de acontecer, é isso?
2: Sim. Okay. Existem algumas técnicas que podem ajudar a controlar até a própria incontinência e existem tratamentos também. Portanto, nestas manifestações genitourinárias. Continuando ainda nas manifestações associadas à menopausa, já vimos que isto afeta muita coisa. Não se sabe bem porquê, não existe algo explicado cientificamente, mas a falta dos tais estrogénios está associada ao aumento da doença de Alzheimer na mulher, okay, a partir desta idade.
1: E o também, aumento mesmo ou propensão para?
2: Aumento do número de.
1: Pois.
2: Maior probabilidade de, assim como dos acidentes vasculares cerebrais, os AVCs. E temos também as alterações cutâneas, que é mais acentuada a partir desta idade, mas acontece também nos homens a partir desta idade. Há maior perda do colagênio da pele, que dá estrutura à pele, e surgem, por ação da gravidade, as rugas. Não é? É uma das alterações que afeta muito também a parte da autoestima,
1: claro,
2: das mulheres. E temos as alterações cardiovasculares, que se calhar muitas vezes não são referidas, mas são as que têm maior probabilidade de mortalidade, maior risco dos AVCs e dos infartos agudos do miocárdio. E temos outra manifestação, uma doença mesmo, que é muito frequente nas mulheres a partir desta idade, que é a osteoporose. Por alterações do metabolismo do cálcio, maior reabsorção de osso, menos formação de osso, maior probabilidade de osteoporose, maior risco de fraturas.
1: Sendo que eu diria que é muito frequente as mulheres, quando entrarem na menopausa, alguns médicos receitarem precisamente alguns suplementos na área da.
2: Nesta área também, sim. Ainda nestas manifestações, é importantíssimo falar nesta porque afeta muitas mulheres e ficam perturbadas com isto, é o aumento de peso. Muitas associam muito. Desde a menopausa aumentei não sei quantos quilos. Não está comprovado que seja a parte hormonal que influencie diretamente o aumento de peso. Tem a ver com vários fatores. Tem a ver realmente com os hábitos alimentares e com a diminuição da atividade física que acontece normalmente nesta idade.
1: E se calhar alguma atitude compensatória, não é?
2: Por causa de não estar bem emocionalmente. Mas sabe-se que pelas alterações hormonais há um fator relacionado com o peso que muda um bocadinho, que é o perímetro abdominal. A gordura abdominal tem tendência a aumentar mais nesta fase da vida, realmente por essas alterações hormonais.
1: E a flacidez da pele, por aí fora, não é? Uhum. Muito bem, já voltamos a este assunto, Cláudia. Agora vamos só fazer um pequenino intervalo, é mesmo muito pequenino, cerca de 2 minutinhos. Voltamos já a seguir para a segunda parte com uma oferta muito especial para lhe fazer.
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1: Estamos de volta para a segunda parte deste Médico de Família. Hoje estamos a falar de menopausa, mas comprometido, antes quero-lhe fazer uma oferta muito especial. 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Cláudia, falaste já, enfim, de alguns sintomas, daquilo que são também algumas manifestações, portanto, da menopausa. Algumas delas são bastante conhecidas, até porque, como grande parte delas são sentidas por grande parte das mulheres, não é novidade. Mas como é que se diagnostica? Como é que se percebe, através desses sintomas, algum tipo de exames? Como é que é feito este diagnóstico?
2: Pela própria definição de menopausa, é a amenorreia 12 meses, ou seja, a ausência de menstruações 12 meses é a menopausa. Claro que numa mulher, por exemplo, por alguma razão foi operada ao útero e não tem útero, não tem menstruação, não dá para saber por aí. Então é pelas manifestações clínicas, pelos afrontamentos, pelas alterações do humor, pelas alterações genitourinárias. Havendo dúvidas, podemos fazer um estudo analítico, umas análises ao sangue, pesquisamos a parte do estrogênio e FSH, que é uma das que comanda aqui do nosso cérebro, e pelos seus valores, nós temos intervalos normalmente que são normais na fase reprodutiva e normais na menopausa. Sabemos se a mulher está na menopausa quando é necessário fazer análise. Normalmente não é preciso.
1: Sendo que, eu diria que é quase uma autoanálise, né? Porque basta a mulher fazer contas e perceber quando é que foi a última menstruação. Tu já referiste um par de vezes que é considerado ao fim de um ano. É possível, já aconteceu, pode acontecer uma mulher voltar a menstruar com mais do que um ano, portanto, sem menstruar?
2: Normalmente não. Ou seja, se uma mulher que já esteve 12 meses, um ano, sem menstruação, e vem à consulta dizer que teve uma perda de sangue, é critério para fazer um estudo.
1: Muito bem.
2: Fazer uma ecografia ginecológica a ver se há algum outro problema ali da camada do endométrio, se há ali algum pólipo, alguma coisa que sangrou. É para investigar. Felizmente, muitas vezes, não é nada de maligno, é benigno, mas há que investigar. Depois de 12 meses sem menstruação, se volta a ter menstruação, é para ir ao médico.
1: Muito bem, essa era a questão, porque muitas vezes, como falaste de um ano, a pessoa pode até nem saber se passou um ano ou não e pode desvalorizar e ser um problema de saúde. Como é que eu sei que é terapêutica, não é considerado uma doença, portanto também não sei se podemos falar em tratamento. Que tipo de terapêutica é que é dada para trazer, eu diria, pelo menos melhor qualidade de vida às mulheres nesta fase?
2: Claro que existe o estilo de vida, já lá vou, que é essencial, mas vou começar pela terapêutica hormonal de substituição. É a terapêutica base, utilizada nesta fase. E o que é administrado? É administrado, pode ser por via oral, por via transcutânea, por adesivos, por gel, hormonas que realmente os ovários deixam de produzir. Por isso é que se diz terapêutica hormonal de substituição. Pode ser só uma das hormonas, pode ser as duas. A terapêutica é sempre individual e é sempre tanto a dose como o meio, a forma de administração, quanto o tempo de tratamento, vai a um acordo entre a mulher e o médico. E tem que realmente ser sempre prescrito por um médico, não é porque a amiga faz que eu vou fazer.
1: Que resulta com ela, que também vai resultar comigo.
2: Exatamente. Porque existem terapêuticas específicas para mulheres específicas. É muito importante a história clínica dessa pessoa, não só a sua história ginecológica, os seus antecedentes pessoais em termos de doenças, em termos de cancros, em termos de alterações da coagulação, assim como dos seus familiares diretos, a sua mãe, as suas irmãs, as suas tias. E é essencialmente adequado este tipo de terapêutica nas mulheres em que realmente têm os tais afrontamentos que interfiram muito com a sua vida no dia-a-dia, ou as alterações realmente do humor, ou as alterações genitourinárias moderadas a graves. É a indicação. Ou até utilizado também para reduzir o risco de fraturas. Mas eu saliento que ela é individualizada entre acordo entre médico e utente. Porquê? Porque tem contraindicações relativas e até contraindicações absolutas. Há mulheres que não podem fazer. Assim como o tempo, isto não é para o resto da vida. Tem um tempo que é adaptado mediante a história daquela mulher. Claro que existem outros tratamentos adequados mediante o problema que a mulher tem. Se, por exemplo, o que afeta mais são os afrontamentos, as insónias, existem realmente outros tratamentos que são considerados naturais, que são fitoestrogénios. Eu gostaria aqui de salientar um bocadinho um aspecto que eu acho muito importante. Existem muitos mitos acerca dos fitoestrogénios. Existe a ideia errada que aumenta o risco de cancro. Porquê? Ai, porque são estrogénios, a tomar tanto tempo, isso vai aumentar o risco de cancro. Eu já ouvi isto ainda recentemente. Fitoestrogénios são substâncias vegetais, vêm do mundo vegetal, e que mimetizam a ação dos estrogénios, mas não são estrogénios.
1: Okay.
2: Existem vários tipos de fitoestrogénios. Os mais estudados e utilizados são as isoflavonas. E certeza que todos já ouviram falar como suplemento na menopausa nas isoflavonas de soja. Eles ligam-se realmente aos receptores no nosso corpo onde se ligariam os estrogénios, mas não têm o mesmo efeito, nem os mesmos efeitos secundários, sobretudo no aumento do risco oncológico, risco de cancro. Quais são os alimentos que têm mais fitoestrogénios? São as leguminosas em geral, os feijões, onde se destaca a soja, a lentilha e o grão de bico. As nozes e as sementes, linhaça, sementes de girassol, sementes de abóbora, frutas e legumes também, como a maçã, a pera, a cenoura, a batata. Isto são exemplos, mas eu já lá vou falar-os na alimentação. Existem também em formulações, portanto, à venda tanto na farmácia como nas parafarmácias, em cápsulas ou comprimidos, suplementos para a menopausa com as isoflavonas de soja. Claro que se uma mulher tem uma secura vaginal que a afeta muito, é importante falar nisso ao médico. Eu já optei ultimamente, em mulheres dessa idade, eu próprio abordo o assunto, porque já percebi que algumas não querem falar nisso. Interfere mesmo com a sua vida sexual. Alguns são os homens que vêm falar nesse problema, da dificuldade de realmente do coito por causa da secura vaginal da esposa. Existem lubrificantes, existe gel lubrificante, existe terapêutico hormonal de substituição local, que é só estrogênio, para colocar a nível vaginal duas vezes por semana, e que realmente a mulher só tem que falar nisso com o médico. Existe tratamento e forma de contornar esse problema. Claro que vou agora incidir um bocadinho no estilo de vida. Se é uma mulher que fuma, é essencial deixar de fumar para conseguir passar mais facilmente, sem tantos efeitos que interfiram com a sua qualidade de vida, à menopausa. Sabe-se que mulheres que fumam têm menopausa mais cedo, por exemplo, as fumadoras. Claro que se realmente a pessoa tem maior risco de osteoporose por outros fatores de risco, se já teve alguma fratura, isso é calculado, nós temos tabelas para cálculo do risco também de fraturas. Se, por exemplo, tem baixa de cálcio na sua alimentação, existem suplementos de cálcio, como já referiste há pouco, Daniel. Exercício físico é essencial, não só para controlar melhor os afrontamentos, o sono, a qualidade do sono, a higiene do sono, o tal peso que a pessoa associa sempre à menopausa, importante manter ou intensificar nesta fase a atividade física regular. Importante tentar contornar dentro daquilo que é possível o stress. Eu digo dentro daquilo que é possível, porque realmente tudo aquilo que nós não conseguimos controlar, não conseguimos. Mas a nossa
1: sobretudo
2: agenda...
1: numa altura em que a mulher acaba por estar mais sensível, não é?
2: Exatamente.
1: É um desafio.
2: Contornar aquilo que nós conseguimos fazer, que não conseguimos, programar as coisas, ter momentos de descanso, de lazer, é importante. Abstinência, de álcool e cafeína também é importante. E na alimentação, nós sabemos acima de tudo, como já vimos, que devem ser alimentos saudáveis. As leguminosas, os frutos secos, os vegetais e as frutas, e os cereais de preferência integrais. Gostaria só de salientar, claro que as isoflavonas nesta fase ajudam muitas mulheres. Eu tenho uma utente que ainda há pouco tempo foi à consulta, e ela está na menopausa mais ou menos há 6 meses. E ela disse-me assim: fui à minha ginecologista e ela receitou-me isto. Ela mostrou-me mesmo a caixa, era isoflavonas de soja. Ela disse: isto fez um milagre na minha vida. Eu deixei de ter afrontamentos, não tive nem mais um afrontamento e passei a voltar à qualidade de sono que eu tinha antes da menopausa. Claro que não há gostaria de salientar que não há tão este efeito milagroso em muitas mulheres.
1: Será igual em todas.
2: Exatamente. Mas o mais importante para ter este efeito é começar a consumir este tipo de alimentos desde o início da infância, para poder ter uma menopausa melhor. É isto que eu gostaria de dizer, que às vezes nós não temos esta noção. A forma como vivemos a menopausa depende também daquilo que comemos e se fazemos atividade física desde cedo na nossa vida.
1: Ou seja, o estilo de vida que fomos tendo ao longo de toda a vida.
2: Exatamente.
1: Né? É engraçado. Trouxeste bastante informação, mas percebo até que não é um assunto só para as mulheres, mesmo para os companheiros, não é? Para aqueles que coabitam, é interessante perceber todas estas alterações, estas fases da vida, até para uma melhor compreensão e ter as ferramentas também para ajudar. Interessante. Estamos a chegar ao final de mais um programa. mas ainda tenho uma oferta para lhe fazer. Fique por aí. Cláudia, ainda temos alguns minutinhos e eu queria-te perguntar o seguinte. Muitos desses sintomas acontecem antes, já antes, muitas das mulheres já estão a sofrer e, como vimos logo no início do programa, por vários anos. É possível e aconselhável esse tipo de medicação ainda quem está numa pré-menopausa, esse tipo de suplementos, alterações de hábitos de vida, para melhorar também esses sintomas?
2: Como já vimos, os hábitos de vida, quanto mais cedo, melhor. Os suplementos, claro que sim. A terapêutica hormonal, mais uma vez, é adequado, dependendo do tipo de mulher, e a terapêutica hormonal. Porque existe, por exemplo, dispositivos intrauterinos hormonais. Às vezes são mantidos até um bocadinho mais tarde, porque vão libertando hormônio e vão diminuindo essa sintomatologia. Ou seja, é sempre, cada caso é um caso e deve ser sempre aconselhado com o seu médico.
1: É também uma pergunta que eu imagino que seja muito frequente, que tem a ver com os contraceptivos. Ou seja, estou a falar dos intrauterinos, entre outros, nessa altura, nessa fase da vida, surgem muitas dúvidas, é para tirar, não é para tirar, quando já estou ou não estou, estou há 2 meses, tiro ou não tiro. O que é que tu aconselhas em termos de consultório, o que é que se indica às mulheres?
2: Depende do tipo de contracepção. Por exemplo, se for uma mulher a fazer, nós chamamos a contracepção oral, uma pílula, claro que a mulher tem que parar para a pílula para saber se está na menopausa.
1: Claro.
2: Porque está sempre a receber a pílula, vai estar a ser menstruada por privação da hormona da pílula quando faz a pausa, não vai saber se está na menopausa.
1: Muito bem.
2: Se for um dispositivo intrauterino, depende do dispositivo. Portanto, cada caso é um caso.
1: Portanto, mesmo nessa fase, é melhor ir consultar o seu médicozinho de família e perceber o que fazer para agir. Até porque muitas vezes acontece que é irregularidade no meio contraceptivo e depois surgem surpresas, não é?
2: Nessa idade, normalmente, nós abordamos este assunto logo na consulta.
1: Muito bem. Sim. Obrigado, Cláudia. Mais uma vez, para si que está desse lado, também queremos agradecer a sua presença e dizer-lhe, como estava prometido, que temos este guia de estudo, A Máquina Humana, totalmente gratuito para lhe oferecer, cheio de dicas muito práticas para ter um estilo de vida saudável. Ao longo do programa de hoje vimos o quão importante até e quão mais cedo é, sobretudo até para esta circunstância da menopausa, ter um estilo de vida adequado. Pois bem, tem aqui um guia muito completo para ajudar até a fazer algumas transições. 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Mais uma vez, foi um prazer enorme estar na sua companhia. Não perca, marcamos encontro no próximo programa. Até lá, se Deus quiser.
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1: Olá, meus amigos. Hoje eu queria falar para vocês sobre

0: angústia. A ansiedade excessiva pode prejudicar a pessoa de agir mais livremente, pode diminuir o campo da consciência. Geralmente, alguém muito ansioso não percebe detalhes ao seu redor e nem em si mesmo. Quando está mais calmo, então pode desfrutar de muitas coisas que antes não podia porque estava ansioso, ansiosa. A ansiedade na pessoa pode se apresentar de forma direta, né, como ansiedade mesmo, e a pessoa então diz assim, ah, eu estou muito ansiosa hoje, puxa, meu peito dói, eu estou inquieta. Mas a ansiedade pode também se manifestar por outras maneiras, como pelo comportamento impulsivo ou obsessivo compulsivo, que é quando a pessoa pensa fixamente numa coisa e se sente obrigada a fazê-la para se aliviar justamente da ansiedade. Por exemplo, pensamentos obsessivos sobre contaminação podem levar a pessoa a lavar as mãos exageradamente. Outra forma da ansiedade excessiva se manifestar é pela crise de pânico, que são crises agudas de ansiedade nas quais a pessoa sente que vai morrer, geralmente por um ataque cardíaco, ou sente que vai perder o controle e enlouquecer. A fobia simples, como o medo de viajar em avião, ou medo de subir no elevador, ou medo de bichos inofensivos, e a fobia social, que é um medo exagerado de ser objeto de observação por outras pessoas, são também formas da ansiedade excessiva surgir. Uma outra maneira da ansiedade aparecer na vida humana é através da reação de somatização, que é quando o corpo sofre algum distúrbio originado na mente. Também um outro é o chamado transtorno do estresse pós-traumático, que é bem comum no tempo de pós-pandemia e também tem que ver com muita ansiedade. A ansiedade, em geral, é sintoma de conflitos geralmente inconscientes para o indivíduo. Assim como a febre é um sinal de infecção em algum ponto do corpo, a ansiedade excessiva é sinal de que existe conflito mal resolvido na mente do indivíduo. E ela pode ter ansiedade traço ou estado. Quando a ansiedade é chamada de ansiedade traço, a pessoa é ansiosa talvez desde pequena, desde criança. Quando falamos ansiedade estado, a pessoa é ansiosa por um tempo, né? Ela está envolvida numa prova de vestibular, numa entrevista, um novo emprego, então ela fica mais ansiosa naquele momento ali. Depois, passando o evento, a ansiedade volta ao normal. Isso é ansiedade de estado. Ansiedade traço é crônica, dura o tempo todo, né? Enquanto que ansiedade estado é passageira. E todos nós possuímos um tipo de ansiedade chamada pelos filósofos de angústia existencial. A ansiedade só deve ser tratada com medicação quando está exagerada, perturbando o desempenho social do indivíduo, perturbando seu trabalho, seus estudos de maneira grave. Mesmo assim, deve ser usada a medicação, né, sob supervisão médica e por um tempo determinado. O psiquiatra e o psicólogo clínico são os profissionais capacitados para atender as pessoas com ansiedade perturbadora, em quaisquer de suas formas, e oferecer psicoterapia para o esclarecimento, a redução e a regulação da ansiedade. O psiquiatra pode fornecer tratamento medicamentoso, enquanto que o psicólogo clínico oferece a psicoterapia, porque não pode medicar, já que não é médico. Então, se você está com uma ansiedade excessiva, seja na forma da crise de pânico, ou de fobia, né, ou de obsessão, um pensamento obsessivo, entenda que deve ter algum estresse na sua vida que precisa ser corrigido. Veja o que é, trabalhe para mudar essa situação, se for possível, claro, do que depende de você, e aí vai melhorar. Se você não tiver controle, se tiver muito difícil, está te perturbando muito, prejudica o trabalho, então procure uma ajuda profissional. Um grande abraço, fica com Deus.
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1: O Comportamento está começando e você é sempre bem-vindo ao nosso programa. Eu sou a Aline Carvalho e hoje quem vai nos ajudar com essa história é o psicólogo Evandro Lair. Evandro, a história é a seguinte: meu chefe está me passando muitas atividades e isso não acontece com meus outros colegas. Como devo falar com ele que estou sobrecarregado?
2: Veja, muitas vezes não é adequado que você simplesmente chegue para o seu chefe e fale para ele que você não está dando conta do trabalho. Alguns ambientes de trabalho, os espaços físicos, às vezes eles não permitem que o chefe esteja no mesmo lugar que os seus subordinados. E aí ele não vai ter essa visão, essa consciência de que você está realmente sobrecarregado. Então é importante que você vá deixando claro isso através de dados, através de informações palpáveis, aonde ele possa ver isso, não é? Então, muitas vezes, é importante você fazer um relatório do que você fez em cada hora do seu dia, quanto tempo você levou para desempenhar cada atividade. É importante você ir mandando e-mails para o seu chefe, notificando ele sobre coisas que você está fazendo ou casos que você está tratando, assuntos relevantes que estão tomando o seu tempo, copiando o seu chefe, né, nesses e-mails. Então, essa forma de você ir documentando as suas tarefas, elas são muito importantes antes de você fazer uma declaração desse tipo para o seu chefe. Porque, perceba, muitas vezes o chefe ele atribui mais trabalho a um dos membros da equipe no intuito de testar esse membro, para que futuramente ele possa receber uma promoção ou até ter uma responsabilidade maior, um aumento de salário ali, né? Então, é muito importante você entender isso não como uma exploração, mas como uma oportunidade. Então, essa visão ela é muito importante. Mas é claro que se você não visualiza essa perspectiva de crescimento, vale uma conversa com seu chefe, né? Porque muitas vezes nas equipes, alguns profissionais eles não têm um bom desempenho e o chefe não confia nesses profissionais. E aí pode acontecer de você, que tem um bom desempenho, que é um excelente profissional, acaba tendo maior confiança por parte do seu chefe. E aí o seu chefe vai jogando tudo para você, não é? Então é muito importante você ter essa visão para também compartilhar em momento oportuno, sim, com o seu chefe. Mas sempre documentando, sempre se munindo de evidências palpáveis para você levar essa alegação para ele. E vamos lembrar também que numa equipe de trabalho a gente tem que manter o princípio da equidade, não é? Então, pessoas que têm o mesmo cargo, que recebem o mesmo salário, essas pessoas elas precisam ser tratadas da mesma forma, não é? Então, não há problema que você faça reivindicações para que essa equidade se mantenha. Mas é importante sempre você sustentar, através de números e através de relatórios, elementos palpáveis, para que essa sua afirmação possa ser sustentada.
1: Muito obrigada, Evandro. O programa de hoje fica por aqui e a gente se encontra no próximo.
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1: Olá, amigo ouvinte, bem-vindo a Palavras e Virtudes. Todos gostamos de registar momentos especiais. Fotografamos e filmamos lugares por onde passamos. Também escrevemos e guardamos em diários as nossas recordações, ou então simplesmente guardamos em nossa memória as mais significativas lembranças. O passado não volta, ficou para trás, mas podemos recordá-lo e falar dele com naturalidade, com alegria, com saudade e por vezes com tristeza. É verdade, o passado não pode ser alterado, mas pode ser lembrado, aceite, também perdoado e até esquecido. O passado, sem que o possamos viver outra vez, quase sempre o temos connosco, para o bem ou para o mal. Todos possuímos capacidade de aprendizagem e de revitalização da própria vida. No entanto, em determinados episódios do nosso percurso, podemos deparar-nos com dificuldades em lidar com lembranças de coisas que não foram boas. Isso pode acarretar algum sofrimento e fazer com que fiquemos mais vulneráveis e menos aptos para fazermos frente a outros desafios que possam vir. Quantos hoje caminham presos ao passado, carregando pesados fardos que sempre estão presentes na mente e com repercussões nocivas? Essas feridas emocionais causadas pelo mau passado têm elevada força para paralisar a pessoa, fazendo com que fique refém sem que consiga encontrar novo rumo para avançar. Todos nós, afinal, desejamos viver o agora de maneira feliz e plena. Mas para isso, o passado deve ser uma lição para se refletir ou meditar e não para se reproduzir. Com ele, apenas podemos aprender a alinhar o presente e a sonhar com o futuro. Tudo o que ficou para trás em nosso passado poderá ser valioso elemento essencial para a vida, dependendo, é claro, da maneira como nos relacionarmos com ele. Por outras palavras, se, por exemplo, ponderarmos sobre o que fizemos de errado no passado e com isso aprendermos, provavelmente conseguiremos mudar as ações do presente e assim certamente cresceremos como seres humanos. Seguir em frente, prosseguir com um objetivo nobre, sem dele nos desviarmos e fazermos do que passou apenas um instrumento de aprendizado, será uma das formas de alcançarmos o equilíbrio tão necessário à vida. O apóstolo Paulo é um bom e evidente exemplo no que diz respeito ao trato com o passado. Teve como mestre Gamaliel, um judeu doutor da lei e membro do Sinédrio. Saulo, como era conhecido o apóstolo antes da sua conversão, foi um dos mais acérrimos perseguidores da Igreja Cristã. Há algumas referências no Novo Testamento que nos indicam essa faceta da vida de Paulo. No livro de Atos dos Apóstolos é referido que Saulo ameaçava de morte os seguidores de Cristo, chegando a pedir a um sumo sacerdote documentos que o autorizassem a prender alguns desses discípulos. No mesmo livro é referido que Saulo assolava a igreja, entrando pelas casas e arrastando homens e mulheres, os encerrava na prisão. A conversão de Saulo era praticamente impensável, pois ninguém acreditaria que alguém com tanto ódio no coração pudesse um dia tornar-se num dos mais valorosos apóstolos de Cristo. No auge da sua carreira cristã, Paulo dizia: "Porque, para mim, o viver é Cristo e o morrer é ganho." Que transformação! Quando se referia à sua nova experiência de vida, dizia: "Já não estou crucificado com Cristo, ou já estou crucificado com Cristo, e vivo não mais eu, mas Cristo vive em mim. E a vida que agora vivo, vivo-a pela fé no Filho de Deus, o qual me amou e a si mesmo por mim se entregou." Afinal, Onde está o segredo ou a razão de tão extraordinária mudança? O próprio apóstolo descreve de forma clara o que aconteceu numa viagem para Damasco quando se encontrou com Cristo e como a mudança radical produzida por aquele encontro não só fez dele uma pessoa totalmente diferente, como alterou por completo a sua trajetória de vida. O seu passado negro de homem insensível e a sua história repleta de episódios cruéis ficou para trás. Agora tinha um novo alvo e propósito de vida que se projetavam diante de si e que o tornavam mais humano e solidário para com os seus semelhantes. Paulo conhecera Cristo. E conhecer Jesus é o que faz toda a diferença na vida do ser humano, seja qual for o momento ou a circunstância dessa vida. A semente plantada certamente germinará. Esta verdade absoluta do princípio basilar da causa e efeito é o segredo para uma nova vida feliz no presente e no futuro. Para o novo Paulo, renascido e justificado pela graça de Cristo, o passado era algo que devia ser deixado para trás e entregue ao esquecimento. Uma coisa eu faço, dizia o apóstolo, esquecendo-me das coisas que ficam para trás e avançando para as que estão diante, prossigo para o alvo, a fim de ganhar o prémio do chamado celestial de Deus em Cristo Jesus. Paulo esquecia o passado e sonhava com o futuro. Pela fé, contemplava o dia em que veria face a face aquele que o chamara para uma nova vida. Nem a dureza que encontrou no percurso do seu ministério o faziam desistir. Nada o desanimava ou fazia regressar ao passado. Aos homens e mulheres do seu tempo, levava-lhes a esperança da salvação em Cristo e animava-os, dizendo-lhes: conservemos os nossos olhos fixos em Jesus, pois é por meio dele que a nossa fé começa e é ele quem a aperfeiçoa. Assim vocês também não desanimem nem desistam. Pois é, estimado ouvinte, não há como desanimar quando prosseguimos dia a dia, avançando em nosso caminho, com os olhos fixos em Jesus. É muito bom tê-lo na nossa companhia. Amigo ouvinte, fica o convite para o próximo encontro de Palavras e Virtudes. Até lá!
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1: Olá, agradeço uma vez mais a sua companhia para mais uma edição do Diário da Saúde, este encontro diário com conselhos práticos e acessíveis para viver com mais saúde, mais energia e bem-estar. Hoje quero aproveitar estes breves minutos para falar de proteína. Quando ouve e pensa neste nutriente, provavelmente vem-lhe à cabeça os ovos, o peixe ou a carne, não é verdade? E é perfeitamente natural, pois são alimentos tradicionalmente associados à proteína. Mas sabia que existem frutos secos e sementes que conseguem ter tanta ou até mais proteína do que um ovo? Um ovo médio tem cerca de 6 gramas de proteína. E a verdade é que há pequenas porções de frutos secos e sementes que ultrapassam esse valor. Antes de mencionar alguns, vale a pena recordar. A proteína é composta por aminoácidos e é essencial para construir e reparar células e tecidos, fortalecer os ossos e até servir como fonte de energia. A ingestão diária recomendada varia consoante a idade, o sexo e o nível de atividade física, mas de forma geral ronda as 50 gramas por dia. Além disso, frutos secos e sementes não trazem só proteína, são também ricos em fibras, gorduras saudáveis, vitaminas, minerais e compostos antioxidantes. Kristen Smith, dietista e porta-voz da Academia de Nutrição e Dietética, a maior organização de nutricionistas e dietistas dos Estados Unidos, sugere que se aproveite todos os seus benefícios nutricionais através de variedades simples, sem sal e sem açúcar. Vamos então descobrir 6 opções que podem surpreendê-lo. Primeira, amendoins. Com cerca de 7 gramas de proteína por 30 gramas, os amendoins superam a proteína de um ovo. E não ficam por aqui. São ricos em fibras, gorduras monoinsaturadas e poliinsaturadas, vitamina E, magnésio, niacina, biotina e manganês. Contém ainda antioxidantes como o fitosterol e resveratrol. Segunda, amêndoas. Fornecem cerca de 6 gramas de proteína por cada 30 gramas. São também uma excelente fonte de gorduras saudáveis, fibras, vitamina E, magnésio e outros nutrientes essenciais. Estes componentes estão associados a benefícios como a melhoria da saúde cardiovascular e um melhor controle dos níveis de açúcar no sangue. Terceira, pistácios. Com 6 gramas de proteína por 28 gramas, os pistácios destacam-se ainda por conterem todos os 9 aminoácidos essenciais. São ricos em antioxidantes e polifenóis, incluindo vitamina E, luteína e zeaxantina, compostos que ajudam a proteger as células e podem contribuir para a prevenção de doenças crónicas. Quarta, sementes de cânhamo. Aqui temos um verdadeiro destaque. 28 gramas fornecem cerca de 10 gramas de proteína. Mais de 25% das suas calorias vêm da proteína. Além disso, são particularmente ricas em ácidos gordos ômega 3, sendo uma excelente alternativa para quem segue uma alimentação vegetariana ou não consome peixe. Quinta, sementes de abóbora. Têm quase 7 gramas de proteína por 30 gramas. São uma ótima fonte de magnésio, zinco e gorduras saudáveis, sobretudo ômega 6 e algumas monoinsaturadas. Contém ainda aminoácidos essenciais, como o triptofano, importante para várias funções no organismo. Sexta e última, sementes de girassol. Com cerca de 5,8 gramas de proteína por 30 gramas, quase tanto quanto um ovo, são uma excelente forma de reforçar a ingestão de proteína numa alimentação mais vegetal. Oferecem ainda vitamina E, selênio, magnésio, ácidos fenólicos e flavonoides, todos com propriedades antioxidantes. Como vê, não é preciso recorrer apenas às fontes tradicionais para garantir uma boa ingestão de proteína. Pequenas porções destes alimentos podem fazer uma grande diferença, seja num iogurte, numa salada, numa papa de aveia ou simplesmente como snack. O segredo, como sempre, está na variedade e no equilíbrio. Por hoje é tudo no Diário da Saúde. Continuarei a partilhar consigo, neste espaço, mais dicas práticas para cuidar de si, com sabor, ciência e bem-estar. Até lá! Cuide-se.
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1: Olá, que bom estar de volta para mais um Fórum Bíblico e poder contar com a sua companhia e atenção aí desse lado. Se já nos enviou alguma pergunta para ser respondida neste programa, quero aproveitar para lhe transmitir o nosso sincero agradecimento pela sua participação. Mas se acompanha o programa e ainda não descreveu e tem dúvidas sobre alguma coisa que leu na Bíblia ou gostaria de ver algum tema bíblico explicado com mais clareza, então aproveito também para o convidar a fazê-lo. Este é um espaço dedicado à Palavra de Deus e queremos ajudar, na medida do possível, a esclarecer as suas questões num dos próximos programas. Não deixe, por isso, que as suas dúvidas fiquem sem uma resposta. Faça-nos chegar as suas questões para o nosso e-mail programas@novotempo.pt ou então por mensagem para o nosso número de telemóvel 933-939291, mencionando sempre o nome deste programa, que já sabe, é Fórum Bíblico. 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Na leitura atenta da Epístola aos Hebreus, deparamos-nos com passagens de grande profundidade espiritual, mas que por vezes podem gerar dúvidas ou até mesmo algum tipo de dificuldade na sua compreensão. E é exatamente uma dessas passagens da Epístola de Hebreus que está hoje em destaque no nosso Fórum Bíblico e sobre a qual trazemos algumas perguntas. Para nos ajudar a entender melhor essa passagem bíblica, contamos com a presença do nosso convidado residente, o teólogo Artur Machado. Olá, Artur.
2: Olá.
1: Bem-vindo uma vez mais. Muito obrigado por nos ajudar. E hoje vamos continuar a esclarecer, como já fizemos em alguns programas anteriores, uma passagem bíblica e vamos já procurar saber que passagem é essa através da primeira pergunta que nos foi colocada e que é a seguinte. Li recentemente a Epístola aos Hebreus e reparei numa passagem que despertou a minha atenção, porque afirma que é impossível que as pessoas que já foram crentes sinceros e que tenham caído sejam renovadas para arrependimento. Será isso mesmo assim? A pergunta não menciona a passagem, mas okay. O Artur vai nos elucidar qual será.
2: A passagem em questão é de Hebreus capítulo 6, os versículos 4 a 6. E nela está escrito o seguinte: é impossível, porque é impossível, que os que já foram uma vez iluminados e provaram o dom celestial e se fizeram participantes do Espírito Santo e provaram a boa palavra de Deus e as virtudes do século futuro e recaíram, sejam outra vez renovados para arrependimento, pois assim, quanto a eles, de novo crucificam o Filho de Deus e os põem ao vitupério. A Epístola aos Hebreus contém algumas advertências muito fortes. É o caso desta que nós acabámos de ler, que está, portanto, no capítulo 6, nos versículos 4 a 6. Isto porquê? O autor da Epístola aos Hebreus está preocupado com as condições espirituais das pessoas às quais ele escreve e utiliza estas advertências para os persuadir a que eles possam renovar a sua fé cristã, a que possam crescer e desenvolver-se espiritualmente, a que tenham um compromisso mais firme. É verdade que estes versículos têm deixado perplexos e têm deixado confundidas as pessoas quando os leem, porque parece que eles não deixam qualquer margem para um arrependimento futuro e aceitação por parte de Cristo, de algumas pessoas que, tendo sido cristãs, depois o rejeitaram. E, portanto, é lógico que esta passagem possa levantar questões. Por exemplo, será que estas pessoas que estão aí descritas eram verdadeiros cristãos? Ou apenas fingiam ser bons cristãos? Qual foi a natureza da sua queda? Ou seja, diz que eles caíram, mas não nos diz qual é a natureza dessa queda. A apostasia foi uma apostasia total ou foi uma apostasia limitada? Eles não têm mais chance de recuperar se arrependerem e mudarem de conduta? O que é que, afinal de contas, esta passagem sugere sobre a fé e a renovação da fé? Há muitas questões que realmente esta passagem levanta. Mas quando nós examinamos, portanto, as primeiras características que são relatadas nos versículos 4 e 5 deste capítulo 6, nós vemos que ele está a falar de cristãos genuínos. Não eram cristãos falsos, eram pessoas que genuinamente tinham aceito a fé cristã. E esta é a primeira coisa que ele está a dizer-nos, é que até mesmo os cristãos sinceros, os cristãos genuínos, podem cair da sua fé. E, portanto, vamos ver o que é que nós podemos aprender já no nosso ecrã. Quando nós olhamos, e a frase vai-nos aparecer, quando nós olhamos para o contexto imediato, nós verificamos que o autor manifesta preocupação com a frouxidão espiritual e com a falta de espiritualidade dos destinatários da epístola. E realmente nós notamos isso. O autor da epístola aos Hebreus vai dizer: vocês já deviam ser mestres, vocês já deviam dominar este ensino que eu vos dou, mas na verdade constatamos que vocês ainda estão num estado rudimentar da doutrina cristã. Portanto, eles não tinham progredido. Neste mesmo capítulo 6 e no versículo 1, o autor vai dizer: deixando rudimentos da doutrina de Cristo, prossigamos até à perfeição. Quer dizer que eles tinham realmente estagnado ali, não tinham prosseguido, não tinham continuado a crescer e a desenvolverem-se no conhecimento da fé cristã. Ora, o objetivo do autor da Epístola aos Hebreus é justamente apresentar a estas pessoas alguma coisa mais substancial, alguma coisa que lhes promova justamente esse crescimento. Aliás, no versículo 13 ele vai dizer, ele vai concretizar: isto faremos se Deus o permitir. Ou seja, o seu objetivo é muito marcado. Eu quero que vocês cresçam. E no versículo 9, já depois de ter mencionado esta passagem problemática que nós mencionamos, no versículo 9, prova de que o autor da Epístola aos Hebreus não está a pensar que estas pessoas não se possam arrepender. A prova está aqui. De vós, amados, esperamos coisas melhores e coisas que acompanham a salvação. Ou seja, ele incentiva-os realmente a um crescimento, a um aprofundar da sua experiência cristã. E nos versículos 11 e 12 deste capítulo 6, ele vai dizer: desejamos que cada um de vós mostre o mesmo cuidado até ao fim, para completa certeza da esperança, para que não vos façais negligentes. Já estamos no versículo 12, mas sejais imitadores dos que pela fé e paciência herdam as promessas. Portanto, o que é que o autor da Epístola aos Hebreus quer? Que estas pessoas tenham uma saúde espiritual robusta. Daí que o exemplo deles terem contentado com uma fé superficial, com manterem-se em coisas muito rudimentares, não lhes tenha proporcionado esse devido crescimento e tenha justamente sido a causa pela qual eles tenham decaído, digamos, da sua experiência. E por isso é dito que eles rejeitaram, em certo sentido, a luz que tinham recebido, ou seja, o conhecimento, a iluminação que eles até ali tinham prosseguido. E é interessante porque o autor da Epístola aos Hebreus vai fazendo comparações entre aquela que era a experiência do povo de Deus, a experiência do povo de Israel no Antigo Testamento, com a própria experiência destes cristãos. Tal como no deserto a experiência do povo de Israel não foi um caminho fácil, foi um caminho perturbado por desconfianças com Deus, por retrocessos no seu progresso espiritual. Da mesma forma, estes cristãos conheciam alguns retrocessos. E o que o autor da Epístola aos Hebreus lhe está a dizer é: os retrocessos do povo de Israel tinham uma causa, e essa causa era o eles não quererem aprofundar a sua relação com Deus, o eles não quererem ser fiéis a essa mesma relação. E é por isso que ele vai fazer nos capítulos anteriores, capítulo 3, capítulo 4, ele vai mostrar, tal como, por exemplo, o povo de Israel tinha beneficiado de uma coluna de fogo à noite, que no meio do deserto, o deserto à noite é escuro, claro, no meio do deserto lhes proporcionava iluminação. O autor da Epístola aos Hebreus diz: vocês também foram iluminados. Tal como os israelitas tinham comido do maná do céu, vocês, diz o capítulo 6 e o versículo 4, vocês provaram o dom celestial. A este dom celestial ele está-se a referir ao Evangelho, à mensagem do Evangelho que lhes foi anunciada. Tal como o Espírito Santo tinha inspirado o povo de Israel, estes cristãos tinham compartilhado do Espírito. E, portanto, há aqui um paralelismo entre a experiência do povo de Israel, o povo escolhido, e estes cristãos que o autor da Epístola aos Hebreus está a salientar. Eles pertencem a uma mesma identidade, eles pertencem a um mesmo povo, eles pertencem a uma mesma intenção de Deus. E a intenção de Deus é ter um povo que lhe seja fiel, que lhe obedeça, que possa corresponder a um crescimento contínuo da sua própria experiência. Tal como o povo de Israel, infelizmente, no momento de receberem as tábuas dos 10 mandamentos, tinham construído um bezerro de ouro, e tal como antes...
1: Tinham retrocedido completamente.
2: Tinham retrocedido, tal como quando chegaram à fronteira da Terra Prometida, depois de mandarem os espias espiar a terra, tinham dito, tinham chegado à conclusão, nós não temos capacidade de entrar aqui dentro, portanto, tinham demonstrado essa falta de confiança. Tudo isso são exemplos que o autor da Epístola aos Hebreus está a salientar para mostrar que as pessoas às quais ele escreve também estavam nesta condição. Não era forçoso que assim estivessem. Ou seja, tal como o povo de Israel fez isso por opção própria, isto aconteceu também com eles. E daí que havia esta advertência numa linguagem forte, numa linguagem mais, diríamos, mais incisiva, para os fazer despertar de uma realidade espiritual que era inconsistente. Além de ser inconsistente, era perigosa, porque os afastava daquilo que era o objetivo de Deus para eles. E, portanto, ao decaírem da expectativa de Deus, de certa maneira, ao terem renegado a sua fé cristã, eles agora estavam numa situação perigosa, numa situação incómoda, que os levava a quase serem o oposto daquilo que Deus pretenderia que eles fossem. E, portanto, o objetivo da Epístola aos Hebreus não é condenar estas pessoas, é exortá-las, é mostrar-lhes o risco que eles estão a correr para evitar justamente que aconteça isso.
1: Muito bem, penso que ficou muito claro e é também um apelo para eles desenvolver uma fé mais robusta, mais firme, para não pelos exemplos passados. Também percebemos também a importância de perceber o contexto para interpretarmos estas passagens, neste caso um bocadinho mais isolada, mas no contexto toda a mensagem de advertência e de apelo de Paulo. 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Antes de avançarmos para a segunda pergunta do nosso fórum, chegou o momento de fazermos uma breve pausa. Fique desse lado, nós voltamos já de seguida, após um curto intervalo.
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0: Estamos a iniciar a segunda parte do programa Fórum Bíblico. Hoje estamos a debruçar-nos sobre o texto que encontramos em Hebreus capítulo 6, versículos 4 e 6, onde são abordados temas profundos relacionados com fé, arrependimento e salvação. Se começou a ver ou ouvir apenas agora, fique por aí, pois terá a oportunidade de conhecer a resposta às duas últimas perguntas deste programa com a ajuda do teólogo Arthur Machado. E sendo este um fórum que recebe as suas questões ou dúvidas sobre a Bíblia, saiba que pode enviá-las para o nosso e-mail programas@novotempo.pt ou através de mensagem por WhatsApp ou SMS para o número 933-9392-91. E tal como está a assistir neste momento, nós iremos procurar dar a resposta num dos nossos próximos programas. Vamos voltar novamente ao nosso programa e à próxima questão. Na primeira parte, o Arthur teve a oportunidade de fazer uma análise sobre esta passagem específica em Hebreus capítulo 6, versículos 4 e 6, e de nos explicar o contexto que está envolvido. E eu diria que a próxima pergunta, que já está aqui no ecrã, é inevitável, e que é: existem na Epístola aos Hebreus outras passagens que vão no mesmo sentido que o da passagem em Hebreus 6, 4, 6?
1: Sim, na verdade nós encontramos.
0: Já.
1: Encontramos, por exemplo, no capítulo 10 e no versículo 26 em diante, em que o autor diz: porque se pecarmos voluntariamente, depois de termos recebido o conhecimento da verdade, já não resta mais sacrifício pelos pecados. Vai exatamente no mesmo sentido. O sacrifício pelos pecados no Antigo Testamento equivalia ao perdão dos pecados. No Novo Testamento, equivale ao sacrifício de Jesus Cristo, que é completo para nos perdoar os pecados. E ele diz: se pecarmos voluntariamente. Mais adiante, no versículo 29, ele diz: de quanto maior castigo cuidais vós, será julgado merecedor aquele que pisar o Filho de Deus e tiver por profano o sangue do testamento. Mais adiante, na própria Epístola aos Hebreus, no capítulo 12, no versículo 15, o autor da Epístola aos Hebreus diz: tendo cuidado, ninguém se prive da graça de Deus, e que nenhuma raiz de amargura vos perturbe, e por ela muitos se contaminem. No versículo 17, ele vai dizer: não rejeiteis ao que fala. Portanto, ele vai mostrando que há aspectos que estas passagens têm em comum com a nossa passagem de Hebreus 6, versículos 4 a 6, nós poderíamos dizer uma linha divisória, para lá do qual a passagem dessa linha divisória torna a experiência espiritual do crente perigosa. Uma experiência, nós poderíamos dizer, de quase não retorno, de quase impossibilidade de ser novamente alcançado pela noção de arrependimento. Um adormecimento geral da consciência. No fundo é isso.
0: Como uma consequência de uma rejeição total.
1: De uma consequência de uma determinada rejeição. E é bom nós agora fazermos alusão aqui no nosso ecrã a que contexto é que nós estamos a fazer alusão. A epístola foi escrita num período de oposição crescente ao cristianismo. E nesse contexto a apostasia é um pecado muito sério. Portanto, estes crentes estavam a enfrentar uma oposição à sua fé. Tal como Cristo tinha enfrentado a oposição da parte de muitos no seu tempo. E é nesta oposição que se separam as águas, como nós costumamos dizer, que as pessoas mostram se estão verdadeiramente identificadas ou não. Quem ficasse muitas vezes a favor da sua fé, corria riscos, é óbvio. Podia perder as suas propriedades, podia perder o seu trabalho, podia inclusivamente perder a sua vida, ou podia perder o seu cônjuge. Nós temos relatos de crentes, judeus ou pagãos, que ao afirmarem a sua fé cristã, os seus cônjuges não os queriam seguir nessa sua mesma decisão. E, portanto, havia famílias que se ficavam absolutamente divididas. E este era realmente o risco. Mas era preciso saber se a relação com Cristo se preservava, porque o próprio Jesus tinha dito: vai acontecer-vos a vocês o mesmo que aconteceu a mim. E ele tinha mencionado: se alguém não deixar pai, mães, filhos, filhos,

0: Deus, por amor de mim. Não quer dizer que Cristo, que a aceitação da fé cristã obrigue a que as famílias se dividam. Quer dizer que há uma linha divisória, sim, é quando, para preservar uma determinada unidade familiar, eu perco ou abdico de valores e princípios fundamentais da minha identidade cristã. Essa é que é a separação.
1: Exato.
0: E, portanto, este era realmente o risco no qual estes crentes estavam a incorrer. E era para aqui que o autor da Epístola aos Hebreus estava a apontar. O abdicar desses valores significava a morte da relação com Cristo. O próprio Cristo tinha dito: quem testemunhar de mim junto dos outros, eu também testemunharei dele no céu. Quem me negar, eu vou ter que o negar também, porque não há outra alternativa. E portanto, a rejeição da fé cristã dava ocasião a que os pagãos, por exemplo, expusessem a ridículo o próprio Cristo. Daí estas afirmações tão fortes, porque a negação da fé cristã por parte de um crente punha a ridículo a própria fé cristã. Era também um testemunho
1: Negativo.
0: negativo, diríamos
1: Antes
0: assim.
1: dizia uma influência negativa perante aqueles que
0: Exatamente.
1: estavam até com a possibilidade de tomar uma decisão, não é? E de
0: Enquanto que
1: acolher a
0: a
1: fé
0: afirmação
1: cristã.
0: da fé cristã em face do que estava em jogo, e a pessoa se mantinha firme, trazia muitas vezes da parte dos que observavam adeptos para a fé cristã.
1: Muito bem. Tendo em conta o que foi exposto sobre essa rejeição total, da fé. A próxima pergunta, que aliás é a última deste programa, vai de encontro àquela que eu considero que é a questão central que precisa de ser respondida, e que é: porque era impossível então para os cristãos que negaram Cristo serem renovados para arrependimento, tendo em conta o que nos
0: Exatamente.
1: explicou e o contexto?
0: Ora, e podemos ir à nossa última frase de hoje, que diz assim: tudo aquilo que estes cristãos tinham tido, a iluminação, e que o autor mostra na Epístola aos Hebreus, capítulo 6, versículos 4 a 6, a iluminação, o dom celestial, o Espírito Santo, a bondade da palavra, eles tinham negado devido à sua apostasia. Ou seja, no fundo, rejeitaram tudo o que Deus poderia fazer por eles. E a Bíblia afirma que é a bondade de Deus que nos conduz ao arrependimento. Isso é o que o apóstolo Paulo nos diz na Epístola aos Romanos, no capítulo 2, versículo 4. Se é a bondade de Deus que me conduz ao arrependimento, e se eu acabo por negar Deus e dizer que não o quero mais na minha existência, logo eu estou a excluí-lo da minha vida. E Deus respeita a minha liberdade.
1: Ah, não pode forçar.
0: Deus respeita a minha liberdade, portanto, Deus existe na minha existência quando eu lhe franqueio a minha consciência, quando eu lhe dou a hipótese de ele viver. Se eu o nego, ele aceita essa negação. E aí está a sua presença, é que me vai conduzir ao arrependimento. Ora, se essa presença já não existe, não há qualquer meio pelo qual a minha consciência me diga que eu estou a fazer mal. Portanto, Deus não força ninguém a aceitá-lo. Aquele que coloca um ponto final na relação com Deus tem que realmente perceber que Deus deixa de ter condições para o voltar a trazer, a menos que ele próprio vá reconhecer que cometeu um erro. Mas é preciso aqui fazer uma pequena salvaguarda. Às vezes há pessoas que pensam que por terem cometido uma falta qualquer, ah, eu menti, ou eu omiti isto, ou eu fiz qualquer coisa contra Deus que eu não deveria. Estes versículos se aplicam diretamente à sua vida e, portanto, as pessoas passam a viver uma angústia e uma culpabilidade grande. Eu queria tranquilizar aqui estas pessoas dizendo-lhes o seguinte: enquanto a nossa consciência nos acusar de que nós estamos em falta para com Deus, significa que o próprio Deus, através do seu Espírito Santo, está a agir na nossa consciência. Portanto, não estamos de todo nas mesmas circunstâncias, nem nas mesmas condições que o autor da Epístola aos Hebreus está a mencionar.
1: Que já será um estado de indiferença, não é?
0: Exatamente. Aqui nós estamos num estado de negação completa. Eu resolvi negar a Cristo para obter apenas algum conforto material, ou algum benefício, ou alguma outra coisa qualquer.
1: Já não há aquele remorso, tampouco,
0: Exatamente.
1: não é?
0: Não há aquela coisa de dizer, enquanto mesmo eu estou a fazer esse ato, e eu não devia estar a fazer isto. Não, é qualquer coisa que é deliberada. Saibamos uma coisa, a Bíblia diz que, a própria Epístola aos Hebreus diz que Jesus vive sempre para interceder por nós. E, portanto, nós podemos, em qualquer ocasião em que sentimos essa culpa de alguma falha que tivemos para com Deus, podemos e devemos pedir perdão pelos nossos pecados, e Deus perdoa-nos os nossos pecados. E este texto só existe porque a Bíblia é proativa. A Bíblia está-me a dizer, no fundo, o seguinte: se algum dia estiveres diante de uma decisão deste género, toma atenção. Toma atenção. Não negues a Deus por um benefício material. Deitar a eternidade por algo que é muito transitório, realmente é uma perda imensa.
1: Muito bem. Terminamos da melhor forma com este alerta e com esta advertência para cada um de nós que está, que ouviu a explicação e que certamente foi tocado por estas palavras também de Paulo quando fez esta chamada de atenção. Estamos mesmo a chegar ao fim do nosso programa, mas antes de nos despedirmos, eu quero lembrar-lhe uma vez mais a oferta muito especial que temos reservada para si, é este Guia de Estudo da Bíblia, Evidências. 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Como sabe, o Fórum Bíblico só faz verdadeiramente sentido com a sua participação, por isso queremos muito contar com as suas perguntas, talvez com perguntas que alguém lhe faça e que tem dificuldade em explicar, e para isso é muito fácil, basta enviar-nos essas questões para o nosso e-mail, que é programas@novotempo.pt, ou, se preferir, por mensagem para o número 933-939291. Ficamos assim à espera da sua mensagem e digo-lhe também que, se perdeu algum programa anterior, não se preocupe, pois todos os programas estão disponíveis em novotempo.pt. 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Fechamos aqui este Fórum Bíblico. Despeço-me de si que nos está a ver ou a ouvir desse lado, e porque a sua pergunta merece uma resposta, nós marcamos encontro aqui na próxima semana, por isso, ficamos à sua espera.
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1: Olá, olá, bom dia. Estas são as manhãs da RCS. Até às 10 estamos por aqui com o sol, com o melhor das férias, o melhor da rádio também. Mais daqui a pouco, mil e um porquês para os mais pequeninos, que mesmo em tempo de férias sabemos que eles continuam a gostar de acordar cedo e se calhar estão por aí à escuta, estão? Então, fiquem, continuem connosco. Vamos ter também a Palavra Amiga, o Diário da Saúde, o Pensar Faz Bem. Enfim, até às 10 faz muito bem continuar connosco por aqui. Bom dia!

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2: Eu sou o Arthur e tenho 10 anos. Sou do Porto e gostaria de saber como é feita a energia.
3: A energia é a capacidade de movimentar ou transformar alguma coisa e pode vir de diversas fontes. Da água, do sol ou do vento, que podemos transformar, por exemplo, em energia elétrica. Há também a que é natural nos solos, como o petróleo ou o gás natural, que servem para fazer combustíveis. Também temos a energia dos alimentos, que nos dá força física e mental. A energia divide-se em dois grandes grupos: a que está armazenada, que é a energia potencial, e aquela que é gerada pelo movimento, que é a energia cinética.
4: Também podes enviar a tua pergunta para o WhatsApp da rádio, que é o 933-912-912.
5: Elas gostam de saber tudo, as nossas crianças. Boas férias, meninos, e fiquem com esta música especial para vocês.

0: Bom dia, e seguimos aqui nas manhãs da RCS com mais um apontamento, desta vez virado para a educação. É isso mesmo, ponto e vírgula, é já a seguir com Jorge Branquinho.
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2: Na passada semana apresentei as vantagens da leitura partilhada, aquela que os pais fazem de forma interativa com os seus filhos. Essas vantagens estão, como vimos, devidamente respaldadas na investigação científica, que as consideram muito importantes para a formação de leitores competentes. Mas não estará a aprendizagem da leitura regulada já geneticamente, como estão outras aprendizagens? Embora ler seja muito diferente de andar ou falar, em 2018, um geneticista considerou a existência de um conjunto de genes eventualmente implicados na competência leitora. No entanto, em termos de influência, a variação reconhecida na capacidade de leitura não vai além dos 4% à entrada do sexto ano. Surpreendentemente, diferentes investigadores consideraram que a influência da leitura partilhada atinge uma percentagem 3 a 4 vezes superior. Mas se refletirmos um pouco, esse facto deixará de ser assim tão estranho, uma vez que a literatura infantil, que os pais utilizam na leitura partilhada, disponibiliza às crianças um vocabulário mais rico e estruturas frásicas mais elaboradas do que aquelas com que a criança contacta, seja na oralidade do dia-a-dia, seja em suportes audiovisuais, filmes, TikToks ou mesmo programas educativos. Sendo tão importante para a competência leitora, que por sua vez é essencial para o sucesso académico, a questão não é praticar ou não a leitura partilhada, mas quando começar. Se recorda, foi a questão a que fiquei de dar resposta. Bom, revisitando estudos que vão desde 1993 a 2018, constataremos que a idade ideal é entre os 3 e os 9 meses. Uma investigação de 2020 avaliou o desenvolvimento linguístico com bebés de 3 anos de idade. Deixo-vos os resultados como exemplo. Alguns bebés que reuniam variações genéticas suscetíveis de induzir a um atraso de linguagem foram comparados com outros sem tal limitação. O que se verificou foi que os bebés com esse handicap genético apresentavam um esperado déficit linguístico substancial em relação aos bebés sem risco genético. No entanto, essa diferença não se verificava quando os tais bebés com handicap genético haviam sido estimulados com a literatura infantil através da leitura partilhada nos primeiros 12 meses de vida. A leitura partilhada havia compensado. Assim, não espere que o seu filho inicie a escolaridade para lhe começar a ler histórias. Também se verifica que grande parte dos pais que partilham leituras com os seus filhos deixam de o fazer assim que estes se tornam autónomos na leitura. É verdade que, tendo aprendido a ler, as crianças devem ler sozinhas, mas isso não justifica a falência da leitura partilhada. Uma síntese de várias investigações feitas neste sentido revela que essa prática se mantém eficaz até ao fim do primeiro ciclo. Por isso, não pare de ler, mesmo que o seu filho seja um rapaz. Digo isto porque foi comprovadamente constatado que a leitura partilhada é significativamente mais comum com as meninas. A leitura partilhada constitui um estímulo cognitivo e, por isso, não pode ser considerada uma atividade estritamente feminina. Já sabe, seja rapaz ou rapariga, leia histórias ao seu filho, de forma prazerosa, interativa e estimulante.
1: Educar é escrever um texto que nunca está terminado, mas que precisa sempre da pontuação correta. Ponto e vírgula. Um apontamento educativo com o professor Jorge Branquinho.

0: Bom dia mais uma vez. Continuamos aqui nas manhãs da RCS com música para nos inspirar e às vezes damos connosco a pensar em voz alta. Nunca lhe aconteceu? Então, pensar em voz alta, para ouvirmos já a seguir estes pensamentos com Vilma Vieira.
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2: Todos nós gostamos daquela sensação boa após termos ajudado alguém. É satisfatório sentir-se útil e saber que através de nós alguém encontrou um certo alívio para a sua dor. Lembras-te da última vez em que alguém te disse que se sentiu melhor depois de ter estado contigo? É dos melhores sentimentos do mundo, não é verdade? Esta semana a minha mente foi catapultada para uma dimensão mais abrangente desta verdade ao ler a seguinte frase. Por trás de todas as palavras que deixamos intimidar-nos, estão apenas indivíduos com necessidades insatisfeitas e que nos pedem que contribuamos para o seu bem-estar. Vamos explorar um pouco mais este pensamento. Parece impensável olhar para as palavras que nos são dirigidas como críticas ou acusações como um ponto de partida para contribuir para o bem-estar de alguém. Cada vez mais percebo que nós, seres humanos, temos sérios problemas em nos comunicar. E esta foi uma das razões que me fez ler o livro Comunicação Não Violenta, de onde tirei a frase dita anteriormente. Muitas vezes, acabamos por comunicar exatamente o contrário do que realmente queríamos dizer. Expressamos algo que, na verdade, não corresponde à nossa necessidade mais profunda. Isso acontece especialmente quando estamos com raiva, vulneráveis ou insatisfeitos. Nesses momentos, as nossas palavras acabam por camuflar necessidades não atendidas. E ao exteriorizá-las, de forma agressiva ou confusa, acabamos por reforçar até a própria insatisfação. Ainda assim, todos nós desejamos ser compreendidos e que as nossas queixas encontrem acolhimento e solução. Agora, se deixarmos um pouco, por um momento, o papel de quem fala e nos colocarmos no lugar de quem ouve, percebemos o quanto pode ser desafiador reconhecer que aquilo que alguém nos diz e que à primeira vista soa tão duro ou ofensivo, pode na verdade esconder uma necessidade genuína que essa pessoa espera que seja vista e atendida. Ainda mais desafiador é olhar para estes momentos como uma dádiva, como uma oportunidade de ver alguém feliz e bem. Daí gerar aquele sentimento bom que falávamos no início. Até porque num dia podemos estar no lugar de quem ouve e precisa dar atenção e no outro, no lugar de quem fala e precisa receber empatia. Claro, é natural que seja mais fácil querer ajudar alguém quando a sua dor é visível e é evidente. Mas, como quase tudo na vida, isso também é uma questão de prática e me permito dizer, não há músculo melhor para ser treinado do que a nossa mente. E eu gosto de pensar nela justamente como um músculo. Por isso que precisamos exercitá-la. E que possamos de facto exercitá-la para ir além das críticas e enxergar as reais necessidades por trás do que o outro nos diz. Em um mundo onde somos constantemente convidados a julgar antes de compreender, treinar a mente para enxergar além das aparências se torna um ato de empatia e coragem. Ao cultivarmos este olhar, mais atento e sensível, passamos a reconhecer que por trás de muitas palavras duras ou comportamentos difíceis, existem dores silenciosas e necessidades não expressas. A mente, quando bem exercitada, nos permite responder com mais humanidade, equilíbrio e compaixão e talvez esse seja um dos treinos mais valiosos que podemos nos propor a fazer. Eu reconheço e estou 100% de acordo que não é fácil colocar isto em prática. Quando, do outro lado, alguém nos dirige críticas e acusações, a nossa tendência é nos sentirmos ofendidos e responder na mesma moeda. Mas que possas te lembrar deste pensamento de hoje, da próxima vez que alguém te dirigir assim, palavras duras e difíceis de serem digeridas, que possas conseguir ver além daquelas palavras e enxergar o que realmente aquela pessoa necessita. Este então foi o pensamento em voz alta de hoje. Não te esqueças que um pensamento pode mudar um dia e um dia pode mudar uma vida. Até ao próximo episódio.
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2: Eles zombaram do DDT. Nenhum mal te sucederá, praga alguma chegará à tua tenda. Salmo capítulo 91, versículo 10. Há alguns anos o DDT era o inseticida mais eficiente conhecido. Usava-se em toda a parte e durante algum tempo os insetos pareciam condenados. Contudo, não demorou para que alguns se tornassem imunes ao veneno. Hoje, o DDT já não é tão eficaz. Além disso, destruiu muitos pássaros insectívoros e peixes, pois o veneno acumulava-se nos organismos, intensificando os seus efeitos. O DDT foi praticamente abandonado, mas continua a ser potente. São necessários apenas 6 microgramas de DDT para matar rapidamente uma abelha. Tendo isto em mente, a seguinte história torna-se impressionante. Há alguns anos, casas na região do Amazonas foram pulverizadas com DDT para erradicar mosquitos. Quase imediatamente, enxames de uma abelha local invadiram as casas. Por alguma razão, apenas os machos, os jangões, apareceram. Milhares entraram zumbindo em cada casa, dirigiram-se diretamente ao DDT nas paredes e recolheram o material nas bolsas das pernas traseiras e voaram de volta. Quase todas as casas foram despojadas do DDT. Os habitantes ficaram descontentes por perderem um inseticida, mas queixaram-se ainda mais do terrível barulho das abelhas nas suas múltiplas viagens. Não há explicação científica para o incidente. Cada abelha levou cerca de 2 mil microgramas de DDT, aparentemente sem sofrer qualquer prejuízo. É verdade que existe bastante pecado neste mundo para destruir toda a humanidade. O pecado é o mais potente humanicida do universo. Mas maravilha das maravilhas, tal como aquelas abelhas do Amazonas, Jesus veio e removeu o veneno, tirando-nos os pecados e concedendo-nos vida livre dos seus efeitos mortais quando nos entregamos a Ele.
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0: cuide de si, cuide da sua saúde. Cuide-se agora com estes apontamentos que vamos receber já a seguir neste Diário da Saúde, com Marco Figueiredo, que se junta a nós.
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2: Olá, agradeço uma vez mais a sua companhia para mais uma edição do Diário da Saúde, este encontro diário com conselhos práticos e acessíveis para viver com mais saúde, mais energia e bem-estar. Hoje quero aproveitar estes breves minutos para falar de proteína. Quando ouve e pensa neste nutriente, provavelmente vem-lhe à cabeça os ovos, o peixe ou a carne, não é verdade? E é perfeitamente natural, pois são alimentos tradicionalmente associados à proteína. Mas sabia que existem frutos secos e sementes que conseguem ter tanta ou até mais proteína do que um ovo? Um ovo médio tem cerca de 6 gramas de proteína. E a verdade é que há pequenas porções de frutos secos e sementes que ultrapassam esse valor. Antes de mencionar alguns, vale a pena recordar. A proteína é composta por aminoácidos e é essencial para construir e reparar células e tecidos, fortalecer os ossos e até servir como fonte de energia. A ingestão diária recomendada varia consoante a idade, o sexo e o nível de atividade física, mas de forma geral ronda as 50 gramas por dia. Além disso, frutos secos e sementes não trazem só proteína, são também ricos em fibras, gorduras saudáveis, vitaminas, minerais e compostos antioxidantes. Kristen Smith, dietista e porta-voz da Academia de Nutrição e Dietética, a maior organização de nutricionistas e dietistas dos Estados Unidos, sugere que se aproveite todos os seus benefícios nutricionais através de variedades simples, sem sal e sem açúcar. Vamos então descobrir 6 opções que podem surpreendê-lo. Primeira, amendoins. Com cerca de 7 gramas de proteína por 30 gramas, os amendoins superam a proteína de um ovo. E não ficam por aqui. São ricos em fibras, gorduras monoinsaturadas e poliinsaturadas, vitamina E, magnésio, niacina, biotina e manganês. Contém ainda antioxidantes como o fitosterol e resveratrol. Segunda, amêndoas. Fornecem cerca de 6 gramas de proteína por cada 30 gramas. São também uma excelente fonte de gorduras saudáveis, fibras, vitamina E, magnésio e outros nutrientes essenciais. Estes componentes estão associados a benefícios como a melhoria da saúde cardiovascular e um melhor controle dos níveis de açúcar no sangue. Terceira, pistácios. Com 6 gramas de proteína por 28 gramas, os pistácios destacam-se ainda por conterem todos os 9 aminoácidos essenciais. São ricos em antioxidantes e polifenóis, incluindo vitamina E, luteína e zeaxantina, compostos que ajudam a proteger as células e podem contribuir para a prevenção de doenças crónicas. Quarta, sementes de cânhamo. Aqui temos um verdadeiro destaque. 28 gramas fornecem cerca de 10 gramas de proteína. Mais de 25% das suas calorias vêm da proteína. Além disso, são particularmente ricas em ácidos gordos ômega 3, sendo uma excelente alternativa para quem segue uma alimentação vegetariana ou não consome peixe. Quinta, sementes de abóbora. Têm quase 7 gramas de proteína por 30 gramas. São uma ótima fonte de magnésio, zinco e gorduras saudáveis, sobretudo ômega 6 e algumas monoinsaturadas. Contém ainda aminoácidos essenciais, como o triptofano, importante para várias funções no organismo. Sexta e última, sementes de girassol. Com cerca de 5,8 gramas de proteína por 30 gramas, quase tanto quanto um ovo, são uma excelente forma de reforçar a ingestão de proteína numa alimentação mais vegetal. Oferecem ainda vitamina E, selênio, magnésio, ácidos fenólicos e flavonoides, todos com propriedades antioxidantes. Como vê, não é preciso recorrer apenas às fontes tradicionais para garantir uma boa ingestão de proteína. Pequenas porções destes alimentos podem fazer uma grande diferença, seja num iogurte, numa salada, numa papa de aveia ou simplesmente como snack. O segredo, como sempre, está na variedade e no equilíbrio. Por hoje é tudo no Diário da Saúde. Continuarei a partilhar consigo, neste espaço, mais dicas práticas para cuidar de si, com sabor, ciência e bem-estar. Até lá, cuide-se.
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1: Ao final da primeira hora das manhãs da RCS, mas até às 10 continuamos por aqui.

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1: Olá, bom dia. Passam já das 9, esta é a terceira e última hora das manhãs da RCS. Ainda tenho por aqui boas músicas para si e depois às 10 as notícias também. Mas até lá, vamos continuar ainda a conversar? Sim? Então já lá vamos, já trocamos mais alguns dedos de conversa. Para já está mais uma música especial para começar bem o seu dia.

Bom dia, estas são as manhãs da RCS e lembre-se, tudo o que disserem ou fizerem, seja em nome do Senhor Jesus e por meio dele agradeçam a Deus Pai. Está na Bíblia em Colossenses capítulo 3, versículo 17. Pense nisto ao som da próxima música.

0: 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Desafio para hoje. Numa entrevista a cerca de 3 mil pessoas, cujos nomes foram selecionados aleatoriamente de uma lista telefónica, o psicólogo responsável pelo estudo perguntava: o que é que o motiva na vida? Mais de 90% dos entrevistados fizeram declarações como estas: estou à espera que o meu casamento melhore, que os meus filhos cresçam, que venham os netos. Outros responderam que estavam à espera do tempo da reforma para terem mais tempo para o lazer. Alguns esperavam que algo de muito emocionante acontecesse na vida. O ponto comum a todos os entrevistados é que passou por alto o dia de hoje, isto é, o presente, pela promessa do que o amanhã representava. Essas pessoas deixaram de perceber, ou ainda não tinham compreendido, que o hoje é o amanhã que elas esperavam ontem. Convenhamos que é uma perspectiva errada viver o presente na expectativa de algum acontecimento futuro que pode ou não suceder. E mesmo que se confirme a realização do evento, pode muito bem não corresponder às expectativas. A complexidade da mente humana leva, por vezes, a considerar ou transformar uma formiga num dinossauro gigante, ou uma simples decepção ocasional num desastre emocional devastador, ou ainda um fracasso rotineiro num objeto de vergonha total. Esquecemos com frequência que cada novo dia representa um novo começo para cada pessoa. Em cada dia, ao acordar, podemos abrir os olhos e descobrir um mundo novo. Esse mundo é o nosso mundo, que se renova em contínuo. Temos tendência para esquecer que os dias, como as vidas, não se repetem. Com mais razão, será bom lembrar o que afirma Garlbrand: a única preparação para o amanhã é o uso correto do hoje. Sabendo que, como escreveu o sábio no Eclesiastes capítulo 3, neste mundo tudo tem a sua hora. Cada coisa tem o seu tempo próprio. Há tempo de nascer e tempo de morrer, o tempo de plantar e o tempo de arrancar o que se plantou, o tempo de destruir e o tempo de construir, o tempo de chorar e o tempo de rir, o tempo de procurar e o tempo de perder, o tempo de calar e o tempo de falar, o tempo de amar e o tempo de aborrecer, o tempo de guerra e o tempo de paz. Por isso, devemos desfrutar cada momento do dia que é hoje, porque dentro em breve ele passará para sempre. Pensar faz bem.
1: Este foi mais um Pensar Faz Bem com Ezequiel Quintino. Este espaço agora também em livro e CD, disponível através da RCS, poderá adquirir estes pensamentos compilados, um para cada dia do ano, porque realmente faz bem pensar naquilo que vale a pena ser pensado. Já a seguir continuamos com mais música para que possa refletir sobre o que acabou de ouvir.

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1: Bom dia, estamos de volta aqui nas nossas manhãs da RCS para falar de saúde e bem-estar, como já é habitual. E hoje vamos abordar um tema que se calhar é incómodo para quem viaja, vai para fora ou mesmo em casa com as janelas abertas nesta altura do verão. Quem é que gosta de acordar com picadas de mosquitos? Acontece. Dia Mundial do Mosquito. Esta data recorda a descoberta de um senhor chamado Sir Ronald Ross, que em 1899, na Índia, da transmissão de malária ao homem pelos mosquitos fêmea, ele descobriu precisamente esta transmissão e então decidiu consagrar-se este dia a este tema. Desde 1930, a Escola de Higiene e Medicina Tropical em Londres celebra então este dia com exposições e outros eventos de divulgação. O objetivo do Dia Mundial do Mosquito é então informar cada um de nós sobre as causas destas picadas dos mosquitos, falando da malária, não só, sobre a sua prevenção, sobretudo nos países mais infectados, às vezes, por estas doenças. Hoje vamos então abordar este assunto e para isso, como já é habitual, está hoje connosco ao telefone Lara Prazeres, bioquímica e consultora técnica. Olá, Lara, muito bem-vinda.
2: Olá, obrigada, Sara. Bom dia.
1: Bom dia. Então vamos lá falar hoje sobre os mosquitos, que às vezes são tão incómodos. Que tipos de mosquitos são causadores de doenças, algumas até graves?
2: Olha, eu trouxe só aqui uma curiosidade. Em termos de número de espécies de mosquitos em todo o mundo, são 3,5 mil espécies que existem de mosquitos em todo o mundo.
1: Bastante. Mas
2: muitos, muitos mesmo. Mas deste número, não é? Há apenas meia dúzia de espécies de três géneros que causam doenças graves, neste sentido, graves ao homem, não é? E depois isso acontece porque tem a ver com os fluidos corporais e com o dióxido de carbono que emitimos também. Então, eles acabam por serem parasitas, não é? Para depositarem em nós algumas larvas e acabam por causar estas doenças graves. Depois existem os outros mosquitos que nós podemos chamar do dia-a-dia, que nós conhecemos no nosso dia-a-dia, que é o caso da abelha, da melga, da mosca. Então, nesta altura, as melgas, não é? São muito propensas a nos virem picar. E que são apenas a abelha, se for a nível de alergia, se a pessoa for alérgica à abelha, é que pode causar um choque anafilático e aí sim é que é mais perigoso a abelha. Tudo o resto são, como eu falei, a melga, a mosca e todos os outros mosquitos que não fazem parte dos três géneros, que é a Aedes, a Anopheles e o Culex, não nos causam assim grandes doenças e que com consequências assim mais graves.
1: Para além do famoso repelente que podemos incluir na nossa mala de viagens, que cuidados então é que tu sugeres que possamos ter nestas férias na prevenção das picadas dos mosquitos e se formos picados também, o que é que podemos fazer?
2: Sim, olha, a primeira coisa que eu acho que muita gente esquece, fala muito do repelente, mas usar a roupa adequada para o ambiente onde está. Se vai estar, por exemplo, à noite com a luz ligada, o ideal seria tapar os braços e as pernas para não serem picados pelas melgas. Portanto, roupa adequada para o ambiente em que está é uma forma também de se proteger contra a picada do mosquito. E depois também, se quiserem até um jantar ao ar livre, não é? Ou no jardim ou na varanda, colocar também uma vela de citronela. A citronela tem a propriedade de ser repelente de mosquitos, seja ele as melgas, as moscas, E então é o ideal também para ter acesa durante aquele tempo que podem, né, ser picados. Depois, a nível de abelhas e tudo isso, não tocar numa abelha, não ir contra ela. A abelha só, a vespa não, mas a abelha só nos toca e só nos pica se sentir atacada. E, portanto, é uma forma também de prevenção e de podermos ficar quietos e ela não se sentir atacada. E assim nós não somos picados. Se por acaso isso acontecer, se nós sofrermos uma picada de mosquito, né, seja ela de melga, de abelha, o ideal é logo colocar gelo para a inflamação, porque há uma tendência depois na área da picada, essa área ficar inflamada, vermelha e inflamada, e o gelo é muito importante. E depois passar um óleo, podem, por exemplo, lavanda com citronela ou um óleo de calêndula para cicatrizar mais depressa aquela picada e a dor que, no fundo, também está minimizada com o gelo, né, devido à inflamação, também possa diminuir. Nunca deixar ao ar, não tapar logo, porque é importante depois também, a nível de cicatrização da pele naquela zona, criar alguma crosta ou algum no sítio mesmo da picada. Caso por acaso a pessoa seja alérgica a uma picada de abelha, é muito importante ser vista por um médico. E se a área inchar mais ainda, também ser vista por um médico, porque muitas vezes as picadas podem não cicatrizar assim tão depressa. Cuidado em termos de se deixar uma salvaguarda em relação às crianças, porque a reação delas muitas vezes não é a reação de um adulto. Portanto, todas essas prevenções que eu falei e também os cuidados a ter após a picada também deve ser de um especial olhar ter uma especial atenção às crianças e aos idosos também, porque realmente a nível do sistema eu senti-se atacado por esta picada. Também não sabemos às vezes como é que vai reagir. Então, uma especial atenção também na prevenção, mas muito mais nos cuidados após a picada, tá?
1: Muito obrigada por termos então, por nos teres introduzido a este tema das picadas, dos mosquitos, das melgas, das abelhas e tantos outros que existem, não é? A propósito deste Dia Mundial do Mosquito, mas mesmo para terminar, eu desde pequena que ouvi dizer que quando somos picadas por uma vespa ou por uma abelha, podemos pôr uma moeda em cima da picada. É mito ou resulta mesmo?
2: Olha, a moeda é feita de é um metal, né? E quanto mais escura, não era, Sara, era quanto mais escura, sim. Olha, é mito. Porquê? Porque a moeda, para não falar a nível de higiene, teríamos que higienizar muito bem. O metal, ele não é anti-inflamatório. E então nós precisamos algo que seja contra a inflamação. E o gelo não é um composto, mas é água e a temperatura é o ideal a seguir. Portanto, é mito, para além da higiene, tínhamos que higienizar muito bem, o tipo de metal não vai contrariar nem a temperatura em que está a moeda, não é? E que não vai contrariar aquele momento de inflamação, aquela zona de impacto da picada. E portanto é muito, cara.
1: Muito bem. Obrigada então, Lara, por ter estado aqui à conversa connosco. Para a semana estamos de volta e vamos falar de algo tão maravilhoso, não é? Ser mãe, dar à luz, o período da graça, o estado de graça, não é? Durante a gravidez. Vamos falar sobre alguns cuidados a ter durante a gravidez, não é verdade?
2: Sim, vamos falar neste estado que é mesmo um estado de graça, estar grávida e poder ajudar. E poder cuidar dentro de nós de um ser tão pequenino que depois vai nascer para o mundo.
1: Sexta-feira de que vem, da próxima semana, está combinado. Obrigada, Lara. Prazeres.
2: Obrigado, eu, Sara. Um beijinho e bom fim de semana.
1: Fica então o convite para que na próxima sexta-feira, a esta hora, possamos estar novamente juntos neste espaço de saúde e bem-estar, aqui nas manhãs da RCS.
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1: A música continua na RCS, agora com Ricardo Silva.

Bom dia, estas são as manhãs da RCS. Até às 10 tenho mais música para o encorajar, para o alegrar e para lhe dizer que vale a pena viver.

música não para. Música com esperança, música para lhe trazer ânimo para este novo dia. Vamos a mais uma proposta musical? Agora, ao som de David Neutel.

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1: E assim chegamos ao final de mais uma emissão das manhãs da RCS. Às 10h30 as notícias estão por aqui e eu regresso amanhã, a partir das 8. Até lá, se Deus quiseres.

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1: Hoje quero convidá-lo a abrandar o passo antes de continuarmos a acompanhar o povo de Israel na sua entrada na Terra Prometida. Vamos deter-nos num momento especial. Este programa é uma homenagem à vida de Moisés, um dos maiores líderes de Israel. Mas é também um convite para si, para a sua vida, para o seu presente. Porque a história de Moisés, desde o seu nascimento até o seu último suspiro, grita uma verdade que atravessa os séculos e que chega a nós com a mesma força. E isso é que o melhor ainda está para vir. Talvez hoje precise de ouvir isto. Quem sabe esteja cansado, desanimado, talvez a enfrentar algo que não compreende. Talvez esteja a atravessar um vale escuro ou a carregar um peso que ninguém vê. Mas a vida de Moisés mostra-nos que Deus nunca termina uma história no deserto. Ele conduz, ele sustém, ele surpreende, ele abre caminhos onde não há caminhos. E mesmo quando parece que tudo está a fechar-se, Deus está a preparar algo maior, pois o melhor ainda está para vir. Lembro-me de uma história que me marcou profundamente. É a história de uma mulher cristã, diaconisa de uma igreja, chamada Marta. Certo dia, Marta ligou para o pastor e disse-lhe que tinha urgência em falar com ele. Havia na sua voz um tom diferente, uma urgência que não era habitual em Marta. Quando o pastor chegou à casa dela, Marta, sem perder tempo, foi logo ao assunto que a perturbava. Disse ao pastor que havia algum tempo que sentia algo de estranho no seu corpo e que tinha resolvido ir ao médico para fazer alguns exames. O resultado do diagnóstico tinha sido devastador, um tumor maligno e já espalhado pelo corpo que lhe daria somente meia dúzia de meses de vida. Ela então disse ao pastor: "Eu sei que, a menos que Deus faça um milagre, eu vou morrer. Se ele fizer um milagre, eu vou confiar nele. Se ele não fizer, eu continuarei com a minha fé firme na mesma. A razão pela qual eu o chamei, pastor, para vir à minha casa é porque quer preparar consigo o meu funeral." E começou a descrever cada detalhe com serenidade. Ela disse que, no seu funeral, queria que o pastor pudesse pregar um sermão sobre a segunda vinda de Jesus. Era a oportunidade que muitas pessoas iriam ter de ouvir falar sobre este acontecimento. E o pastor explicaria que esse sempre tinha sido o sonho que encheu o meu coração. Depois desse primeiro pedido, levou o pastor ao seu guarda-roupas e mostrou-lhe o seu vestido azul. Então explicou: "Pastor, este era o vestido que semanalmente eu vestia quando vinha à igreja. Era assim que as pessoas me viam e é assim que eu quero que as pessoas se lembrem de mim." Depois mostrou a Bíblia que estava em cima da sua mesinha de cabeceira e pediu ao pastor que essa Bíblia fosse colocada na sua mão direita, bem junto ao coração. Ela queria que todos soubessem que este livro era o mais importante da sua vida e que deveria ser também o mais importante para todos os que estivessem no seu funeral. Finalmente faz um último pedido. Pediu então que na sua mão esquerda lhe colocassem um garfo. O pastor ficou confuso. "Um garfo?" Ela sorriu e explicou: "Pastor, durante 20 anos fui responsável pelos almoços e jantares na igreja. E sempre que terminávamos a refeição principal, eu dizia às pessoas: guardem o garfo. Sabe porquê, pastor? Porque ainda vinha a sobremesa, e a sobremesa, pastor, é sempre o melhor. Quando as pessoas me virem no caixão com um garfo na mão, vão perguntar o porquê, e o pastor vai poder dizer que, mesmo com um cancro no corpo, mesmo diante da morte, eu sabia que o melhor na minha vida ainda estava para vir. Eu sei que Jesus vai voltar, eu sei que Ele me vai chamar pelo nome, eu sei que o meu túmulo vai abrir, e o garfo é a minha esperança." Talvez neste momento, prezado ouvinte, enquanto me ouve contar esta história, esteja a pensar que também precisa de guardar o seu garfo. Talvez esteja a enfrentar problemas familiares, tentações, dificuldades financeiras, doenças, frustrações, momentos de desânimo. Talvez esteja a atravessar um daqueles dias em que tudo parece pesado demais. Mas se está em Cristo, se caminha com Cristo, se confia em Cristo, então esta verdade é para si. O melhor na sua vida ainda está para vir. É por isso que hoje vamos olhar para a vida de Moisés, porque desde o seu nascimento tudo parecia perdido. O faraó tinha decretado a morte de todos os meninos hebreus. Não havia outra saída, não havia esperança, não havia qualquer futuro para Moisés. Talvez se identifique com isto, prezado ouvinte. Momentos em que tudo parece fechado, momentos em que não se vê saída, momentos em que sente que o inimigo decretou o fim da sua história. Mas Deus não precisa de portas abertas para agir. Ele cria portas onde elas não existem. A mãe de Moisés colocou-o num cesto, lançou-o ao rio e humanamente era o seu fim. Mas Deus transformou o rio da morte num caminho de vida. A filha do faraó encontrou o bebê, sentiu compaixão e decidiu adotá-lo. E num toque divino que só Deus sabe fazer, a própria mãe de Moisés foi paga para cuidar do seu próprio filho. O decreto de morte transformou-se num decreto de vida. A maldição que caía sobre Moisés transformou-se numa bênção. E o impossível transformou-se em milagre. E talvez hoje Deus queira dizer-lhe isto: eu também posso transformar a tua dor em vitória. Eu posso reverter aquilo que o inimigo tentou usar para te destruir. Eu posso pegar no que parece ser o teu fim e fazer disso o início de algo maior. O melhor na tua vida ainda está para vir. Moisés então vai crescer no palácio, vai receber toda a educação, aprende línguas, ciência, estratégia militar, tudo pago pelo império que queria destruí-lo. E talvez isto o ajude a perceber que Deus não apenas salva, Ele surpreende. Ele não apenas livra, Ele vai exaltar. Ele não apenas protegeu, Ele preparou Moisés. E se hoje o inimigo tem tentado destruir a sua vida, prezado ouvinte, a vida da sua família, a sua fé, o seu futuro, lembre-se disto: Deus tem o poder de transformar uma maldição numa bênção. Olhe para o Calvário, veja o que aconteceu na cruz. Aquilo que parecia derrota tornou-se vitória. Aquilo que parecia o fim tornou-se o início. E aquilo que parecia morte acabou por se tornar vida. E se Deus fez isto com Cristo, Ele pode fazer isto consigo, porque o melhor na sua vida ainda está para vir. Há momentos em que tudo parece desmoronar-se num instante. Foi isso que aconteceu com Moisés, quando num impulso de raiva matou um egípcio. Até ali ele tinha tudo, posição, educação, influência, futuro, mas bastou um erro para que tudo se desfizesse. E talvez isto lhe diga alguma coisa. Há decisões que tomamos sem pensar, palavras que dizemos sem medir, atitudes que tivemos sem ponderar. E de repente parece que a vida tomou um rumo que não queríamos. Parece que estragámos tudo. Parece que já não há volta a dar. Moisés fugiu. Fugiu do palácio, fugiu do Egito, fugiu do seu passado e no deserto de Midian passou anos a cuidar de ovelhas, anos a pensar no que fizera, anos a acreditar que Deus já não contava com ele. Talvez também conheça este deserto, aquele lugar interior onde nos sentimos falhados, onde a culpa pesa, onde a vergonha nos cala, onde acreditamos que Deus não pode fazer nada mais connosco. Talvez o meu prezado ouvinte até continue a ir à igreja, mas o coração está longe, muito longe. Talvez se sinta como Moisés, alguém que desperdiçou oportunidades, alguém que perdeu o rumo, alguém que já não espera nada de Deus. Mas é precisamente nesses desertos que Deus fala. É quando pensamos que tudo acabou que Ele começa. É quando acreditamos que falhamos para sempre que Ele nos surpreende. Moisés estava sozinho, cansado, desiludido consigo mesmo, quando viu um arbusto a arder sem se consumir. E Deus chamou-o pelo nome. Não o chamou para o condenar, não o chamou para o humilhar, chamou-o para o restaurar, chamou-o para o levantar, chamou-o para lhe dizer: eu ainda tenho um plano para ti. E talvez hoje Deus queira fazer o mesmo consigo, querido ouvinte. Talvez hoje seja o dia em que Deus lhe quer dizer: filho, ó filha, eu perdoo-te, eu não desisti de ti, eu ainda conto contigo, porque quando Moisés respondeu: eis-me aqui, A vida dele mudou. O deserto deixou de ser o fim e tornou-se o início. O erro deixou de ser uma sentença e tornou-se uma lição. A culpa deixou de ser um peso e tornou-se um ponto de partida. E o melhor na vida de Moisés ainda estava para vir. Então, Deus revelou-se com palavras que atravessam séculos. Eu sou o que sou. Não eu fui, não eu serei, mas eu sou. Presente, vivo, real, próximo. Deus disse a Moisés, eu sou a coluna de fogo que te guiará de noite. Eu sou a nuvem que dará sombra durante o dia. Eu sou a rocha que te dará água. Eu sou o pão que cairá do céu. Eu sou a tua força, eu sou o teu perdão, eu sou a tua segurança. Eu sou tudo o que te falta. E talvez hoje precise de ouvir isto, querido ouvinte. Deus não é apenas aquele que fez milagres no passado. Ele é aquele que está consigo agora. Ele é aquele que o chama pelo nome. Ele é aquele que transforma fracassos em recompensas. Ele é aquele que pega naquilo que parece perdido e faz nascer algo de novo. Ele é aquele que diz ao seu coração, o melhor na tua vida ainda está para vir. Moisés voltou ao Egito. Enfrentou o faraó, viu milagres, viu o mar abrir, viu 2 milhões de pessoas atravessarem o impossível. E tudo começou naquele dia em que Deus encontrou-o no deserto. Talvez hoje seja este o dia para si. Talvez hoje Deus esteja a acender uma sarça no seu coração. Talvez hoje Ele esteja a dizer, eu sou contigo, eu sou o suficiente, eu sou o teu Deus e o melhor está para vir. Há momentos na vida em que a necessidade aperta de tal forma que sentimos que não temos mais forças. Momentos em que olhamos para a direita ou para a esquerda e não vemos nenhuma solução. Momentos em que o coração se aperta, em que a ansiedade cresce, em que a alma se pergunta, e agora, como é que eu vou sair disto? O povo de Israel viveu exatamente isso no deserto. Tinham fome, tinham sede, tinham medo. E Moisés, como líder, olhava para aquela multidão e via rostos cansados, famílias aflitas, crianças a chorar. Não havia comida, não havia recursos, não havia saída humana. E talvez hoje se identifique com isto. Talvez esteja a enfrentar essa necessidade real, uma necessidade financeira ou emocional, talvez uma necessidade familiar ou espiritual. Talvez esteja a atravessar um daqueles dias em que a alma diz, Senhor, eu preciso de um milagre. E é precisamente aí que Deus se revela, porque cada necessidade é um convite à fé. Cada impossibilidade é uma oportunidade para Deus mostrar quem Ele é. Cada deserto é o palco onde a glória divina se manifesta. O povo reclamava, murmurava, dizia que no Egito tinham panelas de carne, diziam que Moisés os tinha trazido para morrer no deserto. Mas Deus respondeu com uma promessa. Pela manhã vereis a minha glória. E naquela madrugada, quando o sol começou a nascer, o chão estava coberto de algo que nunca tinham visto antes. Era o maná, o pão do céu, o alimento que sustentaria o povo durante 40 anos. Deus não lhes deu um banquete. Deus não lhes deu um armazém. Deus deu-lhes o suficiente para cada dia. E talvez hoje Deus queira dizer-lhe isto. Eu vou dar-te o suficiente para hoje. Confia. O melhor ainda está para vir. Lembro-me de uma história que ouvi há algum tempo da experiência dos cristãos na Rússia comunista, numa época em que o Estado proibia qualquer expressão religiosa. Ali um pastor, chamado Peter, tinha uma máquina de escrever escondida e estava a copiar a Bíblia quando soldados invadiram a sua casa. E na sequência, o pastor foi preso. Na prisão, o comandante, um homem duro, arrogante, vai dizer-lhe, se Deus existe, Ele que te alimente. Nos próximos 5 dias não vais comer nada. Vamos ver se o teu Deus te salva. Naquela cela fria, o pastor Peter levantou os olhos e orou. Senhor, eu sei que tu existes. Eu neste momento tenho esta necessidade. Mostra a este homem que tu és real. E nesse mesmo dia, um gato entrou na sua cela com um pedaço de pão na boca. No segundo dia o mesmo gato, no terceiro, no quarto e no quinto. Quando o comandante voltou, espantou-se ao ver o pastor de pé com forças e perguntou-lhe se alguém o tinha alimentado. E o pastor Peter disse que sim. O comandante enfurecido exigiu que ele lhe dissesse qual o soldado que o tinha alimentado. E naquele mesmo instante, o gato entra na cela com mais um pedaço de pão na boca. O comandante, ao olhar aquela cena, ficou pálido. Esse é o meu gato, e esse pão é o pão da minha mesa. Na verdade, Deus tinha usado o impossível para alimentar o seu servo. Se Deus pode alimentar um pastor numa prisão russa com pão roubado da mesa de um comandante comunista, ele pode também cuidar de si. Ele pode suprir a sua necessidade. Ele pode abrir as portas que ninguém abre. Ele pode fazer o que ninguém imagina. Porque quando a necessidade se junta à fé, o milagre acontece. E quando o milagre acontece, o coração percebe que o melhor ainda está para vir. Foi isso que Moisés viu no deserto. O povo tinha fome, Deus enviou pão. O povo tinha sede, Deus fez jorrar água da rocha. O povo estava perdido, Deus guiou-os com uma nuvem e uma coluna de fogo. E talvez hoje Deus queira guiar também os seus passos. Talvez hoje Ele queira dizer-lhe: não temas, eu estou contigo, eu conheço a tua necessidade, eu vou agir. E quando eu agir, tu vais ver a minha glória. Sabe porquê, querido ouvinte? Porque com Deus, mesmo no deserto, o melhor ainda está para vir. Chegamos agora ao momento mais sensível da vida de Moisés. Depois de tudo o que viveu, depois de ter sido salvo das águas, depois de ter sido restaurado no deserto, depois de ter visto milagres no Egito, depois de ter atravessado o Mar Vermelho, depois de ter guiado um povo difícil durante 40 anos, Moisés tinha um sonho. Um sonho que o acompanhava desde criança. O sonho que alimentou o seu coração durante décadas. Ele queria entrar na Terra Prometida. Queria pisar aquele solo. Queria ver com os seus próprios olhos o cumprimento da promessa. Queria sentir o cheiro das vinhas. Queria tocar nos frutos. Queria beber o leite e o mel daquela terra. E um dia, Moisés abriu o coração diante de Deus e disse: Senhor, deixa-me entrar. Foi para isso que eu vivi. Foi para isso que eu lutei. Foi para isso que eu esperei. E Deus levou-o ao cimo do Monte Nebo, mostrou-lhe a terra inteira, com vales, com colinas, cada cidade, cada promessa. Mas depois disse-lhe: vais ver com os teus olhos, mas não entrarás. É, com certeza, um dos momentos mais tristes da Bíblia. Moisés, o homem que tanto fez, o homem que tanto sofreu, o homem que tanto orou, o homem que tanto acreditou, não entrou. E talvez isto fale connosco. Talvez tenha sonhos como eu tenho sonhos que não se cumpriram. Talvez tenha lutado por algo durante anos e num instante viu tudo escapar. Talvez tenha investido numa relação que se desfez. Talvez tenha construído um negócio que faliu. Talvez tenha cuidado da saúde e mesmo assim recebeu um diagnóstico que o abalou. Talvez tenha orado por algo durante décadas e ainda não viu a resposta. E a pergunta que nasce é sempre a mesma. E agora, Senhor, o que eu faço quando aquilo que eu mais desejei não acontece? O que faço quando aquilo por o qual eu lutei se perde? O que faço quando a vida me diz não? A resposta está na vida de Moisés. Ele não entrou em Canaã, mas Deus tinha preparado algo melhor. A morte não foi o fim. A Bíblia diz que Moisés morreu ali, no vale de Moabe, e que Deus o sepultou. Ninguém viu, ninguém acompanhou, ninguém chorou à volta da sepultura. Humanamente parecia o fim mais solitário que algum homem podia ter. Mas Deus não abandona os seus servos. Aquele vale não foi o fim, foi apenas um intervalo. Cristo desceu ao túmulo de Moisés. O inimigo tentou impedir, tentou reivindicar o corpo, tentou lembrar o pecado cometido em Cades, mas Cristo não discutiu. Apenas disse: o Senhor te repreenda. E naquele instante a morte perdeu o poder. Moisés levantou-se glorificado. Não entrou na Canaã terrestre como desejava, mas entrou na Canaã celestial. Não provou o leite e mel da terra, mas provou o fruto da árvore da vida. Não caminhou entre as colinas de Judá, mas caminhou nas ruas do céu. E séculos depois, Moisés apareceu no Monte da Transfiguração, ao lado de Elias, para encorajar Jesus antes da sua cruz. Veja, querido ouvinte, o homem que não entrou na terra prometida tornou-se testemunha da glória do Filho de Deus. O sonho que parecia perdido transformou-se numa realidade infinitamente maior. E talvez hoje Deus queira dizer isto: filho, filha, aquilo que perdeste não é o fim. Aquilo que não aconteceu não é um ponto final. Eu tenho algo maior, eu tenho algo melhor, eu tenho algo eterno, pois o melhor na tua vida ainda está para vir. Talvez esteja a atravessar esse túnel escuro, querido ouvinte. Talvez esteja a viver um daqueles momentos em que tudo parece negro. Talvez não veja saída, nem luz, nem esperança. Mas lembre-se disto: ao fim de cada túnel há sempre luz. E com Deus, essa luz não é fraca, é gloriosa. A vida de Moisés termina a dizer-nos que, mesmo quando tudo parece perdido, o melhor ainda está para vir. Que Deus fortaleça o seu coração, que lhe dê coragem para continuar, que Ele lhe dê fé para esperar e que lhe dê esperança para acreditar. Porque com Cristo nunca caminharemos para o pior, vamos caminhar sempre para o melhor. Despeço-me então agora, fazendo um convite para estarmos novamente juntos aqui no próximo programa. Irei ainda falar mais uma vez de Moisés, porque realmente foi um homem extraordinário. Por isso, até lá, um grande e forte abraço deste seu amigo pastor Samuel Aires.
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Desafio para hoje. Numa entrevista a cerca de 3 mil pessoas, cujos nomes foram selecionados aleatoriamente de uma lista telefónica, o psicólogo responsável pelo estudo perguntava: o que é que o motiva na vida? Mais de 90% dos entrevistados fizeram declarações como estas: estou à espera que o meu casamento melhore, que os meus filhos cresçam, que venham os netos. Outros responderam que estavam à espera do tempo da reforma para terem mais tempo para o lazer. Alguns esperavam que algo de muito emocionante acontecesse na vida. O ponto comum a todos os entrevistados é que passou por alto o dia de hoje, isto é, o presente, pela promessa do que o amanhã representava. Essas pessoas deixaram de perceber, ou ainda não tinham compreendido, que o hoje é o amanhã que elas esperavam ontem. Convenhamos que é uma perspectiva errada viver o presente na expectativa de algum acontecimento futuro que pode ou não suceder. E mesmo que se confirme a realização do evento, pode muito bem não corresponder às expectativas. A complexidade da mente humana leva, por vezes, a considerar ou transformar uma formiga num dinossauro gigante, ou uma simples decepção ocasional num desastre emocional devastador, ou ainda um fracasso rotineiro num objeto de vergonha total. Esquecemos com frequência que cada novo dia representa um novo começo para cada pessoa. Em cada dia, ao acordar, podemos abrir os olhos e descobrir um mundo novo. Esse mundo é o nosso mundo, que se renova em contínuo. Temos tendência para esquecer que os dias, como as vidas, não se repetem. Com mais razão, será bom lembrar o que afirma Garlbrand: a única preparação para o amanhã é o uso correto do hoje. Sabendo que, como escreveu o sábio no Eclesiastes capítulo 3, neste mundo tudo tem a sua hora. Cada coisa tem o seu tempo próprio. Há tempo de nascer e tempo de morrer, o tempo de plantar e o tempo de arrancar o que se plantou, o tempo de destruir e o tempo de construir, o tempo de chorar e o tempo de rir, o tempo de procurar e o tempo de perder, o tempo de calar e o tempo de falar, o tempo de amar e o tempo de aborrecer, o tempo de guerra e o tempo de paz. Por isso, devemos desfrutar cada momento do dia que é hoje, porque dentro em breve ele passará para sempre. 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
1: É um prazer estar de regresso aqui à Voz da Esperança. Muito obrigado por também estar de regresso connosco e se juntar a mim e a toda a equipa aqui na Novo Tempo para fazermos este programa. Vai ser um episódio muito especial, desde logo porque tenho um tema muitíssimo importante para partilhar consigo, que tenho a certeza se cruza com muitos momentos da sua vida. Temos também música, excelente música para ouvir, que nos vai inspirar. Aliás, hoje, no final deste programa, temos uma música muito especial que vamos estrear aqui. Mas antes disso, vamos ouvir a nossa abertura, o quarteto Voz da Esperança, aqui ao piano, claro, com o nosso maestro, diretor musical, André dos Santos. Vamos ouvir sobre a esperança.

Hoje quero falar-lhe sobre uma realidade que talvez pareça fácil de dizer, até para mim, pode ser muito fácil de falar aqui sobre ela, mas já vivê-la, experimentá-la, é outro universo. Hoje quero falar-lhe sobre o perdão. Todos nós já fomos magoados, traídos, quem sabe, injustiçados em algum momento, seguramente. Todos já ouvimos palavras que feriram, gestos que nos destruíram às vezes, pessoas que simplesmente não deviam ter feito o que fizeram e com isso prejudicaram-nos, machucaram-nos. E a verdade é esta. Diante desta realidade, que soluções, que caminhos temos? Perdoar, todos sabemos que é um deles, mas perdoar não é só que não é fácil, isso todos sabemos, mas perdoar não é natural. E esse é o nosso problema. Natural é guardar mágoa. Natural é ter rancor e ficar à espera da próxima. Natural é não voltar a confiar. Natural é vingar. Natural é dizer assim. Quem é que já não disse ou já não ouviu? Eu não esqueço. Mas, e agora este é um mas enorme que eu hoje quero partilhar consigo. Mas temos o Evangelho. E o Evangelho, que nos é revelado por Jesus Cristo, que encarnou todos os valores do Evangelho, e que a Palavra de Deus nos fala, o que é que Ele nos diz? Que o Evangelho não é sobre o que é natural. É por isso que, quando falamos de Evangelho, falamos de sobrenatural. Eu sei que costumamos usar esta expressão, talvez, um pouco para outro contexto, mas é disso que se trata. O que é sobrenatural é a respeito daquilo que não nos é natural. Jesus não nos chamou para fazer o que é fácil ou o que é natural. Jesus chamou-nos para fazer o que é divino. Foi Ele mesmo que disse, e eu agora vou citar para si Mateus capítulo 6, versículos 14 e 15. Note na força destas palavras. Se perdoardes aos homens as suas ofensas, também o vosso Pai Celestial vos perdoará a vós. Mas se não perdoardes aos homens as suas ofensas, também o vosso Pai não perdoará as vossas ofensas. Palavras de uma força tremenda, palavras claríssimas. Não há volta a dar, não há como fugir a esta grande verdade que Jesus declarou. Agora, repare, Jesus não disse isto para nos condenar. Jesus disse estas palavras para nos libertar, porque Ele conhece a experiência, o coração, a mente dos homens, das mulheres, e Ele sabe qual é o caminho da liberdade. Porque nós sabemos bem que enquanto não perdoamos, o mínimo que podemos dizer é que o passado continua a prender-nos, a agarrar-nos. Enquanto nós mantemos a mágoa viva, seja por que razão for, ou seja qual for a dimensão dessa mágoa, nós é como se nos mantivéssemos acorrentados. Acorrentamos a nossa própria alma, a nossa essência, àquilo que nos feriu. Perdoar, portanto, é soltar uma prisão. Só que depois, finalmente percebemos que éramos nós que estávamos lá dentro, encarcerados. Por isso, Jesus não falou do perdão como uma teoria. Jesus viveu o perdão, que era o exemplo maior de todos. Quando Jesus estava na cruz, enquanto o torturavam, literalmente, enquanto o sofrimento era tremendo e ele agonizava, Jesus não gritou por vingança, não amaldiçoou ninguém, não exigiu justiça, e tudo isto era justo e certo. Ao contrário, o que é que Jesus fez? Olhou para os que o matavam literalmente e disse: Pai, perdoa-lhes porque não sabem o que fazem. É de ficar sem palavras, não é? Repara o seguinte, quem ama assim, porque esta é uma atitude, é uma ação que só se pode explicar por um amor profundo. Quem ama assim é totalmente livre. E este perdão estendido desta forma por Jesus é uma das grandes demonstrações da sua extraordinária liberdade. Talvez por isso Jesus tenha falado, contado histórias, ilustrado e tentado praticar ao longo de toda a sua vida, o seu ministério e mostrado à sua volta esta grande verdade. De como a liberdade de ter o poder de perdoar e de restaurar o outro através dessa dádiva é uma coisa maravilhosa. Talvez por isso Jesus contou uma das mais importantes parábolas para ilustrar esta grande verdade que está lá registada em Mateus no capítulo 18.
E a coisa começou assim. O apóstolo Pedro veio ter com Jesus e perguntou-lhe: Senhor, quantas vezes devo perdoar? 7? Pensando Pedro que 7 já seria um número bastante razoável, talvez acima do esperado. E Jesus, de forma um pouco desconcertante, como tantas vezes fazia, disse-lhe: não te digo até 7, mas até 70 vezes 7. E já todos percebemos que este número não era uma ideia de literalidade, era de lhe mostrar como não era suposto fazer as contas, porque o perdão tem uma estrutura diferente. É neste contexto que Jesus vai então contar a história de um homem que devia uma enorme quantia, em dívida, portanto, ao rei ainda por cima. Mas a dívida era algo totalmente impagável. Esta é uma parte muito importante da história. Logo, como era impagável, só havia uma hipótese. Ou o rei ia fazer este homem sofrer as consequências, e portanto seriam dramáticas, ou o rei ia ter compaixão. Foi exatamente o que aconteceu na história que Jesus contou. Este rei vai perdoar, e vai perdoar totalmente. Vai perdoar a dívida completa. Mas este mesmo homem, que foi perdoado de uma dívida impagável, quando sai da presença do rei, vai encontrar-se com um amigo, uma pessoa a quem ele, ou que tinha para com ele, uma pequena dívida. Resultado, esse homem não quis perdoar essa dívida àquele que lhe estava como servo diante desse favor. Quando o rei soube, não é difícil de imaginar o resultado da história, o rei ficou indignadíssimo com este homem. Qual é a lição aqui? Como é que nós podemos recusar perdoar, estender misericórdia, quando nós fomos totalmente perdoados? Eu volto à Bíblia agora e às palavras do apóstolo Paulo, que ele escreveu na sua carta aos Efésios. Capítulo 4, versículo 32, lemos o seguinte: antes sede uns para com os outros benignos, misericordiosos, perdoando-vos uns aos outros como também Deus vos perdoou em Cristo. Veja qual é a lógica da explicação e do fundamento para o perdão, ao qual o apóstolo aqui nos chama a todos, a sabermos e praticarmos o perdão. Perdoar, obviamente, não é esquecer. Este é aquele clichê que muitas vezes se diz e é uma realidade. Perdoar não apenas não é esquecer, como perdoar também não é dizer que o que aconteceu foi certo, se foi uma coisa errada. Perdoar, e agora reparem, vou dizer-lhe talvez ainda com mais ênfase e clareza, perdoar também não é ignorar a dor. Isso, aliás, tem alguns perigos para a vida das pessoas. Perdoar é escolher não devolver o mal com o mal. E por isso é como dizia o apóstolo Paulo, o perdão de Deus é que é a maior referência. Porque nós fomos perdoados sem merecer. Por isso, o perdão pode ser expresso da seguinte forma: tu feriste-me, tu ofendeste-me, mas eu escolho não te ferir de volta. Por isso, perdoar é a escolha de fazer uma pausa num ciclo de violência, de ofensa, de destruição mútua. Mas também é confiar que Deus é o juiz. E se há situações em que não é possível haver reparação, e nesta terra há muitas, temos que reconhecer, é por isso que estender o perdão também é uma forma de reconhecer que, de todas as maneiras, eu não vou conseguir fazer justiça. Mas Deus vai, Deus sabe fazê-la, e Deus tem um coração cheio de justiça e de misericórdia. Agora, é verdade, perdoar dói. E perdoar às vezes é tão doloroso que é por isso que nós tendemos a não o fazer, ou pelo menos restringimos-nos a essa dádiva. Dói soltar o controlo, dói baixar a guarda, dói abrir a mão da razão. E muitas vezes o que está em causa quando há razão para perdoar é que alguém não tem razão. É por isso que perdoar não vem de nós. Eu já dizia há pouco, não é? Perdoar não é natural. Mas é possível agir muitas vezes de uma maneira que não nos é natural. Esta é a essência do cristianismo, da fé cristã. É agir de forma não natural, porque nós temos um padrão ou uma referência daquilo que não é natural. É por isso que eu o convido a vir comigo à Palavra de Deus. Eu, na verdade, vou agora aqui, sim, à minha Bíblia, que tenho aqui guardada, porque para este texto eu gostaria, na verdade, de abrir diretamente aqui a minha Bíblia. E vou fazê-lo onde? Vou fazê-lo
aqui mais uma vez no apóstolo Paulo, mas agora aos Colossenses. Sente-se comigo onde estiver, em casa, carro, não sei se ouvir um podcast, já sabe que a Voz da Esperança e os programas aqui da Novo Tempo, na verdade, eles estão em várias plataformas. Seja qual for aquela que me está a ouvir, eu gostava de chamar a sua atenção para este texto do apóstolo Paulo. Capítulo 3, quando Paulo escreveu aos Colossenses, e eu vou ler aqui na minha Bíblia, no versículo 13. E o apelo é este: suportai-vos uns aos outros e perdoai-vos uns aos outros. Se alguém tiver queixa contra outro, então, assim como Cristo vos perdoou, fazei-o vós também. E sobre tudo isto, revesti-vos do amor, porque ele é o vínculo da perfeição. Veja que o apóstolo Paulo faz aqui um apelo direto a que nós precisamos de aprender esta arte de nos suportarmos uns aos outros. E é interessante porque a palavra suportar pode ter dois sentidos. Aqui, claramente, é o seu sentido mais nobre. Não é aquele suportar no sentido de, bom, lá vou ter que aturar esta pessoa, mesmo que não queira nada. É de servir de apoio e suporte para os outros. Isto inclui as falhas dos outros. Às vezes temos que ser um suporte para que no momento em que for eu a falhar, alguém me possa suportar também. E depois, claro, o apelo do qual hoje estamos aqui a falar na Voz da Esperança. Eu vou repetir: perdoem-se, perdoai-vos uns aos outros, assim como Cristo vos perdoou. É por isso que Cristo aqui apresenta-se como a referência do perdão. Essa ação que não é natural, mas que é possível escolhê-la. É uma decisão que está nas nossas mãos. É por isso que hoje, meu querido amigo que me escuta aqui na Voz da Esperança, ou minha prezada amiga, há uma pergunta, se quiser um desafio, que eu gostava de lhe fazer hoje muito diretamente. Há alguém que precise de perdoar? Às vezes pode ser uma pessoa que já nem está perto de si, uma pessoa que fez parte do seu passado, mas que deixou uma marca tremenda. Às vezes pode ser até alguém que já nem esteja vivo, mas que ocupa espaço no seu coração. É claro que também pode ser uma pessoa que vive aí consigo dentro de sua casa. O seu marido, sua esposa, um filho, um colega no trabalho, alguém cuja ofensa foi tão forte e tão significativa na sua vida e, portanto, longe de mim vir aqui desvalorizar essas coisas tão duras que às vezes temos que viver pelas ações de outras pessoas. Mas hoje, com esta mensagem, com o que já lemos aqui na Escritura, e sobretudo com o exemplo e a inspiração de Jesus, eu queria dizer-lhe que hoje Jesus está a tentar dizer-lhe o seguinte: entrega. Entrega como um dom. Liberta-te desse peso. E a forma de o fazer é perdoar. Jesus tem autoridade para nos dizer, para nos propor e desafiar a isso, porque Jesus, como lemos aqui, ele pode acrescentar a essa frase: perdoa como eu te perdoei. Eu sei que às vezes não é fácil, eu sei que muitas vezes sozinho é muito difícil de o fazer. Se não o consegue fazer sozinho, há alguém na sua vida a quem guarda essa amarga tremenda, essa amargura como uma dor, uma ferida. Eu proponho-lhe, eu sugiro-lhe que peça ajuda ao Espírito Santo. Sim, o Espírito Santo é Deus com essa capacidade profunda de agir no coração do ser humano. O Espírito Santo é aquele que consegue pegar numa alma ferida e transformá-la numa fonte de cura. E hoje queria dizer-lhe nesta mensagem, aqui na Voz da Esperança, que o perdão está ao seu alcance. Não por ser fácil, mas porque Cristo vive em si, se o desejar. Com ele é possível cruzar esse limite do possível, aquilo a que muitas vezes chamamos o impossível. E neste caso o impossível é exatamente isto: é estender o perdão a quem o ofendeu e assim viver em liberdade. É claro que o perdão tem efeito se o outro criar condições para isso, tal como o perdão de Deus. O perdão de Deus pode ser ineficaz se nós não quisermos. Eu queria lembrar-lhe de um texto da Escritura, e estou a terminar hoje aqui a minha reflexão consigo, precisamente quis terminar com este texto. É um dos meus textos
favoritos de eleição na Bíblia. Encontra-se aqui num livro do Antigo Testamento, 2 de Crónicas, capítulo 7, versículo 14. Ouça, leia comigo, acompanhe este texto magnífico. É Deus quem fala através do profeta e Deus diz o seguinte: se o meu povo, que se chama pelo meu nome, se humilhar e orar, buscar a minha face e se converter dos seus maus caminhos, então eu ouvirei dos céus, eu perdoarei os seus pecados e sararei a sua terra. Meu querido amigo, que promessa maravilhosa que Deus nos faz aqui. Uma das coisas mais interessantes desta promessa é que ela está pendurada. Eu gosto desta imagem. Ela está pendurada num se, que é uma pequena palavra extremamente poderosa. Se houver esta abertura suficiente para que Deus possa agir, então Deus vai perdoar. Significa que, para nós sermos perdoados, e deixe-me agora colocar-me nesta posição, para sermos perdoados, nós precisamos de criar as condições. Mas já para perdoarmos, não precisamos dessas condições, porque é uma dádiva. Trata-se de misericórdia. De uma ou de outra forma, nós sabemos que o terreno fértil para que seja possível uma cura e uma restauração completa é exatamente isto. É aquele que foi ofendido e prejudicado ter a graça de estender perdão. E aquele que precisa de ser perdoado, já agora, deixe-me dizer-lhe, porque eu estive sempre a colocar-me, a nos colocar talvez na outra posição. Talvez hoje, meu querido amigo, minha prezada amiga, se encontre na posição contrária, que é a posição de quem ofendeu, de quem machucou, de quem humilhou. E se for esse caso, para que seja possível o perdão, também é preciso uma decisão da sua parte e é preciso esse se, essas condições, que também são, no fundo, essa, não é uma dádiva, mas é essa capacidade de sair dentro de si, dentro do seu orgulho, talvez, da sua autoconvicção. Essas duas condições são possíveis. E nós sabemos que são possíveis porque foi assim que Deus agiu e continua a agir conosco. E agora convido a escutar uma música, um poema extraordinário para o ajudar a refletir sobre perdão, sobre essas condições e sobre a sua possibilidade de estender também perdão.

0: Espero que tenha sido para si uma bênção, como foi para mim, e é sempre que escuto esta melodia maravilhosa. Ao terminar hoje, quero dizer-lhe que se quer aprofundar mais a palavra de Deus para descobrir aí o perdão e o amor de Deus e tantos outros temas, hoje proponho-lhe esta oferta, como sempre faço aqui. 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Hoje vamos ficar por aqui. Foi um prazer, uma enorme alegria para mim, mais uma vez, ter estado consigo aqui na Voz da Esperança. Muito obrigado pela sua fidelidade, pela sua presença aí desse lado. Se Deus quiser, voltamos a estar juntos no nosso próximo episódio. Até lá, que Deus o abençoe. Mantenha-se perto da esperança. Jesus é a voz da esperança.
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Notícias, quinta-feira, 20 de agosto, entrada do Estado na REN, Redes Energéticas Nacionais, através da aquisição pela par pública de uma participação de 13,7% a uma empresa controlada pelos fundadores da Zara. Vai ser feita por 380 milhões de euros, o que representa um prémio de 17%, correspondente a cerca de 55 milhões de euros, face à cotação da empresa a 14 de agosto, quando o negócio foi aumentado. A notícia foi avançada pelo Jornal Económico, que revela que o valor inscrito no contrato que foi enviado para o Tribunal de Contas. Na sexta-feira, recordo-se, foi comunicada à Comissão de Mercado de Valores Mobiliários que a par pública Sociedade Gestora de Participações Sociais do Estado Português comprou aos espanhóis da Pontegadea Inversiones uma participação de 13,7% no capital da REN. A operação apresenta um regresso do Estado português à estrutura acionista da empresa, cujo processo de privatização foi concluído em 2014, durante o governo de PSD-CDS-PP, liderado por Pedro Passos Coelho, com saída dos restantes 11% que ainda estavam na esfera pública. Luís Montenegro detalhou ainda que o objetivo desta operação é poder contribuir ainda mais, de forma mais permanente, para a concretização de um sistema cujos investimentos permitam que a rede elétrica chegue mais facilmente à casa das pessoas e também às empresas, com o objetivo de diminuir efetivamente os custos. Em comunicado, a GNR adianta que no primeiro semestre deste ano foram registados na sua área de intervenção 3.673 acidentes com veículos de duas rodas. Destes acidentes, resultaram 3.044 vítimas, das quais 52 mortos, 342 feridos graves e 2.650 feridos ligeiros. A distribuição geográfica destes óbitos evidencia um impacto particularmente severo nos distritos de Santarém, 8 vítimas mortais, Faro com 7, Aveiro com 6, Setúbal também com 6 e Porto com 5, que concentraram a maioria dos desfechos fatais, indica a Guarda Republicana. Segundo a GNR, o maior número de vítimas continua a ser na faixa etária até aos 29 anos. A maior parte dos acidentes foi registado no distrito do Porto, com 632, seguindo dos de Braga, 421, Lisboa, com 397, Faro, 388, Aveiro, 365 e Setúbal, com 340. Quanto à sinistralidade em geral, dados recentes disponíveis no portal oficial do Observatório de Segurança Rodoviária, gerido pela Autoridade Nacional de Segurança Rodoviária, mostram que entre 1 de janeiro e 11 de agosto de 2026 ocorreram 93.012 acidentes nas estradas, mais 6.120 do que no período homólogo, dos quais resultaram 302 mortos, mais 24 do que o ano anterior, 1.756 feridos graves, mais 45, e 26.848 ligeiros, menos 525. No desporto, depois da eliminação do St. Gallen e do Worlds, o Benfica entra novamente em ação esta noite às 20 horas para dar mais um passo firme rumo à fase regular da Liga Europa. As águias de Marco Silva, altamente moralizadas após a goleada imposta ao Casa Pia no campeonato, vão receber o Aurus na primeira mão do play-off e tentar agarrar uma vantagem caseira. À mesma hora, o Sporting de Braga também inicia frente ao Astra de Viena o derradeiro duelo de acesso à fase de liga da Liga Conferência de Futebol, sem margem de manobras no tudo por tudo para disputar as provas europeias. Por Sintra, a Câmara Municipal de Sintra vai participar ao Ministério Público as infrações detectadas na sequência da queda de uma grua móvel que, esta quarta-feira de manhã, provocou a morte de dois trabalhadores em Belas. Segundo as primeiras conclusões da autarquia, o proprietário da empresa responsável pelos trabalhos não comunicou o início da intervenção, tendo sido ainda identificadas violações dos deveres dos intervenientes na execução da obra. As infrações

instituições detectadas e, no âmbito da nossa competência, vão organizar atos que vão ser enviados ao Ministério Público para complementar o processo das autoridades, adiantou a Alusa, fonte do gabinete da Câmara de Sintra. Neste outono, a música, elemento fundamental da vida da Corte, volta a ecoar nas suntuosas salas do Palácio Nacional de Queluz, trazendo novas emoções e experiências que tiram partido do diálogo entre património, história e música. Entre 8 e 30 de outubro, as Noites de Queluz levam ao público numa viagem que atravessa mais de 3 séculos de história da música. Serão 5 concertos, protagonizados por artistas de referência internacional e jovens intérpretes, nos quais serão escutadas obras de compositores geniais como Johann Sebastian Bach, Alessandro Scarlatti, Antonio Vivaldi, Muzio Clementi, Ludwig van Beethoven e Wolfgang Amadeus Mozart. Todos os concertos começam às 21 horas. Para já é tudo quanto às notícias. Continuação de uma excelente quinta-feira.

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1: Na passada semana apresentei as vantagens da leitura partilhada, aquela que os pais fazem de forma interativa com os seus filhos. Essas vantagens estão, como vimos, devidamente respaldadas na investigação científica, que as consideram muito importantes para a formação de leitores competentes. Mas não estará a aprendizagem da leitura regulada já geneticamente, como estão outras aprendizagens? Embora ler seja muito diferente de andar ou falar, em 2018, um geneticista considerou a existência de um conjunto de genes eventualmente implicados na competência leitora. No entanto, em termos de influência, a variação reconhecida na capacidade de leitura não vai além dos 4% à entrada do sexto ano. Surpreendentemente, diferentes investigadores consideraram que a influência da leitura partilhada atinge uma percentagem 3 a 4 vezes superior. Mas se refletirmos um pouco, esse facto deixará de ser assim tão estranho, uma vez que a literatura infantil, que os pais utilizam na leitura partilhada, disponibiliza às crianças um vocabulário mais rico e estruturas frásicas mais elaboradas do que aquelas com que a criança contacta, seja na oralidade do dia-a-dia, seja em suportes audiovisuais, filmes, TikToks ou mesmo programas educativos. Sendo tão importante para a competência leitora, que por sua vez é essencial para o sucesso académico, a questão não é praticar ou não a leitura partilhada, mas quando começar. Se recorda, foi a questão a que fiquei de dar resposta. Bom, revisitando estudos que vão desde 1993 a 2018, constataremos que a idade ideal é entre os 3 e os 9 meses. Uma investigação de 2020 avaliou o desenvolvimento linguístico com bebés de 3 anos de idade. Deixo-vos os resultados como exemplo. Alguns bebés que reuniam variações genéticas suscetíveis de induzir a um atraso de linguagem foram comparados com outros sem tal limitação. O que se verificou foi que os bebés com esse handicap genético apresentavam um esperado déficit linguístico substancial em relação aos bebés sem risco genético. No entanto, essa diferença não se verificava quando os tais bebés com handicap genético haviam sido estimulados com a literatura infantil através da leitura partilhada nos primeiros 12 meses de vida. A leitura partilhada havia compensado. Assim, não espere que o seu filho inicie a escolaridade para lhe começar a ler histórias. Também se verifica que grande parte dos pais que partilham leituras com os seus filhos deixam de o fazer assim que estes se tornam autónomos na leitura. É verdade que, tendo aprendido a ler, as crianças devem ler sozinhas, mas isso não justifica a falência da leitura partilhada. Uma síntese de várias investigações feitas neste sentido revela que essa prática se mantém eficaz até ao fim do primeiro ciclo. Por isso, não pare de ler, mesmo que o seu filho seja um rapaz. Digo isto porque foi comprovadamente constatado que a leitura partilhada é significativamente mais comum com as meninas. A leitura partilhada constitui um estímulo cognitivo e, por isso, não pode ser considerada uma atividade estritamente feminina. Já sabe, seja rapaz ou rapariga, leia histórias ao seu filho, de forma prazerosa, interativa e estimulante.
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1: Olá, gente, eu sou a Manuela e tenho 9 anos, moro no Muro da Trofa. Eu queria saber como que as sardas aparecem.
2: As sardas são pequenas manchas de pigmentação escura que geralmente aparecem na pele exposta ao sol, como o rosto, os ombros, os braços e as costas. Elas são causadas pelo aumento na produção de melanina, pigmento que dá cor à pele, ao cabelo e aos olhos. As sardas ocorrem devido a uma predisposição genética e são mais comuns em pessoas de pele clara e cabelos claros. A exposição ao sol desencadeia o processo de formação de sardas. Quando a pele é exposta à radiação ultravioleta do sol, as células da pele, conhecidas como melanócitos, começam a produzir melanina, em maior quantidade, como uma resposta de defesa natural. A melanina é distribuída de maneira irregular na pele, levando à formação de pequenas manchas escuras, que são as sardas. Elas geralmente se tornam mais visíveis durante os meses de verão, quando a exposição solar é mais intensa. É importante lembrar que as sardas não são prejudiciais à saúde, mas são um sinal de que a pele foi exposta ao sol e, portanto, também são um indicador de um potencial dano à pele causado pela radiação ultravioleta. Para prevenir o aparecimento de sardas e proteger a pele do sol, é aconselhável usar protetor solar e roupas de proteção solar, especialmente nas áreas onde as sardas são mais propensas a se desenvolver.
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1: É bom estar contigo. Ainda estou aqui e vou continuar aqui na Ilha do Pico, entre a Ilha do Pico e a Ilha do Faial. Consegues ver São Jorge ali ao fundo. E partilhando contigo. E uma das coisas que me está a dar um prazer tremendo estar aqui neste lugar é ouvir, e provavelmente tu vais ouvir também, aqui um galo a cantar aqui ao meu lado, neste contacto com a natureza. Mas vamos ao nosso texto de hoje. E vamos ao nosso 25º conselho dado aqui por Salomão. No capítulo 24, no verso 11, Salomão diz-nos assim: se puderes, salva os condenados à morte. Ajuda os que são levados para o suplício. Nós podemos olhar para este texto de duas maneiras. E eu gosto muito do exemplo de uma pessoa bastante conhecida minha, que é o Gilson Pagani, que é um homem que faz um trabalho tremendo na prisão de Faro. Ele ali leva a mensagem àquelas pessoas que estão condenadas, logicamente não estão condenadas à morte, porque em Portugal não existe pena de morte, mas estão condenadas, a muitos deles, a diversos anos, a muitos anos de prisão, e ele ali vai levar a sua mensagem, vai visitá-los, vai confortá-los. Mas, por outro lado, nós podemos olhar para este texto num aspecto espiritual. Todos nós estamos em pecado, nascemos em pecado, vivemos num mundo de pecado e, consequentemente, estamos condenados à morte. Se nós olharmos, pegarmos na palavra de Deus e levarmos a palavra de Deus a essas pessoas que são pecadoras e que estão condenadas à morte, nós damos-lhe a possibilidade de elas voltarem à salvação, de elas voltarem a terem a possibilidade de viver e não serem condenadas à morte. Prezado amigo, prezada amiga, está nas tuas mãos poder ajudar destas duas maneiras. Se tiveres possibilidade, visita aqueles que estão encarcerados. Se tiveres possibilidade, e de certeza que sim, ao partilhares vídeos, ao partilhares a palavra de Deus, tu vais ajudar as pessoas a que não sejam condenadas à morte eterna.
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1: Bom dia, estamos de volta aqui nas nossas manhãs da RCS para falar de saúde e bem-estar, como já é habitual. E hoje vamos abordar um tema que se calhar é incómodo para quem viaja, vai para fora ou mesmo em casa com as janelas abertas nesta altura do verão. Quem é que gosta de acordar com picadas de mosquitos? Acontece! Dia Mundial do Mosquito. Esta data recorda a descoberta de um senhor chamado Sir Ronald Ross, que em 1899, na Índia, da transmissão de malária ao homem pelos mosquitos fêmea, ele descobriu precisamente esta transmissão e então decidiu consagrar-se este dia a este tema. Desde 1930, a Escola de Higiene e Medicina Tropical em Londres celebra então este dia com exposições e outros eventos de divulgação. O objetivo do Dia Mundial do Mosquito é então informar cada um de nós sobre as causas destas picadas dos mosquitos, falando da malária, não só, sobre a sua prevenção, sobretudo nos países mais infectados, às vezes, por estas doenças. Hoje vamos então abordar este assunto e para isso, como já é habitual, está hoje connosco ao telefone Lara Prazeres, bioquímica e consultora técnica. Olá, Lara, muito bem-vinda.
2: Olá, obrigada, Sara. Bom dia.
1: Bom dia. Então vamos lá falar hoje sobre os mosquitos, que às vezes são tão incómodos. Que tipos de mosquitos são causadores de doenças, algumas até graves?
2: Olha, eu trouxe só aqui uma curiosidade. Em termos de número de espécies de mosquitos em todo o mundo, são 3,5 mil espécies que existem de mosquitos em todo o mundo.
1: Bastante. Mas
2: muitos, muitos mesmo. Mas deste número, não é? Há apenas meia dúzia de espécies de três géneros que causam doenças graves, neste sentido, graves ao homem, não é? E que depois isso acontece porque tem a ver com os fluidos corporais e com o dióxido de carbono que emitimos também. Então, eles acabam por serem parasitas, não é? Para depositarem em nós algumas larvas e acabam por causar estas doenças graves. Depois existem os outros mosquitos que nós podemos chamar do dia-a-dia, que nós conhecemos no nosso dia-a-dia, que é o caso da abelha, da melga, da mosca. Então, nesta altura, as melgas, não é? São muito propensas a nos virem picar. E que são apenas a abelha, se for a nível de alergia, se a pessoa for alérgica à abelha, é que pode causar um choque anafilático e aí sim é que é mais perigoso a abelha. Tudo o resto são, como eu falei, a melga, a mosca e todos os outros mosquitos que não fazem parte dos três géneros, que é a Aedes, a Anopheles e o Culex, não nos causam assim grandes doenças que, com consequências assim mais graves.
1: Para além do famoso repelente que podemos incluir na nossa mala de viagens, que cuidados então é que tu sugeres que possamos ter nestas férias na prevenção das picadas dos mosquitos e se formos picados também, o que é que podemos fazer?
2: Sim, olha, a primeira coisa que eu acho que muita gente esquece, fala muito do repelente, mas usar a roupa adequada para o ambiente onde está. Se vai estar, por exemplo, à noite com a luz ligada, o ideal seria tapar os braços e as pernas para não serem picados pelas melgas. Portanto, roupa adequada para o ambiente em que está é uma forma também de se proteger contra a picada do mosquito. E depois também, se quiserem até um jantar ao ar livre, não é? Ou no jardim ou na varanda, colocar também uma vela de citronela. A citronela tem a propriedade de ser repelente de mosquitos, seja ele as melgas, as moscas,

0: contrai ela. A abelha só, a vespa não, mas a abelha só nos toca e só nos pica se for, se sentir atacada. E, portanto, é uma forma também de prevenção e de podermos ficar quietos e ela não se sentir atacada. E assim nós não somos picados. Se por acaso isso acontecer, se houver um, se nós sofremos uma picada de mosquito, não é? Seja ela de melga, de abelha, o ideal é logo colocar gelo para a inflamação, porque há uma tendência depois na área da picada, essa área ficar inflamada, vermelha e inflamada, e o gelo é muito importante. E depois passar um óleo, que podem, por exemplo, lavanda com citronela ou um óleo de calêndula para cicatrizar mais depressa aquela picada e a dor que, no fundo, também está minimizada com o gelo, né, devido à inflamação, também possa diminuir. Nunca deixar ao ar, não tapar logo, porque é importante depois também, a nível de cicatrização da pele naquela zona, criar alguma crosta ou algum no sítio mesmo da picada. Caso por acaso a pessoa seja alérgica a uma picada de abelha, é muito importante ser vista por um médico, e se a área inchar mais ainda, também ser vista por um médico, porque muitas vezes as picadas podem não cicatrizar assim tão depressa. Cuidados em termos de, seria só aqui de deixar uma salvaguarda em relação às crianças, porque a reação delas muitas vezes não é a reação de um adulto. Portanto, todas essas prevenções que eu falei e também os cuidados a ter após a picada também deve ser de um especial olhar ou ter uma especial atenção às crianças e aos idosos também, porque realmente a nível do sistema eu senti-se atacado por esta picada. Também não sabemos às vezes como é que vai reagir, então uma especial atenção também na prevenção, mas muito mais nos cuidados após a picada, sabe?
1: Muito obrigada por termos então, por nos teres introduzido a este tema das picadas dos mosquitos, das melgas, das abelhas e tantos outros que existem, não é? A propósito deste Dia Mundial do Mosquito, mas mesmo para terminar, eu desde pequena que ouvi dizer que quando somos picadas por uma vespa ou por uma abelha, podemos pôr uma moeda em cima da picada. É mito ou resulta mesmo?
0: Olha, a moeda é feita de é um metal, né? E quanto mais escura, não era Sara, era quanto mais escura, sim. Olha, é mito. Porquê? Porque a moeda, para não falar a nível de higiene, teríamos que higienizar muito bem. O metal, ele não é anti-inflamatório, e então nós precisamos algo que seja contra a inflamação. E o gelo não é um composto, mas é água e a temperatura é o ideal a seguir. Portanto, é mito. Para além da higiene, tínhamos que higienizar muito bem, o tipo de metal não vai contrariar nem a temperatura em que está a moeda, não é? E que não vai contrariar aquele momento de inflamação, aquela zona de impacto da picada.
1: Muito bem, obrigada então, Lara, por ter estado aqui à conversa connosco. Para a semana estamos de volta e vamos falar de algo tão maravilhoso, não é? Ser mãe, dar à luz, o período da graça, o estado de graça, não é? Durante a gravidez, vamos falar sobre alguns cuidados a ter durante a gravidez, não é verdade?
0: Sim, vamos falar neste estado, que é mesmo um estado de graça, estar grávida e poder ajudar. E poder cuidar dentro de nós de um ser tão pequenino que depois vai nascer para o mundo.
1: Sexta-feira de que vem, da próxima semana, está combinado. Obrigada, Lara. Prazeres.
0: Obrigado, eu, Sara. Um beijinho e bom fim de semana.
1: Fica então o convite para que na próxima sexta-feira, a esta hora, possamos estar novamente juntos neste espaço de saúde e bem-estar, aqui nas manhãs da RCS.
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1: Olá, agradeço uma vez mais a sua companhia para mais uma edição do Diário da Saúde, este encontro diário com conselhos práticos e acessíveis para viver com mais saúde, mais energia e bem-estar. Hoje quero aproveitar estes breves minutos para falar de proteína. Quando ouve e pensa neste nutriente, provavelmente vem-lhe à cabeça os ovos, o peixe ou a carne, não é verdade? E é perfeitamente natural, pois são alimentos tradicionalmente associados à proteína. Mas sabia que existem frutos secos e sementes que conseguem ter tanta ou até mais proteína do que um ovo? Um ovo médio tem cerca de 6 gramas de proteína. E a verdade é que há pequenas porções de frutos secos e sementes que ultrapassam esse valor. Antes de mencionar alguns, vale a pena recordar. A proteína é composta por aminoácidos e é essencial para construir e reparar células e tecidos, fortalecer os ossos e até servir como fonte de energia. A ingestão diária recomendada varia consoante a idade, o sexo e o nível de atividade física, mas de forma geral ronda as 50 gramas por dia. Além disso, frutos secos e sementes não trazem só proteína, são também ricos em fibras, gorduras saudáveis, vitaminas, minerais e compostos antioxidantes. Kristen Smith, dietista e porta-voz da Academia de Nutrição e Dietética, a maior organização de nutricionistas e dietistas dos Estados Unidos, sugere que se aproveite todos os seus benefícios nutricionais através de variedades simples, sem sal e sem açúcar. Vamos então descobrir 6 opções que podem surpreendê-lo. Primeira, amendoins. Com cerca de 7 gramas de proteína por 30 gramas, os amendoins superam a proteína de um ovo. E não ficam por aqui. São ricos em fibras, gorduras monoinsaturadas e poliinsaturadas, vitamina E, magnésio, niacina, biotina e manganês. Contém ainda antioxidantes como o fitosterol e resveratrol. Segunda, amêndoas. Fornecem cerca de 6 gramas de proteína por cada 30 gramas. São também uma excelente fonte de gorduras saudáveis, fibras, vitamina E, magnésio e outros nutrientes essenciais. Estes componentes estão associados a benefícios como a melhoria da saúde cardiovascular e um melhor controle dos níveis de açúcar no sangue. Terceira, pistácios. Com 6 gramas de proteína por 28 gramas, os pistácios destacam-se ainda por conterem todos os 9 aminoácidos essenciais. São ricos em antioxidantes e polifenóis, incluindo vitamina E, luteína e zeaxantina, compostos que ajudam a proteger as células e podem contribuir para a prevenção de doenças crónicas. Quarta, sementes de cânhamo. Aqui temos um verdadeiro destaque. 28 gramas fornecem cerca de 10 gramas de proteína. Mais de 25% das suas calorias vêm da proteína. Além disso, são particularmente ricas em ácidos gordos ômega 3, sendo uma excelente alternativa para quem segue uma alimentação vegetariana ou não consome peixe. Quinta, sementes de abóbora. Têm quase 7 gramas de proteína por 30 gramas. São uma ótima fonte de magnésio, zinco e gorduras saudáveis, sobretudo ômega 6 e algumas monoinsaturadas. Contém ainda aminoácidos essenciais, como o triptofano, importante para várias funções no organismo. Sexta e última, sementes de girassol. Com cerca de 5,8 gramas de proteína por 30 gramas, quase tanto quanto um ovo, são uma excelente forma de reforçar a ingestão de proteína numa alimentação mais vegetal. Oferecem ainda vitamina E, selênio, magnésio, ácidos fenólicos e flavonoides, todos com propriedades antioxidantes. Como vê, não é preciso recorrer apenas às fontes tradicionais para garantir uma boa ingestão de proteína. Pequenas porções destes alimentos podem fazer uma grande diferença, seja num iogurte, numa salada, numa papa de aveia ou simplesmente como snack. O segredo, como sempre, está na variedade e no equilíbrio. Por hoje é tudo no Diário da Saúde. Continuarei a partilhar consigo, neste espaço, mais dicas práticas para cuidar de si, com sabor, ciência e bem-estar. Até lá, cuide-se!
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Notícias, quinta-feira, 20 de agosto, entrada do Estado na REN, Redes Energéticas Nacionais, através da aquisição pela par pública de uma participação de 13,7% a uma empresa controlada pelos fundadores da Zara. Vai ser feita por 380 milhões de euros, o que representa um prémio de 17%, correspondente a cerca de 55 milhões de euros, face à cotação da empresa a 14 de agosto, quando o negócio foi aumentado. A notícia foi avançada pelo Jornal Económico, que revela que o valor inscrito no contrato que foi enviado para o Tribunal de Contas. Na sexta-feira, recorde-se, foi comunicada à Comissão de Mercado de Valores Mobiliários que a par pública Sociedade Gestora de Participações Sociais do Estado Português comprou aos espanhóis da Ponte Gadea Inversiones uma participação de 13,7% no capital da REN. A operação apresenta um regresso do Estado português à estrutura acionista da empresa, cujo processo de privatização foi concluído em 2014, durante o governo de PSD-CDS-PP, liderado por Pedro Passos Coelho, com saída dos restantes 11% que ainda estavam na esfera pública. Luís Montenegro detalhou ainda que o objetivo desta operação é poder contribuir ainda mais, de forma mais permanente, para a concretização de um sistema cujos investimentos permitam que a rede elétrica chegue mais facilmente à casa das pessoas e também às empresas, com o objetivo de diminuir efetivamente os custos. Em comunicado, a GNR adianta que no primeiro semestre deste ano foram registados na sua área de intervenção 3.673 acidentes com veículos de duas rodas. Destes acidentes, resultaram 3.044 vítimas, das quais 52 mortos, 342 feridos graves e 2.650 feridos ligeiros. A distribuição geográfica destes óbitos evidencia um impacto particularmente severo nos distritos de Santarém, 8 vítimas mortais, Faro com 7, Aveiro com 6, Setúbal também com 6 e Porto com 5, que concentraram a maioria dos desfechos fatais, indica a Guarda Republicana. Segundo a GNR, o maior número de vítimas continua a ser na faixa etária até aos 29 anos. A maior parte dos acidentes foi registado no distrito do Porto, com 632, seguindo dos de Braga, 421, Lisboa, com 397, Faro, 388, Aveiro, 365 e Setúbal, com 340. Quanto à sinistralidade em geral, dados recentes disponíveis no portal oficial do Observatório de Segurança Rodoviária, gerido pela Autoridade Nacional de Segurança Rodoviária, mostram que entre 1 de janeiro e 11 de agosto de 2026 ocorreram 93.012 acidentes nas estradas, mais 6.120 do que no período homólogo, dos quais resultaram 302 mortos, mais 24 do que o ano anterior, 1.756 feridos graves, mais 45, e 26.848 ligeiros, menos 525. No desporto, depois da eliminação do St. Gallen e do Worlds, o Benfica entra novamente em ação esta noite às 20 horas para dar mais um passo firme rumo à fase regular da Liga Europa. As Águias de Marco Silva, altamente moralizadas após a goleada imposta ao Casa Pia no campeonato, vão receber o Aurus na primeira mão do play-off e tentar agarrar uma vantagem caseira. À mesma hora, o Sporting de Braga também inicia frente ao Austria de Viena o derradeiro duelo de acesso à fase de liga da Liga Conferência de Futebol, sem margem de manobras no tudo por tudo para disputar as provas europeias. Por Sintra, a Câmara Municipal de Sintra vai participar ao Ministério Público as infrações detectadas na sequência da queda de uma grua móvel que, esta quarta-feira de manhã, provocou a morte de dois trabalhadores em Belas. Segundo as primeiras conclusões da autarquia, o proprietário da empresa responsável pelos trabalhos não comunicou o início da intervenção, tendo sido ainda identificadas violações dos deveres dos intervenientes na execução da obra. As infrações detectadas e no âmbito da nossa competência vão organizar atos que vão ser enviados ao Ministério Público para complementar o processo das autoridades, adiantou a Lusa, fonte do gabinete da Câmara de Sintra. Neste outono, a música, elemento fundamental da vida da corte, volta a ecoar nas suntuosas salas do Palácio Nacional de Queluz, trazendo novas emoções e experiências que tiram partido do diálogo entre património, história e música. Entre 8 e 30 de outubro, as Noites de Queluz levam ao público numa viagem que atravessa mais de 3 séculos de história da música.
serão 5 concertos protagonizados por artistas de referência internacional e jovens intérpretes, nos quais serão escutadas obras de compositores geniais como Johann Sebastian Bach, Alessandro Scarlatti, Antonio Vivaldi, Muzio Clementi, Ludwig van Beethoven e Wolfgang Amadeus Mozart. Todos os concertos começam às 21 horas. Para já é tudo quanto às notícias. Continuação de uma excelente quinta-feira.

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1: Cumprimento de uma forma muito especial todos aqueles que nos estão a ver na Novo Tempo ou também a ouvir na Rádio RCS. Passada mais uma semana, cá estamos para lhe trazer mais um Ser Família. Nesta série de programas onde estamos a falar de mel e fel no seio familiar, nestes primeiros programas vamos falar dos aspectos menos positivos. É isso que nos leva ao assunto do programa de hoje, que vamos falar sobre violência doméstica e abusos. Para isso, e como sempre, Daniel Bastos. Daniel, mais uma vez, bem-vindo.
2: Obrigado.
1: Vamos falar de violência doméstica. Mas eu diria que, tradicionalmente, quando falamos de violência doméstica, olhamos para a violência física, também aquela que normalmente tem maior impacto nas famílias. Mas cada vez mais vamos ouvindo falar de outros tipos de violência, mais recentemente também a violência financeira, sobretudo sobre os idosos. Portanto, violência doméstica não é só violência física, não é?
2: Não, de facto não. E eu permita-me que mencione aqui o artigo 3 da Convenção do Conselho da Europa para a Prevenção e o Combate à Violência contra as Mulheres e a Violência Doméstica. E nesse referido artigo nós lemos isto: violência doméstica abrange todos os atos de violência física, sexual, psicológica ou económica que ocorrem na família ou na unidade doméstica, entre cônjuges ou ex-cônjuges, companheiros, ex-companheiros, quer o agressor coabite ou tenha coabitado ou não com a vítima. Isto, claro, afeta o casal, mas pode ser também envolver o idoso, crianças, não é? E, como dizia este artigo, neste documento internacional, pode ser outras coisas além da violência física, que essa nós conhecemos e sabemos caracterizar bem, não é? Qualquer ato de agressão física. Mas, por exemplo, a nível da violência psicológica, emocional, pode passar por gritar, insultar, humilhar, dizer que o outro não vale nada. Já viste? Isto é uma forma de abuso ou violência doméstica.
1: Muitas vezes até outros tipos de violência mais agressiva, como a física, começam dessa forma, não é?
2: Exatamente.
1: Não se começa logo a agredir de um dia para o outro. Primeiro diz o que não se deve, aumenta-se o tom da voz, aquilo vai escalando até chegar à violência física.
2: Cria-se um ambiente de desrespeito, não é? E de muita agressividade, que começa, muitas vezes, sendo verbal. Mas também é, por exemplo, considerado abuso e violência doméstica, a violência sexual. Por exemplo, contactos, às vezes dentro do próprio casal, mas que não são de mútuo consentimento. Poderemos estar a falar de coação, não é? De pressão sobre o outro. Às vezes, uma exposição forçada à pornografia, por exemplo, não é? Insultos, humilhação, brutalidade, enfim, várias práticas nesse domínio. Mas como dizias há pouco, também pode ser considerado violência doméstica aquilo que entra no plano económico. Por exemplo, isolar a vítima, impedindo-a de trabalhar, de estudar, de viver um percurso, não é? Desvalorizar aquilo que a pessoa faz, controlar os meios económicos da família de forma que a outra pessoa nada tenha a dizer e nenhum controle tenha sobre os meios financeiros, é considerado também uma forma de abuso e de violência doméstica. Isto hoje vê-se de uma forma generalizada em alguns casos. E depois também é considerado violência doméstica, atitude de perseguir, não é? Quando há uma quebra da relação, quando há uma situação que não está resolvida, às vezes através de telefonemas consecutivos, persistentes e que e que é uma forma de intimidar a outra pessoa, uma forma de perturbar ou de desestabilizar a outra pessoa, não é?
1: Hoje em dia, enfim, eu diria algo que não está propriamente categorizado, mas que é uma nova realidade que nos vamos aperceber, que é o uso das redes sociais.
2: Exato.
1: Para condicionar a opinião sobre outra pessoa, para denegrir, para ameaçar. Ou seja, parece que o abuso começa a ser cada vez mais sofisticado, não é?
2: Claro.
1: Mas não deixa de ser abuso.
2: Exatamente. Tudo que tem a ver com invadir a privacidade da outra pessoa, no sentido de a oprimir, humilhar, tirar partido dela, denegri-la, pode ser, de facto, uma forma de abuso.
1: Portanto, a pergunta é óbvia. Como lidar com estas questões? Como ajudar? O que é que podemos dizer para ajudar as famílias? Eu diria, em primeiro lugar, para evitarem cair, enfim, neste erro, e sobretudo, se já estiverem também com algum tipo de abuso, como dizer basta.
2: Uhum. Não é fácil, Daniel, não é fácil. Primeiro, a vítima muitas vezes não tem a noção de que ela está a ser vítima de violência. E por isso...
1: Às vezes, desculpa ter interrompido, uhum. Às vezes até acontece o contrário, não é? Por mais estranho que pareça, que é a vítima culpabiliza-se. Ah, ele faz isto porque eu fiz assim.
2: Uhum.
1: Ou porque eu agi desta maneira. Arranja uma culpa para a atitude errada do outro nela mesma, não é?
2: Exatamente. Nós estivemos a falar aqui sobre a personalidade narcisista, o gaslighting, que é fazer a vítima duvidar de si mesmo, duvidar dos seus pensamentos, da sua compreensão, da sua narrativa da realidade, não é? E muitas vezes há aqui um jogo psicológico, uma coisa brutal mesmo, triste, em que a outra pessoa, a vítima neste caso, é completamente anulada, não é? E como muitas vezes ela está numa situação muito frágil, não é? Está muito fragilizada, às vezes é complicado ajudar esta pessoa assim, porque existe aqui o medo, existe e o medo de muitas coisas, de ficar sozinho, por exemplo, se houver uma denúncia. Existe aquele desejo de preservar a unidade familiar, não é? Porque quando a pessoa faz uma denúncia, depois a lei é clara, existem medidas de coação, existem medidas punitivas para este tipo de comportamento e, portanto, a família pode vir a sofrer ainda mais, não é? Em virtude de uma intervenção legal. E sobretudo, enfim, quando existem filhos, quando existe uma dependência económica muito grande também, não é? Ou seja, a vítima, ela não tem condições de enfrentar sozinha as suas responsabilidades financeiras e então...
1: E desculpa, Daniel, e às vezes é só o medo e a vergonha da exposição no contexto familiar, no seu contexto religioso, por exemplo, na sua congregação, na sua igreja, reconhecer que é vítima, colocar, expor o seu lar àquela situação, muitas vezes levam pessoas a silenciar-se e viver estas situações durante anos a fios, não é?
2: As coisas podem durar muito tempo e às vezes até a própria... desconfiança ou falta de confiança nas instituições, no sentido de saber que as coisas serão tratadas de uma forma correta.
1: Sobretudo a violência física, muitas vezes, há mesmo receio das autoridades que sejam capazes de controlar o agressor e também pela vida se exporem, não é?
2: Exatamente. Daí que é preciso estar ao lado da vítima, mas estar ao lado da vítima é também saber respeitar a decisão que a vítima toma. Ela pode não estar ainda pronta para sair daquela relação, dizer-lhe que a violência não é responsabilidade dela, da vítima, não é? Como dizias, é sempre a responsabilidade de quem? De quem é o autor desta violência e estabelecer com ela um plano de segurança. Ir abrindo-lhe também a mente em relação a esta questão, dar-lhe a conhecer que existem organizações que disponibilizam apoio e que garantem também a confidencialidade, dar-lhe indicações de que pode apresentar uma queixa na PSP, na GNR, na Polícia Judiciária ou até nos tribunais, colocar a vítima em contacto com entidades que são especializadas. Eu estou a pensar na APAV, na MCV...
1: CPCJ, no caso das crianças.
2: Exatamente, outras. Ir dando elementos para que a vítima possa amadurecer a sua compreensão do assunto, a compreensão da sua própria realidade, de forma a poder tomar a decisão certa no momento certo, porque permanecer num contexto de violência doméstica não é bom para ninguém, inclusivamente não é bom para o agressor.
1: Sendo que, em algumas zonas do país, também já há programas específicos para trabalhar com os próprios agressores. Ou seja, claro, muitas vezes a denúncia não vai beneficiar apenas aquele que é a vítima, mas quando denunciamos, quando divulgamos, também estamos, de alguma forma, a querer ajudar o agressor, não é? Muito bem, vamos fazer um pequenino intervalo, é muito pequenino. Fique a refletir nestes assuntos, mas não saia daí. Já a seguir, em 2 minutinhos, estamos de volta e com uma oferta especial para si. Até já.
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1: Cá estamos de volta para a segunda parte do Ser Família de hoje. Dizer-lhe que, como habitualmente neste programa, temos o conjunto de revistas e de guias de estudo que normalmente lhe oferecemos. E o que eu proponho para si hoje é este guia de estudo Entre Famílias, que tem um conjunto de lições, chamemos-lhe assim, ao longo de toda a revista, que abrange e aborda as diferentes áreas e desafios no contexto familiar, desde a questão financeira, o diálogo, a educação, a sexualidade e muitos outros, e também com partes muito práticas e também exercícios que pode fazer em conjunto com a sua família e, dessa maneira, aprender em conjunto a lidar com os desafios na família, porque, como sabemos, eles existem, temos é que ter as ferramentas certas para lidar com eles. E o que é que pode fazer para receber gratuitamente este guia de estudo? Basta enviar-nos uma mensagem para o nosso telemóvel a dizer Entre Famílias, que é o nome deste guia de estudo, para o número de telefone 933-93-9291. 933-93-9291. Não hesite, envie-nos já a sua mensagem e entraremos em contacto consigo assim que for possível. Daniel, estamos a falar de um flagelo que infelizmente ainda não conseguimos erradicar das nossas famílias, que é a violência doméstica. E eu perguntar-te-ia, enfim, apesar de ser, eu diria, muito abrangente e daria para vários programas, quais são as consequências para uma família que se vê a determinada altura com vítima deste flagelo que é a violência doméstica?
2: A violência doméstica, o abuso, não deixa apenas nódoas negras, traumatismos, não é? Quando eles têm lugar, lesões, mas muitas vezes estamos a falar de uma... Mesmo ainda no plano físico, as vítimas acabam por se tornar elas dependentes de substâncias. Temos casos de automutilações, o sono, a perturbação do sono e, a nível da saúde mental, bem, uma vítima, ela sofre de tristeza, de vergonha, de medo, sentimentos de culpa também, um sentimento de impotência, de incapacidade, não é? Ansiedade, angústia, depressão, enfim, a lista é enorme, enorme, não é? A nível do ambiente social, como a vítima muitas vezes ela acaba por ser destituída da sua individualidade, porque ela é esmagada, é oprimida, ela acaba também por se isolar ou ser isolada. Então, na prática, ela acaba por se ver sem um suporte social e familiar adequado. Ela muitas vezes, até por manipulação ou intenção do próprio agressor, ela acaba por ser deslocada várias vezes da sua região geográfica. Portanto, não tem relacionamentos profundos. Ela tem uma participação muito fraca na vida da sociedade, na vida da comunidade e depois, economicamente falando, normalmente caracteriza-se por uma dependência económica, por empregos muito fracos ou precários, absentismo, baixos salários, perda de emprego, enfim. De facto, este fenómeno da violência e do abuso doméstico está associado a um sem número de problemas graves para as famílias, para as pessoas, e, portanto, a sociedade tem todo o dever de se pronunciar sobre este problema.
1: Claro. Mas, Daniel, se é verdade o que tu estás a dizer, não é menos verdade que muitas vezes acontece até das famílias que menos esperamos. E porque ela é realmente tão mascarada, tão escondida, a vítima consegue esconder daqueles que estão à sua volta, que quando muitas vezes percebemos que havia violência doméstica dentro daquele lar, ficamos surpreendidos. Também há este lado. A maquilhagem muitas vezes faz milagres e as coisas acontecem, mesmo que seja de uma forma esporádica, deixa as suas marcas, mas nós não conseguimos perceber. Por outro lado, como vimos, ela pode surgir de uma forma progressiva, lenta, sem nós nos apercebermos do que está a acontecer. Portanto, é importante, como famílias, enfim, no contexto deste programa, nós ensinamos o que é ser família, claro. O que é o amor. Mas também não achas que seria interessante e importante ensinarmos o que não é o amor? Exato. Porque quando nós vimos determinadas atitudes, se nós conseguimos compreender, não, isto não pode ser resultado do amor, já nos deixa alguns alertas, não é?
2: Exatamente. E o amor, numa definição clássica de Paulo, não busca os seus próprios interesses, não é egoísta. E é para estes pequenos sinais que nós lá em casa devemos estar alerta, porque quando eu começo a impor a minha vontade, eu começo a querer obrigar a outra pessoa a fazer as coisas porque eu quero que seja assim, e ponto final, não é? É interessante que Ellen White, no livro Lar Cristão, ela diz que a pessoa impor a sua vontade ao outro e reter o amor são duas coisas que não batem certo.
1: Até opostas, não é?
2: Exatamente, é. Ou é um ou é outro, não é? E quando temos este comportamento, este paradigma, ele vai se tornando uma norma, uma prática corrente, nós sabemos que podemos estar no mau caminho, não é? E é preciso perceber isto. Às vezes dizias que estas coisas acontecem onde nós menos esperamos. E, por exemplo, onde nós menos esperávamos era que, por exemplo, em famílias cristãs isto acontecesse, não é? Porque estas pessoas até conhecem bem a Bíblia.
1: Os princípios.
2: Os princípios. E ouvem tanto falar e falam tanto de amor. Então, é importante saber o que é amor, mas também é importante saber o que não é amor. E, por exemplo, a Bíblia diz, onde existe o Espírito do Senhor, aí há liberdade, não é? Então, uma característica do amor é esta liberdade. Se as pessoas não têm esta liberdade e se elas se sentem oprimidas, aqui já temos um mau indício, não é? Willard Harley, que já mencionamos neste programa, noutros episódios, ele fala sobre os destruidores do amor. E uma delas é exatamente a exigência egoísta, a crítica desrespeitadora, as explosões da ira. Enfim, em 1 João 4,18, é um texto bíblico, diz que no amor não há temor. Se há um, não há o outro. O ambiente de medo, de coação, que é o ambiente que caracteriza a violência e o abuso doméstico, certamente que não é, isto não é amor, não é? Antes, diz João, o perfeito amor lança fora o temor, porque o temor tem consigo a pena e o que teme não é perfeito em amor. Então, nós temos aqui claramente uma pista, uma indicação de que o amor não induz ao temor, não é? Não provoca. A definição de 1 Coríntios, que nós conhecemos bem, é muito abrangente. E se nós refletíssemos, meditássemos um pouco sobre isto e tentássemos nos autoanalisarmos à medida que temos as nossas interações em família, talvez iríamos chegar à conclusão de que precisamos do verdadeiro amor, não é?
1: Eu diria todos nós.
2: Todos nós.
1: Todos nós. Ou seja, nós estamos a falar algo que seja apenas para lares onde há algum tipo de violência, não é?
2: Exatamente. É verdade que há aquela música All You Need Is Love, não é? Mas o amor pode ser tanta coisa, não é? Em nome do amor faz-se também cada coisa. Paulo diz, o amor é sofredor, é benigno, não é invejoso, não trata com leviandade, não se ensoberbece.
1: Oh, desculpa, eu vou-te interromper, porque estou a imaginar algumas das pessoas que nos possam estar a ouvir e só a tua primeira, o início da frase, muitas vezes é exatamente o motivo porque leva a que as pessoas não revelem que estão a ser vítimas. Essa noção de que o amor é sofredor. Não é isso que o texto está a querer dizer, não é?
2: Claro.
1: O texto não está a querer dizer que, olha, tens que aguentar. Ele bate-te, mas ele é a cabeça de casal. Olha, tens que aguentar, foi com ele que casaste, a escolha foi tua. Quantas vezes nós ouvimos muitas vezes comentários, a expressão é minha, infelizes destes, não é? Justificando a violência. Não é este o tipo de sofrimento que Deus pede. Pois.
2: Certamente que o que Paulo está a querer dizer não é que eu deva fazer sofrer alguém e amar essa pessoa ao mesmo tempo, não é? Portanto, a ótica aqui, muitas vezes nós manipulamos, não é? Usamos os textos para justificar os nossos comportamentos, não é? Se é verdade que a vítima pode pensar, bem, as tantas deve ser assim, por outro lado, o outro lado devia pensar, calma lá, eu não amo porque eu estou a fazer alguém sofrer, não é? Portanto,
1: sofrer, quem sofre sou eu porque amo.
2: Exato.
1: Sou eu que decido abdicar, sou eu que decido condescender, ceder por amor.
2: E essa lógica faz com que se instale um ambiente de amor. Mas, em resumo, se nós analisarmos este 1 Coríntios 13, 4 a 8, que é um texto clássico sobre o amor, nós vamos reparar uma coisa interessante. Há 15 expressões para definir o que é o amor, mas destas 15, 7 são afirmativas e 8 são negativas. Ou seja, neste mundo em que nós vivemos, é quase mais importante definir o que não é o amor, não é? Do que propriamente, porque em nome do amor diz-se e faz muita coisa que nada tem a ver com o amor. E esta é a mensagem, quando estamos a falar sobre o abuso e a violência doméstica, é preciso que se diga claramente que qualquer tipo de violência ou abuso, seja físico, seja emocional, seja económico, não é amor, não é? Nós não podemos confundir e chamar as coisas por algo que elas na realidade não são, não é?
1: Eu ia dizer o truque, mas não querendo usar essa palavra, nem o segredo, mas tu entendes onde eu quero chegar com o uso destas duas expressões, é agir de imediatamente, assim que as primeiras noções de falta de respeito surgem, não é? Não deixar galopar, ou seja, deixar bem claro os limites. E até a fase de namoro é muito importante para esse aspecto, saber manter os limites, aquilo que é o meu limite, o meu limite, até onde é que eu posso ir, até onde é que o outro pode ir. Não devemos negligenciar isso nessa fase, pois não?
2: E se há violência, por exemplo, já na fase do namoro. Então imagina. Última coisa talvez que eu gostaria de deixar é que é importante a tomada de consciência, mas é preciso buscar e pedir ajuda. Quando uma situação destas está instalada, é preciso pedir ajuda. E ninguém deve ser deixada a sofrer, ou deixado, porque a violência também afeta os homens. Ninguém deve sofrer isto sozinho.
1: Eu diria ajuda e ajuda especializada, não é? Muitas vezes temos que bater à porta certa, não é?
2: Exatamente.
1: Muito bem, chegamos ao fim de mais um Ser Família. Lembramos que este programa não é propriamente os aspectos que nós gostaríamos de falar, mas é cada vez mais pertinente que eles também não sejam esquecidos. Por isso lhe trazemos estes assuntos até si. E nos próximos programas ainda vamos continuar a falar também de fel, para depois lhe podermos trazer o mel, as coisas positivas. O que é também muito positivo é o guia de estudo que tenho para lhe oferecer, Entre Família, um guia de estudo fantástico, com um conjunto alargado de lições, para que em conjunto, como família, possam aprender a ser família. Tem também alguns aspectos menos positivos, como os principais desafios que as famílias enfrentam e como poder ultrapassá-los. E em cada capítulo tem um conjunto de testes que pode fazer também a si mesmo para tentar perceber e avaliar, porque muitas vezes também não temos noção bem concreta de como as coisas em determinada área vão correndo. E este guia de estudo é totalmente gratuito e ainda uma pérolazinha. Vai encontrar também aqui vários textos bíblicos para saber a vontade de Deus para as nossas famílias. 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Fica aqui um grande abraço, marcamos encontro no próximo Ser Família. Até lá, se Deus quiser.
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1: No outro dia estava na estação à espera do comboio. E sabes, se há uma coisa que acontece hoje em dia é os atrasos dos comboios. E nesse dia houve um grande atraso do meu comboio. Então eu tive que ficar na estação, estava a chover, muito tempo à espera que ele aparecesse. Mas agora olho para trás e ainda bem que isso aconteceu. Porque tu nem imaginas o que eu vi. Olha o que eu vi. Eu estava sentada na estação e chegou entretanto um comboio que ia para outro destino e desse comboio saiu um senhor que, ao olharmos para o aspecto do senhor, nós não nos íamos identificar, íamos até ter algum receio porque dava um pouco de medo assim ao olhar. E ele estava bastante longe de mim, mas eu consegui ouvir ao longe ele a gritar e no seu grito de aflição ele pedia ajuda porque ele não conseguia ver, era cego e não sabia o caminho por onde é que tinha que ir, não sabia se era para a esquerda, se era para a direita e todas as pessoas que saíram do seu comboio simplesmente ignoraram o senhor e não o ajudaram. E sabes, apesar do aspecto, apesar de todas as coisas que nós, seres humanos, ao

0: olharmos podíamos logo fazer-nos recuar e rejeitar. Houve duas jovenzinhas, e quando eu digo jovenzinhas, são mesmo jovenzinhas. Duas adolescentes que estavam sentadas perto até de onde o senhor saiu, e elas levantaram-se. Vi ao longe, apesar de ver mal, assim bastante ao longe, vi que uma delas lhe deu a mão e começaram as duas, pouco a pouco, a caminhar com o senhor. E isto foi muito interessante, porque eu não sei o que é que elas disseram quando chegaram à beira dele, mas aquilo que o senhor dizia por todo o caminho era: muito obrigada, vocês são uns anjos. Muito obrigada, vocês são uns anjos. Muito obrigada, vocês são uns anjos. Ou seja, um pequenino gesto, como o facto de ajudar alguém a sair da estação, não foi algo que envolveu o nosso tempo em grande escala, porque todos estávamos à espera de um comboio e aquelas jovens também estavam à espera do mesmo comboio que eu, estávamos na mesma linha. Não era algo que envolvia dinheiro da nossa parte, era o simples gesto de ajudar alguém a poder sair da estação de comboio. E aquelas duas jovens deram uma lição a muita gente naquela manhã. Deram uma lição de: não importa o aspecto, não importa a origem, não importa quem seja quem está a precisar, elas queriam ajudar a 100%. E sabes, ver isto e ver também o sentimento de gratidão que aquele senhor ficou após conseguir sair, e elas ajudaram mesmo até ao fim da estação, e a estação onde eu estava ainda tinha uma escadaria bastante grande, e elas ajudaram de grau o senhor a subir, puseram-no na rua perto da praça dos táxis, e elas voltaram e vinham com um sorriso no rosto. Não um sorriso de vaidade do género "ah, eu fiz e vocês não", mas um sorriso sincero, porque ajudaram alguém. E isto fez-me pensar porque a solidariedade, o apoio, são valores essenciais que possuem o poder de transformar a vida das pessoas, de cada um de nós, da sociedade onde nós estamos, e ajuda-nos também a fortalecer a comunidade onde estamos integrados. E num mundo que cada vez está mais interligado, mas paradoxalmente marcado por profundas desigualdades e individualismo, há necessidade de sermos solidários e de nos apoiarmos uns aos outros. E essa necessidade nunca foi tão premente como hoje em dia. É essencial, é crucial que nós nos apoiemos uns aos outros. A solidariedade não conhece fronteiras. A solidariedade não conhece etnias, não conhece crenças. Apenas manifesta-se na vontade de que nós temos de ajudar ao outro, de ajudar o próximo, de partilharmos os nossos recursos, o nosso conhecimento, o nosso tempo, com aqueles que necessitam. E aquelas jovens, sabes, elas fizeram isso. Elas partilharam um pouco do seu tempo. Não foi muito, mas ainda assim partilharam com aquele senhor. No coração da solidariedade encontra-se a empatia. E sabes, eu já tenho falado tanto sobre a empatia, porque é algo que nós necessitamos mesmo, de nos colocar no lugar do outro e de sentir, ainda que de forma muito parcial, o que o outro sente. É essa capacidade de empatia que nos motiva a agir, a estender a mão, a levantar quem caiu, a oferecer um ombro amigo, a estar lá a quem precisa de apoio, a quem precisa de ajuda. Quando nós nos apoiamos mutuamente, reconhecemos que em algum momento da vida todos nós necessitamos de ajuda, e se ainda não necessitamos, nós vamos necessitar. É compreender que a vulnerabilidade é uma condição humana e que ao apoiarmos uns aos outros estamos a fortalecer os laços que nos unem como comunidade. O apoio mútuo é a via de mão dupla. Quando nós ajudamos, nós também somos ajudados. Porque esse ato traz consigo uma riqueza incomparável, um sentimento de felicidade, de satisfação, de propósito. A solidariedade e o apoio manifestam-se de diversas formas, a nível social, como o voluntariado, ou grandes campanhas de doação, para auxiliar vítimas da guerra ou de catástrofes naturais. Mas estas ações, ser solidário e apoiar-nos uns aos outros, não se limitam apenas a grandes gestos de voluntariado ou a grandes doações ou campanhas XPTOs. Pelo contrário, estão presentes igualmente no dia a dia, nas pequenas atitudes de gentileza, de compreensão, na disposição de ouvir alguém que está a passar por um momento difícil, ou simplesmente no ato de partilhar uma refeição com quem tem fome, ou simplesmente de ajudar um senhor a sair da estação de comboio. Promover a solidariedade e o apoio é também uma questão de justiça. Num mundo onde a desigualdade aumenta, agir de forma solidária é um meio de redistribuir, ainda que em escala muito pequenina, os recursos e as oportunidades. É uma forma de combater as injustiças, de construir uma sociedade mais equitativa, onde todos tenham as mesmas oportunidades de prosperar, de serem felizes. A educação desempenha um papel crucial nisto. A promoção da solidariedade e do apoio, o ensinar às novas gerações do valor da empatia, da cooperação, do respeito mútuo, é fundamental para construir um futuro onde a solidariedade seja uma norma e não uma exceção. As escolas, as famílias, as organizações sociais têm um papel importantíssimo neste processo, pois são elas que moldam os cidadãos da amanhã. São elas que moldam a geração do amanhã. E em tempos de crise, e seja ela crise sanitária, seja uma crise económica, uma crise ambiental, a solidariedade e o apoio mútuo surgem como faróis de esperança. Lembram-nos da nossa interdependência, de que juntos somos mais fortes e capazes de superar desafios. Mostram-nos que, apesar das nossas diferenças, nós somos todos humanos. Partilhamos o mesmo planeta. Partilhamos os mesmos sonhos, os mesmos objetivos, os mesmos medos e as mesmas tristezas. Nós necessitamos de sermos solidários uns com os outros, de nos apoiarmos uns aos outros. Isto é um apelo que ecoa em cada um de nós, não achas? É um convite para construirmos um mundo mais justo, um mundo mais amável, mais humano. A solidariedade e o apoio, no final de contas, é uma expressão tão pura daquilo que significa ser humano. E eu acho que aquelas duas jovens, como eu já te disse, deram uma lição gigante a quem estava lá naquela estação. E a mim, deram uma oportunidade de refletir que, não importa a idade, todos nós somos chamados a sermos solidários uns com os outros, sermos empáticos, apoiarmo-nos, respeitarmo-nos e ajudarmo-nos, porque isso vai fazer com que o dia de alguém, e até mesmo o nosso, ganhe um pouco mais de sentido, não achas? E já viste, mais uma vez, uma aventura gigante numa estação de comboios. Observar, estar atento, permite-nos fazer isto. Vou-te contando mais aventuras. Até à próxima!
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1: Estamos novamente com você em mais um programa Evidências, em busca de fatos que comprovem a veracidade histórica da Bíblia Sagrada. Hoje vamos falar de uma questão que interessa a todo teísta, isto é, a todo aquele que acredita na existência do divino. Partindo do pressuposto que há um ser supremo chamado Deus, podemos nos perguntar como ele é, com que ou com quem Deus se parece. Seria ele alguém para se amar ou alguém para se odiar? Você certamente já ouviu falar da antiga parábola contada por Buda acerca dos homens cegos do palácio Savatthi que foram pela primeira vez examinar um elefante. Cada um examinou uma parte do animal e, com base na sua experiência tátil limitada, deu uma descrição diferente da do companheiro. No final, todos estavam bem distantes da realidade. Intelectuais budistas e de outros ramos às vezes se valem desta imagem para dizer que nunca poderemos dizer com segurança nada acerca de Deus e a sua realidade, pois o que vemos é apenas uma parcialidade de Deus. Nós enxergamos tudo às apalpadelas, como se fôssemos os cegos da parábola. Agora veja que interessante. Já o escritor ateu José Saramago foi noutra direção em seu livro Ensaio sobre a Cegueira. E ele mostra, nesse ponto podemos concordar com ele, que em alguns momentos é a cegueira que nos permite enxergar algumas coisas que, vendo naturalmente, jamais perceberíamos. É justamente isto que admite a teologia cristã, e é deste fato que parte o seu discurso concernente a Deus, ou seja, Deus, se existe, está oculto. Somos obrigados a procurá-lo de fato às apalpadelas. Podemos passar um dia inteiro de sol olhando para o céu e jamais veremos qualquer silhueta nos olhando por detrás das nuvens. Alpinistas subiram ao Monte Olimpo e não encontraram Zeus nem qualquer deus grego. Cristãos também viajam de avião todos os dias e nenhum deles conseguiu ver Jesus numa nuvem do céu. O que é pior nesse silêncio é que às vezes Deus parece oculto por causa também dos escândalos religiosos e da falta de piedade daqueles que professam segui-lo e amar o seu nome. Como disse alguém, parece que há dois tipos de ateísmo: o ateísmo teórico e o ateísmo prático. Para o ateu teórico, Deus não existe e ponto final. Já para o ateu prático, Deus existe, mas ele vive como se Deus não existisse. Isso é algo muito sério, não é mesmo? O famoso pensador Teilhard Chardin escreveu com ênfase a respeito dessa ocultação de Deus. Veja o que ele disse.
2: Por que, Senhor, tuas criaturas estão diante de ti perdidas e angustiadas, procurando ajuda, e a ti, se existes, bastaria para fazê-las correr para ti, mostrar um raio de teus olhos, a orla do teu manto, e não o fazes?
1: O que Chardin parece não ter percebido é que a glória de Deus, ao contrário de nos fazer correr para Ele, nos afugentaria de Sua presença por causa do Seu resplendor. Ora, não conseguimos sequer contemplar o sol do meio-dia com a vista desarmada? Quem diria então contemplar o resplendor daquele que criou o sol? Mas nós queremos conhecer a Deus. Nós precisamos conhecer a Deus. Foi o próprio Jesus que certa vez afirmou:
3: E a vida eterna é esta, que conheçam a ti o único Deus verdadeiro e a Jesus Cristo a quem enviaste.
1: Deixe-me contar uma história para você. Certa vez, uma mãe colocou um filhinho no quarto à noite para dormir, como usualmente costumava fazer. Mas, ao sair do quarto, o garotinho lhe surpreendeu com o seguinte diálogo:
4: Mamãe, você não vai me deixar aqui sozinho, não é? Está tão escuro.
5: Eu sei que está escuro, querido. Mas Deus está aqui com você.
4: Eu sei que Deus está aqui comigo, mas eu preferia alguém com um rosto.
1: Você viu isto? Alguém com um rosto. Esse é o anelo universal da humanidade. Muitos, por causa disso, desistem de buscar a Deus e, a priori, rejeitam a fé. O filósofo francês Blaise Pascal comenta sobre essa tendência de alguns para a descrença. Ele escreveu:
6: aprendam pelo menos qual a fé que rejeitam antes de rejeitá-la. Se esta religião se ufanasse de ter uma visão clara de Deus e de postulá-la descoberto, sem véus, seria de fato um modo de combatê-la, dizer que nada já no mundo que não la mostre como tal evidência. Mas o cristianismo diz, ao contrário, que os homens estão nas trevas e no forçoso distanciamento de Deus que se escondeu de suas consciências. E é exatamente este o nome que toma para si nas Escrituras: o Deus escondido, Deus absconditus.
1: Queremos conhecer a Deus. Precisamos desesperadamente conhecer a Deus. Mas ele não está ao nosso alcance. Como então resolver esse dilema? Talvez devêssemos tomar carona no insight já mencionado da obra de Saramago, Ensaio sobre a Cegueira, e tirar daí uma conclusão, evidentemente não imaginada pelo autor. Sabe qual seria essa conclusão? Ela é a seguinte: Deus é tão grande, tão ofuscante, que para se revelar, ele tem de se esconder. Isto mesmo, diminuir a sua chama, apagar ainda que por um instante o seu brilho. E como se faz isto? Como pode ser um Deus tão glorioso diminuído? Segundo a mais antiga tradição bíblico-cristã, o Filho de Deus um dia esteve neste mundo para revelar a divindade. Mas ele não veio apenas como uma aparição fantasmagórica ou como um sonho na cabeça dos crentes, não. Ele se transformou num de nós. Em outras palavras, o divino se fez humano. Apesar de algumas dissidências teológicas ao longo dos séculos, a doutrina da encarnação de Cristo foi uma das mais bem preservadas crenças desde o cristianismo primitivo. Ela está muito clara em todas as páginas da Bíblia Sagrada, porém mais especialmente no Novo Testamento. Vamos tomar agora um tempo para conhecer mais de perto esta regra de fé cristã. O Evangelho de João e suas cartas apostólicas, escritas no final do primeiro século, expõe de maneira muito clara este ensino sobre a revelação de Deus. Aproveitando o contexto filosófico da antiga cidade grega de Éfeso, João usou a linguagem local para comunicar ao mundo greco-romano a mensagem da encarnação do Filho de Deus. Os habitantes do local amavam a literatura e a cultura geral. Essa biblioteca, embora posterior aos tempos de João, mostra a tradição filosófica daquele lugar. Não foi por menos que, cerca de 5 séculos antes de Cristo, ali viveu o grande filósofo Heráclito, que revolucionou o conceito grego de universo, conhecimento e teologia. A grande preocupação de Heráclito, bem como dos filósofos pré-socráticos que o antecederam, era com a natureza fundamental do cosmos. Mas não era apenas uma questão de saber do que era feito o universo, e sim qual era o seu significado racional. Assim, para falar desse significado, não haveria em grego palavra mais apropriada do que o termo logos. Logos era uma palavra muito importante para os gregos. Seu significado básico seria palavra, pensamento, estudo, princípio, discurso. Como termo técnico, a palavra logos foi amplamente usada pelos filósofos e mais tarde pelos teólogos para demarcar 2 campos do saber. Em primeiro lugar, aquele que lida com a razão humana, especialmente aquela racionalidade que procura a lógica do universo. E, em segundo lugar, aquele que lida com a chamada inteligência universal, ou seja, o reconhecimento de que existe algum tipo de força dominante que propicia a justiça e controla a própria existência das coisas materiais. E não somente isso, esse logos revela o cosmos para a humanidade de modo que podemos definir de modo real e não ilusório aquilo que vemos ao redor. Para alguns, é claro, essa força, esse logos, pode naturalmente ser chamada de Deus. Pois bem, Heráclito dizia que esse logos seria uma inteligência divina, racional, que comanda e justifica a existência de todas as coisas. Muito bem. O problema, porém, segundo alguns intérpretes do filósofo, é que para ele, essa inteligência não era bem uma pessoa, mas antes um poder impessoal e imanente ao próprio cosmos. É o que alguns cientistas modernos, mesmo ateus, chamam de a mente de Deus. Não é o nosso objetivo discutir aqui neste programa este particular da interpretação de Heráclito. O fato é que ele apontava, talvez de maneira incompleta e um tanto equivocada, a existência de um Logos sem o qual não podemos conhecer nada acerca do universo que nos rodeia. Para o filósofo grego, o Logos era a fagulha cósmica, o princípio ou o arré, como eles diziam em grego, de todas as coisas que existem no universo. Agora veja que interessante. Essa filosofia de Heráclito foi, como dissemos, formulada em Éfeso e 500 e poucos anos depois dela, o apóstolo João, vivendo na mesma cidade, resolve escrever um evangelho também em grego, usando a linguagem que o povo entendia e, assim, queria explicar de um modo mais completo e correto aquilo que faltara na filosofia de Heráclito. João usa propositadamente o mesmo jogo de palavras encontrados nos escritos do filósofo. João diz:
3: No princípio era o Logos, e o Logos estava com Deus e era divino. Todas as coisas foram feitas por intermédio dele, e sem ele nada do que foi feito se fez.
1: O evangelista segue então afirmando que este Logos era a luz do mundo que brilhou em meio às trevas, propiciando aos homens o conhecimento do universo, de Deus e da verdade. Ele também corrige alguma coisa da filosofia de Heráclito, como aquela ideia que propõe que os paradoxos são parte integrante do universo. João irá dizer, numa outra situação, é claro, que Deus é luz e nele não há treva nenhuma. Mas a novidade maior do evangelista vem justamente aqui no verso 14, quando ele diz: E o Logos se fez carne e habitou no meio de nós. Isso jamais havia sido pensado na filosofia grega. É como se João dissesse assim: Heráclito estava certo em algumas coisas que escreveu. De fato, o Logos é a chave para entendermos a causa de todas as coisas e o próprio modo como elas existem em nosso redor. Mas eu vou contar para vocês algo que nem Heráclito sabia. O Logos, que muitas Bíblias traduzem por verbo ou palavra, o Logos esteve aqui, disse João. Ele veio em forma humana. Eu o conheci pessoalmente. E se me permitem, gostaria de contar-lhes a sua história. O seu nome era Jesus de Nazaré. E assim prossegue o quarto evangelho. Fascinante, não é mesmo? Mas talvez alguém insista em perguntar: Deus tinha mesmo de se tornar humano? Sim, ele tinha. Não que fosse obrigado a fazê-lo, pois Deus, como dizem em latim, é absolutus, isto é, completamente solto, livre. Mas, por sua própria decisão, ele preferiu fazê-lo, preferiu tornar-se humano. E sabe por quê? Em primeiro lugar, para salvar a humanidade. Mas este é assunto que trataremos no outro programa. Em segundo lugar, para se tornar conhecível a nós. E eu vou explicar rapidamente esse segundo motivo. É que Deus é tão grandioso, tão infinitamente poderoso, que uma só fagulha do seu poder seria o suficiente para cegar a todos nós. E já mencionamos isso no início desse programa. Então, para poder se achegar até nós de uma maneira visível e inteligível, sem nos destruir com a sua glória, o que certamente aconteceria não apenas por causa da nossa pequenez, mas principalmente por causa da nossa condição pecadora, esse Deus deixou de lado a sua luz. Aquela luz esplendorosa ficou de lado e ele veio ofuscado por uma natureza humana. Veja, ele não perdeu a sua glória nem a sua divindade, apenas, digamos, diminuiu voluntariamente o seu esplendor para poder descer até nós. O escritor mundialmente famoso Philip Yancey escreveu certa vez num dos seus livros, O Jesus que Eu Nunca Conheci, uma parábola que talvez ilustre bem esse princípio da encarnação de Deus no meio de nós.
3: Aprendi acerca da encarnação quando mantive um aquário. Gerenciar um aquário não é tarefa fácil. Precisava manejar um laboratório químico portátil para monitorar os níveis do nitrato e o conteúdo de amônia. Bombeava dentro dele vitaminas, antibióticos e sulfa e enzimas suficientes para fazer crescer uma rocha. Filtrava a água por meio de fibras de vidro e carvão e o expunha à luz ultravioleta. Era de esperar que, à vista de toda essa energia despendida em benefício dos meus peixes, eles ficassem pelo menos gratos. Mas não. Toda vez que minha sombra aparecia por cima do tanque, eles mergulhavam em busca de abrigo na concha mais próxima. Demonstravam só uma emoção: medo. Embora eu abrisse a tampa e jogasse dentro o alimento em horários regulares, 3 vezes ao dia, reagiam a cada visita como sinal certo de meus desígnios de torturá-los. Eu não podia convencê-los de minha verdadeira preocupação. Para os meus peixes, eu era a divindade. Era grande demais para eles. Minhas ações, incompreensíveis demais. Meus atos de misericórdia, eles viam como crueldade. Minhas tentativas de curá-los consideravam-nas destruição. Mudar suas perspectivas, comecei a entender, exigia uma forma de encarnação. Eu teria de me tornar um peixe e falar a eles em uma linguagem que pudessem entender.
1: É claro que um ser humano supostamente transformando-se em peixe não é nada perto de um Deus tornando-se humano. Mas o princípio ilustrativo é válido para entender o que Deus fez por nós. Coincidentemente, o escritor Mário Quintana também escreveu de um modo bastante irônico que, para os peixes que estão no aquário, quem troca a água é Deus. Um agnóstico até brincou com esta citação do poeta, dizendo que esta é uma ótima receita para pessoas com problema de autoestima. Quer se sentir um pouco Deus? Sugeriu ele depois de ler Quintana. Então compre um aquário repleto de peixes e simplesmente troque a água. Pena que ele esqueceu de perceber que os peixes do poema pelo menos tinham o bom senso de perceber que alguém maior do que eles cuida do aquário e que a água não se troca sozinha, como supõem, aliás, muitos físicos ateus que existem em nossos dias. Ora, brincadeiras e ironias à parte, é difícil dizer se Mário Quintana era ateu, agnóstico ou simplesmente cria em Deus do seu jeito. O fato é que esta sua frase, para os peixes do aquário, quem troca a água é Deus, espelha muito de perto o princípio cósmico do universal versus particular. Simplificando, Deus é tão grande que a sua diminuição, digamos assim, para se tornar um de nós, foi algo muito além do que nossa mente poderia compreender. Só para você ter uma noção, vamos meditar um pouco nas informações que temos da Bíblia e da astronomia. A Bíblia diz que no princípio criou Deus os céus e a terra, Gênesis 1:1. E também afirma que Deus é grande, muito, muito grande, maior do que qualquer coisa que possamos imaginar. Sua grandeza é insondável, diz o Salmo 145:3. Isaías 40, verso 12, descreve a Deus como aquele que toma os oceanos na concha de sua mão e mediu a palmos o tamanho do cosmo. No verso 18, o profeta prossegue dizendo que Deus é inigualável. Nem por comparação podemos descrever totalmente a sua pessoa. E todas as estrelas do universo, arremata ele no verso 26, estão todas bem contadas em sua mente. Ele as conhece todas e as chama cada uma pelo seu nome. Embora a linguagem seja poética, ela não deixa de ser extraordinária. Contar as estrelas e conhecer cada uma pelo seu nome é algo por si só acima da compreensão humana. Embora ainda sejam provisórias as estimativas quanto ao número exato de estrelas no universo, alguns físicos, como a doutora Laura Whitlock, da Universidade Estadual de Louisiana, têm afirmado atualmente que uma galáxia média contém entre 100 bilhões e 1 trilhão de estrelas. Há galáxias maiores podendo chegar até 10 trilhões de estrelas ou mais. Agora, quantas galáxias você imagina que existam? Os astrônomos estimam que existem cerca de 100 milhões ou talvez 1 bilhão de galáxias no universo. Já pensou? Então, se você multiplicar esses dois conjuntos de número, você vai obter algo entre 10 sextilhões e 1 setilhão de estrelas no universo. Isso realmente é um grande número. E então, se já ficamos pasmos com a quantidade de estrelas, imagine quão grande é o universo. Para você ter uma ideia, veja o seguinte. A maior velocidade admitida pelos físicos é a velocidade da luz, certo? Pois bem, nada poderia ser mais rápido que ela. Agora veja, a luz viaja a 300 mil quilômetros por segundo. Nessa velocidade, enquanto o relógio faz tic-tac, daria para rodear a Terra 7 vezes. Porém, mesmo nesta velocidade, a luz gastaria 10 mil anos para atravessar as bordas centrais da Via Láctea e 100 mil anos para atravessá-la em sua extensão mais larga. E a Via Láctea é apenas uma dentre milhões de galáxias. Para chegar à galáxia mais próxima da nossa, Andrômeda, a luz gastaria mais 2 milhões de anos em velocidade contínua. E algumas galáxias estão a mais de 10 ou 12 bilhões de anos-luz da Via Láctea. Assim, para chegar até as bordas do universo, existem várias contas. Algumas equivocadas, outras teóricas, são várias. Uma delas, feita pelo Dr. Brent Tully, astrônomo da Universidade do Havaí, propõe que podemos perceber o universo visível com regiões até 28 bilhões de anos-luz distantes de nós. É claro que, numa situação dessa, estamos falando de uma dimensão de horizonte e diâmetro inflado, senão o número fica discrepante em relação à idade do universo, que alguns calculam em 14 bilhões de anos desde o Big Bang. Mas isto é assunto para os físicos. E saiba que o Dr. Brent não descarta que, além disso, haja outros universos se expandindo noutras direções, de modo que esse colosso ainda não seria tudo. Dá para imaginar um Deus maior do que tudo isso se tornando humano? Por isso há coisas que não se explicam, apenas se reconhecem e se admiram. E como é admirável a atuação de Deus em visitar o nosso mundinho e viver entre nós mais, se tornando um de nós. Deus é grande, afirmam as Escrituras. É maior que a nossa capacidade de entender. É incompreensível. O Salmo 97, verso 2, diz que densas nuvens o rodeiam. 1 Timóteo 6,16 afirma que ele habita na luz inacessível e que nenhum homem jamais contemplou o seu rosto ou estaria, pelo menos, em condições de contemplá-lo. Essas e outras passagens que poderíamos mencionar mostram que o Criador está acima de nós e nunca poderemos compreendê-lo, a não ser, é claro, que ele se revele, como já foi dito, se escondendo. A solução para o Deus absconditus da teologia, dizia Lutero, é conhecer o Deus revelatus, o Deus que se mostrou a nós. Foi através dessa revelação, mediada pelo Filho Celestial, que Deus se tornou visível aos homens, mesmo sendo invisível. Foi assim que ele foi visto parcialmente por Abraão, Moisés, Isaías e todos os profetas que tiveram visões a seu respeito. Porém, acima disso, foi desse modo que ele se fez visível pelos que viveram na Galileia e na Judeia durante o primeiro século de nossa era. Jesus finalmente nos mostrou o rosto de Deus. Assim, embora seja um tremendo erro dizer ou supor que sabemos tudo sobre Deus, o que equivaleria a aprisioná-lo no estojo da nossa limitada imaginação, também seria errado duvidar que possamos ter um conhecimento real de sua pessoa. Jesus não apenas mostra que Deus existe, mas mostra como Ele é, como age, como sente, como se importa. Jesus Cristo é Deus com o rosto. Portanto, mesmo que, como escreveu Paulo em 1 Coríntios 13, nós o conheçamos apenas parcialmente como o reflexo de um bronze polido, já temos dados suficientes para, com muito respeito e confiança, elevar os nossos olhos ao céu e chamá-lo carinhosamente de Pai. Certa vez alguém disse que Deus é infinito, sem começo, sem fim. Eu confesso que não entendi a Deus. Então ensinaram que Ele seria uma trindade. Continuei sem entender. Foram mais além, declarando que Ele é onipotente, onisciente e onipresente. Minha mente ficou confusa. Aí contaram-me que Ele se fez carne e habitou entre nós. Só então eu comecei a entender a Deus. Você também gostaria de conhecê-lo? Por que então não começar hoje fazendo-lhe uma oração? Você certamente passará da imagem de um Deus incômodo e escondido para a realidade de um Deus visível e revelado. Aliás, um Deus revelado com um lindo sorriso, dedicado especialmente a você. Até o próximo programa Evidências.
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Notícias, quinta-feira, 20 de agosto, entrada do Estado na REN, Redes Energéticas Nacionais, através da aquisição pela par pública de uma participação de 13,7% a uma empresa controlada pelos fundadores da Zara. Vai ser feita por 380 milhões de euros, o que representa um prémio de 17%, correspondente a cerca de 55 milhões de euros, face à cotação da empresa a 14 de agosto, quando o negócio foi aumentado. A notícia foi avançada pelo Jornal Económico, que revela que o valor inscrito no contrato que foi enviado para o Tribunal de Contas. Na sexta-feira, recorde-se, foi comunicada à Comissão de Mercado de Valores Mobiliários que a par pública Sociedade Gestora de Participações Sociais do Estado Português comprou aos espanhóis da Pontegadea Inversiones uma participação de 13,7% no capital da REN. A operação apresenta um regresso do Estado português à estrutura acionista da empresa, cujo processo de privatização foi concluído em 2014, durante o governo de PSD-CDS-PP, liderado por Pedro Passos Coelho, com saída dos restantes 11% que ainda estavam na esfera pública. Luís Montenegro detalhou ainda que o objetivo desta operação é poder contribuir ainda mais, de forma mais permanente, para a concretização de um sistema cujos investimentos permitam que a rede elétrica chegue mais facilmente à casa das pessoas e também às empresas, com o objetivo de diminuir efetivamente os custos. Em comunicado, a GNR adianta que no primeiro semestre deste ano foram registados na sua área de intervenção 3.673 acidentes com veículos de duas rodas. Destes acidentes, resultaram 3.044 vítimas, das quais 52 mortos, 342 feridos graves e 2.650 feridos ligeiros. A distribuição geográfica destes óbitos evidencia um impacto particularmente severo nos distritos de Santarém, 8 vítimas mortais, Faro com 7, Aveiro com 6, Setúbal também com 6 e Porto com 5, que concentraram a maioria dos desfechos fatais, indica a Guarda Republicana. Segundo a GNR, o maior número de vítimas continua a ser na faixa etária até aos 29 anos. A maior parte dos acidentes foi registado no distrito do Porto, com 632, seguindo dos de Braga, 421, Lisboa, com 397, Faro, 388, Aveiro, 365 e Setúbal, com 340. Quanto à sinistralidade em geral, dados recentes disponíveis no portal oficial do Observatório de Segurança Rodoviária, gerido pela Autoridade Nacional de Segurança Rodoviária, mostram que entre 1 de janeiro e 11 de agosto de 2026 ocorreram 93.012 acidentes nas estradas, mais 6.120 do que no período homólogo, dos quais resultaram 302 mortos, mais 24 do que o ano anterior, 1.756 feridos graves, mais 45, e 26.848 ligeiros, menos 525. No desporto, depois da eliminação do St. Gallen e do Worlds, o Benfica entra novamente em ação esta noite às 20 horas para dar mais um passo firme rumo à fase regular da Liga Europa. As águias de Marco Silva, altamente moralizadas após a goleada imposta ao Casa Pia no campeonato, vão receber o Aurus na primeira mão do play-off e tentar agarrar uma vantagem caseira. À mesma hora, o Sporting de Braga também inicia frente ao Austria de Viena o derradeiro duelo de acesso à fase de liga da Liga Conferência de Futebol, sem margem de manobras no tudo por tudo para disputar as provas europeias. Por Sintra, a Câmara Municipal de Sintra vai participar ao Ministério Público as infrações detectadas na sequência da queda de uma grua móvel que, esta quarta-feira de manhã, provocou a morte de dois trabalhadores em Belas. Segundo as primeiras conclusões da autarquia, o proprietário da empresa responsável pelos trabalhos não comunicou o início da intervenção, tendo sido ainda identificadas violações dos deveres dos intervenientes na execução da obra. As infrações detectadas e no âmbito da nossa competência vão organizar atos que vão ser enviados ao Ministério Público para complementar o processo das autoridades, adiantou a Lusa, fonte do gabinete da Câmara de Sintra. Neste outono, a música, elemento fundamental da vida da corte, volta a ecoar nas suntuosas salas do Palácio Nacional de Queluz, trazendo novas emoções e experiências que tiram partido do diálogo entre património, história e música. Entre 8 e 30 de outubro, as Noites de Queluz levam ao público numa viagem que atravessa mais de 3 séculos de história da música.
Serão 5 concertos, protagonizados por artistas de referência internacional e jovens intérpretes, nos quais serão escutadas obras de compositores geniais como Johann Sebastian Bach, Alessandro Scarlatti, Antonio Vivaldi, Muzio Clementi, Ludwig van Beethoven e Wolfgang Amadeus Mozart. Todos os concertos começam às 21 horas. Para já é tudo quanto às notícias. Continuação de uma excelente quinta-feira.

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5: Olá, estamos de volta para mais um Parentalidade Positiva, este espaço para abraçar toda a família. Hoje vamos falar sobre como incentivar a autonomia de acordo com a idade. Ou seja, não estarmos eternamente a tratar os nossos filhos como se fossem bebés e pouco, dando-lhes cada vez mais autonomia. Bem-vinda então à professora Carla Escada por estar hoje connosco para abordar este tema. Bem-vinda.
6: Olá Sara, bom dia aos senhores ouvintes. Obrigada mais uma vez por me receberem.
5: Carla, como é que podemos então a pouco e pouco incentivar a autonomia de acordo com a idade de cada criança ou adolescente?
6: É isso mesmo, Sara. Temos vindo aqui a falar, ainda na rubrica da semana passada falámos sobre como é que nós podemos ser autoridade na vida dos nossos filhos e trabalhar aqui várias competências, a autonomia, a responsabilidade, a confiança que eles precisam sentir para irem cada vez mais saber que são capazes de fazer coisas sozinhos e que não precisam que estejam sempre os pais a ajudar e orientar, mas isso é um caminho, não é? É um caminho que os nossos filhos precisam fazer com a nossa orientação, com o nosso apoio, para que ao longo do tempo eles se vão sentindo cada vez mais capazes. E então é importante, dentro desta nossa posição de pais orientadores, termos a consciência de que os nossos filhos só ganham autonomia se nós os ajudarmos a isso. E então é importante construirmos um espaço que permita que os nossos filhos vão ganhando cada vez mais capacidades e competências e vão sendo cada vez mais autónomos. E isso faz-se fazendo cada vez menos coisas por eles.
5: Bom, mas há situações em que, enfim, estamos tão atrasados que das duas uma. Ou fazemos nós por ele, ou deixamos que sejam eles a fazer e ainda nos atrasamos mais. Como resolver este dilema?
6: Pois é, Sara, muitas vezes nós estamos atrasados de manhã e há aquela situação, ok, meu filho está a aprender a apertar os atacadores, mas nós já estamos ali muito no limite das horas. E agora, o que é que eu faço? Faço por ele? Deixo fazer? É uma questão que surge nas manhãs de muitas famílias. E então, não há uma receita que eu possa trazer que seja infalível, porque, de facto, há horários a cumprir, há crianças que precisam chegar até determinada hora na escola, há pais que precisam chegar até determinada hora ao seu trabalho. Mas então é preciso vermos aqui o que é que podemos fazer na nossa dinâmica familiar de maneira a permitir que o nosso filho tenha tempo para praticar o apertar os atacadores, para que ao longo da prática vá sendo cada vez mais rápido ao realizá-lo, não é? Quanto mais praticarem, menos tempo vão precisar disso. E então, muitas vezes, com esta pressa das manhãs, acabamos por atropelar um bocadinho da autonomia dos nossos filhos. Começamos a fazer coisas que eles já sabem, começamos a fazer por eles, ou não lhes damos tempo, o tempo que eles precisam, porque são capazes de fazer, mas por vezes precisam de mais tempo do que se fôssemos nós a fazer, e por vezes não encaixamos na nossa rotina o tempo necessário para que eles possam fazer as coisas. Então depois há aqui um bocadinho um atropelo desta autonomia. Nós queremos que os nossos filhos vão aprendendo cada vez a fazer mais coisas sozinhos, queremos que eles ao longo do tempo vão ganhando responsabilidade e sendo cada vez mais autónomos, mas nem sempre criamos o tempo necessário para que eles consigam efetivamente colocar isso em prática. E então, é importante que nós, mães e pais, olhemos para a nossa rotina, para os nossos dias e perceber onde é que há momentos em que os nossos filhos já seriam capazes de fazer sozinhos, mas que por falta de tempo ou por falta de disponibilidade da nossa parte, não estamos a permitir que isso aconteça.
5: São, sem dúvida, boas dicas. Agora vamos passar à prática. No dia-a-dia, como é que o podemos fazer?
6: Exatamente, Sara. Então é necessário encontrarmos nos nossos dias estratégias que permitam que a criança vá ganhando esta autonomia. E então é importante encontrarmos este tempo para que a criança vá tentando, não é? Os nossos filhos vão tentando fazer, vão praticando. E quando nós estamos com os horários muito apertados, temos muita tendência a pressionar. E ao pressionarmos que eles façam mais rápido, que se despachem, que peguem nas coisas, que não se esqueçam de nada, esta pressão por vezes leva a que os nossos filhos errem ou que fiquem mais atrapalhados, por exemplo, no que eu estava a dizer há pouco enquanto exemplo, fiquem mais atrapalhados a apertar os atacadores e que não estejam a conseguir, ou quando nós pressionamos muito para não te esqueças do casaco, não te esqueças da mochila, não te esqueças da lancheira, não te esqueças do saco do desporto. Esta forma como nós fazemos quase uma checklist pode conferir algum tipo de pressão nos nossos filhos e que por vezes acaba por levar a que eles se esqueçam, por mais que nós estejamos a lembrá-los, porque na verdade, na cabeça deles, eles não estão a ser lembrados, eles estão a ser pressionados. E uma criança, especialmente as mais pequenas, até aos 8, 9, 10 anos, quanto mais pressionadas se sentem, menos funcionais são. Então é importante que vamos adotando estratégias em que ao longo do dia provoquem menos pressão possível nos nossos filhos. Termos as coisas organizadas, termos as coisas definidas, o que é para fazer, o que é para organizar, estar tudo preparados, por exemplo, na véspera, facilita muito esta nossa dinâmica da manhã. Na véspera preparam, por exemplo, mochilas, lancheiras, deixam tudo num sítio sempre à entrada de casa ou à porta do quarto, sempre no mesmo sítio, em que está tudo junto para que os nossos filhos vão ganhando mecanismos não só de organização, de saber que aquele é o sítio onde deixam a mochila que já está preparada, com o casaco por cima, por exemplo, como também o mecanismo de quando é hora de ir embora, eles sabem que o único sítio onde precisam ir buscar coisas é ali e não têm que andar às voltas, à procura, e o casaco está num sítio, a mochila está no outro. E então, há toda esta base de competências e de organização que é importante irmos criando nas nossas casas para ajudar efetivamente os nossos filhos a serem cada vez mais autónomos.
5: Carla, muito obrigada. Antes de fecharmos, deixamos aqui o nosso trabalho de casa, não é? Para que durante esta semana possamos então incentivar os nossos filhos a adotarem cada vez mais as suas práticas autónomas. Qual é então o desafio desta semana?
6: Sim, e então aqui por idades, que é importante percebermos também e transmitir aos pais que nos estão a ouvir o que fazer em cada idade. Então as crianças mais pequeninas, até aos 5 anos, naturalmente que precisam começar com tarefas simples. Eu há pouco dei o exemplo de preparar mochilas, preparar lancheiras, e eles podem começar a ser treinados na véspera a escolher a roupa que querem vestir, deixar a roupa já no sítio sempre o mesmo, escolher qual é o brinquedo que querem levar e então colocarem o brinquedo logo dentro da mochila e deixar a mochila sempre no mesmo sítio, que é sinal de que já está preparada, e portanto ir treinando os nossos filhos desde pequeninos a participarem, a serem eles a escolher, a serem eles uma parte ativa nas escolhas que depois têm impacto na vida deles. A partir do momento em que eles são treinados a fazer isto desde pequenos, para nós vai se tornando também mais fácil quando eles chegam a uma fase ali entre os 6 e os 10 anos, normalmente mais para os 8, 9, em que eles começam a querer fazer coisas sozinhos e que já sabem e que não precisam de ajuda. Se eles tiverem sido treinados, por exemplo, a deixar a mochila que já foi preparada sempre no mesmo sítio, é mais fácil para nós pais irmos ao quarto deles, se for esse o caso, e ver onde é que está a mochila. Então, se a mochila ainda estiver onde eles habitualmente deixam quando chegam da escola, é porque ainda não foi preparada. Mas se já estiver no cantinho pré-definido das coisas que estão preparadas para o dia seguinte, quer dizer que o nosso filho ou a nossa filha já teve a autonomia e a responsabilidade de preparar a mochila. E então, encontrar estes sinais e estes locais onde as coisas são deixadas ajuda os nossos filhos a organizarem-se, a saberem o que é que têm que fazer e nós também podermos cada vez mais ir dando esta autonomia de vamos verificando, vamos tendo aqui algum controle para garantir que as coisas estão a ser feitas, mas sem termos que intervir tanto. A ideia é que nós, pais, ao longo do tempo, tenhamos cada vez menos a necessidade de intervir, mas precisamos estar atentos, porque uma criança que aos 6 anos está muito entusiasmada com a escola e chega a casa e vai correr fazer os trabalhos de casa e deixa logo tudo preparado para o dia seguinte, pode acontecer nos 8, 9, 10 anos não estar tão entusiasmada, começar a ter outros interesses, que faz parte da mudança daqui da fase de desenvolvimento, e e começar a descurar um pouco estas responsabilidades, porque começa a ver que há coisas mais interessantes para fazer ou para estar a utilizar o seu tempo. E então é muito importante nós continuarmos atentos, nós continuarmos a orientar, e então sempre que vamos treinando quando é que se faz, como é que se faz, onde é que as coisas ficam, vai facilitando a nossa vida também nesta verificação de que tudo está a funcionar. Dei aqui exemplos de crianças até aos 10 anos, preciso falar também dos pré-adolescentes e dos adolescentes. Há uma mudança muito grande quando as nossas crianças começam a entrar na pré-adolescência e depois na adolescência. Mudanças na forma de estar, na forma de ver, a nível cognitivo, a nível emocional. E então é possível que nestas fases comece a haver um pouco mais de resistência da parte deles em fazer as coisas. Mas também acontece um grande desenvolvimento na percepção deles do que é a vida. E então é importante que, havendo alguma resistência, não criemos momentos de choque, mas sim de compreensão. Os pais e as mães, sabendo que é uma fase exigente para eles, perceberem isso e estarem conscientes disso. E depois utilizar então ferramentas um bocadinho diferentes para continuarem a fomentar a autonomia e a responsabilidade dos filhos. Falar com eles é importante. Dizer que a organização, o fazerem as coisas antecipadamente, que é importante para garantir que as coisas continuam a fluir, que eles levam para a escola o que é preciso, que não se esquecem dos trabalhos de casa que têm para fazer, por exemplo. Ir sensibilizando os nossos filhos para a importância de todo este esquema que fomos montando ao longo do crescimento deles, mas que depois, na pré-adolescência e na adolescência, eles por vezes têm tendência a desviar-se um pouquinho. E então vamos trazer isto, vamos conversar com eles, vamos convidá-los cada vez mais a participar. E aqui há uma sugestão que eu vou deixar, aqui em termos de TPC, que é muito específica para esta faixa etária da pré-adolescência e adolescência, mas que também pode ser aplicada na véspera. Seja de que idade for, os nossos filhos precisam saber que têm um papel importante na dinâmica familiar. E então o trabalho de casa para esta semana é convidarem os vossos filhos a começar a fazer uma tarefa que vocês sintam que eles já sabem fazer sozinhos. Pode ser escolher a roupa para os mais pequeninos, a roupa do dia seguinte, para os mais crescidos ali na fase do primeiro ciclo, começar a preparar a mochila sozinhos e depois vocês vão lá só verificar se está tudo, com a autorização deles, não é às escondidas. Vão dizer, ok, já preparaste, então quando preparares, chama-me para eu ir verificar se está tudo certinho. Nos pré-adolescentes e adolescentes, vamos começar a incutir-lhes o hábito cada vez mais, que deve ser construído também desde mais pequeninos, mas aqui é extremamente importante que esteja mesmo a acontecer. É eles terem tarefas em casa, que não sejam só coisas que impactem diretamente a vida deles, mas tarefas que impactem a dinâmica familiar. É muito fácil que os nossos adolescentes comecem a conhecer tanto o mundo lá fora, comecem a conhecer tanto outras pessoas, outras dinâmicas, outros ambientes, que se comecem a desligar um bocadinho do ambiente familiar. Então é uma forma de desenvolvermos a autonomia deles, a responsabilidade, mas também de mantermos muito presente a ideia e a sensação de que fazem parte deste núcleo familiar, que o núcleo familiar é a sua base, podem explorar tudo o que quiserem lá fora, podem conhecer todas as pessoas, todos os ambientes, mas aqui em casa é a base, é onde eles se sentem bem, é onde eles participam, é onde eles fazem parte. E então é importante que vão tendo tarefas que lhes permitam também desenvolver este sentimento de pertença em relação à família. E então a tarefa para esta semana é encontrarem uma tarefa para os vossos filhos começarem a partir de hoje a fazerem sozinhos. Os mais pequeninos, tarefas simples, naturalmente, depois progressivamente vamos aumentando a dificuldade e a responsabilidade inerente à tarefa e pensando aqui nos nossos adolescentes, é mesmo muito importante que eles tenham este sentimento de pertença e então façam parte não só de vir a casa fazer as suas coisas, as suas tarefas, mas que também tenham tarefas da família.
5: Obrigada, Carla. Entretanto, os nossos ouvintes que quiserem podem deixar aqui as suas perguntas, sugestões até de outros tópicos para abordarmos futuramente. Podem entrar diretamente em contacto connosco aqui na RCS ou através das redes sociais da professora Carla Escada.
6: Claro que sim, Sara, é isso mesmo. Estou sempre disponível nas minhas redes sociais, Carla Escada _parentalidade. E hoje quero deixar um convite aos nossos ouvintes. Se ainda não me estão a seguir nas redes sociais, sigam. Eu vou lançar muito em breve algo que estou a criar, na verdade que inclui 20 anos da minha carreira de professora, de orientadora parental, de coach infanto-juvenil. Então eu vou lançar algo que acredito que vai verdadeiramente mudar a vida de muitas famílias. Portanto, o meu convite hoje é, se ainda não seguem as minhas redes, sigam Carla Escada _parentalidade. Vou partilhando muitos conteúdos que vos poderão ajudar no vosso dia-a-dia e fiquem atentos porque vou lançar algo que acredito mesmo que vos vai ajudar e muito. E, portanto, fiquem atentos e eu com muito gosto vos vou receber no meu cantinho da educação e parentalidade nas redes sociais. Obrigada mais uma vez, Sara. Obrigada aos nossos ouvintes e até para a semana.
5: Carla, muito obrigada. Para a semana estamos de regresso com este ou outros temas também interessantes sugeridos pelos nossos ouvintes. Até lá, se Deus quiser. Foi mais um tema da parentalidade positiva.
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1: Eles zombaram do DDT. Nenhum mal te sucederá, praga alguma chegará à tua tenda. Salmo capítulo 91, versículo 10. Há alguns anos, o DDT era o inseticida mais eficiente conhecido. Usava-se em toda a parte e, durante algum tempo, os insetos pareciam condenados. Contudo, não demorou para que alguns se tornassem imunes ao veneno. Hoje, o DDT já não é tão eficaz. Além disso, destruiu muitos pássaros insectívoros e peixes, pois o veneno acumulava-se nos organismos, intensificando os seus efeitos. O DDT foi praticamente abandonado, mas continua a ser potente. São necessários apenas 6 microgramas de DDT para matar rapidamente uma abelha. Tendo isto em mente, a seguinte história torna-se impressionante. Há alguns anos, casas na região do Amazonas foram pulverizadas com DDT para erradicar

0: barulho das abelhas nas suas múltiplas viagens. Não há explicação científica para o incidente. Cada abelha levou cerca de 2 mil microgramas de DDT, aparentemente sem sofrer qualquer prejuízo. É verdade que existe bastante pecado neste mundo para destruir toda a humanidade. O pecado é o mais potente humanicida do universo. Mas maravilha das maravilhas, tal como aquelas abelhas do Amazonas, Jesus veio e removeu o veneno, tirando-nos os pecados e concedendo-nos vida livre dos seus efeitos mortais quando nos entregamos a Ele.
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Pensar faz bem. Desafio para hoje. Numa entrevista a cerca de 3 mil pessoas, cujos nomes foram selecionados aleatoriamente de uma lista telefónica, o psicólogo responsável pelo estudo perguntava: o que é que o motiva na vida? Mais de 90% dos entrevistados fizeram declarações como estas: estou à espera que o meu casamento melhore, que os meus filhos cresçam, que venham os netos. Outros responderam que estavam à espera do tempo da reforma para terem mais tempo para o lazer. Alguns esperavam que algo de muito emocionante acontecesse na vida. O ponto comum a todos os entrevistados é que passou por alto o dia de hoje, isto é, o presente, pela promessa do que o amanhã representava. Essas pessoas deixaram de perceber, ou ainda não tinham compreendido, que o hoje é o amanhã que elas esperavam ontem. Convenhamos que é uma perspectiva errada viver o presente na expectativa de algum acontecimento futuro que pode ou não suceder. E mesmo que se confirme a realização do evento, pode muito bem não corresponder às expectativas. A complexidade da mente humana leva por vezes a considerar ou transformar uma formiga num dinossauro gigante, ou uma simples decepção ocasional num desastre emocional devastador, ou ainda um fracasso rotineiro num objeto de vergonha total. Esquecemos com frequência que cada novo dia representa um novo começo para cada pessoa. Em cada dia, ao acordar, podemos abrir os olhos e descobrir um mundo novo. Esse mundo é o nosso mundo, que se renova em contínuo. Temos tendência para esquecer que os dias, como as vidas, não se repetem. Com mais razão, será bom lembrar o que afirma Garlbrand: a única preparação para o amanhã é o uso correto do hoje. Sabendo que, como escreveu o sábio no Eclesiastes capítulo 3, neste mundo tudo tem a sua hora, cada coisa tem o seu tempo próprio. Há tempo de nascer e tempo de morrer, o tempo de plantar e o tempo de arrancar o que se plantou, o tempo de destruir e o tempo de construir, o tempo de chorar e o tempo de rir, o tempo de procurar e o tempo de perder, o tempo de calar e o tempo de falar, o tempo de amar e o tempo de aborrecer, o tempo de guerra e o tempo de paz. Por isso, devemos desfrutar cada momento do dia que é hoje, porque dentro em breve ele passará para sempre. Pensar faz bem.

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1: John Ryan Tsujimoto é o produtor de uma curta-metragem chamada Full Time, que tem estado em grande destaque no mundo do cinema. Esta curta-metragem apresenta-nos a história de Michael, um jovem licenciado que está à procura de uma oportunidade de emprego. Enquanto estava com os amigos no centro da cidade, surge um empresário que lhe dá $50 para estar durante um dia inteiro dentro de um quadrado desenhado no passeio do local onde estava. Entusiasmado pela proposta, ele decide aceitar. Afinal, o esforço era reduzido e o ganho agradável. No final do dia, o empresário aparece para lhe pagar os $50 e oferece-lhe um trabalho o tempo inteiro. De segunda a sexta, ele deveria estar dentro do quadrado sem fazer nada. Ao fim de algum tempo, ele sente-se limitado e confuso, porque não tem liberdade para sair do quadrado para fazer diferente ou algo que gosta. Michael pensa em propor ao empresário abandonar o trabalho, mas este oferece-lhe um quadrado melhor e com melhores condições. Perante este cenário, Michael decide manter-se no trabalho até à sua velhice. Certo dia, quando Michael já era idoso, decidiu informar seu empregador que desejava reformar-se. O empregador aceitou e agradeceu por todos os anos de serviço. O problema é que quando Michael tentou viver tudo aquilo que deixou para trás por causa daquele emprego, ele já não foi capaz. O propósito da sua vida foi o emprego e o dinheiro conquistado, mas o custo desta escolha foi ter deixado de viver as coisas mais importantes e as que o faziam feliz. Ao ver este filme, pus-me a pensar que por vezes deixamos que certas coisas ocupem o lugar das coisas importantes e que por vezes colocamos o propósito da nossa vida nas coisas erradas. Não é que seja errado trabalhar, mas é errado o facto de nos dedicarmos apenas ao trabalho. Quem diz trabalho diz qualquer outra coisa que nos faça desligar do resto do mundo ao nosso redor. Um dos principais motivos que leva alguém a tentar e por vezes a concretizar o suicídio é porque a pessoa deixou de ver um propósito para a sua vida. Aquilo que ela tinha como principal desaparece e nada mais faz sentido. Mas afinal, que propósito devemos dar então à nossa vida? O quadrado deste filme simboliza muito mais do que apenas um espaço físico. Ele pode representar a rotina, a estagnação e, sobretudo, a renúncia silenciosa aos sonhos e à liberdade pessoal em nome da estabilidade e do conforto. Certo dia, Jesus estava em Jerusalém e dirigiu-se a um lugar particular. Junto à entrada norte do templo existia um tanque, onde se acumulavam várias pessoas com as mais variadas doenças. De tempos a tempos, a água daquele tanque tinha alguma agitação que se acreditava ter o poder de curar. Jesus entra naquele lugar e vai ter com um homem que estava ali há 38 anos. A pergunta de Jesus pode parecer à primeira vista um pouco estranha, mas na verdade ela tem toda uma intencionalidade inerente a ela. Conta-nos João que Jesus, ao vê-lo deitado e ao saber que já estava assim doente há muito tempo, perguntou-lhe: "Queres ficar curado?" Para compreendermos o motivo da pergunta, temos de analisar bem a resposta deste homem. Ele respondeu: "Senhor, não tenho ninguém que me leve para a piscina quando a água é agitada. Sempre que eu tento fazê-lo, alguém desce primeiro do que eu." É curioso que Jesus não vai discutir a argumentação deste homem. O que Jesus vai fazer é dizer algo que provoque o seu pensamento. Jesus vai dar-lhe uma instrução que continha três verbos e que ele poderia agora escolher entre seguir as suas indicações ou permanecer conforme estava até aquele momento. Era o momento de decidir continuar parado e esperar pelo incerto ou confiar e mudar de vida. Jesus disse: "Levanta-te, pega na tua enxerga e vai para casa." Tinha chegado a hora da decisão para aquele homem. Levantar, pegar e ir, ou permanecer deitado, não mexer na sua cama e ficar naquele lugar. Deus está permanentemente a fazer este tipo de convites e não é só aos personagens bíblicos. A cada dia, a cada instante, Deus faz este convite a si e a mim. Um convite para ficar no quadrado confortável ou viver a vida que Ele tem para nós vivermos. Uma vida com um propósito maior do que aquele que nós encontramos nos tanques da água da nossa vida. Hoje quero deixar-lhe o desafio de dedicar algum tempo, durante o dia de hoje ou nos próximos dias, a refletir sobre algumas questões importantes. Afinal, qual é o meu propósito aqui na Terra? O que é que define a minha vida e que coisas dou eu valor? Em que é que eu estou demasiado empenhado, focado e dedicado, que me estão a tirar o prazer de viver aquilo que Deus tem para mim? Não penso que estou a promover um plano divino para a prosperidade financeira ou de qualquer outro tipo. Quem sabe você possa encontrar um propósito vivendo de uma forma mais modesta e minimalista, ou dedicando-se a servir os mais necessitados. O meu desejo é que depois de refletir sobre estas perguntas possa tomar a mesma decisão que o homem paralítico tomou quando foi convidado por Jesus. Diz-nos o texto que no mesmo instante o homem ficou curado, pegou na enxerga e começou a andar. Sem dizer nada, ele respondeu a Jesus e isso permitiu que ele fosse curado. Permitiu que ele saísse da sua condição de estagnação para uma vida com movimento e com propósito. Que no final da reflexão às perguntas que lhe deixei possa apenas dirigir o seguinte pensamento a Deus: Deus, eu quero viver o teu propósito na minha vida. Eu tenho a certeza que, assim que começar a viver o propósito de Deus, nunca mais vai querer voltar para o quadrado ou para a beira do tanque. Até ao próximo programa.
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1: Olá, agradeço uma vez mais a sua companhia para mais uma edição do Diário da Saúde, este encontro diário com conselhos práticos e acessíveis para viver com mais saúde, mais energia e bem-estar. Hoje quero aproveitar estes breves minutos para falar de proteína. Quando ouve e pensa neste nutriente, provavelmente vem-lhe à cabeça os ovos, o peixe ou a carne, não é verdade? E é perfeitamente natural, pois são alimentos tradicionalmente associados à proteína. Mas sabia que existem frutos secos e sementes que conseguem ter tanta ou até mais proteína do que um ovo? Um ovo médio tem cerca de 6 gramas de proteína. E a verdade é que há pequenas porções de frutos secos e sementes que ultrapassam esse valor. Antes de mencionar alguns, vale a pena recordar. A proteína é composta por aminoácidos e é essencial para construir e reparar células e tecidos, fortalecer os ossos e até servir como fonte de energia. A ingestão diária recomendada varia consoante a idade, o sexo e o nível de atividade física, mas de forma geral

0: benefícios nutricionais através de variedades simples, sem sal e sem açúcar. Vamos então descobrir 6 opções que podem surpreendê-lo. Primeira, amendoins. Com cerca de 7 gramas de proteína por 30 gramas, os amendoins superam a proteína de um ovo. E não ficam por aqui. São ricos em fibras, gorduras monoinsaturadas e poliinsaturadas, vitamina E, magnésio, niacina, biotina e manganês. Contém ainda antioxidantes como o fitosterol e resveratrol. Segunda, amêndoas. Fornecem cerca de 6 gramas de proteína por cada 30 gramas. São também uma excelente fonte de gorduras saudáveis, fibras, vitamina E, magnésio e outros nutrientes essenciais. Estes componentes estão associados a benefícios como a melhoria da saúde cardiovascular e um melhor controle dos níveis de açúcar no sangue. Terceira, pistácios. Com 6 gramas de proteína por 28 gramas, os pistácios destacam-se ainda por conterem todos os 9 aminoácidos essenciais. São ricos em antioxidantes e polifenóis, incluindo vitamina E, luteína e zeaxantina, compostos que ajudam a proteger as células e podem contribuir para a prevenção de doenças crónicas. Quarta, sementes de cânhamo. Aqui temos um verdadeiro destaque. 28 gramas fornecem cerca de 10 gramas de proteína. Mais de 25% das suas calorias vêm da proteína. Além disso, são particularmente ricas em ácidos gordos ômega 3, sendo uma excelente alternativa para quem segue uma alimentação vegetariana ou não consome peixe. Quinta, sementes de abóbora. Têm quase 7 gramas de proteína por 30 gramas. São uma ótima fonte de magnésio, zinco e gorduras saudáveis, sobretudo ômega 6 e algumas monoinsaturadas. Contém ainda aminoácidos essenciais, como o triptofano, importante para várias funções no organismo. Sexta e última, sementes de girassol. Com cerca de 5,8 gramas de proteína por 30 gramas, quase tanto quanto um ovo, são uma excelente forma de reforçar a ingestão de proteína numa alimentação mais vegetal. Oferecem ainda vitamina E, selênio, magnésio, ácidos fenólicos e flavonoides, todos com propriedades antioxidantes. Como vê, não é preciso recorrer apenas às fontes tradicionais para garantir uma boa ingestão de proteína. Pequenas porções destes alimentos podem fazer uma grande diferença, seja num iogurte, numa salada, numa papa de aveia ou simplesmente como snack. O segredo, como sempre, está na variedade e no equilíbrio. Por hoje é tudo no Diário da Saúde. Continuarei a partilhar consigo, neste espaço, mais dicas práticas para cuidar de si, com sabor, ciência e bem-estar. Até lá, cuide-se!
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Portugal continental poderá ser afetado no domingo por uma depressão com características pouco habituais para esta altura do ano, segundo o Instituto Português do Mar e da Atmosfera. O fenómeno deverá trazer chuva persistente, vento forte e maior agitação marítima, podendo os primeiros efeitos fazer-se sentir já no final do dia de sábado. De acordo com o IPMA, a precipitação deverá prolongar-se durante boa parte da próxima semana e poderá ser pontualmente intensa, sobretudo nas regiões norte e centro de Portugal. A depressão, que deverá passar a norte dos Açores antes de chegar ao continente, está ainda a ser monitorizada, uma vez que a sua trajetória e intensidade podem ainda sofrer alterações. Esta mudança representa um cenário mais próximo do outono, em pleno mês de agosto, depois de uma semana marcada por temperaturas elevadas. As temperaturas deverão manter-se relativamente estáveis nos próximos dias, podendo subir ligeiramente amanhã e no sábado, antes da alteração do estado do tempo. E segundo o mais recente relatório, mais de 26 mil doentes críticos não receberam no ano passado os meios de emergência mais adequados, devido sobretudo à falta de técnicos de emergência pré-hospitalar. O INEM tinha previsto 1.341 profissionais, mas terminou o ano com apenas 1.003, um déficit de 338 técnicos. A falta de pessoal condicionou também o funcionamento das ambulâncias de emergência médica. Das 92 mil vezes em que foram acionadas ao longo do ano, em 38% dos casos não puderam sair, apesar da taxa de operacionalidade ter melhorado face a 2024. Para compensar a falta de profissionais, foram registadas cerca de 365 mil horas extraordinárias. O relatório revela ainda uma ligeira descida na operacionalidade das VMER e dos helicópteros de emergência. No total, os centros de orientação de doentes urgentes receberam mais de 1,65 milhões de chamadas em 2025, um aumento de 11,2% face ao ano anterior. E para lá de Portugal, o diretor-geral da Organização Mundial de Saúde apelou ao reforço da soberania sanitária da África e à redução de dependência de financiamento externo. O responsável falava numa reunião ministerial na Namíbia, num contexto marcado por fortes cortes na ajuda internacional à saúde. Tedros destacou os progressos alcançados pelo continente nas últimas décadas, com o aumento da esperança média de vida e a redução da mortalidade materna e infantil. Ainda assim, alertou para desafios como as epidemias, as doenças crónicas, a falta de profissionais de saúde, as alterações climáticas e o acesso desigual a medicamentos e cuidados médicos. O diretor-geral da OMS defende, por isso, maior investimento dos próprios países africanos na sua saúde, incluindo através de impostos sobre o tabaco, o álcool e as bebidas açucaradas, e o reforço da produção regional de medicamentos, vacinas e diagnósticos. E agora direcionada à atualidade noticiosa de Sintra, a Unidade Local de Saúde Amadora Sintra promove até o dia 6 de abril do próximo ano o programa de rastreio populacional do cancro da mama no Conselho de Sintra. A iniciativa, promovida em parceria com a Câmara Municipal e a Liga Portuguesa contra o Cancro, destina-se a mulheres entre os 45 e os 74 anos, residentes no Conselho e que cumpram os critérios de elegibilidade. O rastreio é realizado através de uma unidade móvel da Liga Portuguesa contra o Cancro, equipada para a realização de mamografias e acompanhada por profissionais de saúde. A unidade vai percorrer várias freguesias, aproximando o serviço das populações e facilitando o acesso ao diagnóstico precoce, considerado fundamental para aumentar a eficácia dos tratamentos e melhorar o diagnóstico. As mulheres elegíveis serão contactadas através de convocatória. Quem não receber o convite pode obter informações junto da Liga Portuguesa contra o Cancro através dos números 245-009-299 ou ainda 915-999-890. A unidade está, por enquanto, até ao dia 1 de setembro na Portela de Sintra, junto ao edifício municipal, seguindo depois para Queluz, entre 3 de setembro e 1 de outubro, junto ao USF. E ainda referente sobre a ULS Amador Sintra, irá promover no próximo dia 12 de setembro, sábado, a caminhada Coração em Movimento em Algueirão Mem Martins. A iniciativa aberta a toda a comunidade pretende sensibilizar para a importância da atividade física regular e de hábitos de vida saudáveis na prevenção das doenças cardiovasculares. A caminhada estava inicialmente prevista para julho, mas foi adiada devido às elevadas temperaturas. Com cerca de 8 km e dificuldade média, o percurso terá passagem pelo Hospital de Sintra na Cavaleira e será acompanhado por momentos de sensibilização sobre a saúde e prevenção do risco cardiovascular. Estão ainda previstas pequenas palestras sobre a saúde e bem-estar e uma recolha solidária de água engarrafada. O ponto de encontro é às 17h30, perto da Junta de Freguesia de Algueirão Mem Martins, estando o início da caminhada marcado para as 18h30. A participação é gratuita, ainda assim exige inscrição prévia até o dia 3 de setembro, através do formulário disponibilizado pela organização.
E para terminar, direcionado à juventude, estão abertas as inscrições para o programa voluntariado Sintra Jovem, que vai permitir aos jovens participar na organização do Sintra ProFest 2026 entre os dias 2 e 6 de setembro na Praia Grande. Esta iniciativa destina-se a jovens dos 15 aos 25 anos, que poderão apoiar a logística do evento e prestar informações ao público, integrando uma equipa ligada a um dos grandes eventos desportivos realizados aqui no concelho. Antes do festival, os voluntários terão uma sessão de apresentação, marcada para o dia 28 de agosto, onde serão explicadas as funções a desempenhar. As inscrições estão abertas até ao dia 26 de agosto e podem ser realizadas online.

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2: Isaac, moro à margem do bispo, tenho 3 anos e quero saber quanto o cabelo existe na nossa cabeça.
3: Cabelos na cabeça de uma pessoa varia consideravelmente, de acordo com vários fatores, incluindo a genética, a idade e a saúde geral. Em média, uma pessoa adulta possui entre 100 mil a 150 mil folículos capilares no couro cabeludo. No entanto, o número de cabelos reais que estão a crescer a partir desses folículos ao mesmo tempo, ou seja, em fase ativa de crescimento, pode ser menor. Além disso, é importante observar que o ciclo de crescimento do cabelo é composto por diferentes fases, incluindo a fase do crescimento ativo, a fase da transição e a fase do repouso. Cada folículo capilar passa por essas fases em momentos diferentes. A densidade capilar varia de pessoa para pessoa. E algumas pessoas podem ter cabelos mais finos ou cabelos mais grossos, enquanto outras podem ter uma maior densidade capilar ou sofrer de afinamento capilar devido a fatores como a genética, o envelhecimento, condições médicas ou efeitos hormonais. Portanto, o número exato de fios de cabelo na cabeça de uma pessoa é único para cada indivíduo.
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1: É com regozijo que voltamos a estar na sua companhia em mais um Cuidar e Guardar. Assim, nesta rubrica, connosco Fernando Ferreira, que mais uma vez cumprimento. Bem-vindo.
2: Muito obrigado e um abraço para todos os ouvintes que nos sintonizam.
1: Tínhamos já mencionado no programa anterior que hoje iríamos falar da temática da ajuda humanitária, a propósito, precisamente, da efeméride que comemoramos esta semana do dia 19 de agosto, o Dia Mundial Humanitário. E começávamos então, se calhar, pelo princípio, explicando qual é que é o objetivo desta efeméride.
2: Pois no nosso calendário nacional de efemérides aparece este dia, o Dia Humanitário, ou o Dia Mundial da Ajuda Humanitária, também como o Dia da Memória dos Trabalhadores Humanitários, prestando um tributo àqueles funcionários e trabalhadores humanitários que foram mortos no exercício do seu trabalho, porque esta é uma data que quer lembrar a nível mundial este trabalho fantástico que fazem estes voluntários. De maneira que não podíamos deixar passar em branco esta data, porque cuidar, guardar está associado, está ligado perfeitamente a este tipo de ações. Nós temos que cuidar e guardar de nós próprios, cuidar e guardar de tudo quanto nos envolve e de todos quantos nos envolvem. Este tem sido os temas dos nossos programas. Portanto, neste dia, onde o mote é ajudar o próximo, pode procurar fazer donativos, juntar-se a uma organização humanitária local ou global, pode também divulgar a data e as causas atuais urgentes nas redes sociais, enfim, existem muitas oportunidades. Nessa nota, que é oficial, diz que existem mais de 130 milhões de pessoas a precisar de ajuda humanitária para sobreviver. Eu não sei se nesta altura, com os problemas que têm acontecido no movimento, este número não será maior ainda. De maneira que falar sobre a ajuda humanitária é falar sobre alguma coisa que é um dever individual. Enquadra-se no dever de cada um, como dizíamos, de cuidar e guardar. Podemos afirmar que este dever já estava contemplado na cultura hebraica ancestral. Um texto de Isaías muito interessante que diz a espécie de jejum. Sabemos que o jejum é um ritual religioso que é comum a muitas denominações. A espécie de jejum que eu pretendo é que parem de oprimir os que trabalham para vocês e que tratem com justiça, dando-lhes o salário que têm direito. E depois o versículo seguinte: quero que partilhem a vossa comida com os que têm fome e sejam hospitaleiros para com os que vivem desprotegidos, pobres, desamparados, que deem roupa aos que têm frio e que não se escondam daqueles que, sendo até vossos familiares, precisam de ajuda. É um texto muito interessante. Encontramos na versão o livro e faz-nos refletir. Esta era uma preocupação desde sempre no Antigo Israel. Esta declaração milenar destaca dois aspectos fundamentais. Primeiro, o dever de tratar com justiça os que trabalham, dar um salário justo. O segundo ponto é o dever de partilhar o que se tem com os que ainda assim necessitam de ajuda. Portanto, todos e cada um tem o dever de cuidar dos mais desfavorecidos. Às vezes vivemos numa sociedade que se torna um pouco insensível, mas é bom que nós lembremos estes princípios, estas orientações fundamentais para as nossas vidas. Em programas anteriores falámos sobre o dever de cuidar, dado nas origens ao ser humano. Nós temos esse dever desde as origens. Se nós pensarmos na nossa sociedade tradicional, numa sociedade rural, era mais fácil e natural ajudar o vizinho, que normalmente era bem conhecido da comunidade, se passava por um momento mais difícil. Toda a gente sabia na aldeia, toda a gente sabia e procurava ajudar. Mas numa sociedade tão globalizada e tão estruturada, como hoje temos, podemos conseguir melhores resultados se apoiarmos organizações de caráter local, nacional e mesmo internacional, para conseguirmos apoiar os mais desfavorecidos. Nas grandes cidades, nos blocos residenciais, os vizinhos quase não se conhecem. Sem querer ser pessimista, diria que os vizinhos são uma figura social em vias de extinção. Aliás, como sabem, em 23 de dezembro já foi institucionalizado o Dia do Vizinho. Porque os vizinhos, na atualidade e na sociedade atual, cada vez se conhecem menos, se contactam menos. E se a sociedade não se organizar, muitas pessoas em necessidade podem ficar esquecidas e podem ser marginalizadas. Devido a isto, existem entre nós muitas organizações que trabalham em rede para apoiar. Algumas conhecemos bem, muitas outras desconhecemos completamente, mas merecem igualmente ser referidas, ainda que desconheçamos o nome. O seu trabalho é importante. Hoje vamos destacar algumas que conhecemos. Uma que destacaremos em primeiro lugar é a ADRA, Portugal. É uma organização não-governamental para o desenvolvimento que nos está muito próxima e que tem feito um trabalho meritório, mas esta organização trabalha em parceria com outras, como o Banco Alimentar contra a Fome, bem conhecido por todos nós a nível nacional, a Caritas Portuguesa, os Médicos do Mundo, enfim, são instituições e muitas outras organizações que a nível de diferentes estruturas civis, religiosas, das autarquias, prestam um serviço digno de ser relevado. E gostaríamos que, mencionando ou não mencionando esses nomes, nós pensássemos hoje no importante trabalho que elas realizam. Nesta crise pandémica, têm sido muitos e muitos voluntários que deram o seu tempo, que é o capital mais precioso, às vezes arriscando, embora de forma controlada, a sua segurança para ajudar os que ficam mais vulneráveis. Temos de agradecer tanta bondade. Temos de reconhecer os sacrifícios que foram e são suportados por amor. Estas ações realçam uma característica que está implantada na índole humana, o desejo de agir de forma desinteressada para ajudar. Quando nós pensamos e vimos nas reportagens, muitos destes voluntários com máscara, em circunstâncias perigosas para a sua saúde, foram para ajudar. Deslocaram-se das suas casas, deixaram as suas famílias para terem um gesto de simpatia e de apoio para aqueles que mais necessitavam. E às vezes os nossos telejornais são cheios de tantas notícias que são de violência e de coisas que não são boas. Precisamos de falar e noticiar as coisas boas. E estas instituições realizam realmente boas ações. Voltando um bocadinho à ADRA, presentemente ela está em cerca de 130 países. Tem como missão apoiar as pessoas que vivem em condições de pobreza e vulnerabilidade, independentemente da etnia, da opinião política ou religião. A ADRA acredita que é possível tornar o mundo um local onde todos devem ter a oportunidade de viver de forma digna e plena, numa sociedade mais justa e num planeta sustentável. Em Portugal, a ADRA tem 109 delegações locais, que trabalham de forma diligente, juntamente com os outros parceiros sociais, para satisfazer as necessidades básicas de muitas mulheres, homens e crianças, e jovens, imigrantes e idosos, que recorrem ao seu apoio. Como pode participar? Visite o site da ADRA Portugal e as redes sociais. Aí vai encontrar notícias e informações importantes. Nesta semana, devido a esta comemoração, encontrará um conjunto de publicações ao longo do dia 19 para homenagear os voluntários que têm estado na linha da frente no apoio à Covid-19. Pode ver no Facebook, no Instagram, vai encontrar essas notícias, essas fotografias e vai poder perceber melhor como trabalha esta instituição. Se desejar, pode inscrever-se como amigo da ADRA no site, pode fazer isso. Quando preencher o seu IRS, pode ajudar a ADRA ou outras instituições que queira, porque realmente existe no modelo 3, no campo 11, um espaço onde pode consignar 5% do seu IRS a essas instituições sem ter qualquer custo para si. Portanto, neste dia, ou nesta época, ou nesta semana em que se comemora, em que se falam sobre estas questões, convém que nós tenhamos uma ação positiva. Isto é mais que um dever social. O grande mestre Jesus, ao inaugurar o seu ministério de serviço à humanidade, anunciou na sinagoga de Nazaré, que era a sua terra, ele disse: o Espírito do Senhor é sobre mim, pois me ungiu, ou num português mais moderno, me escolheu para evangelizar os pobres. Enviou-me a curar os quebrantados de coração. Aquele, diz em Jó, um texto muito mais antigo, aquele que não faz acepção de pessoas, de príncipes, nem estima o rico mais do que o pobre, porque todos são obra das suas mãos. Portanto, numa perspectiva espiritual, os seres humanos não são classificados pelas suas posses nem pela sua posição social. Ser pobre pode não ser sinónimo de desgraça. Há pobres muito dignos e até pessoas felizes. Há pessoas que são felizes com muito pouco. Podem ser pessoas com uma enorme riqueza de espírito. O Messias considerava-se como ungido ou como escolhido para realizar a obra de ir ao encontro dessas pessoas. Ser pobre, paradoxalmente, até pode ser uma condição vantajosa. Num contexto espiritual, Jesus falou sobre os pobres de espírito, que são aqueles que aceitam sem complexos que precisam de enriquecimento espiritual. Ser pobre em recursos materiais pode também abrir uma janela de oportunidade para receber, socializar e ser enriquecido pelos que têm a vocação de ajudar. Porque quando a pessoa aceita, quando tem o coração aberto, ele é enriquecido. Por outro lado, temos também muito ricos muito felizes. Mas também há outros muito infelizes. Porque ser rico pode gerar uma perturbação perigosa com a autossuficiência. Uma ocasião, e sobretudo no Apocalipse, encontramos um texto que diz: rico sou e estou enriquecido e de nada tenho falta. Esta é uma condição espiritual perigosa dos crentes do tempo do fim. A autossuficiência espiritual é uma pura ilusão. Espiritualmente ninguém é autossuficiente. Precisamos todos de nos ligarmos ao Criador. A autossuficiência financeira também pode criar uma falsa segurança. A abundância de recursos financeiros pode facilitar a vida em sociedade, mas pode criar um obstáculo existencial, porque a segurança apoiada no dinheiro é enganosa. No último momento da vida, o dinheiro não pode fazer nada. Muitas pessoas, dependentes dos cifrões, acabam na cadeia. Basta que nós vejamos os telejornais. Ser rico pode impedir a pessoa de aceitar receber. Ser rico pode levar uma pessoa a achar que não necessita de receber nada. E essa é uma condição que não é muito satisfatória. Mas também pode impedir de experimentar a alegria de dar. Embora, e aqui convém referir e ressalvar, que há pessoas abastadas que sentem uma profunda realização quando podem dar. Esta é uma questão de coração. Se é uma pessoa com muitos recursos, pode realizar-se e sentir-se mais feliz ajudando os mais desfavorecidos. Conclusões. Todos quantos trabalham com os mais carenciados da sociedade, que é quem destacamos neste programa, fazem parte de um grupo de voluntários cuja realização acontece quando se dão. O seu bem-estar aumenta quando veem os outros um pouco mais felizes. Eu tive uma experiência pessoal há algum tempo, em 2013, na cidade de Porto. Eu estava a acompanhar uma equipe que estava a fazer distribuição de alimentos aos sem-abrigo. E eu, no meu carro, levava uma série de roupas, porque alguns precisavam, e levava algumas roupas para distribuir. E houve um sem-abrigo que chegou à mala do carro e tinha lá um edredom ainda embalado, e ele queria o edredom. Eu achei aquilo estranho, porque o homem vivia ali na rua e ele queria o edredom. Mas eu dei-lhe o edredom. E passado uns minutos, talvez um quarto de hora, 20 minutos, ele veio ter comigo: olha, quer ir ver a minha cama? E eu fui com ele ver a cama. Ele tinha, na entrada de um prédio, tinha uma cama de cartões, tinha duas caixas, como se fossem duas mesinhas de cabeceira, e aquele edredom esticado numa perfeição fantástica. Fiquei admirado com aquele homem. Era uma pessoa que se via que era muito organizada, gostava de ter as coisas muito direitas, e realmente aquele edredom para ele foi uma coisa fantástica. Fiquei comovido com aquela experiência. Na verdade, quando os outros são felizes, nós nunca mais esquecemos que se pudermos contribuir para isso. A história está bem recheada de pessoas que viveram para se dar. Viveram com um nobre objetivo de fazerem os outros mais felizes. Não há bem maior. Portanto, destacamos hoje as pessoas coletivas com esta missão. Celebramos sobretudo as pessoas singulares, algumas no anonimato, outras expondo-se que se dedicam a ajudar. Aprenderam a olhar para o seu lado e a socorrer. Que grandes corações. A todas estas pessoas, singulares ou coletivas, dizemos: bem-ajam, porque já aprenderam e já experimentaram cuidar e guardar. Este é um abraço para todos.
1: Sendo que essa responsabilidade é de cada um de nós. Nós somos parte integrante, faz parte da natureza humana. Muito bem, Fernando Freire, mais uma vez, muito, muito, muito obrigado. Resta-me perguntar-lhe qual é o tema do próximo programa.
2: Pois, o próximo programa vamos voltar a falar sobre a gestão. Falamos já sobre a gestão da palavra, a gestão do medo, vamos falar sobre a gestão da paciência, que é coisa que provavelmente será um desafio para cada um de nós.
1: É isso mesmo. Muito bem, Fernando Freire, até ao próximo programa, se Deus quiser.
2: Até ao próximo, um abraço, um abraço.
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1: Eles zombaram do DDT. Nenhum mal te sucederá, praga alguma chegará à tua tenda. Salmo capítulo 91, versículo 10. Há alguns anos, o DDT era o inseticida mais eficiente conhecido. Usava-se em toda a parte e, durante algum tempo, os insetos pareciam condenados. Contudo, não demorou para que alguns se tornassem imunes ao veneno. Hoje, o DDT já não é tão eficaz. Além disso, destruiu muitos pássaros insectívoros e peixes, pois o veneno acumulava-se nos organismos, intensificando os seus efeitos. O DDT foi praticamente abandonado, mas continua a ser potente. São necessários apenas 6 microgramas de DDT para matar rapidamente uma abelha. Tendo isto em mente, a seguinte história torna-se impressionante. Há alguns anos, casas na região do Amazonas foram pulverizadas com DDT para erradicar mosquitos. Quase imediatamente, enxames de uma abelha local invadiram as casas. Por alguma razão, apenas os machos, os jangões, apareceram. Milhares entraram zumbindo em cada casa, dirigiram-se diretamente ao DDT nas paredes e recolheram o material nas bolsas das pernas traseiras e voaram de volta. Quase todas as casas foram despojadas do DDT. Os habitantes ficaram descontentes por perderem um inseticida, mas queixaram-se ainda mais do terrível barulho das abelhas nas suas múltiplas viagens. Não há explicação científica para o incidente. Cada abelha levou cerca de 2 mil microgramas de DDT, aparentemente sem sofrer qualquer prejuízo. É verdade que existe bastante pecado neste mundo para destruir toda a humanidade. O pecado é o mais potente humanicida do universo. Mas maravilha das maravilhas, tal como aquelas abelhas do Amazonas, Jesus veio e removeu o veneno, tirando-nos os pecados e concedendo-nos vida livre dos seus efeitos mortais quando nos entregamos a Ele.
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1: Bom dia, estamos de volta aqui nas nossas manhãs da RCS para falar de saúde e bem-estar, como já é habitual. E hoje vamos abordar um tema que se calhar é incómodo para quem viaja, vai para fora ou mesmo em casa com as janelas abertas nesta altura do verão. Quem é que gosta de acordar com picadas de mosquitos? Acontece! Dia Mundial do Mosquito. Esta data recorda a descoberta de um senhor chamado Sir Ronald Ross, que em 1899, na Índia, da transmissão de malária ao homem pelos mosquitos fêmea, ele descobriu precisamente esta transmissão e então decidiu consagrar-se este dia a este tema. Desde 1930, a Escola de Higiene e Medicina Tropical em Londres celebra então este dia com exposições e outros eventos de divulgação. O objetivo do Dia Mundial do Mosquito é então informar cada um de nós sobre as causas destas picadas dos mosquitos, falando da malária, não só, sobre a sua prevenção, sobretudo nos países mais infectados, às vezes, por estas doenças. Hoje vamos então abordar este assunto e para isso, como já é habitual, está hoje connosco ao telefone Lara Prazeres, bioquímica e consultora técnica. Olá, Lara, muito bem-vinda.
2: Olá, obrigada, Sara. Bom dia.
1: Bom dia. Então vamos lá falar hoje sobre os mosquitos, que às vezes são tão incómodos. Que tipos de mosquitos são causadores de doenças, algumas até graves?
2: Olha, eu trouxe só aqui uma curiosidade. Em termos de número de espécies de mosquitos em todo o mundo, são 3,5 mil espécies que existem de mosquitos em todo o mundo.
1: Bastante.
2: Muitas, muitas mesmo. Mas deste número, não é? Há apenas meia dúzia de espécies de três géneros que causam doenças graves, neste sentido, graves ao homem, não é? E depois isso acontece porque tem a ver com os fluidos corporais e com o dióxido de carbono que emitimos também. Então, eles acabam por serem parasitas, não é? Para depositarem em nós algumas larvas e acabam por causar estas doenças graves. Depois existem os outros mosquitos que nós podemos chamar do dia-a-dia, que nós conhecemos no nosso dia-a-dia, que é o caso da abelha, da melga, da mosca. Então, nesta altura, as melgas, não é? São muito propensas a nos virem picar. E que são apenas a abelha, se for a nível de alergia, se a pessoa for alérgica à abelha, é que pode causar um choque anafilático e aí sim é que é mais perigoso a abelha. Tudo o resto são, como eu falei, a melga, a mosca e todos os outros mosquitos que não fazem parte dos três géneros, que é a Aedes, a Anopheles e o Culex, não nos causam assim grandes doenças que, com consequências assim mais graves.
1: Para além do famoso repelente que podemos incluir na nossa mala de viagens, que cuidados então é que tu sugeres que possamos ter nestas férias na prevenção das picadas dos mosquitos e se formos picados também, o que é que podemos fazer?
2: Sim, olha, a primeira coisa que eu acho que muita gente esquece, fala muito do repelente, mas usar a roupa adequada para o ambiente onde está. Se vai estar, por exemplo, à noite com a luz ligada, o ideal seria tapar os braços e as pernas para não serem picados pelas melgas. Portanto, roupa adequada para o ambiente em que está é uma forma também de se protegerem contra a picada do mosquito. E depois também, se quiserem até um jantar ao ar livre, não é? Ou no jardim ou na varanda, colocar também uma vela de citronela. A citronela tem a propriedade de ser repelente de mosquitos, seja ele as melgas, as moscas, E então é o ideal também para ser acesa durante aquele tempo que podem, né, ser picados. Depois, a nível de abelhas e tudo isso, não tocar numa abelha, não ir contra ela. A abelha só, a vespa não, mas a abelha só nos toca e só nos pica se sentir atacada. E, portanto, é uma forma também de prevenção e de podermos ficar quietos e ela não se sentir atacada. E assim nós não somos picados. Se por acaso isso acontecer, se nós sofrermos uma picada de mosquito, né? Seja ela de melga, de abelha, o ideal é logo colocar gelo para a inflamação, porque há uma tendência depois na área da picada, essa área ficar inflamada, vermelha e inflamada, e o gelo é muito importante. E depois passar um óleo, que podem, por exemplo, lavanda com citronela ou um óleo de calêndula para cicatrizar mais depressa aquela picada e a dor, que no fundo também está minimizada com o gelo, né, devido à inflamação, também possa diminuir. Nunca deixar ao ar, não tapar logo, porque é importante depois também, a nível de cicatrização da pele naquela zona, criar alguma crosta ou algum no sítio mesmo da picada. Caso por acaso a pessoa seja alérgica a uma picada de abelha, é muito importante ser vista por um médico, e se a área inchar mais ainda, também ser vista por um médico, porque muitas vezes as picadas podem não cicatrizar assim tão depressa. Cuidados em termos de seria só que deixar uma salvaguarda em relação às crianças, porque a reação delas muitas vezes não é a reação de um adulto. Portanto, todas essas prevenções que eu falei e também os cuidados a ter após a picada também deve ser de um especial olhar ou ter uma especial atenção às crianças e aos idosos também, porque realmente a nível do sistema ele sentiu-se atacado por esta picada, também não sabemos às vezes como é que vai reagir. Então, uma especial atenção também na prevenção, mas muito mais nos cuidados após a picada, sabe?
1: Muito obrigada por termos então, por nos teres introduzido a este tema das picadas dos mosquitos, das melgas, das abelhas e tantos outros que existem, não é? A propósito deste Dia Mundial do Mosquito, mas mesmo para terminar, eu desde pequena que ouvi dizer que quando somos picadas por uma vespa ou por uma abelha, podemos pôr uma moeda em cima da picada. É mito ou resulta mesmo?
2: Olha, a moeda é feita de é um metal, né? E quanto mais escura, não era Sara, era quanto mais escura, sim, olha, é mito. Porquê? Porque a moeda, para não falar a nível de higiene, teríamos que higienizar muito bem. O metal, ele não é anti-inflamatório, e então nós precisamos algo que seja contra a inflamação. E o gelo não é um composto, mas é água e a temperatura é o ideal a seguir. Portanto, é mito. Para além da higiene, tínhamos que higienizar muito bem, o tipo de metal não vai contrariar nem a temperatura em que está a moeda, não é? E que não vai contrariar aquele momento de inflamação, aquela zona de impacto da picada. E portanto é muito cara.
1: Muito bem. Obrigada então, Lara, por ter estado aqui à conversa connosco. Para a semana estamos de volta e vamos falar de algo tão maravilhoso, não é? Ser mãe, dar à luz, o período da graça, o estado de graça, não é? Durante a gravidez. Vamos falar sobre alguns cuidados a ter durante a gravidez, não é verdade?
2: Sim, vamos falar neste estado, que é mesmo um estado de graça, estar grávida e poder ajudar. E poder cuidar dentro de nós de um ser tão pequenino que depois vai nascer para o mundo.
1: Sexta-feira de que vem, da próxima semana, está combinado. Obrigada, Lara. Prazeres.
2: Obrigado, eu, Sara. Um beijinho e bom fim de semana.
1: Fica então o convite para que na próxima sexta-feira, a esta hora, possamos estar novamente juntos neste espaço de saúde e bem-estar, aqui nas manhãs da RCS.
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Eis-me aqui. Usa-me a mim. Simplesmente usa-me. Pega em mim, como se pega num vaso para um determinado objetivo. Mas antes, limpa-me. Arranca de dentro de mim o que não presta e enche-me. Enche-me. Enche-me com tudo o que preciso. Com o que é excelente para ser um vaso de honra onde quer que me envias. Usa-me como fiel adjutora do meu marido. Usa-me como abrigo seguro para os meus filhos. Usa-me como instrumento de edificação para a tua igreja. Usa a minha vida para chegares aos corações enfermos que precisam urgentemente do teu toque. Usa-me para que, através da minha vida, derrames o teu amor que atrai o pecador à cruz do Calvário. Hoje, mais uma vez, usa-me com graça. Eis-me aqui, Senhor. Sou tua serva.

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1: Olá, querido ouvinte, seja bem-vindo aqui à sua Rádio RCS. Estou a ouvir mais um programa Dois Dedos de Cultura. Nas últimas semanas tenho apresentado algumas sugestões de férias, nomeadamente o facto de termos subido às muralhas de Monsaraz, deixámos-nos conquistar pela imponência de Marvão, visitámos o Palácio da Brejoeira e hoje vamos continuar a nossa viagem por Portugal. E hoje a nossa viagem vai ser feita por caminhos de pedra, de ruas estreitas e de histórias muito antigas. A viagem de hoje, a viagem que vos quero propor, leva-nos para o interior do país e vamos conhecer as aldeias históricas de Portugal. Querido ouvinte, feche os olhos e imagine uma estrada que caminha, uma estrada que está entre montanhas, campos, oliveiras, castelos. Imagine o cheiro do pão acabado de cozer que invade os seus sentidos. Imagine o som dos seus passos numa rua de granito, com janelas azuis recortadas numa casa de xisto. Imagine que para, respira o ar, o ambiente, tira fotografias e sente-se bem. Nas aldeias históricas não se visita apenas um monumento. Entra-se em lugares onde a paisagem, a arquitetura e a vida das pessoas foram crescendo juntas durante séculos. A rede das aldeias históricas de Portugal nasceu oficialmente em 1991 com o objetivo de recuperar, proteger e dinamizar núcleos rurais do interior centro do país. São 12 aldeias espalhadas sobretudo pelos distritos da Guarda, Castelo Branco e Coimbra, todas elas com um património arquitetónico, humano e natural singular. São aldeias, vilas, pequenas cidades que preservam património medieval, romano, visigótico, judaico, templário e também militar. Mas, acima de tudo, são comunidades vivas, muitas delas marcadas pela distância dos grandes centros e pela necessidade de resistir à desertificação. E esta iniciativa de criar uma rede das aldeias históricas de Portugal visa exatamente preservar edifícios, combater a desertificação e promover um turismo sustentável que beneficie as comunidades locais. A rede das aldeias históricas de Portugal, que reúne 12 localidades no centro do país, não é uma sugestão de férias para fazer com pressa. Pelo contrário, é uma sugestão para fazer tranquilamente. Não é uma corrida para colocar 12 pontos no mapa, tipo, já está, já piquei, este já vi. Nada disso. É uma viagem para escolher 2, 3 ou 4 aldeias e dar-lhes tempo para que possa conversar com elas. E vamos começar pela primeira aldeia, Monsanto.

Monsanto, que é a aldeia onde as casas conversam com as pedras. Começamos por Monsanto, no concelho de Idanha Nova. Há quem lhe chame com carinho a aldeia portuguesa dos Flintstones. E percebe-se bem porquê. Em Monsanto, as casas não foram apenas construídas ao lado das rochas. Muitas delas foram construídas com rochas. Foram construídas entre rochas e por vezes estão debaixo de rochas. É um lugar tão cinematográfico que foi escolhido para filmagens da série House of the Dragon, da Guerra dos Tronos. Mas Monsanto não precisa de efeitos especiais para parecer a saída de uma história fantástica. Basta subir as suas ruas, olhar para os penedos gigantescos de granito e perceber como as pessoas aprenderam durante séculos a habitar esta montanha. No alto de uma elevação com mais de 750 metros, Monsanto domina a beira baixa. O castelo, as ruínas e os grandes blocos de granito oferecem uma vista magnífica sobre o caserio, a planície e, em dias limpos, sobre as serras da Estrela, da Gardunha, da Malcata, quase até à fronteira espanhola. Em 1938, Monsanto recebeu o título da aldeia mais portuguesa de Portugal. Este título foi oferecido no concurso promovido pelo Estado Novo. Décadas mais tarde, em 1995, integrou a rede das aldeias históricas de Portugal. Mas Monsanto é muito mais do que um título. É uma aldeia para descobrir devagar. Então, a minha sugestão é que suba pela Rua do Castelo. A cada curva aparece uma casa encaixada entre penedos, uma porta antiga, uma escada estreita ou uma varanda com vista. Aqui a pedra não é apenas a paisagem, eu já referi isso no início: é parede, é telhado, é abrigo, mas mais importante, é uma grande memória. E em cada aldeia há sempre uma lenda, ou mais do que uma lenda, que me encanta. E há uma lenda em Monsanto que continua viva. Conta-se que Monsanto esteve cercada por inimigos e que dentro das muralhas já quase não havia comida. Onde é que eu já ouvi isto? Para enganar os sitiantes, os habitantes alimentaram uma vitela com um pouco de trigo que lhes restava e lançaram a vitela por cima das muralhas. A mensagem era clara: se podiam desperdiçar alimento, então ainda tinham mantimentos de sobra. Desta forma, os invasores desistiram do cerco. É essa história que está na origem da Festa das Cruzes, uma festa celebrada no início de maio. Nesta altura, as mulheres levam potes com flores à cabeça, sobem ao castelo, tocando adufes, cantando e recriam simbolicamente a lenda. Agora, atente, fica atento. Atente às semelhanças com outros episódios lendários ou semilendários, como, por exemplo, o da ação de Deladeu Martins, que vos contei durante o cerco de Monção pelos castelhanos. Aqui em Monsanto existem umas bonecas muito interessantes. São as marafonas. São as bonecas de pano tradicionais de Monsanto. E fazem parte desta celebração e estão associadas à proteção das casas e dos seus habitantes, naturalmente, contra o mal causado pelas trovoadas. E contam que, para que elas sejam eficazes nesta proteção, devem ficar deitadas nas canas. Se visitar a aldeia, são uma bonita lembrança para levar consigo e ajudar as senhoras mais idosas que as estão a vender. Ao pé do café Monsantino, ali encontram-se os chamados bancos da paciência. Fica muito bem parar ali, tirar uma fotografia e lembrar que o nome diz tudo. Eram lugares para sentar, conversar, observar quem passa e deixar o tempo correr sem pressa. Muito perto dali encontra-se também o antigo consultório onde Fernando Namora exerceu medicina quando viveu em Monsanto. A sua passagem pela aldeia marcou a experiência humana e literária do escritor e ficou ligado a um famoso romance, Retalhos da Vida de um Médico. E se visitar Monsanto no verão, faça aquilo que eu fiz, vá até à Praia Fluvial de Penha Garcia, porque vai conhecer uma praia maravilhosa, um poço, é o Poço do Pego. Uma outra sugestão, esta eu não conheço, não fui lá, a de Penha Garcia conheço e posso dizer que vale a pena o percurso até lá. A outra sugestão de Praia Fluvial é a Barragem Marechal Carmona, a Idanha Nova.
Monsanto é assim um lugar onde o património não vive apenas no castelo. Vive numa conversa à porta de casa, nos bancos da paciência, numa sombra,

O Theodon é uma imagem que quase todos reconhecem, digam lá que não é verdade. Casinhas escuras de xisto, portas e janelas azuis e uma igreja branca que se destaca no meio da encosta. A aldeia está organizada como se fosse um anfiteatro natural e, vista de longe, parece mesmo um presépio construído na montanha. E de noite, com as luzinhas, um autêntico presépio. Delícia! Aqui o material da serra definiu, de facto, a arquitetura. O xisto, a madeira, os telhados de laje e as ruas estreitas são um cenário inventado, não para turistas. São uma resposta prática a uma vida dura e isolada. A agricultura é feita em pequenos socalcos, a pastorícia e o aproveitamento da água fizeram parte do cotidiano de muitas gerações. Em Pyodong vale a pena parar, caminhar sem mapa, reparar nos pormenores. Se for verão, podem ainda aproveitar as praias fluviais da região. Se for outono ou inverno, o frio da serra torna a aldeia ainda mais silenciosa e cinematográfica e convida a uma boa lareira e uma boa leitura. E porque viajar também é provar, aqui ficam algumas sugestões para a rota: queijo da serra, cabrito e borrego assados, chanfana, mel, azeite, amêndoas, castanhas, enfim. E aquilo que eu aconselho é comprar diretamente a pequenos produtores, porque assim leva um pouco da região consigo.

falamos de aldeias históricas, falamos também da fronteira. E Sortelha é uma das mais impressionantes. Entrar em Sortelha é quase atravessar uma porta no tempo. Tem muralhas, torre de homenagem, ruas de pedra e um traçado medieval que se manteve extraordinariamente preservado. O castelo, muralhas e casario medievais erguidos sobre um maciço granítico a 760 metros de altitude. Há entre os penedos da aldeia um conjunto conhecido como o Beijo Eterno. São duas rochas que parecem aproximar-se uma da outra. E esta imagem é mais uma daquelas que mostram como nestes lugares a natureza e a imaginação popular trabalham em conjunto. Destaco a Feira Medieval Muralhas com História. É um dos eventos temáticos de maior dimensão e animação da aldeia. Afinal, as muralhas de Sortelha são o cenário ideal para retratar a Idade Média. Ano após ano, são cada vez mais os visitantes que, no terceiro fim de semana de setembro, acorrem à aldeia de Sortelha para assistir a uma das mais belas feiras medievais do país. Mais a norte, encontramos uma outra aldeia medieval. Almeida. Almeida apresenta uma história muito diferente. Não é uma aldeia medieval no sentido mais tradicional. É uma praça forte em forma de estrela. É uma obra-prima da arquitetura militar dos séculos XVII e XVIII. Aqui, mais uma vez, o melhor programa é percorrer lentamente as muralhas, observar os baluartes e imaginar a importância estratégica deste lugar, muito perto da fronteira com Espanha. Almeida foi cenário de conflitos, de cercos, incluindo os tempos das invasões napoleónicas. E a geometria da fortaleza mostra-nos como a guerra agora mudou. Já não bastavam muralhas altas, era necessário agora criar defesas bem capazes de resistir à artilharia. Depois de Almeida, vamos seguir a nossa viagem para Castelo Rodrigo, Castelo Mendo, que completam muito bem este percurso de fronteira. Em Castelo Rodrigo, procura as ruínas do Palácio de Cristóvão de Moura, a cisterna e as vistas abertas sobre a paisagem da Raia. Em Castelo Mendo, caminho pela Rua Direita, pelo Largo do Pelourinho, lembrando que este lugar foi, na Idade Média, um importante ponto de comércio e de feira. Mas a história de Portugal não se conta apenas através de reis, batalhas e castelos. Conta-se também através de comunidades que resistiram em silêncio. Por isso vos trago hoje esta história, a história que está associada às aldeias históricas de Portugal. E porque o nosso tempo já vai longo e porque há

0: Muito ainda para contar, são 12 aldeias. Eu vou parar por hoje e na próxima semana irei continuar este percurso pelas aldeias históricas de Portugal. Espero que, para quem está de férias, que usufrua deste tempo de pausa, de descanso e que aproveite visitar o nosso país, a nossa cultura e, por que não, uma destas aldeias ou duas destas aldeias que vos proponho. Desejo então uma boa semana, as maiores bênçãos na sua vida e até para a próxima semana, se Deus quiser.
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2: Olá, agradeço uma vez mais a sua companhia para mais uma edição do Diário da Saúde. Este encontro diário com conselhos práticos e acessíveis para viver com mais saúde, mais energia e bem-estar. Hoje quero aproveitar estes breves minutos para falar de proteína. Quando ouve e pensa neste nutriente, provavelmente vem-lhe à cabeça os ovos, o peixe ou a carne, não é verdade? E é perfeitamente natural, pois são alimentos tradicionalmente associados à proteína. Mas sabia que existem frutos secos e sementes que conseguem ter tanta ou até mais proteína do que um ovo? Um ovo médio tem cerca de 6 gramas de proteína. E a verdade é que há pequenas porções de frutos secos e sementes que ultrapassam esse valor. Antes de mencionar alguns, vale a pena recordar. A proteína é composta por aminoácidos e é essencial para construir e reparar células e tecidos, fortalecer os ossos e até servir como fonte de energia. A ingestão diária recomendada varia consoante a idade, o sexo e o nível de atividade física, mas de forma geral ronda as 50 gramas por dia. Além disso, frutos secos e sementes não trazem só proteína, são também ricos em fibras, gorduras saudáveis, vitaminas, minerais e compostos antioxidantes. Kristen Smith, dietista e porta-voz da Academia de Nutrição e Dietética, a maior organização de nutricionistas e dietistas dos Estados Unidos, sugere que se aproveite todos os seus benefícios nutricionais através de variedades simples, sem sal e sem açúcar. Vamos então descobrir 6 opções que podem surpreendê-lo. Primeira, amendoins. Com cerca de 7 gramas de proteína por 30 gramas, os amendoins superam a proteína de um ovo. E não ficam por aqui. São ricos em fibras, gorduras monoinsaturadas e poliinsaturadas, vitamina E, magnésio, niacina, biotina e manganês. Contém ainda antioxidantes como o fitosterol e resveratrol. Segunda, amêndoas. Fornecem cerca de 6 gramas de proteína por cada 30 gramas. São também uma excelente fonte de gorduras saudáveis, fibras, vitamina E, magnésio e outros nutrientes essenciais. Estes componentes estão associados a benefícios como a melhoria da saúde cardiovascular e um melhor controle dos níveis de açúcar no sangue. Terceira, pistácios. Com 6 gramas de proteína por 28 gramas, os pistácios destacam-se ainda por conterem todos os 9 aminoácidos essenciais. São ricos em antioxidantes e polifenóis, incluindo vitamina E, luteína e zeaxantina, compostos que ajudam a proteger as células e podem contribuir para a prevenção de doenças crónicas. Quarta, sementes de cânhamo. Aqui temos um verdadeiro destaque. 28 gramas fornecem cerca de 10 gramas de proteína. Mais de 25% das suas calorias vêm da proteína. Além disso, são particularmente ricas em ácidos gordos ômega 3, sendo uma excelente alternativa para quem segue uma alimentação vegetariana ou não consome peixe. Quinta, sementes de abóbora. Têm quase 7 gramas de proteína por 30 gramas. São uma ótima fonte de magnésio, zinco e gorduras saudáveis, sobretudo ômega 6 e algumas monoinsaturadas. Contém ainda aminoácidos essenciais, como o triptofano, importante para várias funções no organismo. Sexta e última, sementes de girassol. Com cerca de 5,8 gramas de proteína por 30 gramas, quase tanto quanto um ovo, são uma excelente forma de reforçar a ingestão de proteína numa alimentação mais vegetal. Oferecem ainda vitamina E, selênio, magnésio, ácidos fenólicos e flavonoides, todos com propriedades antioxidantes. Como vê, não é preciso recorrer apenas às fontes tradicionais para garantir uma boa ingestão de proteína. Pequenas porções destes alimentos podem fazer uma grande diferença, seja num iogurte, numa salada, numa papa de aveia ou simplesmente como snack. O segredo, como sempre, está na variedade e no equilíbrio. Por hoje é tudo no Diário da Saúde. Continuarei a partilhar consigo, neste espaço, mais dicas práticas para cuidar de si, com sabor, ciência e bem-estar. Até lá, cuide-se!
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Portugal continental poderá ser afetado no domingo por uma depressão com características pouco habituais para esta altura do ano, segundo o Instituto Português do Mar e da Atmosfera. O fenómeno deverá trazer chuva persistente, vento forte e maior agitação marítima, podendo os primeiros efeitos fazer-se sentir já no final do dia de sábado. De acordo com o IPMA, a precipitação deverá prolongar-se durante boa parte da próxima semana e poderá ser pontualmente intensa, sobretudo nas regiões norte e centro de Portugal. A depressão, que deverá passar a norte dos Açores antes de chegar ao continente, está ainda a ser monitorizada, uma vez que a sua trajetória e intensidade podem ainda sofrer alterações. Esta mudança representa um cenário mais próximo do outono, em pleno mês de agosto, depois de uma semana marcada por temperaturas elevadas. As temperaturas deverão manter-se relativamente estáveis nos próximos dias, podendo subir ligeiramente amanhã e no sábado, antes da alteração do estado do tempo. E segundo o mais recente relatório, mais de 26 mil doentes críticos não receberam no ano passado os meios de emergência mais adequados, devido sobretudo à falta de técnicos de emergência pré-hospitalar. O INEM tinha previsto 1.341 profissionais, mas terminou o ano com apenas 1.003, um déficit de 338 técnicos. A falta de pessoal condicionou também o funcionamento das ambulâncias de emergência médica. Das 92 mil vezes em que foram acionadas ao longo do ano, em 38% dos casos não puderam sair, apesar da taxa de operacionalidade ter melhorado face a 2024. Para compensar a falta de profissionais, foram registadas cerca de 365 mil horas extraordinárias. O relatório revela ainda uma ligeira descida na operacionalidade das VMER e dos helicópteros de emergência. No total, os centros de orientação de doentes urgentes receberam mais de 1,65 milhões de chamadas em 2025, um aumento de 11,2% face ao ano anterior. E para lá de Portugal, o diretor-geral da Organização Mundial de Saúde apelou ao reforço da soberania sanitária da África e à redução de dependência de financiamento externo. O responsável falava numa reunião ministerial na Namíbia, num contexto marcado por fortes cortes na ajuda internacional à saúde. Tedros destacou os progressos alcançados pelo continente nas últimas décadas, com o aumento da esperança média de vida e a redução da mortalidade materna e infantil. Ainda assim, alertou para desafios como as epidemias, as doenças crónicas, a falta de profissionais de saúde, as alterações climáticas e o acesso desigual a medicamentos e cuidados médicos. O diretor-geral da OMS defende, por isso, maior investimento dos próprios países africanos na sua saúde, incluindo através de impostos sobre o tabaco, o álcool e as bebidas açucaradas, e o reforço da produção regional de medicamentos, vacinas e diagnósticos. E agora direcionada à atualidade noticiosa de Sintra, a Unidade Local de Saúde Amadora Sintra promove até o dia 6 de abril do próximo ano o Programa de Rastreio Populacional do Câncer da Mama no Conselho de Sintra. A iniciativa, promovida em parceria com a Câmara Municipal e a Liga Portuguesa contra o Cancro, destina-se a mulheres entre os 45 e os 74 anos, residentes no Conselho e que cumpram os critérios de elegibilidade. O rastreio é realizado através de uma unidade móvel da Liga Portuguesa contra o Cancro, equipada para a realização de mamografias e acompanhada por profissionais de saúde. A unidade vai percorrer várias freguesias, aproximando o serviço das populações e facilitando o acesso ao diagnóstico precoce, considerado fundamental para aumentar a eficácia dos tratamentos e melhorar o diagnóstico. As mulheres elegíveis serão contactadas através de convocatória. Quem não receber o convite pode obter informações junto da Liga Portuguesa contra o Cancro através dos números 245-009-299 ou ainda 915-999-890. A unidade está, por enquanto, até ao dia 1 de setembro na Portela de Sintra, junto ao edifício municipal, seguindo depois para Queluz, entre 3 de setembro e 1 de outubro, junto ao USF. E ainda referente sobre a ULS Amadora Sintra, irá promover no próximo dia 12 de setembro, sábado, a caminhada Coração em Movimento em Algueirão Mem Martins. Iniciativa aberta a toda a comunidade, pretende sensibilizar para a importância da atividade física regular e de hábitos de vida saudáveis na prevenção das doenças cardiovasculares. A caminhada estava inicialmente prevista para julho, mas foi adiada devido às elevadas temperaturas. Com cerca de 8 km e dificuldade média, o percurso terá passagem pelo Hospital de Sintra na Cavaleira e será acompanhado por momentos de sensibilização sobre a saúde e prevenção do risco cardiovascular. Estão ainda previstas pequenas palestras sobre a saúde e bem-estar e uma recolha solidária de água engarrafada. O ponto de encontro é às 17h30, perto da Junta de Freguesia de Algueirão Mem Martins, estando o início da caminhada marcado para as 18h30. A participação é gratuita, ainda assim exige inscrição prévia até o dia 3 de setembro, através do formulário disponibilizado pela organização. E para terminar, direcionado à juventude, estão abertas as inscrições para o programa voluntariado Sintra Jovem, que vai permitir aos jovens participar na organização do Sintra Pro Fest 2026 entre os dias 2 e 6 de setembro na Praia Grande.
Esta iniciativa destina-se a jovens dos 15 aos 25 anos que poderão apoiar a logística do evento e prestar informações ao público, integrando uma equipa ligada a um dos grandes eventos desportivos realizados aqui no concelho. Antes do festival, os voluntários terão uma sessão de apresentação marcada para o dia 28 de agosto, onde serão explicadas as funções a desempenhar. As inscrições estão abertas até ao dia 26 de agosto e podem ser realizadas online.

E foi assim que Deus mostrou seu amor por nós. Deu seu Filho único ao mundo para que pudéssemos ter vida. E o amor é justamente isto. Não fomos nós que amamos a Deus, Ele que nos amou primeiro. E hoje, através de Jesus, nossos pecados foram perdoados. 1 João 4.

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1: Olá, obrigado por estar na nossa companhia. As palavras dão forma ao mundo, mas as virtudes dão-lhe sentido. Bem-vindos ao Palavras e Virtudes. Eu sou Jorge Machado e é um privilégio contar com a sua companhia aqui no canal Novo Tempo Portugal. Prepare o seu coração e a sua mente, pois hoje vamos continuar a falar de palavras que renovam a esperança e de virtudes que dão sentido à vida. Sabe, muitas vezes o nosso dia-a-dia é preenchido por sons que se perdem por aí. Falamos e ouvimos palavras que nascem no pensamento, são pronunciadas, mas que acabam por morrer logo ali à porta do ouvido. No entanto, existem palavras e palavras. Algumas possuem uma força diferente, elas não morrem. São aquelas que criam raízes, que sobrevivem nas nossas lembranças e encontram morada definitiva no nosso coração. Eu quero falar-lhe da palavra liberdade, o exercício sagrado de assumir o leme e a responsabilidade por cada uma das nossas escolhas. Começa agora o seu Palavras e Virtudes. Mas antes de prosseguirmos, deixe-me apresentar-lhe o nosso guia de estudo, Evidências. 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Muito obrigado por estar na nossa companhia. Hoje trago-lhe a palavra liberdade. E começo por citar Evelyn Beatrice Hall, uma escritora biógrafa britânica, mundialmente conhecida por ter cunhado a frase que melhor resume o ideal de liberdade de expressão. Ela escreveu: "Posso não concordar com nenhuma das palavras que tu me disseres, mas defenderei até à morte a tua liberdade de as pronunciares." A frase continua a ser um pilar em debates sobre a tolerância e os limites do discurso, sendo frequentemente citada por juristas e políticos para defender o direito à divergência. Pois é, certamente todos nós estaríamos dispostos a fazer algo para defender a nossa liberdade ou mesmo a liberdade de alguém se esta fosse por qualquer circunstância posta em causa. Essa percepção de que a liberdade é um valor caro é partilhada por muitos pensadores ao longo da história, refletindo tanto o seu preço, o sacrifício para obter, quanto o seu valor inestimável. Liberdade. Comecemos pela palavra. A palavra liberdade tem origem no latim e surgiu da raiz liber, que significa livre. Assim, liberdade, que em latim se diz libertas, significa a condição do indivíduo que possui o direito de ser livre ou fazer escolhas de acordo com a sua própria vontade. Mas, então, liberdade. O que é liberdade? O notável ativista indiano Mahatma Gandhi afirmou: "A prisão não são as grades e a liberdade não é a rua. Existem homens presos na rua e livres na prisão. O que retiramos desta afirmação é que a verdadeira liberdade não depende tanto de um lugar físico que nos limita ou nos encerra, mas de um estado de consciência. Ao afirmar que a prisão não são as grades, ele, Gandhi, convida-nos a refletir sobre como as nossas próprias amarras internas, como o medo, o ódio e o preconceito, podem ser muito mais restritivas do que os muros de uma prisão. Para uns, a liberdade poderá ser uma forma de estar ou sentir aquilo que chamamos de estado de espírito. Para outros, a liberdade poderá ser um conceito meramente ideológico ou filosófico. Para Aristóteles, por exemplo, o filósofo da Antiga Grécia, a liberdade está baseada na possibilidade de realizar escolhas orientadas pela vontade, sendo um ato de autodeterminação com o qual o homem dá a si mesmo os motivos e os fins da sua ação, sem ser coagido por ninguém. Mas, afinal, onde nasce essa liberdade? A liberdade nasce no íntimo, baseada na possibilidade real de realizarmos escolhas orientadas pela nossa vontade. Sim, é um ato puro de autodeterminação. Mas é preciso ter em conta que a liberdade não é o simples ato de fazer o que se quer, mas a capacidade de assumir as consequências das próprias escolhas. É comum pensar-se em liberdade como o poder de dizer sim a todos os nossos desejos. Mas, pergunto, não será mais livre aquele que tem a virtude de dizer não aos seus próprios impulsos? A liberdade é fazer o que se quer ou ter domínio para fazer o que é certo. Quem diz sim a todos os desejos não é livre. Poderá ser um escravo dos seus apetites, vícios, dos seus caprichos, do momento. Aquele que não consegue parar de agir por impulso não tem poder sobre si mesmo. Então, não é livre. A liberdade é uma escolha consciente. A verdadeira liberdade exige o domínio de si. Só somos livres quando a nossa razão, os nossos valores, as virtudes estão acima de tudo e não os nossos instintos biológicos ou pressões externas. Fazer unicamente o que se quer é mera arbitrariedade. Ter o domínio para fazer o que é certo é liberdade moral. Ou seja, é a faculdade de obedecer a uma lei que nós próprios nos impusemos através da razão. Vamos analisar tudo isto à luz da palavra de Deus. Na Bíblia Sagrada, a liberdade está identificada como livre arbítrio, ou seja, a possibilidade concedida por Deus ao homem de ser livre, podendo efetuar de forma inteligente e racional as suas próprias escolhas. Mas eu pergunto, não tem a liberdade oferecida por Deus ao homem as suas limitações e os seus parâmetros? Ou o homem, na sua liberdade, é igual a Deus? Podemos consultar a Bíblia, no livro de Gênesis, no capítulo 1 e no versículo 26 e 27. Vamos ler. E disse Deus, façamos o homem à nossa imagem e semelhança. O texto indica que quando Deus decidiu criar o homem, ele decidiu criá-lo à sua imagem e à sua semelhança. A seguir, diz-nos que foi isso mesmo o que Deus fez e a narrativa continua. E criou Deus o homem à sua imagem, à imagem de Deus o criou. Homem e mulher os criou. Na verdade, segundo este texto de Gênesis, o homem foi criado à imagem e semelhança de Deus, mas apenas à sua imagem e semelhança, não na sua forma exata, da sua pessoa. Então, segundo este texto, o homem, quanto à sua liberdade, é semelhante a Deus e não igual a Deus. Por outro aspecto importante que serve também de reflexão, é que, diferente dos instintos animais, a liberdade humana opera sobre a luz da razão. Esta unidade de liberdade e razão, o tal livre-arbítrio, permite que o indivíduo pondere, permite que discerna o bem do mal e escolha o seu caminho, tornando a vida uma sucessão de atos deliberados e não meros reflexos ou instintos. Deus criou o homem livre. Mas atenção, criou-o também inteligente, com a capacidade para pensar e discernir. A liberdade humana não é um fim em si mesma, mas um instrumento da consciência. Ao dotar o homem de inteligência e razão, o Criador não apenas o libertou das amarras do instinto, mas o chamou ao exercício do discernimento. Assim, ser livre não é apenas ter o poder de escolher, mas a capacidade de compreender que cada escolha é um passo em direção à luz do bem ou às sombras do mal. A verdadeira liberdade é, portanto, a inteligência em ação. A Bíblia torna isso bem claro e pode ser ilustrado no apelo de Deus ao povo de Israel num momento de grande perplexidade, quando o povo relutava entre duas escolhas ou entre duas decisões. Moisés, seguindo a orientação de Deus, faz uma poderosa exortação. Podemos encontrá-la no livro de Deuteronômio, no capítulo 30 e no versículo 19. Hoje invoco os céus e a terra, como testemunhas contra vós, de que coloquei diante de vós a vida e a morte, a bênção e a maldição. Agora escolham, pois, a vida, para que vivam vós e os vossos filhos. A premissa do livre-arbítrio não vai no sentido de uma licença para agir como quisermos. Deus orienta as nossas escolhas e pode fazê-lo através da sua palavra. E na sua palavra nós encontramos os ensinos para a vida. Mas quem escolhe somos nós. O fazer o mal será uma escolha ou uma forma de ser livre, mas é a opção errada de ser livre. E acima de tudo, aquilo que leva o homem a transpor os limites da perfeita liberdade que o torna, por sua vez, um escravo do mal. O homem é livre para semear, mas torna-se responsável pela colheita. E isso confere às suas ações humanas um peso ou valor eterno. O Palavras e Virtudes faz agora uma breve pausa, mas o convite que deixamos é valioso. Você já se sentiu verdadeiramente livre? No próximo bloco, vamos descobrir juntos os segredos da lei perfeita da liberdade e como ela pode transformar o nosso caminhar. Não saia daí, voltamos daqui a pouco, já num instante.
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1: Estamos de regresso com o seu Palavras e Virtudes. Obrigado por continuar conosco. Como prometido, entramos agora num dos momentos mais profundos da nossa jornada de hoje. Vamos desvendar os princípios da lei perfeita da liberdade. 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Muito obrigado pela sua companhia. Há muitos séculos atrás, logo após a libertação dos israelitas, depois de 400 anos de escravatura no Egito, Deus convidou Moisés a subir ao Monte Sinai a fim de entregar-lhe duas tábuas de pedra que continham os 10 mandamentos escritos pelo dedo de Deus. A esses 10 mandamentos a Bíblia chama de lei perfeita da liberdade. Tiago, um dos escritores do Novo Testamento, escreveu o seguinte na sua epístola. Se quiser, pode acompanhar a leitura na sua Bíblia, Tiago, capítulo 1, versículo 25. Aquele, porém, que atenta bem para a lei perfeita da liberdade e nisso persiste, não sendo apenas mero ouvinte, mas cumpridor, esse tal será feliz no seu feito. A lei que Tiago aqui refere, qual é? Certamente a mesma lei dada por Deus a Moisés no Monte Sinai. A lei moral de Deus, a qual Tiago designa, como vimos, de lei perfeita da liberdade. A perfeição é a assinatura original do Criador. Quando o mundo e o homem saíram das mãos de Deus, refletiam a harmonia absoluta da sua vontade. Contudo, 6 milénios de mal desfiguraram a obra-prima, trazendo a imperfeição e o caos. Mas em meio ao desgaste do tempo e do pecado, algo permanece intocável, inalterável, a lei de Deus. Como Deus é perfeito, a sua lei é perfeita e sem erros. A lei de Deus não é um fardo, mas o espelho da perfeita liberdade, da perfeição original, o único mapa seguro para reconduzir o homem caído à sua reconstrução ou à reconstrução do seu caráter e levá-lo de volta ao propósito eterno de Deus. Há quem defenda que esta lei dada por Deus ao homem e expressa nas Santas Escrituras age contra a liberdade, quando em verdade é precisamente o contrário. Ela protege a liberdade do homem. Se não, vejamos, quando a lei diz não matarás, não furtarás ou não dirás falso testemunho, aqui a proteção do homem é o objetivo principal. Eu costumo ilustrar este princípio da seguinte maneira. Pensemos num rio. Assim como as margens permitem que a água flua com força e direção, a lei de Deus define os limites onde a liberdade humana pode florescer sem causar dano a si mesma ou ao próximo. Quando as águas do rio transbordam ou ultrapassam os limites das suas margens, quase sempre causam destruição. Eis porque Deus, na sua lei, diz: não matarás, não furtarás ou não dirás falso testemunho. Deus sabe que se ultrapassarmos esses limites, causaremos danos a nós mesmos e aos nossos semelhantes. Então, isto faz-nos pensar, ou isto faz-nos pensar o seguinte: a liberdade é apresentada nas Escrituras Sagradas como um dos fundamentos da lei, mas não é o único fundamento, pois o principal fundamento da lei é o amor divino. Assim sendo, a lei tendo o amor como principal fundamento, é apresentada na Bíblia também como a medida perfeita da liberdade. Jesus Cristo, em apenas 3 anos e meio, falou inúmeras vezes acerca da perfeita liberdade. E numa dessas ocasiões, surpreendeu a humanidade daquele tempo e surpreende-nos também a nós hoje. Veja o que ele disse. As suas palavras foram registadas e podemos ler no Evangelho de João, no capítulo 8 e no versículo 32. E conhecereis a verdade, e a verdade vos libertará. Jesus falava de si mesmo e estava a dizer que ele próprio é a verdade que nos liberta. Um pouco mais adiante, neste mesmo capítulo 8 de João e no versículo 36, Jesus concluía: se, pois, o Filho vos libertar, verdadeiramente sereis livres. No entender de Cristo, ser verdadeiramente livre significa ser liberto do poder da culpa e da condenação das falhas morais e espirituais, e isso só é possível por meio de Jesus. No contexto jurídico da época em que Jesus aqui viveu, um escravo não tinha direitos permanentes numa casa, mas o filho, o herdeiro, tinha autoridade total. É por isso que Jesus se apresenta como Filho de Deus. E nessa condição, ele possui autoridade exclusiva para conferir o estatuto de pessoa livre e adotar o crente na família de Deus. Sim, estimado amigo, estimada amiga, essa liberdade que todos somos convidados a conhecer realiza-se em plenitude com Cristo. Sem Cristo não é possível a perfeita liberdade. Quantos hoje perguntam, mas afinal, Jesus Cristo liberta-nos de quê? Já o dissemos em parte, Jesus liberta-nos do poder da culpa e da condenação, mas ele também nos liberta dos piores males que assolam a humanidade: o egocentrismo, o orgulho. Cristo, a verdade, abre-nos caminhos de vida plena, de fraternidade e de solidariedade no serviço de uns aos outros. E é assim que todos, sem exceção, somos chamados a viver a perfeita liberdade. Em suma, o Evangelho convida-nos a pensar sobre o propósito divino da liberdade, esse dom com que Deus nos dotou desde que nascemos. A liberdade que não nos deve levar a fazer tudo o que queremos, mas a fazer aquilo que é preciso para nos tornarmos mais tolerantes uns com os outros, permitindo relações mais harmoniosas e, acima de tudo, mais amigos de Deus. Jesus não alterou aquela lei que foi escrita pelo dedo de Deus, mas ele resumiu em dois princípios de vida. Amarás o Senhor teu Deus de todo o teu coração, de toda a tua alma e de todo o teu pensamento. Este é o primeiro e grande mandamento. E o segundo mandamento, dizia Jesus, é este: amarás o teu próximo como a ti mesmo. Nestas palavras, Cristo, ou nestas palavras de Cristo, a liberdade não é a ausência de regras, mas a libertação do ego para o florescimento do ser através do amor, que é o fundamento da sua lei. E o amor não anula a lei, ele exalta a lei. Quando o amor assume o controle, a obediência deixa de ser um peso e passa a ser uma expressão livre e de regozijo. Talvez por isso o salmista Davi dizia: os preceitos do Senhor são retos e alegram o coração. O mandamento do Senhor é puro e ilumina os olhos. E foi assim que, falando-lhe hoje de liberdade, pomos um ponto final no nosso encontro de hoje. Mas ainda tenho algo para si antes de nos despedirmos. Não deixe que a reflexão de hoje termine aqui. 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Muito obrigado pela sua confiança e pela sua companhia. Eu sou o Jorge Machado e espero por si na próxima semana para mais um Palavras e Virtudes. Até breve.
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1: Oi, gente! Tudo bem com vocês? Eu resolvi falar aqui sobre as maiores reclamações das mulheres casadas. Mas eu queria hoje que este programa fosse um alerta, porque às vezes a sua esposa tá falando aí e você não tá conseguindo captar a mensagem. Queixa 1. Mulheres que não conseguem ter tempo para a vida profissional e familiar. Embora nós mulheres conseguimos fazer muitas coisas, nós temos essa dinâmica, a gente consegue fazer várias coisas ao mesmo tempo, cada vez mais existem mulheres com dupla e até tripla jornada de trabalho. E isso faz com que o estresse se eleve, assim cuidar da família fica muito mais difícil. Essa é uma queixa. O que você, homem, pode fazer para ajudar ali a sua esposa conseguir conciliar vida profissional e familiar? Na queixa 2 das mulheres, são mulheres que não conseguem dormir bem após a chegada dos filhos. É como se a cabeça de mãe nunca parasse, né? E isso é uma queixa muito real. Então, não é você sozinha, mulher, que pensa assim, ai, nunca dou conta de tudo. E vai ter dia que não vai dar conta mesmo, minha amiga. Mas você não pode se culpar. Mas também, por outro lado, tem aquelas que, por conta dessa desculpa, já não fazem nada. Então, a gente tem que tomar cuidado com isso também, né? A queixa 3 das mulheres carregam o peso de serem a esposa ideal. Minha amiga, depois de ser mãe, tudo fica mais difícil. Eu sei disso. Você tá me ouvindo, meu querido homem que está nos ouvindo? É difícil ser cobrada e dar conta de tudo. Eu sei disso. Sei que você tá passando por esse momento. Homens, mulheres, elas precisam mais de uma ajuda do que de uma cobrança, né? A queixa 4, sentem que não são felizes porque não são compreendidas pelos maridos. Muitas vezes as suas emoções, os seus sentimentos, seus maridos não as compreendem e por isso que elas não se acham acolhidas. Agora, deixa eu falar uma coisa para você. É importante, é de suma importância que você fale ao seu esposo sobre as suas emoções, sobre os seus sentimentos e procurem achar uma solução para isso. A quinta queixa da mulherada é: acreditam que só recebem carinho e atenção dos maridos quando eles querem algum momento de intimidade e isso as deixam frustradas. Homens, mulheres gostam de ser, sim, bajuladas, acarinhadas. Meu amigo, por favor, entenda que a sua mulher quer carinho todo dia. E ela precisa entender que você também está à disposição para cuidá-la. A queixa 6 é: mulheres que não se sentem valorizadas com os serviços domésticos e nem são auxiliadas pelos maridos e por isso ficam sobrecarregadas. Nem preciso te dizer, né? Preciso te dizer que a tua mulher está sobrecarregada e está esperando ali que você ajude de uma melhor forma. Então, o que você consegue fazer para dividir esse trabalho? Mas, Sheila, eu também trabalho fora, eu tenho as minhas coisas. Mas trabalho em casa também precisa ser dividido, tá bom? Queixa 7. As que não trabalham fora de casa não possuem salário e por isso ficam totalmente dependentes financeiramente dos maridos. Assim, não sentem liberdade para tomarem algumas atitudes referentes às questões financeiras. Tem marido que não quer que a esposa trabalhe fora e, além de não querer que ela trabalhe fora, sabe o que faz? Não ajuda a esposa no seguinte, dando ali um dinheirinho para ela arrumar o cabelo, fazer sua unha, mas quer ver a mulher bonita. Ah, não dá, né, gente? Por favor! A última queixa é: desejam um tempo de qualidade só com os maridos, mas se sentem trocadas pelos hobbies deles, como futebol e saída com os amigos. Uma vez por semana, pega essa esposa, leva para tomar um sorvete na praça, leva para comer uma pizzinha, faz alguma coisa você e ela. Agora é hora de pensar em mudança. E esse é o meu desafio a você. Conversem, busquem mudança hoje mesmo e vamos ver se isso vai melhorar. Tenho certeza que sim. Mas por hoje é só. Beijos da Sheilinha.
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1: Todos nós gostamos daquela sensação boa após termos ajudado alguém. É satisfatório sentir-se útil e saber que através de nós alguém encontrou um certo alívio para a sua dor. Lembras-te da última vez em que alguém te disse que se sentiu melhor depois de ter estado contigo? É dos melhores sentimentos do mundo, não é verdade? Esta semana a minha mente foi catapultada para uma dimensão mais abrangente desta verdade ao ler a seguinte frase. Por trás de todas as palavras que deixamos intimidar-nos, estão apenas indivíduos com necessidades insatisfeitas e que nos pedem que contribuamos para o seu bem-estar. Vamos explorar um pouco mais este pensamento. Parece impensável olhar para as palavras que nos são dirigidas como críticas ou acusações como um ponto de partida para contribuir para o bem-estar de alguém. Cada vez mais percebo que nós, seres humanos, temos sérios problemas em nos comunicar. E esta foi uma das razões que me fez ler o livro Comunicação Não Violenta, de onde tirei a frase dita anteriormente. Muitas vezes, acabamos por comunicar exatamente o contrário do que realmente queríamos dizer. Expressamos algo que, na verdade, não corresponde à nossa necessidade mais profunda. Isso acontece especialmente quando estamos com raiva, vulneráveis ou insatisfeitos. Nesses momentos, as nossas palavras acabam por camuflar necessidades não atendidas. E ao exteriorizá-las, de forma agressiva ou confusa, acabamos por reforçar até a própria insatisfação. Ainda assim, todos nós desejamos ser compreendidos e que as nossas queixas encontrem acolhimento e solução. Agora, se deixarmos um pouco, por um momento, o papel de quem fala e nos colocarmos no lugar de quem ouve, percebemos o quanto pode ser desafiador reconhecer que aquilo que alguém nos diz e que à primeira vista soa tão duro ou ofensivo, pode na verdade esconder uma necessidade genuína que essa pessoa espera que seja vista e atendida. Ainda mais desafiador é olhar para estes momentos como uma dádiva, como uma oportunidade de ver alguém feliz e bem. Daí gerar aquele sentimento bom que falávamos no início. Até porque num dia podemos estar no lugar de quem ouve e precisa dar atenção e no outro, no lugar de quem fala e precisa receber empatia. Claro, é natural que seja mais fácil querer ajudar alguém quando a sua dor é visível e é evidente. Mas, como quase tudo na vida, isso também é uma questão de prática e me permito dizer, não há músculo melhor para ser treinado do que a nossa mente. E eu gosto de pensar nela justamente como um músculo. Por isso que precisamos exercitá-la e que possamos de facto exercitá-la para ir além das críticas e enxergar as reais necessidades por trás do que o outro nos diz. Em um mundo onde somos constantemente convidados a julgar antes de compreender, treinar a mente para enxergar além das aparências se torna um ato de empatia e coragem. Ao cultivarmos este olhar mais atento e sensível, passamos a reconhecer que por trás de muitas palavras duras ou comportamentos difíceis, existem dores silenciosas e necessidades não expressas. A mente, quando bem exercitada, nos permite responder com mais humanidade, equilíbrio e compaixão, e talvez esse seja um dos treinos mais valiosos que podemos nos propor a fazer. Eu reconheço e estou 100% de acordo que não é fácil colocar isto em prática. Quando, do outro lado, alguém nos dirige críticas e acusações, a nossa tendência é nos sentirmos ofendidos e responder na mesma moeda. Mas que possas te lembrar deste pensamento de hoje, da próxima vez que alguém te dirigir, assim, palavras duras e difíceis de serem digeridas, que possas conseguir ver além daquelas palavras e enxergar o que realmente aquela pessoa necessita. Este então foi o pensamento em voz alta de hoje. Não te esqueças que um pensamento pode mudar um dia e um dia pode mudar uma vida. Até ao próximo episódio!
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Portugal continental poderá ser afetado no domingo por uma depressão com características pouco habituais para esta altura do ano, segundo o Instituto Português do Mar e da Atmosfera. O fenómeno deverá trazer chuva persistente, vento forte e maior agitação marítima, podendo os primeiros efeitos fazer-se sentir já no final do dia de sábado. De acordo com o IPMA, a precipitação deverá prolongar-se durante boa parte da próxima semana e poderá ser pontualmente intensa, sobretudo nas regiões norte e centro de Portugal. A depressão, que deverá passar a norte dos Açores antes de chegar ao continente, está ainda a ser monitorizada, uma vez que a sua trajetória e intensidade podem ainda sofrer alterações. Esta mudança representa um cenário mais próximo do outono, em pleno mês de agosto, depois de uma semana marcada por temperaturas elevadas. As temperaturas deverão manter-se relativamente estáveis nos próximos dias, podendo subir ligeiramente amanhã e no sábado, antes da alteração do estado do tempo. E segundo o mais recente relatório, mais de 26 mil doentes críticos não receberam no ano passado os meios de emergência mais adequados, devido sobretudo à falta de técnicos de emergência pré-hospitalar. O INEM tinha previsto 1.341 profissionais, mas terminou o ano com apenas 1.003, um déficit de 338 técnicos. A falta de pessoal condicionou também o funcionamento das ambulâncias de emergência médica. Das 92 mil vezes em que foram acionadas ao longo do ano, em 38% dos casos não puderam sair, apesar da taxa de operacionalidade ter melhorado face a 2024. Para compensar a falta de profissionais, foram registadas cerca de 365 mil horas extraordinárias. O relatório revela ainda uma ligeira descida na operacionalidade das VMER e dos helicópteros de emergência. No total, os centros de orientação de doentes urgentes receberam mais de 1,65 milhões de chamadas em 2025, um aumento de 11,2% face ao ano anterior. E para lá de Portugal, o diretor-geral da Organização Mundial de Saúde apelou ao reforço da soberania sanitária da África e à redução de dependência de financiamento externo. O responsável falava numa reunião ministerial na Namíbia, num contexto marcado por fortes cortes na ajuda internacional à saúde. Tedros destacou os progressos alcançados pelo continente nas últimas décadas, com o aumento da esperança média de vida e a redução da mortalidade materna e infantil. Ainda assim, alertou para desafios como as epidemias, as doenças crónicas, a falta de profissionais de saúde, as alterações climáticas e o acesso desigual a medicamentos e cuidados médicos. O diretor-geral da OMS defende, por isso, maior investimento dos próprios países africanos na sua saúde, incluindo através de impostos sobre o tabaco, o álcool e as bebidas açucaradas, e o reforço da produção regional de medicamentos, vacinas e diagnósticos. E agora direcionada à atualidade noticiosa de Sintra, a Unidade Local de Saúde Amadora Sintra promove até o dia 6 de abril do próximo ano o Programa de Rastreio Populacional do Câncer da Mama no Conselho de Sintra. A iniciativa, promovida em parceria com a Câmara Municipal e a Liga Portuguesa contra o Cancro, destina-se a mulheres entre os 45 e os 74 anos, residentes no Conselho e que cumpram os critérios de elegibilidade. O rastreio é realizado através de uma unidade móvel da Liga Portuguesa contra o Cancro, equipada para a realização de mamografias e acompanhada por profissionais de saúde. A unidade vai percorrer várias freguesias, aproximando o serviço das populações e facilitando o acesso ao diagnóstico precoce, considerado fundamental para aumentar a eficácia dos tratamentos e melhorar o diagnóstico. As mulheres elegíveis serão contactadas através de convocatória. Quem não receber o convite pode obter informações junto da Liga Portuguesa contra o Cancro através dos números 245-009-299 ou ainda 915-999-890. A unidade está, por enquanto, até ao dia 1 de setembro na Portela de Sintra, junto ao edifício municipal, seguindo depois para Queluz, entre 3 de setembro e 1 de outubro, junto ao USF. E ainda referente sobre a ULS Amador Sintra, irá promover no próximo dia 12 de setembro, sábado, a caminhada Coração em Movimento em Algueirão Mem Martins. A iniciativa aberta a toda a comunidade pretende sensibilizar para a importância da atividade física regular e de hábitos de vida saudáveis na prevenção das doenças cardiovasculares. A caminhada estava inicialmente prevista para julho, mas foi adiada devido às elevadas temperaturas. Com cerca de 8 km e dificuldade média, o percurso terá passagem pelo Hospital de Sintra na Cavaleira e será acompanhado por momentos de sensibilização sobre a saúde e prevenção do risco cardiovascular. Estão ainda previstas pequenas palestras sobre a saúde e bem-estar e uma recolha solidária de água engarrafada. O ponto de encontro é às 17h30, perto da Junta de Freguesia de Algueirão Mem Martins, estando o início da caminhada marcado para as 18h30. A participação é gratuita, ainda assim exige inscrição prévia até o dia 3 de setembro, através do formulário disponibilizado pela organização. E para terminar, direcionado à juventude,
Estão abertas as inscrições para o programa voluntariado Sintra Jovem, que vai permitir aos jovens participar na organização do Sintra ProFest 2026 entre os dias 2 e 6 de setembro na Praia Grande. Esta iniciativa destina-se a jovens dos 15 aos 25 anos, que poderão apoiar a logística do evento e prestar informações ao público, integrando uma equipa ligada a um dos grandes eventos desportivos realizados aqui no concelho. Antes do festival, os voluntários terão uma sessão de apresentação, marcada para o dia 28 de agosto, onde serão explicadas as funções a desempenhar. As inscrições estão abertas até ao dia 26 de agosto e podem ser realizadas online.

0: Que bom que estamos juntos. Mais uma semana, mais um encontro. Nós que aqui estamos no estúdio, vós que aí estáis em casa ou quem sabe até no carro a escutar-nos, seja muito bem-vindo, muito bem-vinda. Que bom podermos estar neste pouquinho à parte para refletirmos sobre assuntos que com certeza são desafiantes e desafiadores na nossa vida, na vida daqueles que nós amamos. E este programa Mentes que Sentem foi criado nesta expectativa, neste desejo de poder ser uma mais-valia no conhecimento de si próprio, no conhecimento das suas emoções, dos seus afetos e no desejo de que, junto com Deus e com a nossa pouquinha ajuda, possa realmente ultrapassar esses desafios. Como sabe, ou se não sabe, se é a primeira vez que está connosco, seja muito bem-vindo, muito bem-vinda. Temos sempre aqui em estúdio a doutora Cristina Dias. Seja bem-vinda, Cristina, que Deus te continue a abençoar e obrigada por estes momentos que trazes de reflexão e de saber pela tua própria experiência profissional para a ajuda a termos a saúde mental que nós desejamos.
1: Obrigada, Milo. É sempre muito bom podermos estar juntas, podermos ter um local em que possamos abordar de forma prática, serena e sem filtro
0: É
1: este tipo
0: isso.
1: de situações.
0: Que bom. Nós, no episódio anterior, nós iniciamos aquilo que era, ou seja, o cuidado na intervenção do trauma à resolução, ou seja, algumas conjunto de estratégias que tu iniciaste a ensinar-nos como fazer face e como ultrapassar esses momentos menos bons. Foram sete as grandes áreas que tu aludiste, só tivemos a oportunidade de falar de duas delas. A primeira, perceber como é que as nossas experiências na infância estão relacionadas com as nossas lutas enquanto somos adultos, e depois a segunda área, como viver com as memórias intrusivas desses momentos traumáticos. Não sei se queres acrescentar mais alguma coisa em relação a este segundo aspecto, a esta segunda área, e depois prosseguirás nas restantes.
1: Obrigada, Milo. Já agora fazer uma ressalva. Esta informação que estamos a partilhar em conjunto e com aqueles que nos veem e que nos ouvem não substitui uma intervenção clínica, está bem? Portanto, são algumas estratégias que nós podemos pôr em prática dentro do âmbito do trauma-informed care, e que de alguma forma nos ajudam, puxam a nós próprios um senso de competência sobre a situação, mas não substituem de todo
0: Com certeza.
1: uma intervenção clínica que poderá ser necessária neste tipo de situações. Sabes que quando nós falamos das memórias intrusivas e do tipo de pensamentos e de crenças que isso nos provoca, há uma que é extremamente comum. Tem a ver com o fato de nós termos uma postura interior, interna, muito crítica em relação a nós próprios. Vamos imaginar que eu fui, por exemplo, a um determinado espaço comercial fazer uma compra e, de repente, começo a ter uma sintomatologia ansiosa inserida neste quadro de stress pós-traumático, muito intensa. É muito frequente nós, termos um discurso negativo para connosco próprios. Impressionante, como é que tu estás a passar por isto novamente? O que é que está a ocorrer? Tu nunca vais ser capaz. E a verdade é que se nós estivéssemos a falar, vamos imaginar, com uma criança de 6 anos que estivesse a passar por isto, nós não lhe estávamos a referir este tipo de situações. Ou à partida teríamos um filtro que nos permitisse não referir este tipo de situações. Então, uma das questões que nós temos que aprender a reformular é o tipo de linguagem que utilizamos connosco. Quando eu estou a passar por uma situação em que a sintomatologia se agudiza, ou em que os pensamentos, as memórias intrusivas estão presentes de uma forma extremamente intensa, eu não posso deixar de me lembrar que isto é uma consequência, faz parte do processo de recuperação. E o fato de eu estar a vivenciar isso significa que eu devo ser, em primeiro lugar, o meu principal aliado. Então, às vezes, parar para fazer determinado tipo de questões a mim própria. Se fosse o meu melhor amigo, o que é que eu lhe estaria a dizer neste momento? Se fosse uma criança pequena que eu percebesse que estava a passar por esta situação, o que é que eu lhe diria? Se eu estivesse com alguém que me visse a passar por uma situação destas, o que é que eu gostaria que esta pessoa me estivesse a dizer? Isto tem que ser perguntas que nós temos que fazer a nós próprios antes de estarmos na situação, porque temos a capacidade de refletir nelas de outra forma. e vamos perceber que o nosso discurso interno normalmente é extremamente penalizador. Então nós temos que mudar um bocadinho esse discurso interno. Outra das áreas em que é feita a intervenção no processo de recuperação, de cura, sempre de que esta questão da cura está, tal como nós tínhamos dito, relativizada à situação de cada um, no âmbito do processo do trauma, tem a ver com a identificação dos nossos gatilhos, dos nossos triggers, o que é que despoleta. Nós muitas vezes achamos que as situações ocorrem aleatoriamente, o que não é verdade. Então vamos imaginar que eu estou a ter um dia banal, comum, e vem-me uma memória, ou tenho um flashback, ou eventualmente tenho uma sintomatologia muito acentuada, ou deitei-me e tive um pesadelo. É importante, depois da situação ter ocorrido, quando eu recupero um bocadinho mais a serenidade, eu tentar escrever, identificar quando é que aconteceu, o que é que estava a ocorrer à minha volta, em que circunstâncias, porque nós achamos muitas vezes que é aleatório, ou identificamos que possa haver, por exemplo, deve ter sido por aquela situação. Mas quando nós pomos isto por escrito, nós vamos começar a perceber um padrão. Então vamos ver algo do género. E isto que este exemplo que eu vou dar corresponde a exemplos reais que funcionam como triggers. E que a maior parte das vezes nós desvalorizamos porque dizemos, não faz sentido. Imagina que eu sequencialmente me deitei mais tarde. Aquilo pode funcionar como um trigger para despoletar uma situação que me predispõe à ocorrência da memória. Vamos imaginar que naquele dia eu percebo que sempre que eu tenho que fazer tarefas com um prazo limite no tempo, eu estou mais nervosa, estou mais predisposta a que isto ocorra. Vamos imaginar, sempre que eu tenho que fazer uma viagem longa, vamos supor que naquele dia eu percebo que eu comi algo fora do comum. Olha, eu não costumo... Vou dar um exemplo. Eu não costumo beber aquele tipo de bebida antes de me deitar, mas eu filo. Eu começo a perceber, sempre que eu percebo, eu vou ter noção de que há situações padronizadas que despoletam em mim este tipo de memórias. Então isto ajuda-me a agir sobre elas. Ajuda-me a agir sobre o controle da situação. Eu posso não conseguir evitar, nem é isso que é desejável fazer aquela viagem, mas se eu sei que isto poderá potencialmente despoletar-me, eu posso precaver-me na forma como eu vou fazer. Será que eu tenho que levar o carro? Não poderei ir de comboio, por exemplo? Ou tendo que levar o carro às tantas, sair meia hora mais cedo vai-me ajudar a evitar aquele trânsito. Pequenas situações que nós desvalorizamos, porque até dizemos, eu acho que foi aquilo, foi eu estar cansada. Está bem, mas o que é que contribui concretamente para? Então, se eu quero agir sobre a questão da memória, não no fato dela aparecer ou não, eu tenho que agir naquilo que predispõe a que essa situação ocorra. Porque eu posso não evitar a memória, mas eu posso reagir em relação à intensidade com que ela vem e não ficar desprotegida. Apanhou-me de surpresa. Que ocorreu, mas eu consigo compreender porque está a acontecer.
0: Identificar a causa.
1: Exatamente. Outra situação, outra dimensão que é muito importante tem a ver com a identificação das estratégias, o palavrão que nós utilizávamos, perdão uma expressão, as estratégias de coping, que na realidade são estratégias de intervenção sobre fatores de stress que de alguma forma nós utilizamos. Mas já vimos em episódios anteriores que, regra geral, o fato de nós termos estratégias não significa que elas sejam todas adequadas para aquela situação. Aliás, um dos conjuntos de sintomas era o evitamento. Então, uma estratégia é nós evitarmos. E o que nós estamos a dizer é que, clinicamente, o evitar não remete para o processo da cura. Okay? Então, à medida que eu olho para as estratégias, eu vou começar a identificar, quando eu estou nesta situação, o que é que eu normalmente faço? O que é que tem funcionado? Acalma-me. Sim ou não? Mas será que o fato de me acalmar, olha, eu vou fumar um cigarro ou eu bebo qualquer coisa para ficar mais relaxado, mas será que esta é efetivamente a estratégia mais adequada para esta situação? Não poderei fazê-lo de outra forma? E aqui eu gostava de utilizar dois chavões que são muito utilizados por nós, mas que a literatura e a comunidade científica têm vindo a intervir de forma mais consciente sobre isso. Quando nós passamos por uma situação potencialmente traumática, ou ficamos com essa evidência no nosso historial de vida, nós dizemos que fomos vítimas de uma determinada situação. Não deixa de ser verdade. Mas nós congelamos nesta designação.
0: Só nesse papel.
1: Só neste papel. E quando nós falamos nas estratégias de coping, quando falamos nas estratégias de intervenção, a pergunta que nós devemos colocar a nós próprios é: eu sou apenas uma vítima ou eu sou um sobrevivente? Porque mudar o padrão, o foco, ajuda-me a perceber. Uma vítima é uma pessoa que deixou de ter capacidade de intervir sobre. Um sobrevivente é uma pessoa que, apesar de ter dias melhores ou piores, e apesar de muitas vezes estar a ser confrontado com uma realidade que não desejaria, tem posto em marcha algumas coisas que a ajudam a lidar com a sobreviver a. Então, chamar a mim esta capacidade de perceber que eu ainda consigo intervir sobre, que é a capacidade atribuída a um sobrevivente, é extremamente importante. Não estou com isto a querer aligeirar a situação, estou com isto a querer dizer que rotularmos apenas como vítimas de uma situação e sem querer faltar ao respeito a ninguém, okay, nós efetivamente poderemos ter sido vítimas de uma situação, mas ficarmos presos a esse papel não é terapêutico.
0: É a tal questão que eu dizia, é deixar-nos entregar às circunstâncias e não, na graça de Deus, poder ultrapassar essas circunstâncias.
1: E sabes que nós temos variadíssimos episódios, experiências, por exemplo, de pessoas que estiveram em campos de concentração. E porque é que umas conseguiram
0: Verdade.
1: agir de uma forma e outras conseguiram agir de outra? Porque reconheceram que, apesar das circunstâncias serem extremamente difíceis, nós ainda podemos intervir em algo. E olhando para trás, neste processo de como é que eu tenho sobrevivido a esta situação, mesmo não sendo ela desejável para mim, não quer dizer que tudo aquilo que eu tenha feito tenha tido sucesso. Mas o fato de eu agir apesar de ter medo, isso só em si é um indicador de sucesso. E é importante nós transmitirmos esta noção às pessoas. Deixa-me dar aqui um exemplo que pode até parecer um bocadinho descontextualizado. Aqui há tempos alguém me dizia, em contexto de clínica, a pessoa dizia-me assim: se eu não gosto de mim mesma, como é que eu posso amar os meus filhos? Dizia-me a pessoa, mas dizia-me aquilo em tom de desabafo. E eu estava a ouvir a questão e a pergunta que lhe coloquei foi: mas porque é que tu dizes que não te amas a ti própria? E o que é que o fato de tu não te amares a ti própria, onde é que foste buscar essa ideia de que o fato de achares que não te amas a ti própria significa que não amas os teus filhos? Ou seja, vamos desconstruir esta ideia que temos na nossa mente. E eu colocava a questão: mas só o simples facto de tu estares a fazer uma pergunta em relação ao amor para com os teus filhos não significa que o amas, que os amas. Porque se tu efetivamente não os amasses, não estavas preocupada. Então, não está em causa o amares. O que pode estar em causa é a forma como tu expressas ou como demonstras esse amor. E essa questão de não gostares de ti, o que é gostar de ti? Qual é o teu exemplo de comparação? Aonde é que tu foste buscar esta situação? Portanto, esta pessoa classificava-se como não sendo uma pessoa com sucesso na dimensão da autoestima e na dimensão do amor para com os filhos, mas partia de um pressuposto que era errado.
0: Exato.
1: E é o que ocorre nas situações do trauma. Nós muitas vezes temos que olhar para o passado, perceber que até aquele momento fomos pondo em marcha algumas estratégias. Elas não têm que ser todas brilhantes, nem todas funcionais no sentido positivo. No entanto, o simples fato de eu as pôr em marcha já é um indicador, e volto a repetir, de sucesso. É importante as pessoas terem esta percepção, terem esta noção também. É também importante, ainda nesta dimensão, Milo, perceber que eu devo intervir, sobretudo, no alívio da sintomatologia. Então, já falamos em episódios anteriores, na questão de criar um plano para agir quando eu estou numa situação de crise. Olha, eu estava no centro comercial, comecei a ter aquela sintomatologia, comecei a sentir muito mal, ok. Mas o que é que eu posso fazer, regra geral, quando eu estou a ter um ataque de pânico, uma situação de ansiedade, ou fiquei bloqueada? Que tipo de estratégias é que têm funcionado? Olha, tem funcionado a estratégia da respiração, tem funcionado a estratégia de desviar o foco da atenção, por exemplo. E ao mesmo tempo alimentarmos previamente a capacidade de resposta do nosso organismo, dotá-lo de condições para isso. Por exemplo, já falamos na questão do estilo de vida, falamos, enfatizamos a questão do exercício físico, é extremamente importante. Enfatizamos a questão do contacto com a natureza. E para aqueles que concebem esta opção, a questão de oração também, a questão de um momento de partilha em que nós podemos fazer com que a nossa mente serene. Isto feito previamente ajuda a intervir nesta dimensão também.
0: Já agora, Cristina, e intervindo agora, para além da oração, a leitura creio que também é bastante pertinente. E aqui, neste que é o seu programa Mentes que Sentem, já sabe que temos o hábito de lhe poder oferecer para si ou para algum querido, para algum familiar ou amigo, este manual, este guia de estudos, que trata exatamente destes assuntos da saúde mental, das emoções, dos afetos, e com certeza será uma mais-valia para si. 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Enfim, na cura, como tu dizias, Cristina, que vale o que vale no sentido de sabermos que não é ficarmos amnésicos, não é desaparecer completamente as experiências vividas. Aliás, cada marca que nós temos no nosso rosto ou no nosso corpo conta a nossa história, a nossa vida, de vida que seja, na graça de Deus, de superação e de ultrapassar, e daí tu estares a dar algumas orientações e continuares nas diferentes áreas que agora, por favor, queres continuar.
1: Uma das dimensões que nós falávamos era aquela questão de intervir no trazer-me ao presente. Já falamos que ficamos presos do passado, condicionamos o futuro. E há coisas muito, muito simples. Eu já tenho utilizado esta expressão mais do que uma vez e perdoem-me a repetição, porque eu irei repetir isto imensas vezes. Nós desvalorizamos estratégias simples porque achamos que para problemas complexos temos que ter uma estratégia igualmente complexa. Mas é na simplicidade posta em prática, com coerência e com persistência, que os resultados vêm. Nós é que muitas vezes temos intolerância à espera. Somos impacientes. Exato. Mas, por exemplo, é extremamente importante o trazer-nos ao presente. Vamos imaginar algo como eu estou a dormir e tenho um pesadelo. Quando eu estou a acordar do pesadelo, eu não tenho ainda a percepção se eu estou na realidade ou se aquilo é um pesadelo, ou se isto é a minha situação presente ou não é a minha situação presente. Às vezes coisas tão simples como eu ter uma luz de presença, por exemplo, ou eu ter uma lanterna ali ao lado que me permita ligar e dar-me ali aquele compasso de espera que me permite olhar e dizer isto não é a minha realidade atual. Eu recordo-me de alguém que tinha uma estratégia muito interessante, por isso é que eu dizia, isto é muito individualizado, é descoberto com cada pessoa em concreto, porque a realidade de cada um é diferente. Eu recordo-me de uma pessoa que vivia sozinha e que tinha um cão, e o cão dormia no quarto da pessoa, e ela dizia, o cão funciona como a minha chamada ao presente, porque quando eu estou num pesadelo e acordo ainda estremunhada, sem saber o que é que eu tenho, eu olho para o tapete e o cão está lá. O cão faz parte da minha realidade atual, não faz parte da minha realidade anterior. E aquilo automaticamente puxa-me ao presente. Portanto, encontrar pequeninas estratégias. Outras pequeninas estratégias têm a ver com o socorrer-nos da ajuda de alguém. Imagina que eu estou a ter um flashback, ou que eu estou a ficar extremamente alterada com alguma situação. Eu posso ter combinado previamente com uma pessoa da minha confiança, um amigo, um familiar, olha, eu vou-te mandar uma mensagem ou vou-te ligar. Se eu insistir duas ou três vezes, é porque eu estou mesmo em SOS. E às vezes, simplesmente falar de coisas corriqueiras do tempo. O que é que eu estou a fazer? O que é que eu estou a fazer mais uma vez? Estou-me a puxar ao presente também. Recordo-me de uma outra pessoa que me dizia que tinha muito receio. Num episódio anterior, utilizei o exemplo dessa pessoa em relação à questão de atravessar pontes. Tinha muito receio em relação a isso. Ok, a pessoa dizia, por exemplo, eu contava carros brancos, ou eu dizia quantas palavras é que eu poderia começar, lembrar-me, começadas com uma determinada letra. Mas às vezes o facto de eu ter uma playlist, de eu saber que vou passar por aquilo, ok, qual é a música que normalmente me acalma, vou-me concentrar na letra, são coisas que parecem simplistas, mas são coisas que fazem toda a diferença. A outra área, a outra dimensão, que só por si daria vários episódios, nós não vamos de todo abordá-la exaustivamente, vamos só dar um cheirinho, tem a ver com este aprender a regular as minhas emoções. E aprender a regular as minhas emoções passa por saber identificá-las, atribuir-lhes nomes, saber expressar as minhas emoções de forma adequada, as minhas necessidades de forma adequada, saber também, para isso eu poderei ter necessidade de me envolver com algumas estratégias específicas, como estratégias de gestão de stress, estratégias de gestão de raiva, treinos de assertividade, treinos de resolução de problemas, tudo isto tem a ver, são estratégias que são feitas em conteúdo clínico, mas que têm a ver exatamente com este treino, com esta administração das nossas emoções. Sabes que eu recordo-me de uma terapeuta especializada no âmbito do trauma-informed care, que dizia que no início da sua carreira profissional teve uma paciente, uma cliente, relativamente jovem, e que foi a situação com a qual ela mais aprendeu. E ela dizia, esta jovem vinha para o nosso espaço, para o nosso momento, e ela não abria a boca. E eu fiquei sem saber o que fazer. Pois. Então, ainda fiz uma outra pergunta, ainda partilhei uma outra experiência, mas fiquei completamente perdida, sem saber o que é que eu tinha pela frente. A verdade é que esta jovem não abria a boca. Mas a verdade é que todos os momentos em que estava marcada, ela aparecia. Até que eu comecei a perceber, porquê é que esta jovem não fala? O que é que acontece? E ela disse-lhe, perguntou-lhe, olha, tu não precisas de falar, eu posso-te fazer só perguntas e tu só acenas com a cabeça sim ou não. Então, à medida que o tempo foi passando, foi-se criando um vínculo de confiança. E o acenar com a cabeça passou para monossílabas. E as monossílabas passaram para outro tipo de processo. O que é que ela acabou por constatar? Esta jovem tinha crescido num ambiente em que ela não podia falar. De cada vez que ela falava, a reação do lado de lá era agressiva. Então ela, para além de estar a avaliar se aquele era um espaço seguro, ela tinha medo que no momento em que ela abrisse a boca e falasse, ela iria deixar de ter aquele apoio. Então foi preciso tempo para começar a administrar as nossas emoções, perceber e dar-lhes nomes, para criar, ultrapassar este receio incapacitante naquele momento, para que eu pudesse, permite-me a expressão, desabrochar um bocadinho também. Finalmente, outra dimensão que é extremamente importante tem a ver com voltar a adquirir confiabilidade no mundo e naqueles que estão à minha volta. Sabes que aqui entram muitas vezes os grupos de apoio. Entram também uma relação de amizade com alguém. Entra a noção de segurança. Não em relação a esta situação, mas eu recordo-me de alguém que sofria de transtorno obsessivo compulsivo e que partilhava, participava num grupo de apoio no âmbito desta temática. Ela dizia-me, olha, é tão libertador. É tão libertador estar num sítio onde as pessoas estão a passar exatamente pela mesma situação e nós acabamos por nos rirmos porque é ridículo, eu tenho que dar 3 passos à frente e dar 3 passos atrás antes de poder sair de casa, eu tenho que verificar não sei quantas vezes a fechadura. Eu tenho noção de que isto não faz sentido, mas eu não consigo ultrapassar isto. E estar num espaço em que nós conseguimos rir-nos destas situações, conseguimos olhar sem tabus, é libertador. E nós precisamos de criar estes momentos seguros. Como últimas notas de rodapé, o sentido do humor nós já o referimos. Mas aprender a ter sentido de humor, até em relação a nós próprios, é algo que é importante, é algo que é libertador. Brincarmos com a situação. Às vezes somos demasiado sérios com as coisas. No caso das famílias, aconselhamento de casal, aconselhamento familiar, terapia familiar pode ser importante. E Milu, se me permites, eu gostava só de deixar aqui uma última nota. Para aqueles que possam estar a passar por isto, para aqueles que tenham alguém a passar por isto, eu gostava em primeira instância de dizer a essa pessoa que não se menospreze. É uma pessoa com desafios na sua vida, mas é uma pessoa com conquistas, é uma pessoa com valores, é uma pessoa que tem, sem dúvida, uma partilha extraordinária e algo para dar. Um dos melhores processos de cura passa também quando nos descentramos de nós próprios e damos para com o outro. Às vezes um comportamento de alguma amabilidade, às vezes um voluntariado. Isto vai ter um retorno fundamental do meu processo de cura. E em última instância, lembre-se que o seu passado não define o seu presente. Não permita que o seu passado lhe roube o seu presente.
0: E tanto mais, Cristina, e estavas a falar e eu estava-me a recordar deste episódio do apóstolo Paulo, que vem no livro de Filipenses, quando ele diz: uma coisa eu faço, eu esqueço-me das coisas que estão para trás e avanço para aquelas que estão diante de mim. E sem dúvida que este é uma atitude positiva. Nem sempre as coisas presentes são aquelas que nós mais almejávamos, ou até as passadas, e que nos vêm de alguma forma perturbar o nosso presente. Mas, como diz o Senhor através da sua palavra, encontre nele a graça, a força, o alento, uma nova perspectiva de vida, para que, ao esquecer-se das coisas, não no sentido de amnésia, porque a gente sabe que não é isso, mas é deixar de valorizar ou de permitir que essas coisas perturbem o seu presente. E isso é possível. É possível no estudo, no acompanhamento que possa ter com alguém, a mesmo título médico, mas também com momentos assim em que nós partilhamos o saber e, sobretudo, a palavra do Senhor, que essa, sem dúvida, liberta de qualquer receio e nos cura na graça de Deus. Que bom foi estar consigo mais uma semana. Ficamos na esperança de revê-lo na próxima semana. Até lá.

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1: John Ryan Tsujimoto é o produtor de uma curta-metragem chamada Full Time, que tem estado em grande destaque no mundo do cinema. Esta curta-metragem apresenta-nos a história de Michael, um jovem licenciado que está à procura de uma oportunidade de emprego. Enquanto estava com os amigos no centro da cidade, surge um empresário que lhe dá $50 para estar durante um dia inteiro dentro de um quadrado desenhado no passeio do local onde estava. Entusiasmado pela proposta, ele decide aceitar. Afinal, o esforço é reduzido e o ganho agradável. No final do dia, o empresário aparece para lhe pagar os $50 e oferece-lhe um trabalho a tempo inteiro. De segunda a sexta, ele deveria estar dentro do quadrado sem

0: informar o seu empregador que desejava reformar-se. O empregador aceitou e agradeceu por todos os anos de serviço. O problema é que quando Michael tentou viver tudo aquilo que deixou para trás por causa daquele emprego, ele já não foi capaz. O propósito da sua vida foi o emprego e o dinheiro conquistado, mas o custo desta escolha foi ter deixado de viver as coisas mais importantes e as que o faziam feliz. Ao ver este filme, pus-me a pensar que por vezes deixamos que certas coisas ocupem o lugar das coisas importantes e que por vezes colocamos o propósito da nossa vida nas coisas erradas. Não é que seja errado trabalhar, mas é errado o facto de nos dedicarmos apenas ao trabalho. Quem diz trabalho diz qualquer outra coisa que nos faça desligar do resto do mundo ao nosso redor. Um dos principais motivos que leva alguém a tentar e por vezes a concretizar o suicídio é porque a pessoa deixou de ver um propósito para a sua vida. Aquilo que ela tinha como principal desaparece e nada mais faz sentido. Mas afinal, que propósito devemos dar então à nossa vida? O quadrado deste filme simboliza muito mais do que apenas um espaço físico. Ele pode representar a rotina, a estagnação e, sobretudo, a renúncia silenciosa aos sonhos e à liberdade pessoal em nome da estabilidade e do conforto. Certo dia, Jesus estava em Jerusalém e dirigiu-se a um lugar particular. Junto à entrada norte do templo existia um tanque onde se acumulavam várias pessoas com as mais variadas doenças. De tempos a tempos, a água daquele tanque tinha alguma agitação que se acreditava ter o poder de curar. Jesus entra naquele lugar e vai ter com um homem que estava ali há 38 anos. A pergunta de Jesus pode parecer à primeira vista um pouco estranha, mas na verdade ela tem toda uma intencionalidade inerente a ela. Conta-nos João que Jesus, ao vê-lo deitado e ao saber que já estava assim doente há muito tempo, perguntou-lhe: "Queres ficar curado?" Para compreendermos o motivo da pergunta, temos de analisar bem a resposta deste homem. Ele respondeu: "Senhor, não tenho ninguém que me leve para a piscina quando a água é agitada. Sempre que eu tento fazê-lo, alguém desce primeiro do que eu." É curioso que Jesus não vai discutir a argumentação deste homem. O que Jesus vai fazer é dizer algo que provoque o seu pensamento. Jesus vai dar-lhe uma instrução que continha três verbos e que ele poderia agora escolher entre seguir as suas indicações ou permanecer conforme estava até aquele momento. Era o momento de decidir continuar parado e esperar pelo incerto ou confiar e mudar de vida. Jesus disse: "Levanta-te, pega na tua enxerga e vai para casa." Tinha chegado a hora da decisão para aquele homem: levantar, pegar e ir, ou permanecer deitado, não mexer na sua cama e ficar naquele lugar. Deus está permanentemente a fazer este tipo de convites e não é só aos personagens bíblicos. A cada dia, a cada instante, Deus faz este convite a si e a mim. Um convite para ficar no quadrado confortável ou viver a vida que Ele tem para nós vivermos. Uma vida com um propósito maior do que aquele que nós encontramos nos tanques da água da nossa vida. Hoje quero deixar-lhe o desafio de dedicar algum tempo, durante o dia de hoje ou nos próximos dias, a refletir sobre algumas questões importantes. Afinal, qual é o meu propósito aqui na Terra? O que é que define a minha vida e que coisas dou eu valor? Em que é que eu estou demasiado empenhado, focado e dedicado, que me estão a tirar o prazer de viver aquilo que Deus tem para mim? Não penso que estou a promover um plano divino para a prosperidade financeira ou de qualquer outro tipo. Quem sabe você possa encontrar um propósito vivendo de uma forma mais modesta e minimalista, ou dedicando-se a servir os mais necessitados. O meu desejo é que depois de refletir sobre estas perguntas possa tomar a mesma decisão que o homem paralítico tomou quando foi convidado por Jesus. Diz-nos o texto que no mesmo instante o homem ficou curado, pegou na enxerga e começou a andar. Sem dizer nada, ele respondeu a Jesus e isso permitiu que ele fosse curado. Permitiu que ele saísse da sua condição de estagnação para uma vida com movimento e com propósito. Que no final da reflexão, às perguntas que lhe deixei, possa apenas dirigir o seguinte pensamento a Deus: Deus, eu quero viver o teu propósito na minha vida. Eu tenho a certeza que assim que começar a viver o propósito de Deus, nunca mais vai querer voltar para o quadrado ou para a beira do tanque. Até ao próximo programa.
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1: Bem-vindo de volta a esta rúbrica da RCS. Nesta crónica, queria falar-lhe da arqueologia bíblica, um ramo da arqueologia especializado no estudo dos restos materiais relacionados, direta ou indiretamente, com a história das religiões judaica e cristã. Será dentro desta disciplina que versará a maioria dos temas que abordarei semanalmente. A arqueologia bíblica surgiu a partir da convergência de diferentes interesses, como o teológico, o histórico e o arqueológico. De facto, os primeiros investigadores eram os próprios missionários cristãos no Próximo Oriente. Eles procuravam, fundamentalmente, comprovar a veracidade da Bíblia como fonte histórica, tentando localizar as cidades e os personagens mencionados nas Escrituras. Temos de entender que a disciplina acaba por despontar num período em que a veracidade dos textos sagrados judaico-cristãos e a sua historicidade estavam a ser fortemente questionados com o desenvolvimento da ciência moderna. Mas, pela mesma altura, a arqueologia estava a despontar nos países ocidentais como ciência humana, ganhando cada vez mais credibilidade. E a partir de meados do século XIX, em consequência das primeiras grandes descobertas no Médio Oriente por arqueólogos europeus e norte-americanos, a arqueologia bíblica começa a ganhar notoriedade internacional. Esta disciplina tem, naturalmente, um âmbito cronológico de estudo muito mais circunscrito, focando-se praticamente ao período entre o segundo milénio antes de Cristo e o século VI depois de Cristo. Também, no que se refere ao espaço geográfico de abordagem, o foco de análise concentra-se num território mais reduzido, correspondendo ao atual Israel, Palestina e Jordânia, a denominada Terra Santa, mas englobando ainda países africanos e asiáticos periféricos, como o Egito, Líbano, Síria, Iraque e Irão, além da Turquia, Chipre, Grécia e Itália, já na Europa. Claro está que, entre as temáticas de preferência dos estudos de arqueologia bíblica, está a identificação de lugares descritos na Bíblia, hoje reduzidos a escombros. Mas há outros tópicos prediletos, como o Êxodo, a formação da nação israelita, os reinados de David e Salomão, a separação dos reinos, o exílio babilónico, o regresso do exílio e a reconstrução da cidade de Jerusalém. Também se privilegiam as temáticas focadas nos Evangelhos e nas Epístolas do Novo Testamento, versando sobre os lugares onde Jesus esteve na Galileia, o urbanismo de Jerusalém e a destruição do seu templo ou as viagens de Paulo no Mediterrâneo. Contudo, não nos devemos esquecer que há um interesse complementar da arqueologia bíblica em reconstruir aspectos da vida diária destas sociedades bíblicas, em conhecer as suas práticas culturais, as tradições e os costumes. Nesta disciplina interessa igualmente abordar as estratégias militares dos povos antigos, as grandes batalhas e invasões estrangeiras da Terra Santa, analisando o impacto que tiveram nos acontecimentos narrados nos textos bíblicos, não se desprezando a influência das principais civilizações vizinhas suméria, egípcia, assíria, babilónica, persa, grega, romana ou muçulmana. Mas a disciplina está em constante evolução, abrindo-se a novos campos de estudo, especialmente com os desafios das novas tecnologias e recursos informáticos que nos permitem, como veremos em futuras crónicas, rever anteriores achados arqueológicos e dar-lhes uma nova leitura. A arqueologia bíblica tem sido praticada com o contributo de muitos arqueólogos talentosos, que dedicaram a sua vida a esta investigação, com descobertas e com a melhoria dos métodos de trabalho, deixando legados incalculáveis para esta disciplina. Entre eles, eu destacaria, em primeiro lugar, Edward Robinson, um dos pioneiros americanos da primeira metade do século XIX, conhecido como o pai da geografia bíblica. Foi, por exemplo, responsável pela descoberta das ruínas da cidade de Cafarnaum em 1852. Outro nome sobejamente conhecido é o de William Foxwell Albright, considerado o pai da arqueologia bíblica moderna. Foi arqueólogo, estudioso de línguas antigas semitas, sendo responsável pela confirmação da autenticidade dos manuscritos do Mar Morto. Mas o nome incontornável é Kathleen Kenyon, uma arqueóloga britânica que se notabilizou nas suas escavações em Jerusalém, contribuindo significativamente para a compreensão da história da cidade. Muitos mais haveria a referir, mas a seu tempo iremos trazendo pontualmente à memória os seus trabalhos e descobertas. Não obstante, a disciplina tem sido frequentemente objeto de agitados debates. Entre as principais críticas que lhe são feitas, diz-se que procura uma abordagem demasiado religiosa e que os arqueólogos bíblicos visam apenas confirmar a veracidade dos seus textos sagrados, em vez de investigar objetivamente as evidências obtidas nos procedimentos arqueológicos. Segundo os críticos, se uma descoberta arqueológica confirma as tuas crenças religiosas, então é mais provável que ela seja uma fraude. São por isso apontadas à arqueologia bíblica diversas limitações metodológicas, falta de objetividade, carência de registros detalhados e de evidências físicas confiáveis, gerando constante falta de consenso entre os especialistas. Bem, muitas destas críticas são exageradas e tendenciosas. Felizmente, a investigação arqueológica na região do Médio Oriente sofreu várias mudanças nos últimos 50 anos, sendo atualmente uma disciplina valiosa para entender a história e a cultura do Médio Oriente, e não apenas para comprovar a veracidade da Bíblia. Hoje, as abordagens têm-se tornado mais objetivas, dando credibilidade e isenção à disciplina e mostrando que estas críticas eram um pouco injustas. Todavia, é natural que se verifiquem algumas diferenças de postura, porque o método não histórico de ler a Bíblia difere bastante da leitura histórico-crítica dos textos. E, por conseguinte, a historicidade da Bíblia gera naturais controvérsias, separando os estudiosos em duas principais escolas de pensamento, a corrente minimalista e a corrente maximalista. Os maximalistas supõem que a Bíblia é, até certo ponto, um registro confiável e sentem-se suficientemente satisfeitos com as evidências já obtidas. Acreditam que a maioria dos relatos bíblicos tem uma base histórica sólida, mesmo que tenham sido escritos muitos anos após os eventos descritos. Eles argumentam que a falta de provas arqueológicas não significa necessariamente que um evento não ocorreu, mas que apenas não foram ainda encontradas. Já os minimalistas procuram avaliar as descobertas arqueológicas de forma independente, sem partir de premissas religiosas ou dogmáticas. Para eles, tudo o que não é comprovado ao pormenor pelas evidências científicas deve ser questionado ou abandonado. E até que se prove a existência de um determinado personagem bíblico, ele não passa de uma criação literária. Por isso, defendem que a narrativa bíblica deve ser lida como ficção, a menos que possa ser confirmada arqueologicamente. Eles são elogiados pela sua abordagem científica, imparcial às descobertas arqueológicas, mas também têm sido criticados pelo excessivo ceticismo e desprezo pelas crenças religiosas, que são uma parte importante da própria história e cultura da região. Numa tentativa de distanciar-se abertamente do campo da religiosidade, alguns setores desta disciplina passaram a designá-la como a arqueologia do Oriente Próximo, a arqueologia sírio-palestina ou a arqueologia do Levante. Mas a arqueologia bíblica não se comporta como uma disciplina à parte ou isenta de preocupações científicas, porque a sua metodologia não se distingue da usada na arqueologia em geral. A escavação arqueológica, a análise estratigráfica, os estudos materiais, as datações de radiocarbono ou as análises radiométricas estão também presentes, mesmo que seja dado mais destaque à epigrafia, à paleografia e aos documentos escritos. E os arqueólogos bíblicos trabalham em estreita colaboração com especialistas de diversas áreas, sempre com o intuito de construir uma imagem mais completa do passado. Os meios de divulgação também têm sido reforçados, havendo hoje inúmeras revistas e publicações que divulgam os resultados à comunidade científica, tornando-a uma atividade séria, com princípios de ação honestos. Nesta rúbrica, faremos revisões de alguns temas antigos e tentaremos também trazer notícias de novas descobertas, dando sempre a conhecer os pontos de vista contrários e as dúvidas existentes, desde uma perspectiva científica. Não sendo uma temática muito abordada em Portugal, acreditamos que estão criadas condições para termos aqui na RCS um espaço de divulgação de assuntos de interesse geral, fornecendo informações relevantes e atualizadas sobre uma variedade de tópicos, com natural enfoque nas descobertas que tragam nova luz sobre a historicidade da narrativa bíblica. 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Não perca no próximo episódio a conversa sobre a importância que teve para a arqueologia do Próximo Oriente a descodificação dos hieróglifos feita por um investigador francês do século XIX, que sabia muito bem que o passado não se apaga, mas permanece gravado na pedra.
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1: O comportamento está começando e você é sempre bem-vindo ao nosso programa. Eu sou a Aline Carvalho e hoje quem vai nos ajudar com essa história é o psicólogo Evandro Lair. Evandro, a história é a seguinte: meu chefe está me passando muitas atividades e isso não acontece com meus outros colegas. Como devo falar com ele que estou sobrecarregado?
2: Veja, muitas vezes não é adequado que você simplesmente chegue para o seu chefe e fale para ele que você não está dando conta do trabalho. Alguns ambientes de trabalho, os espaços físicos, às vezes eles não permitem que o chefe esteja no mesmo lugar que os seus subordinados. E aí ele não vai ter essa visão, essa consciência de que você está realmente sobrecarregado. Então é importante que você vá deixando claro isso através de dados, através de informações palpáveis, aonde ele possa ver isso, não é? Então, muitas vezes, é importante você fazer um relatório do que você fez em cada hora do seu dia, quanto tempo você levou para desempenhar cada atividade. É importante você ir mandando e-mails para o seu chefe, notificando ele sobre coisas que você está fazendo ou casos que você está tratando, assuntos relevantes que estão tomando o seu tempo, copiando o seu chefe, né, nesses e-mails. Então, essa forma de você ir documentando as suas tarefas, elas são muito importantes antes de você fazer uma declaração desse tipo para o seu chefe. Porque perceba, muitas vezes o chefe ele atribui mais trabalho a um dos membros da equipe no intuito de testar esse membro, para que futuramente ele possa receber uma promoção ou até ter uma responsabilidade maior, um aumento de salário ali, né? Então, é muito importante você entender isso não como uma exploração, mas como uma oportunidade. Então, essa visão ela é muito importante. Mas é claro que se você não visualiza essa perspectiva de crescimento, vale uma conversa com seu chefe, né? Porque muitas vezes nas equipes, alguns profissionais eles não têm um bom desempenho e o chefe não confia nesses profissionais. E aí pode acontecer de você, que tem um bom desempenho, que é um excelente profissional, acaba tendo maior confiança por parte do seu chefe. E aí o seu chefe vai jogando tudo para você, não é? Então é muito importante você ter essa visão para também compartilhar em momento oportuno, sim, com o seu chefe. Mas sempre documentando, sempre se munindo de evidências palpáveis para você levar essa alegação para ele. E vamos lembrar também que numa equipe de trabalho a gente tem que manter o princípio da equidade, não é? Então, pessoas que têm o mesmo cargo, que recebem o mesmo salário, essas pessoas elas precisam ser tratadas da mesma forma, não é? Então, não há problema que você faça reivindicações para que essa equidade se mantenha. Mas é importante sempre você sustentar através de números e através de relatórios, elementos palpáveis para que essa sua afirmação possa ser sustentada.
1: Muito obrigada, Evandro. O programa de hoje fica por aqui e a gente se encontra no próximo.
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1: É bom estar contigo. Ainda estou aqui e vou continuar aqui na Ilha do Pico, entre a Ilha do Pico e a Ilha do Faial. Consegues ver São Jorge ali ao fundo. E partilhando contigo. E uma das coisas que me está a dar um prazer tremendo estar aqui neste lugar é ouvir, e provavelmente tu vais ouvir também, aqui um galo a cantar aqui ao meu lado. Este contacto com a natureza. Mas vamos ao nosso texto de hoje. E vamos ao nosso 25º conselho dado aqui por Salomão. No capítulo 24, no verso 11, Salomão diz-nos assim: se puderes, salva os condenados à morte. Ajuda os que são levados para o suplício. Nós podemos olhar para este texto de duas maneiras. E eu gosto muito do exemplo de uma pessoa bastante conhecida minha, que é o Gilson Pagani, que é um homem que faz um trabalho tremendo na prisão de Faro. Ele ali leva a mensagem àquelas pessoas que estão condenadas, logicamente não estão condenadas à morte, porque em Portugal não existe pena de morte, mas estão condenadas, a muitos deles, a diversos anos, a muitos anos de prisão, e ele ali vai levar a sua mensagem, vai visitá-los, vai confortá-los. Mas por outro lado, nós podemos olhar para este texto num aspecto espiritual. Todos nós estamos em pecado, nascemos em pecado, vivemos num mundo de pecado e, consequentemente, estamos condenados à morte. Se nós olharmos, pegarmos na palavra de Deus e levarmos a palavra de Deus a essas pessoas que são pecadoras e que estão condenadas à morte, nós damos-lhe a possibilidade de elas voltarem à salvação, de elas voltarem a terem a possibilidade de viver e não serem condenadas à morte. Prezado amigo, prezada amiga, está nas tuas mãos poder ajudar destas duas maneiras. Se tiveres possibilidade, visita aqueles que estão encarcerados. Se tiveres possibilidade, e de certeza que sim, ao partilhares vídeos, ao partilhares a palavra de Deus, tu vais ajudar as pessoas a que não sejam condenadas à morte eterna.
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1: Olá, agradeço uma vez mais a sua companhia para mais uma edição do Diário da Saúde, este encontro diário com conselhos práticos e acessíveis para viver com mais saúde, mais energia e bem-estar. Hoje quero aproveitar estes breves minutos para falar de proteína. Quando ouve e pensa neste nutriente, provavelmente vem-lhe à cabeça os ovos, o peixe ou a carne, não é verdade? E é perfeitamente natural, pois são alimentos tradicionalmente associados à proteína. Mas sabia que existem frutos secos e sementes que conseguem ter tanta ou até mais proteína do que um ovo? Um ovo médio tem cerca de 6 gramas de proteína. E a verdade é que há pequenas porções de frutos secos e sementes que ultrapassam esse valor.

0: e sementes não trazem só proteína, são também ricos em fibras, gorduras saudáveis, vitaminas, minerais e compostos antioxidantes. Kristen Smith, dietista e porta-voz da Academia de Nutrição e Dietética, a maior organização de nutricionistas e dietistas dos Estados Unidos, sugere que se aproveite todos os seus benefícios nutricionais através de variedades simples, sem sal e sem açúcar. Vamos então descobrir 6 opções que podem surpreendê-lo. Primeira, amendoins. Com cerca de 7 gramas de proteína por 30 gramas, os amendoins superam a proteína de um ovo. E não ficam por aqui. São ricos em fibras, gorduras monoinsaturadas e poliinsaturadas, vitamina E, magnésio, niacina, biotina e manganês. Contém ainda antioxidantes como o fitosterol e resveratrol. Segunda, amêndoas. Fornecem cerca de 6 gramas de proteína por cada 30 gramas. São também uma excelente fonte de gorduras saudáveis, fibras, vitamina E, magnésio e outros nutrientes essenciais. Estes componentes estão associados a benefícios como a melhoria da saúde cardiovascular e um melhor controle dos níveis de açúcar no sangue. Terceira, pistácios. Com 6 gramas de proteína por 28 gramas, os pistácios destacam-se ainda por conterem todos os 9 aminoácidos essenciais. São ricos em antioxidantes e polifenóis, incluindo vitamina E, luteína e zeaxantina, compostos que ajudam a proteger as células e podem contribuir para a prevenção de doenças crónicas. Quarta, sementes de cânhamo. Aqui temos um verdadeiro destaque. 28 gramas fornecem cerca de 10 gramas de proteína. Mais de 25% das suas calorias vêm da proteína. Além disso, são particularmente ricas em ácidos gordos ômega 3, sendo uma excelente alternativa para quem segue uma alimentação vegetariana ou não consome peixe. Quinta, sementes de abóbora. Têm quase 7 gramas de proteína por 30 gramas. São uma ótima fonte de magnésio, zinco e gorduras saudáveis, sobretudo ômega 6 e algumas monoinsaturadas. Contém ainda aminoácidos essenciais, como o triptofano, importante para várias funções no organismo. Sexta e última, sementes de girassol. Com cerca de 5,8 gramas de proteína por 30 gramas, quase tanto quanto um ovo, são uma excelente forma de reforçar a ingestão de proteína numa alimentação mais vegetal. Oferecem ainda vitamina E, selênio, magnésio, ácidos fenólicos e flavonoides, todos com propriedades antioxidantes. Como vê, não é preciso recorrer apenas às fontes tradicionais para garantir uma boa ingestão de proteína. Pequenas porções destes alimentos podem fazer uma grande diferença, seja num iogurte, numa salada, numa papa de aveia ou simplesmente como snack. O segredo, como sempre, está na variedade e no equilíbrio. Por hoje é tudo no Diário da Saúde. Continuarei a partilhar consigo, neste espaço, mais dicas práticas para cuidar de si, com sabor, ciência e bem-estar. Até lá, cuide-se!
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1: Eles zombaram do DDT. Nenhum mal te sucederá, praga alguma chegará à tua tenda. Salmo capítulo 91, versículo 10. Há alguns anos, o DDT era o inseticida mais eficiente conhecido. Usava-se em toda a parte e, durante algum tempo, os insetos pareciam condenados. Contudo, não demorou para que alguns se tornassem imunes ao veneno. Hoje, o DDT já não é tão eficaz. Além disso, destruiu muitos pássaros insectívoros e peixes, pois o veneno acumulava-se nos organismos, intensificando os seus efeitos. O DDT foi praticamente abandonado, mas continua a ser potente. São necessários apenas 6 microgramas de DDT para matar rapidamente uma abelha. Tendo isto em mente, a seguinte história torna-se impressionante. Há alguns anos, casas na região do Amazonas foram pulverizadas com DDT para erradicar mosquitos. Quase imediatamente, enxames de uma abelha local invadiram as casas. Por alguma razão, apenas os machos, os jangões, apareceram. Milhares entraram zumbindo em cada casa, dirigiram-se diretamente ao DDT nas paredes e recolheram o material nas bolsas das pernas traseiras e voaram de volta. Quase todas as casas foram despojadas do DDT. Os habitantes ficaram descontentes por perderem um inseticida, mas queixaram-se ainda mais do terrível barulho das abelhas nas suas múltiplas viagens. Não há explicação científica para o incidente. Cada abelha levou cerca de 2 mil microgramas de DDT, aparentemente sem sofrer qualquer prejuízo. É verdade que existe bastante pecado neste mundo para destruir toda a humanidade. O pecado é o mais potente humanicida do universo. Mas, maravilha das maravilhas, tal como aquelas abelhas do Amazonas, Jesus veio e removeu o veneno, tirando-nos os pecados e concedendo-nos vida livre dos seus efeitos mortais quando nos entregamos a Ele.
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1: Olá, obrigado por estar na nossa companhia. As palavras dão forma ao mundo, mas as virtudes dão-lhe sentido. Bem-vindos ao Palavras e Virtudes. Eu sou Jorge Machado e é um privilégio contar com a sua companhia aqui no canal Novo Tempo Portugal. Prepare o seu coração e a sua mente, pois hoje vamos continuar a falar de palavras que renovam a esperança e de virtudes que dão sentido à vida. Sabe, muitas vezes o nosso dia-a-dia é preenchido por sons que se perdem por aí. Falamos e ouvimos palavras que nascem no pensamento, são pronunciadas, mas que acabam por morrer logo ali à porta do ouvido. No entanto, existem palavras e palavras. Algumas possuem uma força diferente, elas não morrem. São aquelas que criam raízes, que sobrevivem nas nossas lembranças e encontram morada definitiva no nosso coração. Eu quero falar-lhe da palavra liberdade, o exercício sagrado de assumir o leme e a responsabilidade por cada uma das nossas escolhas. Começa agora o seu Palavras e Virtudes. Mas antes de prosseguirmos, deixe-me apresentar-lhe o nosso guia de estudo, Evidências. 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Muito obrigado por estar na nossa companhia. Hoje trago-lhe a palavra liberdade. E começo por citar Evelyn Beatrice Hall, uma escritora biógrafa britânica, mundialmente conhecida por ter cunhado a frase que melhor resume o ideal de liberdade de expressão. Ela escreveu: "Posso não concordar com nenhuma das palavras que tu me disseres, mas defenderei até à morte a tua liberdade de as pronunciares." A frase continua a ser um pilar em debates sobre a tolerância e os limites do discurso, sendo frequentemente citada por juristas e políticos para defender o direito à divergência. Pois é, certamente todos nós estaríamos dispostos a fazer algo para defender a nossa liberdade ou mesmo a liberdade de alguém se esta fosse por qualquer circunstância posta em causa. Essa percepção de que a liberdade é um valor caro é partilhada por muitos pensadores ao longo da história, refletindo tanto o seu preço, o sacrifício para obter, quanto o seu valor inestimável. Liberdade. Comecemos pela palavra. A palavra liberdade tem origem no latim e surgiu da raiz liber, que significa livre. Assim, liberdade, que em latim se diz libertas, significa a condição do indivíduo que possui o direito de ser livre ou fazer escolhas de acordo com a sua própria vontade. Mas, então, liberdade. O que é liberdade? O notável ativista indiano Mahatma Gandhi afirmou: "A prisão não são as grades e a liberdade não é a rua. Existem homens presos na rua e livres na prisão. O que retiramos desta afirmação é que a verdadeira liberdade não depende tanto de um lugar físico que nos limita ou nos encerra, mas de um estado de consciência. Ao afirmar que a prisão não são as grades, ele, Gandhi, convida-nos a refletir sobre como as nossas próprias amarras internas, como o medo, o ódio e o preconceito, podem ser muito mais restritivas do que os muros de uma prisão. Para uns, a liberdade poderá ser uma forma de estar ou sentir aquilo que chamamos de estado de espírito. Para outros, a liberdade poderá ser um conceito meramente ideológico ou filosófico. Para Aristóteles, por exemplo, o filósofo da Antiga Grécia, a liberdade está baseada na possibilidade de realizar escolhas orientadas pela vontade, sendo um ato de autodeterminação com o qual o homem dá a si mesmo os motivos e os fins da sua ação sem ser coagido por ninguém. Mas, afinal, onde nasce essa liberdade? A liberdade nasce no íntimo, baseada na possibilidade real de realizarmos escolhas orientadas pela nossa vontade. Sim, é um ato puro de autodeterminação. Mas é preciso ter em conta que a liberdade não é o simples ato de fazer o que se quer, mas a capacidade de assumir as consequências das próprias escolhas. É comum pensar-se em liberdade como o poder de dizer sim a todos os nossos desejos. Mas, pergunto, não será mais livre aquele que tem a virtude de dizer não aos seus próprios impulsos? A liberdade é fazer o que se quer ou ter domínio para fazer o que é certo. Quem diz sim a todos os desejos não é livre. Poderá ser um escravo dos seus apetites, vícios, dos seus caprichos, do momento. Aquele que não consegue parar de agir por impulso não tem poder sobre si mesmo. Então, não é livre. A liberdade é uma escolha consciente. A verdadeira liberdade exige o domínio de si. Só somos livres quando a nossa razão, os nossos valores, as virtudes estão acima de tudo e não os nossos instintos biológicos ou pressões externas. Fazer unicamente o que se quer é mera arbitrariedade. Ter o domínio para fazer o que é certo é liberdade moral. Ou seja, é a faculdade de obedecer a uma lei que nós próprios nos impusemos através da razão. Vamos analisar tudo isto à luz da palavra de Deus. Na Bíblia Sagrada, a liberdade está identificada como livre arbítrio, ou seja, a possibilidade concedida por Deus ao homem de ser livre, podendo efetuar de forma inteligente e racional as suas próprias escolhas. Mas eu pergunto, não tem a liberdade oferecida por Deus ao homem as suas limitações e os seus parâmetros? Ou o homem, na sua liberdade, é igual a Deus? Podemos consultar a Bíblia, no livro de Gênesis, no capítulo 1 e no versículo 26 e 27. Vamos ler. E disse Deus, façamos o homem à nossa imagem e semelhança. O texto indica que quando Deus decidiu criar o homem, ele decidiu criá-lo à sua imagem e à sua semelhança. A seguir, diz-nos que foi isso mesmo o que Deus fez e a narrativa continua. E criou Deus o homem à sua imagem, à imagem de Deus o criou. Homem e mulher os criou. Na verdade, segundo este texto de Gênesis, o homem foi criado à imagem e semelhança de Deus, mas apenas à sua imagem e semelhança, não na sua forma exata, da sua pessoa. Então, segundo este texto, o homem, quanto à sua liberdade, é semelhante a Deus e não igual a Deus. Por outro aspecto importante que serve também de reflexão, é que, diferente dos instintos animais, a liberdade humana opera sobre a luz da razão. Esta unidade de liberdade e razão, o tal livre-arbítrio, permite que o indivíduo pondere, permite que discerna o bem do mal e escolha o seu caminho, tornando a vida uma sucessão de atos deliberados e não meros reflexos ou instintos. Deus criou o homem livre. Mas atenção, criou também inteligente, com a capacidade para pensar e discernir. A liberdade humana não é um fim em si mesma, mas um instrumento da consciência. Ao dotar o homem de inteligência e razão, o Criador não apenas o libertou das amarras do instinto, mas o chamou ao exercício do discernimento. Assim, ser livre não é apenas ter o poder de escolher, mas a capacidade de compreender que cada escolha é um passo em direção à luz do bem ou às sombras do mal. A verdadeira liberdade é, portanto, a inteligência em ação. A Bíblia torna isso bem claro e pode ser ilustrado no apelo de Deus ao povo de Israel num momento de grande perplexidade, quando o povo relutava entre duas escolhas ou entre duas decisões. Moisés, seguindo a orientação de Deus, faz uma poderosa exortação. Podemos encontrá-la no livro de Deuteronômio, no capítulo 30 e no versículo 19. Hoje invoco os céus e a terra como testemunhas contra vós de que coloquei diante de vós a vida e a morte, a bênção e a maldição. Agora escolham, pois, a vida para que vivam vós e os vossos filhos. A premissa do livre-arbítrio não vai no sentido de uma licença para agir como quisermos. Deus orienta as nossas escolhas e pode fazê-lo através da sua palavra. E na sua palavra nós encontramos os ensinos para a vida. Mas quem escolhe somos nós. O fazer o mal será uma escolha ou uma forma de ser livre, mas é a opção errada de ser livre. E acima de tudo, aquilo que leva o homem a transpor os limites da perfeita liberdade que o torna, por sua vez, um escravo do mal. O homem é livre para semear, mas torna-se responsável pela colheita. E isso confere às suas ações humanas um peso ou valor eterno. O Palavras e Virtudes faz agora uma breve pausa, mas o convite que deixamos é valioso. Você já se sentiu verdadeiramente livre? No próximo bloco vamos descobrir juntos os segredos da lei perfeita da liberdade e como ela pode transformar o nosso caminhar. Não saia daí, voltamos daqui a pouco, já num instante.
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1: Estamos de regresso com o seu Palavras e Virtudes. Obrigado por continuar conosco. Como prometido, entramos agora num dos momentos mais profundos da nossa jornada de hoje. Vamos desvendar os princípios da lei perfeita da liberdade. 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Muito obrigado pela sua companhia. Há muitos séculos atrás, logo após a libertação dos israelitas, depois de 400 anos de escravatura no Egito, Deus convidou Moisés a subir ao Monte Sinai a fim de entregar-lhe duas tábuas de pedra que continham os 10 mandamentos escritos pelo dedo de Deus. A esses 10 mandamentos a Bíblia chama de lei perfeita da liberdade. Tiago, um dos escritores do Novo Testamento, escreveu o seguinte na sua epístola. Se quiser, pode acompanhar a leitura na sua Bíblia, Tiago, capítulo 1, versículo 25. Aquele, porém, que atenta bem para a lei perfeita da liberdade e nisso persiste, não sendo apenas mero ouvinte, mas cumpridor, esse tal será feliz no seu feito. A lei que Tiago aqui refere, qual é? Certamente a mesma lei dada por Deus a Moisés no Monte Sinai. A lei moral de Deus, a qual Tiago designa, como vimos, de lei perfeita da liberdade. A perfeição é a assinatura original do Criador. Quando o mundo e o homem saíram das mãos de Deus, refletiam a harmonia absoluta da sua vontade. Contudo, 6 milénios de mal desfiguraram a obra-prima, trazendo a imperfeição e o caos. Mas em meio ao desgaste do tempo e do pecado, algo permanece intocável, inalterável, a lei de Deus. Como Deus é perfeito, a sua lei é perfeita e sem erros. A lei de Deus não é um fardo, mas o espelho da perfeita liberdade, da perfeição original, o único mapa seguro para reconduzir o homem caído à sua reconstrução ou à reconstrução do seu caráter e levá-lo de volta ao propósito eterno de Deus. Há quem defenda que esta lei dada por Deus ao homem e expressa nas Santas Escrituras age contra a liberdade, quando em verdade é precisamente o contrário. Ela protege a liberdade do homem. Se não, vejamos, quando a lei diz não matarás, não furtarás ou não dirás falso testemunho, aqui a proteção do homem é o objetivo principal. Ah, eu costumo ilustrar este princípio da seguinte maneira. Pensemos num rio. Assim como as margens permitem que a água flua com força e direção, a lei de Deus define os limites onde a liberdade humana pode florescer sem causar dano a si mesma ou ao próximo. Quando as águas do rio transbordam ou ultrapassam os limites das suas margens, quase sempre causam destruição. Eis porque Deus, na sua lei, diz: não matarás, não furtarás ou não dirás falso testemunho. Deus sabe que se ultrapassarmos esses limites, causaremos danos a nós mesmos e aos nossos semelhantes. Então, isto faz-nos pensar, ou isto faz-nos pensar o seguinte: a liberdade é apresentada nas Escrituras Sagradas como um dos fundamentos da lei, mas não é o único fundamento, pois o principal fundamento da lei é o amor divino. Assim sendo, a lei tendo o amor como principal fundamento, é apresentada na Bíblia também como a medida perfeita da liberdade. Jesus Cristo, em apenas 3 anos e meio, falou inúmeras vezes acerca da perfeita liberdade. E numa dessas ocasiões, surpreendeu a humanidade daquele tempo e surpreende-nos também a nós hoje. Veja o que ele disse. As suas palavras foram registadas e podemos ler no Evangelho de João, no capítulo 8 e no versículo 32. E conhecereis a verdade, e a verdade vos libertará. Jesus falava de si mesmo e estava a dizer que ele próprio é a verdade que nos liberta. Um pouco mais adiante, neste mesmo capítulo 8 de João e no versículo 36, Jesus concluía: se, pois, o Filho vos libertar, verdadeiramente sereis livres. No entender de Cristo, ser verdadeiramente livre significa ser liberto do poder da culpa e da condenação das falhas morais e espirituais, e isso só é possível por meio de Jesus. No contexto jurídico da época em que Jesus aqui viveu, um escravo não tinha direitos permanentes numa casa, mas o filho, o herdeiro, tinha autoridade total. É por isso que Jesus se apresenta como Filho de Deus. E nessa condição, ele possui autoridade exclusiva para conferir o estatuto de pessoa livre e adotar o crente na família de Deus. Sim, estimado amigo, estimada amiga, essa liberdade que todos somos convidados a conhecer realiza-se em plenitude com Cristo. Sem Cristo não é possível a perfeita liberdade. Quantos hoje perguntam, mas afinal, Jesus Cristo liberta-nos de quê? Já o dissemos em parte, Jesus liberta-nos do poder da culpa e da condenação, mas ele também nos liberta dos piores males que assolam a humanidade: o egocentrismo, o orgulho. Cristo, a verdade, abre-nos caminhos de vida plena, de fraternidade e de solidariedade no serviço de uns aos outros. E é assim que todos, sem exceção, somos chamados a viver a perfeita liberdade. Em suma, o Evangelho convida-nos a pensar sobre o propósito divino da liberdade, esse dom com que Deus nos dotou desde que nascemos. A liberdade que não nos deve levar a fazer tudo o que queremos, mas a fazer aquilo que é preciso para nos tornarmos mais tolerantes uns com os outros, permitindo relações mais harmoniosas e, acima de tudo, mais amigos de Deus. Jesus não alterou aquela lei que foi escrita pelo dedo de Deus, mas ele resumiu em dois princípios de vida. Amarás o Senhor teu Deus de todo o teu coração, de toda a tua alma e de todo o teu pensamento. Este é o primeiro e grande mandamento. E o segundo mandamento, dizia Jesus, é este: amarás o teu próximo como a ti mesmo. Nestas palavras, Cristo, ou nestas palavras de Cristo, a liberdade não é a ausência de regras, mas a libertação do ego para o florescimento do ser através do amor, que é o fundamento da sua lei. E o amor não anula a lei, ele exalta a lei. Quando o amor assume o controle, a obediência deixa de ser um peso e passa a ser uma expressão livre e de regozijo. Talvez por isso o salmista Davi dizia: os preceitos do Senhor são retos e alegram o coração. O mandamento do Senhor é puro e ilumina os olhos. E foi assim que, falando-lhe hoje de liberdade, pomos um ponto final no nosso encontro de hoje. Mas ainda tenho algo para si antes de nos despedirmos. Não deixe que a reflexão de hoje termine aqui. 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Muito obrigado pela sua confiança e pela sua companhia. Eu sou o Jorge Machado e espero por si na próxima semana para mais um Palavras e Virtudes. Até breve. Coragem, esperança, paciência, verdade, perseverança, empatia.
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1: Olá, amigo ouvinte. Bem-vindo a Palavras e Virtudes. Todos gostamos de registar momentos especiais. Fotografamos e filmamos lugares por onde passamos. Também escrevemos e guardamos em diários as nossas recordações, ou então simplesmente guardamos em nossa memória as mais significativas lembranças. O passado não volta, ficou para trás, mas podemos recordá-lo e falar dele com naturalidade, com alegria, com saudade e por vezes com tristeza. É verdade. O passado não pode ser alterado, mas pode ser lembrado, aceite, também perdoado e até esquecido. O passado, sem que o possamos viver outra vez, quase sempre o temos connosco, para o bem ou para o mal. Todos possuímos capacidade de aprendizagem e de revitalização da própria vida. No entanto, em determinados episódios do nosso percurso, podemos deparar-nos com dificuldades em lidar com lembranças de coisas que não foram boas. Isso pode acarretar algum sofrimento e fazer com que fiquemos mais vulneráveis e menos aptos para fazermos frente a outros desafios que possam vir. Quantos hoje caminham presos ao passado, carregando pesados fardos que sempre estão presentes na mente e com repercussões nocivas? Essas feridas emocionais causadas pelo mau passado têm elevada força para paralisar a pessoa, fazendo com que fique refém sem que consiga encontrar novo rumo para avançar. Todos nós, afinal, desejamos viver o agora de maneira feliz e plena. Mas para isso, o passado deve ser uma lição para se refletir ou meditar e não para se reproduzir. Com ele, apenas podemos aprender a alinhar o presente e a sonhar com o futuro. Tudo o que ficou para trás em nosso passado poderá ser valioso elemento essencial para a vida, dependendo, é claro, da maneira como nos relacionarmos com ele. Por outras palavras, se, por exemplo, ponderarmos sobre o que fizemos de errado no passado e com isso aprendermos, provavelmente conseguiremos mudar as ações do presente e assim certamente cresceremos como seres humanos. Seguir em frente, prosseguir com um objetivo nobre, sem dele nos desviarmos e fazermos do que passou apenas um instrumento de aprendizado, será uma das formas de alcançarmos o equilíbrio tão necessário à vida. O apóstolo Paulo é um bom e evidente exemplo no que diz respeito ao trato com o passado. Teve como mestre Gamaliel, um judeu, doutor da lei e membro do Sinédrio. Saulo, como era conhecido o apóstolo antes da sua conversão, foi um dos mais acérrimos perseguidores da Igreja Cristã. Há algumas referências no Novo Testamento que nos indicam essa faceta da vida de Paulo. No livro de Atos dos Apóstolos é referido que Saulo ameaçava de morte os seguidores de Cristo, chegando a pedir a um sumo sacerdote documentos que o autorizassem a prender alguns desses discípulos. No mesmo livro é referido que Saulo assolava a igreja, entrando pelas casas e arrastando homens e mulheres, os encerrava na prisão. A conversão de Saulo era praticamente impensável, pois ninguém acreditaria que alguém com tanto ódio no coração pudesse um dia tornar-se num dos mais valorosos apóstolos de Cristo. No auge da sua carreira cristã, Paulo dizia: "Porque, para mim, o viver é Cristo e o morrer é ganho." Que transformação! Quando se referia à sua nova experiência de vida, dizia: "Já não estou crucificado com Cristo, ou já estou crucificado com Cristo, e vivo não mais eu, mas Cristo vive em mim. E a vida que agora vivo, vivo-a pela fé no Filho de Deus, o qual me amou e a si mesmo por mim se entregou." Afinal, Onde está o segredo ou a razão de tão extraordinária mudança? O próprio apóstolo descreve de forma clara o que aconteceu numa viagem para Damasco quando se encontrou com Cristo e como a mudança radical produzida por aquele encontro não só fez dele uma pessoa totalmente diferente, como alterou por completo a sua trajetória de vida. O seu passado negro de homem insensível e a sua história repleta de episódios cruéis ficou para trás. Agora tinha um novo alvo e propósito de vida que se projetavam diante de si e que o tornavam mais humano e solidário para com os seus semelhantes. Paulo conhecera Cristo. E conhecer Jesus é o que faz toda a diferença na vida do ser humano, seja qual for o momento ou a circunstância dessa vida. A semente plantada certamente germinará. Esta verdade absoluta do princípio basilar da causa e efeito é o segredo para uma nova vida feliz no presente e no futuro. Para o novo Paulo, renascido e justificado pela graça de Cristo, o passado era algo que devia ser deixado para trás e entregue ao esquecimento. Uma coisa eu faço, dizia o apóstolo, esquecendo-me das coisas que ficam para trás e avançando para as que estão diante, prossigo para o alvo, a fim de ganhar o prémio do chamado celestial de Deus em Cristo Jesus. Paulo esquecia o passado e sonhava com o futuro. Pela fé, contemplava o dia em que veria face a face aquele que o chamara para uma nova vida. Nem a dureza que encontrou no percurso do seu ministério o fazia desistir. Nada o desanimava ou fazia regressar ao passado. Aos homens e mulheres do seu tempo, levava-lhes a esperança da salvação em Cristo e animava-os, dizendo-lhes: conservemos os nossos olhos fixos em Jesus, pois é por meio dele que a nossa fé começa e é ele quem a aperfeiçoa. Assim vocês também não desanimem nem desistam. Pois é, estimado ouvinte, não há como desanimar quando prosseguimos dia a dia, avançando em nosso caminho, com os olhos fixos em Jesus. É muito bom tê-lo na nossa companhia. Amigo ouvinte, fica o convite para o próximo encontro de Palavras e Virtudes. Até lá!
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3: John Ryan Tsujimoto é o produtor de uma curta-metragem chamada Full Time, que tem estado em grande destaque no mundo do cinema. Esta curta-metragem apresenta-nos a história de Michael, um jovem licenciado que está à procura de uma oportunidade de emprego. Enquanto estava com os amigos no centro da cidade, surge um empresário que lhe dá $50 para estar durante um dia inteiro dentro de um quadrado desenhado no passeio do local onde estava. Entusiasmado pela proposta, ele decide aceitar. Afinal, o esforço é reduzido e o ganho agradável. No final do dia, o empresário aparece para lhe pagar os $50 e oferece-lhe um trabalho a tempo inteiro. De segunda a sexta, ele deveria estar dentro do quadrado sem fazer nada. Ao fim de algum tempo, ele sente-se limitado e confuso, porque não tem liberdade para sair do quadrado para fazer diferente ou algo que gosta. Michael pensa em propor ao empresário abandonar o trabalho, mas este oferece-lhe um quadrado melhor e com melhores condições. Perante este cenário, Michael decide manter-se no trabalho até à sua velhice. Certo dia, quando Michael já era idoso, decidiu informar seu empregador que desejava reformar-se. O empregador aceitou e agradeceu por todos os anos de serviço. O problema é que quando Michael tentou viver tudo aquilo que deixou para trás por causa daquele emprego, ele já não foi capaz. O propósito da sua vida foi o emprego e o dinheiro conquistado, mas o custo desta escolha foi ter deixado de viver as coisas mais importantes e as que o faziam feliz. Ao ver este filme, pus-me a pensar que por vezes deixamos que certas coisas ocupem

0: aquilo que ela tinha como principal desaparece e nada mais faz sentido. Mas afinal, que propósito devemos dar então à nossa vida? O quadrado deste filme simboliza muito mais do que apenas um espaço físico. Ele pode representar a rotina, a estagnação e, sobretudo, a renúncia silenciosa aos sonhos e à liberdade pessoal em nome da estabilidade e do conforto. Certo dia, Jesus estava em Jerusalém e dirigiu-se a um lugar particular. Junto à entrada norte do templo existia um tanque, onde se acumulavam várias pessoas com as mais variadas doenças. De tempos a tempos, a água daquele tanque tinha alguma agitação que se acreditava ter o poder de curar. Jesus entra naquele lugar e vai ter com um homem que estava ali há 38 anos. A pergunta de Jesus pode parecer à primeira vista um pouco estranha, mas na verdade ela tem toda uma intencionalidade inerente a ela. Conta-nos João que Jesus, ao vê-lo deitado e ao saber que já estava assim doente há muito tempo, perguntou-lhe: "Queres ficar curado?" Para compreendermos o motivo da pergunta, temos de analisar bem a resposta deste homem. Ele respondeu: "Senhor, não tenho ninguém que me leve para a piscina quando a água é agitada. Sempre que eu tento fazê-lo, alguém desce primeiro do que eu." É curioso que Jesus não vai discutir a argumentação deste homem. O que Jesus vai fazer é dizer algo que provoque o seu pensamento. Jesus vai dar-lhe uma instrução que continha três verbos e que ele poderia agora escolher entre seguir as suas indicações ou permanecer conforme estava até aquele momento. Era o momento de decidir continuar parado e esperar pelo incerto, ou confiar e mudar de vida. Jesus disse: "Levanta-te, pega na tua enxerga e vai para casa." Tinha chegado a hora da decisão para aquele homem: levantar, pegar e ir, ou permanecer deitado, não mexer na sua cama e ficar naquele lugar. Deus está permanentemente a fazer este tipo de convites e não é só aos personagens bíblicos. A cada dia, a cada instante, Deus faz este convite a si e a mim. Um convite para ficar no quadrado confortável ou viver a vida que Ele tem para nós vivermos. Uma vida com um propósito maior do que aquele que nós encontramos nos tanques da água da nossa vida. Hoje quero deixar-lhe o desafio de dedicar algum tempo, durante o dia de hoje ou nos próximos dias, a refletir sobre algumas questões importantes. Afinal, qual é o meu propósito aqui na Terra? O que é que define a minha vida e que coisas dou eu valor? Em que é que eu estou demasiado empenhado, focado e dedicado, que me estão a tirar o prazer de viver aquilo que Deus tem para mim? Não penso que estou a promover um plano divino para a prosperidade financeira ou de qualquer outro tipo. Quem sabe você possa encontrar um propósito vivendo de uma forma mais modesta e minimalista, ou dedicando-se a servir os mais necessitados. O meu desejo é que depois de refletir sobre estas perguntas, possa tomar a mesma decisão que o homem paralítico tomou quando foi convidado por Jesus. Diz-nos o texto que no mesmo instante, o homem ficou curado, pegou na enxerga e começou a andar. Sem dizer nada, ele respondeu a Jesus e isso permitiu que ele fosse curado. Permitiu que ele saísse da sua condição de estagnação para uma vida com movimento e com propósito. Que no final da reflexão, às perguntas que lhe deixei, possa apenas dirigir o seguinte pensamento a Deus: Deus, eu quero viver o teu propósito na minha vida. Eu tenho a certeza que, assim que começar a viver o propósito de Deus, nunca mais vai querer voltar para o quadrado ou para a beira do tanque. Até ao próximo programa.
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